0: Dos Escolas de Mirandela arranca com a direção em gestão depois de um complicado processo eleitoral para a escolha de um novo diretor que está em fase de contencioso no Tribunal Administrativo e Fiscal de Mirandela e na própria Agência do Sistema Educativo. Um processo interposto por um dos candidatos a diretor, Vasco Sousa, que perdeu por um voto de diferença e que pede agora a anulação do ato eleitoral por falta de acreditação legal em administração escolar da candidata que venceu as eleições, Sofia Alves. Carlos Lopes espera que o processo não seja moroso.
1: Que o meu mandato terminou a 5 de julho, não pedi recondução, neste momento estamos em gestão, mas esperemos que para breve a situação seja resolvida e que haja um novo diretor para a gestão deste agrupamento e que crie dinâmicas que são necessárias ou que dê continuidade ao que é necessário prosseguir, até porque a complexidade do agrupamento, as respostas que o agrupamento presta à comunidade e está inserido na comunidade é bastante alargada.
0: Enquanto isso, Carlos Alberto Lopes vai continuar a ser o diretor em gestão. Ainda não há garantia que os agricultores afetados pelos grandes incêndios deste verão, que aconteceram em Valpaços e Vouzela, com prejuízos nas suas explorações inferiores a 30%, venham a ter apoio financeiro. No início de agosto, numa visita à região, o Ministro da Agricultura anunciou a abertura de avisos para a reposição do potencial produtivo, após os estragos na agricultura, com maior destaque para o olival, amendoim e vinha, causados pelo incêndio que começou em Ervões, no concelho de Valpaços, e que se estendeu aos concelhos de Mirandela, Macedo Cavaleiros e Vinhais, com o total de área ardida a chegar aos 14 mil hectares. José Manuel Fernandes anunciou que os apoios destinavam-se a explorações com prejuízos superiores a 30%. Os prejuízos até 10 mil euros seriam comparticipados a 100%, enquanto os apoios até 400 mil euros teriam com financiamento mínimo de 50%. Mas esta sexta-feira, em Valpaços, o titular da pasta da Agricultura do Governo AD afirmou que a autorização para a possibilidade de haver verbas de apoio para quem tem tido prejuízos com menos de 30%, que neste caso dos incêndios que assolaram os concelhos de Valpaços, Mirandela, Macedo e Vinhais foi a grande maioria dos casos, está agora nas mãos do Conselho de Ministros.
2: Os levantamentos estão feitos, ainda não está nada em circulação para ir ao Conselho de Ministros. Essa decisão é do Conselho de Ministros. A questão dos 15 mil euros, nós dizíamos 10 mil euros que era o montante inicial, mas o Decreto-Lei de Agosto de 2025 permite ir até aos 15 mil euros, é uma decisão que terá de ser tomada pelo Conselho de Ministros, só que também não quero levar a Conselho de Ministros, esta época infelizmente ainda não acabou, mais uma deliberação do Conselho de Ministros, depois mais outra, e pretendo fazer uma proposta que há de ser ou não validada pelo Ministro das Finanças, do conjunto de incêndios para um andar de deliberação em deliberação.
0: Por agora, José Manuel Fernandes diz que está a ser feito o levantamento dos prejuízos e só depois será apresentada uma futura reunião do Conselho de Ministros sem concretizar qualquer data.
2: Nós, neste momento, estamos a fazer a avaliação dos vários incêndios e outros que existiram. Este incêndio que nós dizemos de Valpaços, mas também de Vouzela, foram incêndios de enormes dimensões e, por isso, eu avancei desde logo com uma declaração de catástrofe natural e com a abertura de um aviso de 10 milhões de euros para quem teve mais de 30% de prejuízo, se pudesse candidatar. A decisão há de ter em conta, no que diz respeito aos prejuízos que estão abaixo dos 30% e da possibilidade de usar dinheiro do Orçamento de Estado para estes prejuízos, há de ter em conta também aquilo que serão as disponibilidades financeiras do Orçamento de Estado, mas temos o trabalho em curso e podermos avançar com essa decisão, que é do Conselho de Ministros.
0: Declarações do Ministro da Agricultura esta sexta-feira à margem das comemorações alusivas aos 75 anos da Cooperativa de Olivicultores de Valpaços. No desporto, o Clube Ténis de Mesa de Mirandela conquistou este domingo a Supertaça Feminina José Manuel Amar ao derrotar na final o Juncal dos Açores, atual campeão nacional, por 3-1 no Centro de Alto Rendimento em Vila Nova de Gaia. Em 27 edições desta Supertaça, o CTM já conquistou em 23 ocasiões, a última tinha sido em 2024. O ano passado a vitória sorriu às açorianas, que voltaram a ser as adversárias nesta 27ª edição. Também a atleta do CTM Mirandela, Beatriz Pinho, conquistou no sábado o Top 12 Jovens, prova que reuniu os melhores atletas do ranking nacional de sub-15 e sub-19 da época passada, prova que aconteceu no Centro de Alto Rendimento de Ténis de Mesa em Vila Nova de Gaia. Na competição que abriu esta temporada, o CTM Mirandela foi o grande dominador em femininos, dado que preencheu os dois primeiros lugares do pódio. Para além da vencedora, Beatriz Pinto, outra atleta do CTM Mirandela, Joana Ruivo, ficou no segundo lugar, depois de ter sido derrotada na final pela sua companheira de equipa. E ainda ténis de mesa, a atleta natural de Mirandela, Matilde Pinto, conquistou na sexta-feira o Open da Bélgica em 2021, competição que decorreu até domingo. A atleta que atualmente representa o Sporting sagrou-se vencedor da prova feminina ao derrotar na final a inglesa Anna Silcock. No futebol, depois da vitória por 4-2 em Carção na primeira jornada do Campeonato Distrital da Associação de Futebol de Bragança, o Sporting Mirandela somou ontem em casa mais 3 pontos depois de derrotar o Rebordelo por 3-0. Ao intervalo, os da casa já venciam por 1-0. O herói da partida foi Gato, que apontou os 3 golos da vitória alvinegra e já leva 5 golos em apenas 2 partidas. Com este resultado, a equipa orientada por Abel Pereira está na liderança com 6 pontos, tal como o Orgozelo, que no derby conseguiu derrotou o Carção também por 3-0. No outro encontro disputado, o Grupo Desportivo Torre de Mocoro foi a Carrasia de Anciães vencer por 3-1. O jogo entre o Macedo Cavaleiros e a UBB foi adiado para o dia 8 de dezembro, folgou o Bragança B. Entretanto, o Grupo Desportivo de Chaves conquistou no sábado a Taça Transmutante de Futebol em Sub-15 ao derrotar na final o Sporting Mirandela por 4-3 nas grandes penalidades, depois de um empate a uma bola no tempo regulamentar. No Nacional da 2ª Divisão de Sub-19, os juniores de Mirandela voltaram a sofrer uma goleada, depois de na jornada inaugural terem perdido em casa com o Moreirense por 6-0. Este sábado foram derrotados em casa do Santa Maria por 7-0. No ciclismo, Martim Quitério venceu na tarde do domingo a prova de cadetes Sub-17 da 4ª edição do Prémio João Almeida, que se disputou na freguesia de A dos Francos, no concelho de Caldas da Rainha, localidade onde é natural o corredor português da UAE. O jovem ciclista natural de Mirandela, de apenas 15 anos, atualmente a representar a equipa do Paredes Reconco, subiu ao pódio para vestir a camisola amarela de vencedor da prova e também vestiu a camisola branca, símbolo de vencedor do Prémio da Juventude. O Mirandela a correr participou com vários atletas nas exigentes provas do Julian Alps Trail Run, na Eslovénia, nas montanhas de Kranjska Gora, na mítica e duríssima distância de 121 km, com desnível de 5.717 metros. O atleta Helder Silva completou este desafio cruzando a linha de meta com o tempo de 24 horas, 28 minutos e 54 segundos. Com este excelente desempenho, ficou no brilhante 12º lugar no seu escalão e 3º lugar da representação portuguesa nesta prova. Na mesma distância, o atleta Rui Branco da Cruz percorreu 57 km, tendo optado por desistir após ter superado metade deste percurso altamente exigente. Ainda na distância de 24,5 km, Alcina Cruz concluiu a prova com o tempo de 3 horas 40 minutos e 17 segundos, alcançando a 9ª posição do seu escalão, a 2ª melhor atleta de nacionalidade portuguesa. Finalmente, Elias Silva terminou com o tempo de 4 horas 5 minutos e 34 segundos, garantindo o 17º lugar no seu escalão e o 3º melhor prestação portuguesa.

0: Bem-vindos ao Politicamente Falando, estamos de regresso depois de uma pausa para férias. Bem-vindos também aos elementos do painel. Recordo que este programa é quinzenal e, como sempre foi o critério, temos representantes das comissões políticas com assento na Assembleia Municipal. Hoje não temos ninguém a representar o Chega, de resto estamos com todos os outros representantes. Da CDU, Jorge Humberto, bem-vindo.
1: Boa noite.
0: De regresso. Da Iniciativa Liberal, Ângela Silva, bem-vinda também.
2: Boa noite.
0: Do PSD, Fábio Carvalho, bem-vindo, Fábio.
3: Boa noite.
0: E do PS, Orlando Pires, bem-vindo também.
4: Obrigado, boa noite.
0: A este programa. Bom, como é habitual, temos então dois temas que escolhemos. Um deles tem a ver com o transporte público, isto porque desde o mês de agosto, essencialmente, estávamos numa primeira fase do transporte público gratuito, mas que foi, entretanto, prorrogado até ao final deste mês a gratuitidade deste transporte que passa a ter a CIM como interlocutor, digamos assim. O serviço pretende responder à falta de ligações regulares em localidades mais pequenas e isoladas que, para se deslocarem à sede do concelho, tinham muitas vezes de pagar um táxi. Ora, a partir de 14 de setembro, que agora passa a ser a partir de 30 de setembro, o novo modelo vai combinar carreiras regulares com um sistema flexível de transporte a pedido destinado mais às aldeias com menos de 40 habitantes. Ora, este é o ponto de partida para a nossa conversa relativamente a este sistema de transporte público, que há muito tempo era falado e que houve uma altura que até chegou a ser abordado que poderia começar, mas depois houve que se fazer marcha atrás para um novo concurso e agora está a ser implementado. Orlando Pires, relativamente à posição do Partido Socialista sobre esta matéria, estamos a falar aqui de uma iniciativa que, como dissemos, é da CIM, Terras de Trás-os-Montes, e envolve, portanto, 9 municípios, menos Bragança, que já tem o seu sistema mais ou menos aqui a realizar-se. Era, de facto, dito por todos que era essencial, mas este é um modelo que eventualmente poderá ou não pegar destaque, ou eventualmente terá aqui alguns problemas, tendo em conta que estamos a falar de uma novidade, que é este, por exemplo, deste transporte a pedido, pode trazer aqui alguma dificuldade para quem o necessite dele. Como é que isto está articulado, se é que tem conhecimento, com certeza que sim?
5: Estamos a falar de garantir que qualquer cidadão que habite em cada uma das 102 aldeias ou dos lugares do nosso concelho tenha condições...
0: Dirigindo-nos ao nosso concelho, porque estamos a falar...
5: O nosso concelho de Mirandela.
0: Okay.
5: Consiga deslocar-se à sede do concelho ou consiga também deslocar-se a outras aldeias. Ou seja...
0: No fundo, aqui a grande novidade para além do transporte a pedido é que as pessoas passam a ter carreira não só no tempo da escola, ou seja, do período escolar, mas também fora...
5: Carreiras regulares. Ou seja, o que é que estamos a falar? Estamos a falar de um modelo no interior que não é sustentável nem nunca o será. Significa que existiam carreiras regulares que estavam formalizadas e estavam concessionadas a um conjunto de operadores. O que é certo é que os operadores não operavam porque não era sustentável. Ou seja, o número de utilizadores dessas carreiras não cobria as despesas e não era possível obrigar o operador a ter um autocarro de trás para a frente, de frente para trás, a ter prejuízo. E, como sabem, foi durante muitos anos os executivos, os municípios, e neste caso, desde há muito tempo, não necessariamente o executivo do PS, o executivo do PSD, que para garantir que existisse algum sistema de mobilidade, estavam a pagar compensações aos operadores para que os operadores mantivessem as carreiras regulares. E essa situação, o Tribunal de Contas torceu o nariz a esse modelo. E, entretanto, a CIM, a Comunidade Intermunicipal, acolheu a competência da Autoridade de Transportes e os municípios encontraram uma solução jurídica, uma solução que tivesse enquadramento legal para que existisse mobilidade no nosso território. Por isso, mais uma vez, a nossa desvantagem no interior, a questão da baixa densidade e terem que ser os municípios a suportar estes encargos. Aqui chegados, tendo a consciência da importância que é ter transportes públicos para os nossos cidadãos, para se deslocarem às consultas, para fazerem a sua vida normal, nós, através de todos, estamos então a contribuir para que este plano de mobilidade seja uma realidade. Acima, os 9 municípios por Bragança já tinham o sistema próprio, uniram-se em consórcio e criaram neste caso, por promover um concurso de prestação de serviços. Aquilo que o operador vai fazer, aquele que ganhou, é prestar um serviço aos 9 municípios. Significa que a receita, o operador, vai garantir que os autocarros andam de cima para baixo, de frente para trás, todos os dias, independentemente de terem muitos ou poucos utentes, e a receita que vai ser arrecadada é arrecadada pela cima e não pelo operador. Significa que o operador vai prestar um serviço que é contabilizado ao quilómetro e que lhe vai ser pago. Por isso, este modelo que vai, e respondendo também à questão se este modelo vai ser um modelo que vai pegar destaque, como foi a expressão que o Fernando Pires usou, vamos testar durante 5 anos a partir desses 5 anos a CIME vai avaliar aquilo que correu bem, aquilo que é preciso melhorar, para depois
0: ter eventualmente... Mas tendo em conta logo à partida que é um serviço que não é sustentável no que diz respeito aqui
5: com certeza,
0: à receita,
5: isso,
0: não é?
5: Isso não é. Tanto é
0: tem que ser os municípios é que estão neste
5: os
0: caso...
5: Os municípios é que estão a suportar os custos.
0: Deveria ser naturalmente
5: deveria
0: o governo,
5: ser
0: para
5: o governo.
0: Aqui, mas... Vocês vão substituir só o governo durante 5 anos, é isso?
5: Os municípios da CIME estão a substituir-se ao governo durante 5 anos nesta premissa. Como sabe, a Lei das Finanças Locais e aquilo que são as transferências do Estado para os municípios, o Fundo de Equilíbrio Financeiro, contempla um conjunto de apoios, entre os quais vêm ali misturados apoios para os transportes e tudo isso, mas que não é suficiente para garantir aquilo que são as exigências anuais deste programa. Reparem, para os 5 anos, o município de Mirandela vai ter um impacto financeiro só para este tipo de transportes na ordem dos 5 milhões de euros, para estes 5 anos. Acrescido 750...
0: Só o município de Mirandela.
5: Portanto, estamos a falar de uma operação que ronda os 29 milhões de euros para os 9 municípios. Por isso, mais os transportes escolares, ou seja...
0: Os 5 anos, ou dá 1 milhão por ano,
5: não é? Certo, exatamente, 1 milhão por ano. Mais os transportes escolares, ou seja, mais as carreiras especiais que o município vai ter que garantir. Então, resumindo, estamos a falar de garantir transportes de todas as aldeias com mais de 40 habitantes para a cidade de Mirandela e de Mirandela de regresso, e estamos a garantir que as localidades com menos de 40 habitantes vão ter, durante pelo menos 2 vezes por semana, os transportes a pedido. O que é esse transportes a pedido? Aqui, mais uma vez, a importância e o agradecimento e o reconhecimento do papel dos senhores Presidentes de Junta. Sem os Presidentes de Junta, este plano não é possível. O operador vai contar, certamente, com os senhores Presidentes de Junta para que eles colaborem na articulação e ter gente para trazer
0: nessas
5: vezes. Entretanto, também dizer que, em paralelo, a carreira regular que vai trazer os alunos para a escola e que os leva de regresso, vai ter então conectividade para os minicircuitos do cruzamento da linha principal até à aldeia. Estamos a falar de 750 mil euros por ano e também nesta matéria, também permitam-me que deixe aqui esta informação, que foi o Partido Socialista, e neste caso o Executivo do Partido Socialista, que em 2019 iniciou a gratuitidade plena para todos os alunos que usam os transportes regulares e, neste caso, em abono da verdade, já eram gratuitos até ao 9º ano e foi o Partido Socialista que colocou até ao 12º ano.
0: Muito bem. Portanto, em relação à questão do Governo aqui, vocês querem implementar já e depois perceber se o Governo vai eventualmente ou não pegar nisto como faz... Enfim, como seria...
1: Como nunca fez.
5: O modelo será, certamente, através da CIME. Aquilo que está... A camada que falta tratar é aquilo que vão ser as transferências do Governo para a CIME ou para os municípios, para ajudar os municípios em relação aos transportes.
0: Muito bem. Jorge Humberto, a CDU, este é um tema que também foi recorrente nas próprias intervenções de Jorge Humberto na Assembleia Municipal nos últimos anos, a propósito até daquele concurso que depois acabou por não se realizar, não é? A visão da CDU sobre este assunto, esta é a melhor forma ou não?
1: É aquela que está em cima da mesa, não é? Obviamente que isto é uma opção política que foi implementada pela deficiência daquilo que é a participação do Estado, neste caso dos governos, naquilo que tem a ver com a mobilidade nas regiões do interior e concretamente Bragança, em contrariamente àquilo que é os transportes públicos que são suportados pelos governos e pelo orçamento de Estado nos grandes centros urbanos. Obviamente que este não seria, digamos, a nossa melhor opção, aquela opção que favoreça, que devia favorecer os munícipes, concretamente, da nossa região. Agora, obviamente que, não havendo outra alternativa, estes custos que vão ser imputados àquilo que são, digamos, as receitas das câmaras municipais, e em várias reuniões que tivemos com a CIM, o PCP que marcou reuniões com a direção da CIM, aliás, aquilo que nós digamos sempre, e foi aprovado até mesmo até na própria Assembleia da República, aquilo que se chama os transportes gratuitos, estamos a falar nos centros urbanos, obviamente que aqui era isso que devia estar implicado. Ou seja, e aquilo aqui deixa-nos aqui alguma preocupação. Obviamente que este não era o modelo, portanto, devia ser um serviço assegurado pelo próprio Governo e pelo Estado, não tinham que ser as autarquias a assumi-lo. Aquilo que fica é que, e ouvindo aqui, digamos, o Orlando, que tem alguma responsabilidade, porque faz parte do Executivo da Câmara Municipal, e nós estamos a falar aqui em custos que já têm uma dimensão muito grande, não é? Portanto, estamos a falar em 5 milhões de euros que vão sair dos cofres da Câmara Municipal para sustentar, digamos, um operador que faça, digamos, que preste este serviço, em que vai haver, digamos, não na totalidade aquilo que é, digamos, a recepção do valor que vai ser pago pelos municípios, a Câmara Municipal não vai ter qualquer tipo de intervenção naquilo que possa ser a regulação do preço que vai ser praticado pela CIM de Trás-os-Montes. E isto a nós parece-nos bastante grave. Nós não sabemos ainda qual vai ser o preço que vai ser cobrado às pessoas que vão utilizar este transporte. Eu quero acreditar que será um preço irrisório, porque permita exatamente que este transporte possa ser servido pelas pessoas que têm essa necessidade. Se este transporte começar a ter preços que a Câmara Municipal não vai ter intervenção naquilo que será, digamos, o preço, a estipulação do preço que vai ser praticado, e se o preço ficar acima daquilo que é a expectativa que nós achávamos e continuamos a bater, sendo esta, digamos, esta a possibilidade, e o transporte devia ser gratuito, para algumas...
0: O preço não é estipulado pela CIM? É estipulado pela própria operadora?
1: Não, é pela CIM de Trás-os-Montes. A Câmara Municipal não vai ter, digamos, opção naquilo que vai ser o preço que vai ser praticado pela CIM.
0: Se pertence à CIM também. Exato, tem a sua voz, obviamente. Se pertence à CIM...
2: Os presidentes de Câmara também zelarão pelos seus...
0: Também acho que não será muito...
1: Vamos
2: e será sempre mais barato que o táxi, não é?
1: Vamos perceber que aquilo que está em cima da mesa, daí, digamos, a nossa preocupação, e vamos acompanhar isto com muito cuidado, porque merece este acompanhamento, é que estamos a falar de dinheiro público.
2: E nós temos cerca de 18% de...
0: Isto também tem a ver com a dimensão, não é?
2: Com a dimensão.
0: A dimensão de cada câmara.
2: Sim, e também temos essa intervenção na definição dos preços das tarifas em sede de Conselho Intermunicipal, da CIM, Terras dos Montes, como é óbvio, e entretanto depois há também aqui, em função daquilo que são apoios do Estado, a redução dessas mesmas tarifas que muitas vezes são... a 50% daquilo que é o preço base definido.
1: Numa das reuniões que nós tivemos com a direção da CIM, e não foi assim há muito tempo, foi sensivelmente há um ano, aquilo que nos foi dito pela direção é que havia uma redução nos passos na ordem dos 50%.
2: 50% é isso que estou a dizer?
1: Não é?
2: Isso que eu estava a dizer.
1: 50%.
2: Certo.
1: Agora, 50% de que valor? Isso não nos foi dito e pelos vistos, ainda não sabemos qual vai ser o valor cobrado a partir do 30 de setembro. O que nos preocupa aqui não é tanto, digamos, a capacidade do serviço, e obviamente que isso deixa-nos alguma preocupação, é ver qual é a capacidade que este serviço vai ter de prestar e se vai o prestar daquilo que são as necessidades das populações das várias
0: freguesias. As necessidades têm a ver com os horários que são feitos praticados.
1: Exatamente, obviamente os horários que vão ser praticados, porque não vale a pena ter um transporte que não vai servir para nada porque os horários estão completamente desfasados. Até agora não sabemos. Há outra questão aqui que também ficamos a não saber nesta medida, tem a ver com aquilo que vai ser o transporte urbano. Quem é que vai assegurar este transporte urbano? Vai estar incluído neste pacote? Nada disto foi dito, apesar de nós já termos visto pela cidade algumas paragens. Também gostávamos de perceber como é que isto vai funcionar e a que preço, e se vai ser a Câmara a definir o preço e as tarifas que vão ser cobradas, ou se vai também vai ser acima. E vamos estar atentos a isso. E mais importante isto é que nós sabemos que não tem sido prática usual aquilo que são, digamos, as responsabilidades que o Governo assume com muitos municípios, na questão exatamente financeira e naquilo que são as transferências financeiras distribuídas ao município. O que nós sabemos é que a Câmara Municipal provavelmente fez contas e sabe que valores é que, provavelmente, que o município vai receber de Mirandela pela transferência que o Governo irá fazer. Não sei se será direto, aliás, nem o Orlando disse aqui, se era diretamente para a Câmara ou se ia diretamente para a CIM. Aqui o que fica claro é que, por se porventura, os atrasos, e que são muito comuns no nosso país, infelizmente, naquilo que são as responsabilidades que o Governo assume com muitos municípios. Se, porventura, começarem a haver os tais atrasos naquilo que serão essas transferências, que nós não sabemos que são especificamente para os transportes...
0: Se isso não se vai criar um problema...
1: Não, se não se vai refletir naquilo que depois, assim, por necessidades, obviamente financeiras, não irá, digamos, ombrear os custos de transporte que irá ser cobrado aos municípios e às pessoas.
0: Vamos estar atentos,
1: portanto, e isso é que é importante, é garantir. Por isso é que a proposta da CDU na Assembleia da República iria exatamente nesse sentido. Ou seja, este custo, inicialmente, e durante este período que estamos aqui a falar dos 5 anos, não devia reverter qualquer custo para as populações. Exatamente para que nós tivéssemos a percepção...
0: Está a falar de gratuidade?
1: Da gratuidade, exatamente. É fundamental nós termos essa capacidade.
0: Ângela Silva, relativamente a esta matéria, a Iniciativa Liberal, o que é que pensa? É uma boa solução ou eventualmente defenderia outra?
3: Nós, assim, era necessário encontrar uma solução. Isso é óbvio, realmente era algo necessário. Era necessário aumentar aqui a mobilidade no concelho e também com os outros municípios aqui do distrito. É também cada vez mais importante combater o isolamento, o despovoamento das aldeias. Esta parte que foi referida do serviço a pedido é importante, é preciso perceber depois se é assim tão fácil a articulação, mas é importante se quer haver esta opção, isso é de valor. Portanto, o que aconteceu, o que está decidido...
0: O princípio pode ser bom, vamos ver depois na prática,
3: exatamente,
0: não é?
3: Exatamente, não é de louvar, é também preciso dizer isso quando realmente se vê que é necessário. Nós temos duas preocupações, uma delas acabou de ser referida pelo Humberto, acho que é uma preocupação, acaba também por ser uma preocupação de todos, será então este custo para o município, perceber, de facto... É um serviço que, no fundo, deveria ter aqui um envolvimento do Estado mais reforçado. Acho que faz sentido haver aqui
0: uma questão de justiça, não é?
3: Exatamente. Uma discriminação positiva, é? acho que faria sentido.
1: Solidariedade nacional.
3: Exatamente.
0: É? Exatamente.
3: Exatamente.
0: Estão a falar da coesão territorial, não é?
3: Exatamente. Ou seja, a preocupação do custo para o município advém de realmente, ainda bem que houve esta iniciativa, por parte destes 9 municípios, de criar e lançar o projeto mais alavancado por estes 5 anos, mas para todos os efeitos, acho que realmente o Governo faria aqui alguma falta para também tornar este processo minimamente sustentável. Estamos na base que não é sustentável, mas...
0: E que ao final de 5 anos, ao que parece, tem a ver aqui uma avaliação, não é?
3: Avaliação. E depois, a nossa outra preocupação é se servirá efetivamente a população. Isto, digamos assim, passando a expressão de pescada de rabo na boca, o serviço está agora em funcionamento, já está disponível a frequência e os horários, há algumas carreiras que são todos os dias úteis, há outras que é 2 vezes por semana e são 1-2 horários por dia. Este é o início, efetivamente, mas se houver uma limitação, se realmente for uma limitação demasiado grande em termos de horário, se não servir a população também não vai usar. Se também não usar, também não vai motivar a que haja um investimento para. Devo dizer que é uma pescadinha, ou seja, tem de haver também isto em conta, mas lá está, o projeto foi agora lançado, vamos acompanhar, perceber como é que irá decorrer, qual é a adesão. De certeza que daqui a uns tempos também já será possível perceber o número de utentes do serviço, mas também a ter em conta realmente a questão da praticalidade, porque é isso, há linhas que há carreiras que realmente 2 vezes por semana, 2 horários. se não servir a população, pode não ser, pode ser uma zona mais isolada. Se aqueles horários não servirem a essa população, também...
0: Poderá haver um ajuste.
3: Exatamente. Também depois é importante haver este ajuste para que funcione. Na nossa ótica, realmente acho que faz sentido haver aqui o envolvimento do Estado. Vamos ver se irá acontecer, vamos ver que tipo de verbas, etc. Para poder investir mais, principalmente nesta questão da frequência dos horários, para depois então aí perceber se realmente qual é o número de pessoas que está a utilizar o serviço e para tornar o processo o mais sustentável possível a longo prazo, que não seja um projeto que seja apenas de 5 anos, seja que depois este modelo acabe por de certa forma ser abandonado. Independentemente destas questões, o princípio do projeto é de louvar, é necessário, na base de não ser sustentável financeiramente, mas é necessário para... Não é possível termos um discurso, lá está, de apelo a que lutemos contra o isolamento e não apresentarmos qualquer tipo de solução.
0: Neste caso, apresenta-se a solução, haverá-se depois, eventualmente haverá
3: não,
0: ou
3: não. Não é
0: tipo
3: solução de ideal.
0: Por parte do governo, não é?
3: Exatamente, não é solução ideal, mas está aqui uma iniciativa por parte dos municípios de fazer algo acontecer e vamos ver, espero eu, que o governo tenha vontade de agarrar e que ajude nesta questão, porque o passo já foi dado aqui do nosso lado, no fundo.
0: Bem. Fábio Carvalho, para terminarmos esta primeira ronda relativamente a esta matéria, como é que o PSD vê este projeto, este sistema de transporte público?
2: Eu acho que isto acaba por ser uma resposta feita à medida, um fato feito à medida das necessidades do Conselho, dos Conselhos, a grande questão é essa. Vejo aqui uma grande articulação entre as câmaras municipais, o que me agrada, independentemente da cor política, e as CIM têm, e juntamente também as CCDR, têm conseguido ultrapassar certas quesílias que anteriormente haveria, mesmo a nível de responsabilidades, e concentrar os esforços e as atenções naquilo que são as necessidades das populações e não muitas vezes nas cores políticas, nas associações entre câmaras dos vários partidos, e vejo isso com bons olhos. Em relação ao serviço propriamente dito, eu acho que isto acaba por ser fantástico. Eu vejo aqui algumas críticas que só passa duas vezes, que só passa duas vezes por dia. É assim, eu acho que as populações que nunca foram servidas com nada deste género, terem alguma coisa onde se agarrar...
1: Já foram.
2: Deste género, não.
1: Já foram.
2: Deste género, não.
1: Há uns aninhos.
2: Há largos anos, então, que eu não tenho sequer memória.
1: Não, mas tu não.
2: Pois. Ou seja, há mais de 30 anos.
1: Mas já foram.
2: Pronto, e ainda bem que então se calhar recuperar um bocado desta historicidade.
1: Aqui ainda andamos para a frente, andamos para trás.
2: Pronto, voltemos agora a dar passos para a frente. E é muitas vezes isso, ou seja, o horário e a frequência não será tão relevante para aquelas pessoas que não tinham nenhuma solução e a partir deste momento vão tê-la. O Jorge Humberto falava nos custos do serviço e nos custos para as pessoas. Eu acho que o Jorge sabe, e nisso não ponho sequer qualquer questão, qual é que é os valores normalmente pagos pelos táxis, pelas pessoas pagas aos táxis para virem das suas freguesias e aldeias para vir.
0: Sim, pronto,
2: mas é a única solução que tinham até hoje.
1: Exatamente.
2: Ou então as boleias do vizinho da aldeia ao lado, o que não é uma solução para o século XXI.
1: Claro que não.
2: E, ou seja, só o facto de existir já uma resposta diferenciada, tudo bem que pode não ser a ideal, tudo bem que pode ter aqui mil e uma questões que lhe possamos apontar, mas este ponto de partida já é essencial para um serviço que vai mudar completamente a vida destas pessoas.
1: Claro,
2: seja a vida económica, seja a vida social e tudo mais. Seja, podem vir ao lar visitar os familiares que tenham nos lares, podem vir fazer compras com mais regularidade e não têm uma necessidade constante de gastar 40, 50, 60 euros num serviço de táxi para o serviço, ou eles vão ter que se juntar a outros vizinhos para irem, para virem, que têm que se sujeitar igualmente às horas em que todos vão vir. Esse tipo de problemas em que estou a apontar já existem entre agora e não havia esta solução. É só um bocado reforçar.
3: E em relação
0: ao facto do governo, enfim, não entrar...
2: Não entra diretamente.
0: Isso que eu estou a querer dizer.
2: Passa a competência para só o dinheiro. Não, passa a competência para só o dinheiro, não entra diretamente. Ou seja, não vem aqui o secretário de Estado ou o ministro dizer eu vou fazer, eu não sei o quê. Não, passa o dinheiro, passa a competência. E isto é o ideal. É os presidentes de Câmara, em vez de andarem a fazer pedidos...
1: Já esse compromisso do passo ao dinheiro é que eu não sei.
2: Mas aquilo que eu sei é aquilo que a declaração que o presidente assume. O presidente assume terá mais ligação à tutela do que eu tenho, ou de qualquer um de nós Será, sei, digo eu. Sei que ele disse que há conversações em curso com a tutela claro, sobre eventuais claro. Apoios. Ou seja,
1: obviamente que há, tem que haver, como é óbvio.
3: Sim,
2: ou seja, já há uma luz ao fundo do túnel em relação a isto. Ou seja, já há a vontade política do próprio governo de dizer assim, em vez de eu estar a mandar um ministro ou um secretário de Estado a fazer pompa e circunstância para o meio dos territórios e demorar 3, 4 anos até a solução chegar, não, ponho os presentes de cá.
1: Isso era o maior prazer que tinham, era vir com o secretário de Estado e um ministro com a bandeira...
2: Não sei porquê.
1: Porque é só propaganda.
2: Nota-se que não. Nota-se que não. É quem está a descentralizar o maior número de competências e a passá-las para os municípios. Este governo não é o que tem feito.
1: Isso é.
2: Então... Ou seja, não há esse argumento não tem por onde apontar.
0: Deixa eu prosseguir, Fábio.
2: Agora, vai-me falar em sustentabilidades e tudo mais. Isto nunca era sustentável. Nunca era sustentável.
1: O serviço público não tem que ser sustentável.
2: Então, não vamos falar em sustentabilidade. Os custos...
1: Eu falei de sustentabilidade.
2: A mim pouco me importa. A mim pouco me importa. Mas falou no facto do governo não ser a pagar. Não é pagar diretamente. Passa o dinheiro, paga outro. Paga os presentes de cama. Mas passa, porquê é que não há de passar?
1: Não sei. Estás a assumir esse compromisso.
2: Já está a passar para o nível dos transportes.
0: Para já só está nas conversações.
2: Está nas conversações, está aqui o vereador, mais para a frente.
0: Pode assumir esse compromisso. Deixa só terminar o Fábio.
2: Ou seja, aquilo que eu quero reforçar é exatamente isto. A coesão territorial faz-se precisamente nisto. Quem está junto às populações, quem vê os problemas todos os dias, quem sente os problemas, decide. Não tem que ir decidir a um escritório a Lisboa, não tem que vir um carro de Lisboa, ou seja o que seja, para vir decidir o que é que se vai fazer aqui. E esta é a grande diferença, e é isto que eu aplaudo efusivamente. É passar as competências, o dinheiro e o poder de decisão para quem está no terreno. E isto, para mim, é o ideal. Isto é fazer-se a coesão.
1: Havia uma forma mais simples, deves compreender que havia, que era a regionalização.
2: Não sei. Eu não sei isso até que ponto.
1: Tá bem, mas...
2: O escravo Fábio... da política ia submergir tudo.
0: Claro. Fábio, já, Fábio, já terminou?
2: Sim.
0: Só sobre essa matéria.
2: Sim, só mesmo...
0: Então não há, neste momento, qualquer tipo de comprometimento, ou compromisso, em termos existe, financeiros. É isso?
5: O que existe é... uma intenção por parte do senhor, do senhor Ministro das Infraestruturas de haver uma transferência de uma determinada dotação para a
0: determinada dotação
2: para, mas depois quando o transferir vão dizer que foi a CIM que tem dinheiro, nunca vão dizer que foi o governo.
5: Na realidade, como foi aqui consensual, são os municípios que estão a fazer um esforço grande e um esforço que é de justiça, de coesão territorial e que é um esforço que as populações merecem, também ao nível daquilo que é o espírito de cidadania e de obrigação de todos nós.
2: Mas a grande questão aqui é 30 milhões para 9 municípios.
5: Entretanto, dizer que...
2: Não sei que grande esforço será
5: este transporte e este modelo que está agora a ser testado cruza com vários parceiros e vai cruzar obrigatoriamente com a Unidade Local de Saúde para que haja também, e há por parte da ULS, a sensibilidade para marcar consultas para determinado tipo de utentes de determinadas localidades para determinados momentos...
0: O tal transporte a pedido
5: para que haja esta compatibilização. Por isso, o que estamos aqui a falar é, de facto, de cidadania, de coesão territorial e de solidariedade territorial. Entretanto, também, em relação aos preços, o que é que estamos a falar? Estamos a falar que vir a Mirandela, para quem se desloca até 20 km, pagará na ordem dos 2 euros. E por isso isto está
1: dentro do nosso concelho?
5: Dentro do nosso concelho, sim. Está
0: já com o desconto dos 50%?
5: Já com o desconto dos 50%, está feito em escalões e por isso, no caso dos passes mensais, vão...
1: É 20 quilómetros?
5: É assim, está feito em escalões. Se houver uma distância de 20 km, paga 2 euros. Se a distância for até 2 km, paga 65 cêntimos. Ou seja, começa o escalão mais baixo em 65 cêntimos e vai até aos 2, 3 euros, porque a distância dentro do nosso território acaba por ser mais ou menos 20, 20 e poucos quilómetros. Que estamos a falar Mirandela no centro, Mirandela Torre do Nascema, por exemplo, ou Mirandela Freixas, Montijo, por aí fora. Por isso, o máximo que irão pagar é nesses valores, se for, neste caso, um passe diário. Se for um passe mensal, está entre os 14 euros, depois até aos 50 euros. Entretanto, também os jovens têm gratuitidade até aos 23 anos, e depois também há aqui uma questão em relação aos antigos combatentes, também têm...
1: E as pessoas com mais de 65 anos.
5: Também tem, está previsto esse também tipo de descontos. Por isso, como aqui foi dito, é um modelo que está a dar os primeiros passos. Também um agradecimento ao operador. É um operador da nossa região, do interior. Não é fácil montar uma operação destas com 80, 90 viaturas novas ou enquadradas naquilo que é o caderno de encargos, com condições de estar a operar. E também uma parte significativa dessa frota são viaturas verdes, viaturas de amigos do ambiente, que é também um passo importante para o nosso território. Em relação aqui ao transportes urbanos, também para falarmos claro e verdade, e o Jorge Humberto colocou essa questão, os transportes urbanos também estão neste envelope, ou seja, são operados por este operador, para a sua redundância, e por isso o que o município está a fazer é compatibilizar esta operação da CIM, neste caso assumida pelos municípios e por Mirandela.
0: Todas as os apiadeiros, assim se pode dizer,
5: esses apiadeiros foram,
0: as que nas foram ser colocados, já estão em funcionamento?
5: Já estão em funcionamento neste momento.
0: E também é gratuito por agora?
5: O mesmo tarifário, e dizer que o município fez alinhar esta operação das paragens. Colocamos 40 pontos de paragem. Desses 40 pontos de paragem, são cerca de 20 que são paragens com formais, com os bancos e a paragem física em si, e também uma nota que me permitam que deixe aqui aos mirandelenses, pela forma como no geral colaboraram com a nossa equipa técnica, com a empresa que está a instalar todos os abrigos, porque estamos a definir e delimitar zonas que vão restringir alguns lugares de estacionamento e alguns até são próximos de lojas comerciais, e o que é certo é que neste desígnio de dar uma resposta aos nossos cidadãos, dar uma resposta à mobilidade urbana em Mirandela, os mirandelenses têm sido, de facto, excelentes, e obrigado por isso.
1: Eu só gostava de fazer aqui
0: este reparo. Convém só fazer aqui este reparo, porque as pessoas podem estar a perceber que está connosco o vereador Orlando Pires.
5: Não,
0: mas é o presidente da Conselho de Socialista, por isso é que tem lugar aqui, portanto é para as pessoas perceberem. Mas, de qualquer forma, é sempre importante.
1: Mas tem uma informação privilegiada com a qual nós agradecemos.
0: Mas o Jorge queria dizer qualquer coisa?
1: Não, eu aqui...
5: Falar a verdade, sempre.
1: Eu aqui, aquilo que eu falo é digamos... Aquilo que foi, digamos, nas reuniões que tivemos tido com a CIM de Trás-os-Montes, logo a seguir à pandemia, começamos a ter a discussão, até no primeiro projeto que houve para a questão do plano de mobilidade interregional, até inicialmente seria interregional e interconselho, e nunca se pôs a questão do urbano, e agora é que se pôs neste último, digamos, neste novo programa.
5: Mas este também é interregional e interconselho. Nós não falamos nessas carreiras, mas são muito importantes.
1: Mas são muito importantes, e os custos também vão ser iguais. Regionais e concelhias. Vão ser iguais, os custos não vão ser mais elevados naquilo que será, digamos, o bilhete pago pelo utente.
5: Certo.
1: Eu penso que irão manter esta tabela na mesma linha que está. E daí eu perguntar exatamente só por esta questão, ou seja, estamos a falar aqui de valores irrisórios, o não porquê não ser gratuito. Aliás, isso foi uma proposta e foi aprovada na Assembleia da República, proposta do PCP, naquilo que são os planos de mobilidade nas zonas urbanas mais intensas, como no Porto e como em Lisboa.
5: Sim, sim.
1: Concretamente era isso, e eu acho que este era o passo que devíamos dar nesse sentido.
5: O passo seguinte.
1: Eu acho que devia ser este.
0: Tudo tem agora, a ver, se aqui, calhar, com a transferência.
1: Aqui,
0: será, se calhar.
1: Esse é o momento. Esse vai ser o nosso medo, e daí a nossa preocupação. Mas eu aqui falava na questão dos transportes urbanos. E Mirandela tem um déficit nessa capacidade de resposta àquilo que são as necessidades da população, não só de Mirandela, e a articulação que tem que ser feita, e isso é muito importante. Ou seja, nós não podemos olhar para o desenvolvimento de Mirandela quando falamos na questão da zona industrial e queremos captar empresas, e depois não temos a capacidade, aliás, só 2%, isto é um estudo que saiu, eu tive a oportunidade de falar isto na Assembleia Municipal, só há 2% de pessoas que utilizam transporte público. O resto é tudo transporte privado. Ou seja, aquilo que são as deslocações das pessoas que vivem nas aldeias e que têm o seu posto de trabalho em Mirandela...
0: Mas isso é um estudo feito aqui ou a nível nacional? Sim.
1: Não, aquilo foi um estudo feito...
0: Aqui em Mirandela?
1: Não, foi feito aquilo a propósito da questão da... quando foi aprovado o PDM. Portanto, isto é um estudo que está feito, ou seja, nós sabemos que só 2% é que utilizam transporte público, o resto é tudo privado. Ou seja...
0: Também poderá motivar aquilo... que se utilize mais, não é?
1: Agora, falta saber, e aquilo que é necessário, nós aqui, e aqui a Câmara Municipal, obviamente, que eu penso que tem um papel importantíssimo nesta questão, é como é que vai fazer, conseguir articular, eu ouvi falar aqui na articulação dos LS, com a vinda dos utentes na questão do transporte, como é que se consegue conciliar e articular daquilo que são os transportes das aldeias para Mirandela e, dentro de Mirandela, o transporte que vai à zona industrial descarregar a tipo horas o trabalhador que queira trabalhar. Ou seja, evitando isto, que haja a necessidade de o trabalhador ter que pegar no seu carro particular e vir trabalhar para
0: Está
1: Mirandela.
0: Salvaguardado.
1: Portanto,
0: isso?
1: Isto era importante que ficasse salvaguardado, esta articulação naquilo que é o transporte urbano na cidade e depois... o transporte que é de concelhio, que dê depois resposta àquilo que é o transporte urbano.
0: Já saber como é que podem
1: organizar. Exatamente.
2: Sim, aquilo
1: isto é fundamental.
2: O Jorge Mero está a dizer, e é verdade que vamos dar aqui um passo significativo com as paragens e com a identificação dos lugares de forma técnica, com evidências também, com os postaletes e também com outro conjunto de MUPIs eletrónicos.
1: Não fazer aquilo que fez Bragança, e agora passa a redundância, Bragança com os tubos, as paragens não tinham nem os horários dos autocarros, nem os destinos. Portanto, espero que Mirandela não caia no mesmo erro que
2: neste caso,
1: em Bragança.
2: Este plano e este das paragens, passo também aqui a informação, foi uma candidatura que nós fizemos ao Fundo Ambiental, e por isso é financiada a 100%, e estamos a evoluir para criar uma aplicação, uma app, para que também os utilizadores tenham acesso através dessa aplicação e colocar nas próprias paragens os horários...
1: A articulação dos horários, daquilo que vem das aldeias para a cidade e depois da cidade para os postos de trabalho.
2: Este é apenas um passo daquilo que queremos que seja um modelo mais desenvolvido de transportes urbanos e que também com esta implementação faremos o estudo e o upgrade.
1: E o PCP cá estará para salvaguardar aquilo que for positivo e para criticar aquilo que for negativo.
0: Passemos à frente, segundo tema, e agora vou falar já com a Angela Silva, depois retomo aqui os que tiveram a falar mais um bocadinho, porque é para preencher aqui também o tempo de antena do resto dos nossos participantes. Angela Silva, relativamente ao segundo tema, o Governo cria já no dia 13 de agosto, um grupo de trabalho para reapreciar os critérios de identificação dos territórios de baixa densidade e elaborar o pacto para o território até fevereiro de 2027. Até fevereiro vamos ter aqui...
1: Mais um grupo de trabalho.
0: Para definir uma política eficaz de desenvolvimento regional, de base local e adoção de modelos fiscais e de investimento do Estado em articulação com os vezes municípios. Isto é a justificação apresentada no decreto, no despacho, aliás, no Diário da República.
1: E apresentado esse
0: pronto. Penso que 7 elementos, é isso? Deixa-me só aqui confirmar.
3: São nove elementos.
0: Coordenados pelo chefe de gabinete do secretário de Estado de Planeamento e Desenvolvimento Regional. Tem ainda o chefe de gabinete do secretário de Estado da Administração Local e Ordenamento do Território, um representante do gabinete do secretário do Estado do Planeamento e Desenvolvimento Regional, um representante do gabinete do secretário de Estado da Administração Local, um representante da Agência para o Desenvolvimento e Coesão, um representante da Direção-Geral das Autarquias Locais, um representante da Direção-Geral do Território, ainda da CCDR e um representante da Associação Nacional dos Municípios Portugueses. Pronto, isto é assim, só para ser mais específico. Convém dizer que a estes membros não é devido qualquer pagamento, portanto, qualquer remuneração. Isto já é para desmistificar quem não já ia dizer que ia-me pagar mais uns tais.
1: Vamos ver.
0: Minha questão é esta, Angela, como é que a ELV vê a criação de mais este grupo de trabalho? Será bom ou já temos suficientes?
3: Já temos suficientes.
0: Temos tido
3: suficientes. Acaba por ser uma ideia, vou dizer ideia, mas pronto, lá está, mais um... A ideia, a questão do Pacto para o Interior e também o grupo de trabalho. Claro que, na teoria, é algo positivo. É necessário, isto vai em linha até com o tópico anterior, é necessário que haja cada vez mais esta discriminação positiva para o interior de Portugal. Faz sentido. No entanto, ou seja, acaba por ser uma reapreciação, tem que apresentar resultados até fevereiro de 2027 ou vá a retirar algo deste grupo de trabalho, e perante aquilo, a informação que temos, acaba por ser um projeto também a longo prazo, salvo seja, ou seja, está a ser visto como serem depois o que for decidido, depois ser enquadrado nesta, na Estratégia Portugal 2030 e depois por aí adiante. Portanto, parece algo assim um pouco embrionário, sendo que já houve esta ideia de trabalhar.
0: Ou seja, o diagnóstico está mais do que feito, não é? Será necessário mais um grupo de trabalho?
3: Exatamente, será necessário mais um grupo de trabalho, porque aquilo que nos parece é que realmente é algo embrionário, que depois a aplicabilidade será a longo prazo e provavelmente irá tocar em tópicos e soluções que já foram apresentadas no passado. Portanto, é uma questão de acompanhar, de ver depois se efetivamente será apresentado esse relatório em fevereiro, o que retirar daí, se depois isso será acompanhado efetivamente por medidas e verbas, ou se será, mais uma vez, um documento que depois acaba por ficar um pouco na gaveta e depois ser retirado numa época que dá jeito em que seja retirado. Portanto, vamos, no fundo, na teoria acaba por ser algo positivo, vamos perceber se efetivamente traz consigo algo de valor para o interior de Portugal na sua generalidade, e depois também perceber aquilo que é decidido, se depois é coerente, se está em concordância com aquilo que a nossa região também necessita.
0: Muito bem. Fábio Carvalho, PSD, como é que vê a criação deste grupo de trabalho?
2: Veja com bons olhos, uma palavra, este grupo de trabalho é a personificação de uma palavra que o país já há muito que não vê, que é o planeamento. Planeamento e pensar o país não para os próximos 4 anos, ou 5, não para os próximos 8, mas para os próximos 15, 20 anos. Ou seja, o Fernando referiu que o diagnóstico não estará já feito, ou seja, que os problemas já estão identificados, muitos sim, mas acredito que outros tantos que não, e o facto de debruçarmos instituições de poder diretamente, todas reunidas na mesma mesa, a dar cada um deles a sua visão estratégica para aquilo que deve mudar, isso só pode ser benéfico. Ou seja, vamos estar a identificar as pessoas das várias áreas, a identificar e a estruturar qual é que vai ser a linha orientadora para toda esta região. E isso, no fundo e no início, é sempre benéfico. E o facto de não ser uma promessa vaga, que tem já um limite temporal bem assente, que será o fevereiro de 2027, em que, com um objetivo concreto, medidas fiscais e de investimento, só por si só, ou seja, só isto, já me dá a mim uma luz ao fundo do túnel, que não vai ser mais um relatório para ir para a gaveta. Ou seja, comprometem-se com prazos, comprometem-se com critérios gerais. Ou seja, aquilo que vão fazer vai ser densificar quais é que são estes critérios gerais para as medidas fiscais e de investimento. Isto pode tanto significar descer impostos, como criar incentivos onde é que é preciso estimular a economia no interior, mais fábricas, o que seja. Aliviar a carga fiscal, pouco me importa. O que me importa é que o trabalho deste grupo de trabalho seja palpável para se calhar, para os meus filhos, que é isto que nunca é pensado.
1: Para os teus filhos?
2: Sim.
1: Ai, para os teus filhos. Então,
2: por exemplo,
1: para ti não?
2: Para mim, eu daqui a 20 anos espero já ter filhos.
1: Mas e daqui até aos 20 anos, como é que
2: o ideal,
1: está o equilíbrio?
2: Mas para que é que servem os executivos? Não é para lidar no dia-a-dia? O grande problema é esse.
1: É
2: que os executivos só lidam para o dia-a-dia e ninguém pensa a longo prazo, ninguém pensa em planeamento. E quando há algum tipo de planeamento, é criticado porque vão-lhe apresentar uma série de problemas em vez de nós nos focarmos nas soluções.
3: Estava a ficar preocupado.
0: Relativamente a esta matéria, como é que vê a criação deste grupo de trabalho, que se diz aqui reapreciar os critérios de identificação dos territórios de baixa densidade?
5: Este tema é denso, é complexo, e independentemente de ser o governo A ou B
2: a ter, enfim, tido a nomeação deste grupo de trabalho. Entendo que cada governo tem feito esforços teóricos naquilo que é o desenvolvimento do interior. Na realidade, e eu digo que este tema é complexo porque nós não temos a certeza do que é que estamos a falar, eu pelo menos não tenho. Porquê? Porque se queremos um modelo de desenvolvimento do interior e um modelo definido por uma estratégia nacional e por um governo, e é esse governo que nomeia um grupo e é esse grupo que sabe o que é importante para nós, para a região e para o interior, e se a região se vai acomodar aquilo que é uma estratégia desenhada por Lisboa, ou então se o governo ou os governos reconhecem que quem está nos territórios tem competência para saber aquilo que pretende para a sua região e se confia em quem cá mora e nos seus direitos locais. Porque se estamos a falar de dar voz a quem cá mora, as juntas de freguesia, os municípios, a própria comunidade intermunicipal, deveriam ter aqui um papel importante naquilo que é a estratégia para a nossa região, para o interior, e ser dotados do envelope financeiro para que aquilo que nós precisamos seja feito. Mas o que é certo é que acontece tudo ao contrário, ou seja, é tudo desenhado em Lisboa. Lisboa depois desenha estes modelos com as CCDRs, mas muito condicionados por orientações que vêm de Bruxelas. E por isso, os municípios são muitas vezes atraídos e iludidos com um conjunto de acenos da cenoura em que os fundos comunitários dizem que têm que ser para pavimentações, têm que ser para reabilitação de infraestruturas X. E quando, na realidade, os municípios é que deveriam ter um envelope e investir esse envelope naquilo que realmente é necessário em cada momento e não naquilo que os fundos comunitários vêm já canalizados. Entretanto, também me estranha pessoalmente muito este modelo que é desenhado pelo país e pelas CCDRs. É verdade que vão ouvindo as CIMs já numa fase muito evoluída, quase que para cumprir calendário e para mostrar a Bruxelas que fizeram as reuniões que estão obrigados a ter com as CIMs, e nós afinal até fizemos o trabalho interno de convergência e ouvimos os municípios através das CIMs. Mas na realidade, quando os fundos comunitários são aplicados, o 2020, o 2030, de ser o 2040 e por aí fora, e depois são avaliados, as regiões que estavam numa determinada situação e que no passo seguinte ainda manifestam um atraso, significa que vão ser penalizados. Ou seja, uma região que demonstra que aplica os fundos comunitários e apesar de aplicar os fundos comunitários se mantém com divergência em relação ao resto do país, em vez de ser beneficiada, é prejudicada. Ou seja, então se está a ver que aquela região ainda continua com fragilidades, porque o Porto, neste caso, com déficits,

0: 2040 vai ser igual. Por isso,
1: se não virá este, da necessidade modelo, e da execução dos próprios fundos, a capacidade de execução dos próprios fundos.
0: Pelo contrário.
1: Da candidatura e de cumprir as candidaturas.
0: Pelo contrário. Ou seja, o que vem para a região, neste caso, no 2030, foram 100 milhões de euros. Cento e pouco, 100 milhões de euros para os municípios, a distribuir para os municípios, mais uma dotação para a CIMA. E a CIMA e os municípios vão executar de forma clara esses 100 milhões de euros e até em overbooking vão buscar mais dinheiro. Mas o que é certo é que esse envelope que veio para a região não é suficiente para que
2: atingir os tais
0: níveis. E deixa-me só dar aqui um exemplo muito rápido. Sim, mas é isso que estou a falar.
1: São
0: e por isso criamos uma
1: 2030, mas há outras linhas de financiamento de fundos comunitários.
0: Pronto.
2: Entretanto,
0: mesmo para executarmos agora o Plano Nacional de Recuperação, o PNRR, em vez de ouvirem os de baixo para cima, aquilo que realmente nós precisamos, por exemplo, Mirandela. Só um exemplo como é que isto funciona. Funciona ao contrário. Mirandela tem uma zona industrial com uma taxa de ocupação de 90%. Temos esta fase que estamos agora a atribuir os 41 lotes, está praticamente concluída. E Mirandela precisa de uma nova zona industrial que vai ser junto ao aeródromo, na ordem dos 20 hectares, com uma pão para a boca, porque temos procura. Entretanto, o município é que tem que ter capacidade para comprar os terrenos, só depois de ter os terrenos e o projeto é que vamos ter financiamento.
2: Não, podes candidatar
0: é que nos podemos candidatar para ter financiamento.
2: Não está garantido.
0: Por isso,
2: não é?
0: Resumindo, em relação a estas equipas, sinceramente, precisamos mesmo de perceber o que é que realmente o país pretende. Se confia ou não confia, claro, o planeamento, sim. Mas que esse planeamento...
3: Que seja feito pelos atores locais, é isso? E não por...
0: Que o planeamento seja feito por quem cá mora.
3: Jorge Mestre, para terminarmos este segundo tema, como é que é a visão?
2: Este tema devia
3: ser o primeiro, era?
2: Não, este tema devia merecer um programa.
3: Pois, mas...
2: Era fundamental nós discutirmos isto, porque é importante.
3: Temos discutido mais à frente, mas hoje pode ser uma coisa mais rápida.
2: Eu, por acaso, tive com eles na mão.
3: Ou então só se não quiserem os mais e menos.
2: Eu tive com eles na mão, mas o mais e menos também é rápido. São duas linhas.
3: Já não temos tempo.
2: Eu tive com eles na mão e tive para os trazer. Quantos estudos de desenvolvimento da nossa região, não estou a falar do país, estou a falar só da nossa, nestes últimos 10 anos. Têm ideia de quantos? A FIM tem um plano de desenvolvimento regional. A atual Presidente da Câmara de Bragança, quando era Secretária de Estado, delineou outro.
3: De valorização
2: do interior. E eu agora pergunto, o diagnóstico está mais que feito?
1: A grande questão é que não é atualizada, Jorge.
2: O diagnóstico...
1: Por exemplo, agora esta questão da SIM, passar a ter o transporte, logo aí, a nível dos transportes,
2: não,
1: já está desatualizado.
2: Não, não, o diagnóstico
1: vale a pena
2: está
1: haver medidas se ainda não testamos esta.
2: O diagnóstico está feito naquilo que são as necessidades do nosso concelho e do nosso distrito para aquilo que é o desenvolvimento e para aquilo que tem que ser a coesão territorial.
1: As genéricas.
2: Não é genéricas, são aquelas que são e que implementam...
1: Mais empresas, mais pessoas, mais riqueza.
2: Estão feitas, identificadas... As debilidades para aquilo
1: que venham
2: que
1: as soluções.
2: As soluções é muito simples, é a vontade política para que isso aconteça.
1: Para fazer o quê? Mas a fazer o quê?
2: Para fazer aquilo que são necessários, os investimentos que são feitos necessários.
1: E quais é que
2: temos
1: são?
2: Aqui os exemplos, temos aqui. Olha, eu dou um exemplo. Aqui o Orlando estava a falar num problema gravíssimo que tem Mirandela. E eu não sei como é que a Câmara Municipal, com aquela promessa que teve nas autarquias, nas últimas eleições, com a promessa que fez para resolver o problema da água em Mirandela, constantemente estamos a ter rupturas. Não sei como é que a Câmara Municipal, com aquele avanço que deu, vai ter capacidade financeira, se não tiver apoios que sejam diretamente do Orçamento de Estado ou de candidaturas, que não vai haver. Porquê? Porque Mirandela e o interior, concretamente, naquilo que são
1: água...
2: os avisos, agora vais-me deixar falar, aquilo que são os avisos que vêm dos apoios comunitários, seja ao 2030, seja ao 2040, não estão contemplados para aquilo que são os apoios aos municípios para fazer alterações na questão dos abastecimentos de água. Portanto, à partida, a Câmara Municipal fica relegada de se poder candidatar a fundos para fazer as reestruturações, as qualificações e os melhoramentos naquilo que é o abastecimento de água. Este é um exemplo. Outro exemplo mais concreto e até mais que salta mais à vista das pessoas. Nós temos o problema da Ponte Nova para resolver. Temos o problema da Ponte Nova, que a Câmara Municipal e o Governo vão ter que resolver. E não vai demorar muito tempo, porque senão aquilo cai. Nós, eu quando digo cai, não vai cair amanhã.
3: Sim, o estudo aponta para mais de 4 milhões, não é?
2: E o estudo aponta para mais de 4 milhões. O município não tem financiamento para isso. Comunitário não tem. Portanto, vai ter que saber onde? Vai ter que ser o orçamento de Estado.

0: Portanto, ou seja, nós sabemos, e obviamente quem está nos executivos camarários da nossa região, sabem quais são os investimentos prioritários para aquilo que é a salvaguarda do bem-estar das populações. Se os fundos comunitários não são contemplados para isto que são as nossas necessidades, mas são para as necessidades do Porto ou de Lisboa, porque cumpriram alguns critérios de avaliação, mas mais grave, muitos deles não é para cumprir critérios de avaliação, é que eu empresto-te o dinheiro para tu me comprares a mim as bicicletas, eu empresto o dinheiro a ti para tu me vires comprar a moto a mim, ou seja, isto é um ciclo vicioso que tem a Comunidade Económica Europeia, ou seja, a disponibilidade daquilo que são os financiamentos para os desenvolvimentos, para a coesão territorial, é feito de modo a que Portugal ou os municípios tenham que adquirir esses equipamentos, esses serviços.
1: Então depois é que vem
2: não temos mais tempo, Jorge, peço desculpa, não temos mais tempo.
1: Nem em Portugal,
2: peço desculpa. Nós vamos reunir em Conselho não de Ministros,
1: é o paternalismo,
2: reunir novamente
1: é vir cá
2: aqui
1: o pai
2: dias.
1: A casa e
2: muito obrigado pela vossa presença.
1: Cara, é o paternalismo.
2: Obrigado pela vossa presença.
0: Até à próxima. Eu sei que dói.

0: Let's go.
1: Formação SOS Animal. Mirandela, 3 anos de novas festas e o caldo Luís Neves. É por aqui que andará esta reunião de condomínio especial.
0: Então, não vejo a reunião.
1: Reunião de condomínio muito especial. Estamos, de resto, reunidos hoje fora de estúdio. Já deram conta, porque Mirandela está em festa, tal como a vizinhança, já com a cabeça nas férias. Bruna Costa, Carlos Carvalho e Ricardo Garcia estão confortáveis?
2: Olá, viva!
3: Está um bocadinho de calor.
1: Um bocadinho.
0: Está ótimo.
1: Hoje viemos à Princesa, emblemático espaço no centro da cidade, centro das festas de Nossa Senhora do Amparo. Por estes dias, dias quentes que se vivem também na política nacional. Há assunto levezinho nesta reunião. Falo do caso Luís Neves, o ministro da Administração Interna, que deixamos para mais daqui a pouco. Daqui a pouco também as festas da cidade, já no seu terceiro ano de novo formato. Também será assunto por cá, mas para começar, a Bruna Costa quer sublinhar uma ação que decorreu por cá há uns dias, uma formação em primeiros socorros. Mas para animais, Bruna, um assunto que sei que lhe é muito caro. Acertei?
0: Exatamente. Eu acho que, pronto, decidi trazer aqui hoje à nossa reunião de condomínio este tema em específico, precisamente porque faço parte da Associação Animal, e acho que nunca tinha visto uma iniciativa desta natureza. Pronto, acredito que para pessoas haja, até mesmo mais ligada à equipa de enfermeiros e médicos aqui, acredito que sim, mas realmente aqui direcionado aos animais. Já tinha ouvido falar que havia esta iniciativa e que havia este interesse, mas até estar concretizado sabemos que muitas vezes leva o seu tempo. E de facto isto aconteceu neste fim de semana, dia 25 e 26, por uma associação que eu desconhecia, mas que adorei saber o trabalho deles, que eles
1: não
0: estão
1: tem a ver com a SOS Animal, não?
0: Não tem a ver com a SOS Animal, eu só disse isso como tema porque de facto tinha a ver, é um curso de primeiros socorros direcionado a animais, mais até animais de estimação, mas que também se aplicam neste caso para nós enquanto associação e membros da associação que trabalham com animais errantes. Foi muito útil e a formação deu-se por 2 dias. Isto é mais para também dar a conhecer às pessoas e também dizer que estou bastante satisfeita pela adesão das pessoas aqui da cidade, porque nos 2 dias sei que as inscrições estiveram esgotadas e por isso é que abriram até a possibilidade de fazer 2 sessões, sendo que a segunda era um segundo nível, ou seja, era uma coisa muito mais prática, mais direcionada sobretudo às forças de intervenção, neste caso, e de resgate e salvamento, neste caso os bombeiros, a polícia, a PSP, a GNR.
1: Porque isso é de resto uma ação que está a correr o país.
0: Exatamente,
1: não é?
0: Sei que também esta associação em específico, que basicamente eles, é a mesma associação nas próprias redes sociais de busca e salvamento, eles estão resididos no Porto e estão agora aqui também a percorrer um bocadinho o país para também dar a conhecer algumas manobras de intervenção e até mesmo outras curiosidades sobre como até podemos falar agora aqui da praga, das pragas nesta altura do ano, de carraças, piolhos, como é que nós podemos combater isso, que é uma coisa muito interessante, e também saber os perigos que são para nós. Estamos a falar de uma questão de saúde pública e que achei mesmo que a iniciativa foi muito boa. Claro, também acabo por abrir aqui também uma ressalva para as pessoas que estiveram presentes, neste caso muitos membros da nossa associação, muitas pessoas também de cá de Mirandela que estiveram presentes, que me deixou satisfeita, mas ao mesmo tempo também o Corpo de Bombeiros esteve presente, porque acho que faz todo o sentido. Confesso que fiquei um bocadinho decepcionada porque não houve uma única figura da PSP, nem sequer da GNR, que eu acho que também fazia todo o sentido eles estarem, e isto enquanto membro da associação, se calhar para pessoas que não estejam tão por dentro do assunto acham que é irrelevante, mas enquanto membro de uma associação que só surge precisamente porque existe a necessidade de haver associações para trabalharem com os animais que andam por aí, acho que se nós pudéssemos ter uma articulação muito mais consistente e concisa entre todos, acho que a nossa cidade teria sem dúvida um outro aspecto relativamente aos animais de rua. E acho que é muito triste chegarmos a uma formação destas, que inclusive foi de graça, e não termos uma única pessoa a representar, nem a PSP, nem a GNR, e que acho que logo aí se vê onde é que está a cerne do problema quando queremos trabalhar todos em equipa.
1: Estarão
0: e não...
1: certamente a fiar-se, enfim, na disponibilidade dos bombeiros.
0: Inclusive,
1: têm essa responsabilidade mais direta.
0: Exatamente, ou seja, é um bocadinho este empurrar, tipo de... sim, mas muitas vezes também nos temos de ver com ele. Inclusive, nós sabemos perfeitamente que temos o CROI e temos o Canil de São Salvador, em que existe uma equipa, e que eu acho que era muito importante eles próprios, que não têm formação, aproveitarem estas coisas para poderem obter uma certa formação que não fazia mal.
2: O CROE não é só para o Conselho de Mirandela, não é?
0: Precisamente. Ou seja,
2: intermunicipal.
0: A única pessoa que eu sei que esteve presente foi a própria veterinária da Câmara, que lá está, eu sei que foi ela até que esteve à frente dessa iniciativa, acho muito bem que estivesse presente, mas realmente, pronto, gostaria de ter visto mais pessoas.
1: Carlos, qual é que é o seu nível de conhecimento
4: função?
1: Para... enfim, no caso de emergência, no resgate de um animal, por exemplo?
2: Muito reduzido, confesso, e também confesso que só soube desta iniciativa, já ela tinha decorrido, quando a Bruna também trouxe este assunto aqui à discussão da nossa reunião de condomínio. Mas, efetivamente, depois daquilo que eu conseguia pesquisar e procurar, efetivamente, foi uma ação inédita, e ao ser inédita traz os seus benefícios e consegue logo efetivamente mostrar a diferença junto da nossa sociedade a curto prazo. Logo, e era esse o ponto positivo que eu trouxe, não é só a sociedade individualmente, mas efetivamente os bombeiros já, quando nós temos um resgate, seja de um gato em cima de uma árvore, seja de um incêndio,
1: esse é um clássico, não é?
2: E, efetivamente são os bombeiros aqueles que são os primeiros socorros, seja das pessoas, seja dos animais. E eu aqui também, se a Bruna me permite, também quero trazer aqui também à nossa discussão aquilo que são os ADS, que são as Associações da Defesa Sanitária, que normalmente são mais, não são dos animais de companhia, mas sim os animais de campo, os ovinos, os caprinos, os bovinos, etc. Que também já têm esse trabalho de anos, e que agora efetivamente esta atividade veio trazer-nos um know-how e um conhecimento para os animais de companhia, que assim havia, essa sim havia uma carência, e que estávamos aqui
1: um complemento, não é?
2: Exatamente, e estávamos aqui completamente reféns, e no melhor sentido da palavra, não tirem conotação negativa àquilo que eu estou a dizer, das clínicas veterinárias que nós tínhamos, ou seja, que muitas delas tínhamos que obviamente pagar, porque é o trabalho delas que está em causa. Mas efetivamente trazemos aqui um conhecimento para a sociedade civil, que já peca por tardio, porque cada vez mais temos
1: cada vez mais
2: trocar,
1: animais domésticos,
2: e obviamente no sentido...
1: Pertencemos às famílias.
2: Exatamente, sentem-se mais pertença nos animais do que às vezes até nas próprias familiares, e efetivamente... Portanto, precisamos deste conhecimento também para saber tratar e dar dignidade aos nossos melhores amigos.
1: Uma ação positiva. Ricardo, não sei se tem animais de estimação.
3: Por acaso tenho, sim. Claro que este tipo de formações são sempre bem-vindas. Também só tive conhecimento depois da Bruna trazer o assunto em tema. Concordo com tudo aquilo que os meus vizinhos disseram. Isto salvo, obviamente, a importância da... cada vez mais termos atenção a este tipo de questões, até porque, como o Carlos disse bem, cada vez mais vamos mais pessoas a adotar animais e ter animais de estimação como pertences da família, e como tal é bom estarmos todos instruídos nesse sentido. Poderá ser uma iniciativa, obviamente, a ser repetida, até pelo bom sucesso que esta teve, e por que não também alargar às restantes freguesias, onde muitas vezes também este tipo de sensibilização, de cuidados com os animais, está enraizado de forma diferente ou tem outro tipo de conhecimento, e muitas das vezes nem sequer vai ao encontro daquilo que nós conhecemos enquanto lei de momento, e obviamente com envolvendo todas as forças, incluindo as policiais, até porque eles mais do que ninguém estão na proximidade e também poderão ajudar sempre nesse sentido.
1: Muito bem, Bruna, para fechar este assunto, não sei, últimos detalhes ou alguma coisa que sobre dizer.
0: Talvez só deixar mesmo aqui a ressalva de que acho que, e os meus colegas já referiram, que acho que é muito importante continuar a promover este tipo de iniciativas, até mesmo a questão, eu sei que nem sempre é fácil proporcionar isto também de uma forma acessível ao ponto de ser grátis, mas de forma a que seja apelativa, que toda a gente, independentemente também das condições financeiras, possa fazer parte, até porque às vezes muita da desinformação, nós sabemos bem que também estão nas pessoas, às vezes, que não têm outras formas de aceder e ter esse conhecimento e essa instrução, e por isso acho que estas questões, até mesmo o facto de ser grátis, ajuda muito até a desconstruir certos conceitos, certas ideias erradas sobre esterilizações, sobre primeiros cios e tudo.
1: Portanto,
0: isto
1: mesmo para quem não tem animais, isto é uma questão até de cultura geral, não é?
0: Exatamente, sem dúvida, por isso eu só digo que acho que pronto, é este o caminho, acho que sim.
2: Também deixar só aqui a nota que no seguimento daquilo que a Bruna disse, a questão de não ter estado ninguém da GNR nem da PSP, que a organização pode perfeitamente fazer um tipo de formação um bocadinho mais especializada, onde consiga agregar essas forças vivas, são os bombeiros, a PSP, a GNR, nas suas vertentes todas, que a GNR tem o CEPNA, tem os antigos verdes, estas valências que certamente também trazem alguma informação adicional, e todos juntos podem efetivamente formar a proteção civil que nós normalmente conhecemos e que também possam servir melhor as nossas populações.
0: Atenção, eles na segunda fase do curso, ou seja, a fase mais avançada, que foi no domingo, que foi o dia todo, ou seja, foram 2 dias intensivos, sábado o dia todo, domingo desde as 8 da manhã, sei que a segunda fase seria mais direcionada especificamente para equipas que faziam sentido, exatamente, ou seja, por isso é que era um curso já mais físico. Estiveram no, penso que foi no Inatel, e eu nesse, infelizmente, formação no domingo prática. Não pude estar, exatamente, e foi mesmo aplicada a formação prática. Muitas das minhas colegas da associação também estiveram, porque abriram esta sessão, uma vez que nós também vamos muitas vezes para o terreno, apesar de não sermos da polícia, nem sermos dos bombeiros, mas sei que, também pelas fotos, sei que os bombeiros estiveram os 2 dias. A polícia sei que pelo menos no primeiro, a GNR não estiveram, não sei, se calhar também agora pela logística da festa, mas era realmente importante que houvesse mais essa partilha, até mesmo falarmos uns com os outros e comunicarmos uns com os outros, porque muitas vezes quando acontece este caso, nós próprias não sabemos a quem acabemos de contactar. Ligamos à GNR com um animal atropelado na estrada, é a PSP, esperamos pela Câmara na segunda-feira porque o canil está fechado ao sábado e ao domingo. Pronto, ou seja, acho que é importante esta articulação entre estas forças.
1: Pelo menos o primeiro passo foi dado.
0: Sim,
1: é? E nós fazemos
0: agora...
1: também aqui,
0: sim,
1: também nós aqui
0: sim.
1: O nosso papel nesta
0: exatamente.
1: Reunião de condomínio. Já deu conta, antecipámos as férias e viemos até à rua numa reunião de condomínio muito especial. Estamos desta vez numa esplanada pelo centro da cidade que festeja por estes dias a Nossa Senhora do Amparo, como uma componente de espetáculos assinalável, todos gratuitos, claro, como tem sido o hábito. Nomes como Herman José, Dilas, Afonso do Brás, Bia Cabos, Kim Barreiro, João Pedro Paes ou Kiko Isrot, aqui claramente mais ao gosto do Carlos Carvalho, mas dizia eu, são cerca de 450 mil euros investidos, avança Vítor Correia, o Presidente da Câmara, Câmara que em conjunto com a Junta de Freguesia e com a Confraria de Nossa Senhora do Amparo realizam as festas este ano pela terceira vez consecutiva. Carlos, já teve a oportunidade de manifestar o seu desagrado quanto ao modelo de organização, mas há mais.
2: Há mais, exatamente, e não, nós, ou seja, isto é quase um tema 2.0, porque deixamos ainda muita coisa a meio desde o último programa, que tínhamos uma convidada e, portanto, também tivemos menos tempo para dizer algumas coisas. E, efetivamente, dou uma nota negativa naquilo que diz respeito à avaliação geral do novo modelo. Porquê? Porque nada mudou. E podíamos ter aproveitado tanta coisa, visto que existe um novo modelo para podermos mudar, seja ao nível da própria estrutura das festas, que em nada mudou, ou seja, daquilo que era a organização civil levada a cabo pela confraria da Nossa Senhora do Amparo, pro bono faziam as coisas em pós-laboral, para uma gestão um bocadinho mais profissional, tem que o ser obrigatoriamente, embora às vezes não o pareça, que é da Câmara Municipal que fazem isto, com dinheiros públicos, com contratação pública, com tempo ao longo do ano para se prepararem as coisas, temos visto que efetivamente essa organização ou esse modelo não mudou. E portanto eu deixo aqui algumas sugestões que efetivamente podem ser feitas, seja ao nível da gestão dos terrados, que é da competência da Junta de Freguesia, e nota-se pelo menos um ar mais fresco que deram à gestão dos terrados, porém alguns vícios antigos mantêm-se.
1: Essa parte nomeadamente, já mais ligada ao seu domínio, neste caso, da Junta de Freguesia.
2: Da Junta de Freguesia, exatamente. Quer naquilo que diz respeito aos espetáculos em si, nós estamos reféns daquilo que era a tradição, que já vem de alguns anos, que as festas iniciam ao 25 de julho e terminam no primeiro domingo de agosto, o que nos leva a ter, por vezes, ou em anos, 6 dias, noutros 13. E isto é incomportável para um orçamento que é de todos nós. Eu ainda há bocado, nós em OFA, eu dizia antigamente, nós contribuímos para a festa se queríamos, agora somos obrigados a contribuir porque somos contribuintes líquidos deste concelho. E é este concelho que põe o dinheiro nas festas.
1: Enfim, quanto mais caprichoso for o calendário, mais estamos a pagar.
2: Mais estamos a pagar naturalmente. E portanto, se antigamente a Câmara Municipal, como participava de forma monetária, 100 mil euros, mais os meios humanos, que chegasse aos 150 mil euros. Agora, investe 450 mil euros. A Câmara, que é o principal financiador das festas, porque, por outro lado, depois também temos a Junta de Freguesia, que é sabido, eu tenho fartado de dizer.
1: Falamos de logística também. Claro.
2: Que suporta alguns custos, mas que são residuais face ao retorno que a Junta de Freguesia tem com as festas de Mirandela ao nível dos terrados. E, portanto, aqui é preciso que o modelo das festas também seja reorganizado, quer na sua qualidade, quer na sua duração, porque é incomportável umas festas como as de Mirandela. Depois, também temos a questão dos pássaros, temos falado muitas vezes. Nós, ou melhor, quem critica não critica só o facto das coisas terem mudado, porque às vezes critica só os... Mas, efetivamente, não veio beneficiar ninguém esta alteração da Zona Verde para o Santuário da Nossa Senhora do Amparo. Não beneficiaram.
1: A crítica não é só do modelo de organização, mas sim também a organização dos espaços.
2: A organização, ou seja, é importante que, à semelhança daquilo que a Junta de Freguesia fez, e bem, aí é um aspecto positivo que eu tenho a assinalar, no primeiro e no segundo ano fizeram um questionário de satisfação aos terrados, aos agentes económicos da festa de Mirandela, aos agentes económicos diretamente, porque aos comerciantes da nossa cidade ninguém lhe fez esse
1: inquérito de satisfação. O próprio Presidente Vítor Coleia, já agora, numas declarações recentes que fez aqui à Terra Quente, veio-nos dizer que será um passo a dar a preocupação com, enfim, arranjar uma maneira de estudar mais a fundo, quer o número de visitantes, quer o impacto mais...
2: Obviamente, impacto económico, podemos aproveitar...
1: Com um
2: saber
1: maior,
2: realmente é? o que é que nós temos. Tal como temos a própria envolvência com a cidade muito descurada, se repararem, nós neste momento, eu não querendo entrar no, na simplicidade, na simplória de falar nas ruas, mas reparem neste momento onde é que estão os arcos da cidade. Resume-se a estas três ou quatro vias, e nós estamos numa delas, está ornamentada, efetivamente, mas a cidade não está ligada com as festas de Mirandela neste momento. E é preciso, efetivamente, passar isso. E aproveito, eu esperava que na altura, quando a Câmara Municipal e a Junta de Freguesia, por diversas razões, assumiram a gestão das festas, do programa das festas de Mirandela, que também tivessem trazido isso. Temos uma zona antiga para aproveitar, temos um mercado municipal que só é um ponto central na Noite dos Bombos por necessidade estrutural, porque senão nem o mercado municipal tinha a centralidade que lhe é devida. Temos tantas outras, temos a Avenida das Amoreiras, temos a Rua da República, que vai além do mercado municipal.
1: As Amoreiras também têm já agora iluminação, ao que sei.
2: Sim, efetivamente, mas ou seja, não passa disso, e nós precisamos envolver muito mais a cidade com as festas de Mirandela.
1: Ricardo Garcia, temos sugestões para melhorar as festas? Contributos positivos são sempre bons e penso que até a organização tem isso em mente e espera isso da população, não é?
3: Claro que sim. Vamos começar aqui pela mudança. Eu não sou adverso à mudança, aliás, eu sempre achei que as festas se deviam modernizar e obviamente se encaixar num outro tipo de modelo. Agora, tudo menos isto. Eu compreendo que o primeiro ano, e até dou a tolerância, e fui um dos que fui bastante crítico, tanto à repartida ou tirar as competências, neste caso à confraria, e eu já antevia que isto iria correr mal, porque as festas é uma gestão que tem de ser feita de uma forma muito rigorosa e muito fechada para que, e mesmo assim há sempre os contratempos, quanto mais com três organizações onde temos pelo menos três cabeças à cabeça a mandar, fora todos os outros que mandam pelos corredores.
1: Mas assim também será mais fácil, enfim, repartir as responsabilidades e as áreas de atuação de cada uma.
3: É mais fácil o desleixo. Agora, obviamente, persiste neste erro, que dá revolta neste momento. Porque já foi tempo suficiente para percebermos que o modelo foi alterado no primeiro ano, piorou do primeiro para o segundo, piorou do segundo para o terceiro e há de piorar do terceiro para o quarto se nada for,
1: está pessimista,
3: for feito. É sermos à rua e percebermos que quebrou completamente a dinâmica da cidade. Em primeiro lugar, porque retirar as festas da Zona Verde, no conceito que existia em termos de barracas e espetáculo, mais até do que o próprio espetáculo, era o espaço em si, era um espaço de convívio onde as famílias à noite passeavam.
1: Mas isso já lá vai há 3 anos, Ricardo.
3: Sim, e se olharmos o que se passava há 4 anos, neste caso, e olharmos hoje para a realidade, basta sermos à noite e percebermos que isso quebrou a dinâmica. Sim. Daquilo que era o espírito da cidade. Eu compreendo a parte quando diz o Carlos na parte dos terrados, obviamente havia ali muito trabalho a ser melhorado, mas também passámos do 8 para 80,
2: porque
3: 30 ou 40 euros que muitos feirantes, pequenos feirantes acabavam por pagar, os pedem se calhar 300 ou 400, e isso faz muita diferença. Como também poderia ser pensada a alternativa iniciativas para que esses feirantes pudessem igual integrar as festas num conceito ou de uma forma completamente diferente. Agora, basta pensarmos ao modelo que tínhamos de festa em que queremos o Carnão, criava-se uma dinâmica entre a zona verde, centro da cidade e à volta do santuário, e hoje a festa está resumida ao espaço do santuário, um espaço que não é adequado e que não traz... É que se o espaço tivesse sido para melhor e se viesse trazer algum acréscimo positivo e económico à cidade, tudo bem, o problema é que não veio, pelo contrário, esteticamente é horrível o espaço, em termos de questões é horrível. Sorte que ainda não se passou nada de grave, porque quero ver no momento em que se passar ali alguma coisa, esperemos bem que não de grave, por onde é que aquela gente toda
1: bem,
3: vai...
1: Uma das valias já agora ditas, enfim, pelas autoridades que organizam as festas, é precisamente a segurança, que diz que melhorou muito.
3: Mas melhorou em que
1: aspecto? É mais fácil operacionalizar a segurança. Eu não sou agente de segurança, não lhe sei dizer mais que isto.
3: A questão aqui é que o problema é que se misturava na zona verde tudo no mesmo conceito. Uma coisa é as festas, outra coisa é o que continua-se a passar o resto do ano na zona verde, existam lá festas ou não existam. Porque se formos por aí...
0: Como
3: então,
0: nos motores?
3: E outras...
1: Sim, é só lembrarmos que há três semanas atrás estiveram lá.
0: Estávamos lá, exatamente.
3: Agora, estamos a perder qualidade, estamos a perder gente, e estamos neste momento a gravar numa das principais ruas de Mirandela, e se calhar há 4 ou 5 anos atrás, neste momento, era muito gente aqui a passar, neste momento está a rua.
1: Bem, agora também.
3: Mais calmo.
1: E também é preciso dizer que estamos para aí com 40 graus debaixo dos pés, certo?
3: Também é verdade. Não, mas acho que em si o espírito foi efetivamente quebrado, e é pena depois que ver que não existe ou não se refaz este modelo, porque quem decidiu está a fazer fincapé nesta decisão, quando cá está aos olhos de toda a gente que não funciona.
1: Muito bem. Eu já sei que, enfim, não é propriamente atraída, não se sente atraída pelas atuações e pelos grupos que vamos ter, é o que vamos ter aqui pela festa, mas, enfim, há outros
4: já
1: aspectos.
4: Nos concertos.
1: A festa é um bocadinho mais que isto, não é? Bruna Costa.
0: Então, eu pela primeira vez vou concordar praticamente em tudo com... Deve ser do calor.
1: É das férias,
0: eu acho que
1: calor,
0: é do calor. Não, mas vou concordar, começando aqui pela questão do espaço da Zona Verde, e vou até dar aqui um exemplo pessoal, e eu noto isso até por familiares meus, inclusive os meus avós, que é só um pequeno exemplo, mas eu acho que isso se repercute para outras pessoas já de alguma idade, que é precisamente o espaço da Zona Verde. O facto de nós termos a capacidade de ter esplanadas a noite toda e tudo promovia muito mais o convívio, as pessoas a estarem confortáveis, estarem à fresca. Ou seja, isso mantinha as pessoas, e mantinha as pessoas não obrigatoriamente ali de pé a assistir ao concerto, ou então estão cansados e vão embora. Eu vejo pelos meus avós, eu sei que já lá vão 3 anos, mas lá está. Isso mostra que se nós vemos que as coisas não melhoram, aí é que está realmente o problema. Porque pegando aqui no que o Ricardo diz, o primeiro ano uma pessoa ainda dá de barato, ok, vamos experimentar, pode ser que corra bem, e acho que toda a gente estava um bocadinho desiludida, porque acho que toda a gente é mais adepta da Zona Verde, e é estranho, mas lá está, somos abertos à mudança, eu acho que sim,
1: vamos experimentar.
0: Mas de qualquer
1: forma, Bruno, uma das, enfim, até promessas eleitorais do atual executivo foi a tentativa, enfim, de adquirir os terrenos que estão ali à volta da Zona Verde para poder aumentar o espaço e poder acomodar aquilo.
0: Sim, eu também já ouvi essa história. Agora,
1: não sei exatamente em que ponto é que são,
0: primeiro,
1: é que estarão essas
0: negociações. Eu não acredito nisso. Segundo, eu acho que se algum dia... Exatamente, era isso que eu ia dizer. Se algum dia isso acontecer, não será para tão breve de certezinha absoluta, e se calhar nem com este executivo, muito provavelmente.
1: Entretanto, os avós ficam mais velhos e nós também, não é?
0: Exatamente. Agora, eu vejo é que muita gente, e é o que eu digo, estou a dar um exemplo muito específico, mas eu acredito que isso acontece em maior parte das famílias, das pessoas mais velhas, até pessoas que têm filhos, bebés, e que estão ali, que em vez de estar, eu ainda ontem, por acaso, lá está o caso, diz que já me viu, eu ontem fui sair um bocadinho, porque eu não era para sair, os meus amigos já têm, eu fui, sim, porque eu vou, lá está, não vou ficar em casa, mas o que é...
4: Mirandelense vai...
0: Exatamente, vai à festa, e está com os amigos que estão cá e que vieram à festa, que já não os vi há um ano, mas o que é facto é que até estávamos ali na esplanada, e é ridículo, chega àquela hora, temos de levantar o rabo da cadeira, que é mesmo assim arrumar a esplanada para as pessoas poderem caber. Isto não acontece em mais lado nenhum, e eu
4: embora
0: acho
4: que não fosse preciso, digamos, já que também que o balanço
0: pois,
4: que neste, ao dia de hoje estamos a gravar o balanço dos concertos é que efetivamente os idosos
0: também
4: podem perfeitamente ir e levar o seu banquinho, até podem levar uma poltrona maior, porque cabem todas, que não há...
0: Veja, mas o ridículo
1: bom,
0: é que...
1: Mas o melhor ainda está para ver.
0: Ou seja, nós temos essa dificuldade... não sei, eu já não, também não concordo com isso, mas lá está, isso já são os meus gostos. E depois, falando um bocadinho disso, eu acho que aqui o que está em falta, apesar de ser muita coisa que está em falta, eu sou sincera, a festa tem-me vindo a desiludir cada vez mais, e sinto que, é como o Ricardo e o Carlos dizem, acho que não somos só nós, acho que isto se sente a toda a volta, e eu acho que depois o grande mal é quando nós olhamos para a nossa volta e outras festas das redondezas estão a fazer-nos sombra.
1: O problema das comparações.
0: E é preciso, porque inevitavelmente vamos fazer comparações, sempre se fez. Agora, o problema é que estas comparações realmente são reconhecidas, que à nossa volta temos festas com outro cartaz, com outra qualidade. E é o que eu digo, quando nós não temos nem sequer um espaço apelativo, nem um espaço em que possam ir mantendo as pessoas, o convívio, porque às vezes não é só a música, lá está, às vezes é o estar bem.
1: Sim, aquele
0: o estar
1: espaço era mais multiuso.
0: Quando nós já
1: daria
0: não temos isso.
1: Estão lá pessoas que não concertos, pessoas que vêm escaladas.
0: Quando nós já não temos isso, quando depois também o cartaz não é apelativo, porque lá está, vai só um certo nicho e fica muito aquém. E depois a questão da organização, o que é certo é que eu noto também, e é inevitável.
1: Pessimista aqui no que diz respeito
0: ao cartaz das festas. Fico triste e gostava de ver uma festa, pronto, com outra dinâmica.
1: Carlos, agora tem que ser mais frio.
0: Queria que roubassem ao fogo de artifício e aplicar. É verdade, sou sincera, mas sem dúvida.
2: O desafio que eu deixo efetivamente é que foi. Mantendo, e acredito que não vai alterar muito o modelo, pelo menos da gestão tripartida das festas, custa muito acreditar que isto retorne à sociedade civil, mas que, de uma maneira ou de outra, o município, a junta de freguesia, a confraria, envolvam a sociedade civil naquilo que diz respeito às coletividades e que as chamem a fazerem parte daquilo que é a orgânica e a estrutura do modelo das festas. Podemos poupar muito dinheiro com a prata da casa, e quando digo a prata da casa é os torneios das associações esportivas, a banda que dinamiza, uma série de coisas,
0: e
2: efetivamente,
0: assim,
2: que deixam do pedestal todos, e os mirandelenses, inclusive, é o comum dos mirandelenses, que deixamos do pedestal, que não queiramos tanto os jantares dos amigos de Mirandela, mas que sim, efetivamente, sejamos do povo, porque é isso que deu ser às festas de
1: Mirandela. E eu deixo também já agora aqui o meu reto.
0: Os meus amigos são de esquerda, só não querem ver isso.
1: Um dos melhores tubistas da cidade que retorna ao dele de estar na sua.
2: Vou pensar.
0: Foi muito discurso de esquerda.
3: Eu termino só dizendo que, efetivamente, estas más decisões políticas, isto passou para a esfera política, começa a ser uma decisão política com impacto, obviamente, ou deveria ter impacto sobre quem as toma, e está a comprometer o futuro, porque destruir uma dinâmica de uma festa é fácil, voltar a reconstruir demora imenso tempo, e cada ano que está a passar estamos a perder mais economicamente.
1: Muito bem, de 15 em 15 dias, na Terra Quente FM, hoje em edição especial estamos numa emblemática esplanada do centro da cidade de Mirandela, na Princesa, em festa, em honra de Nossa Senhora do Amparo, como já se aperceberam aí por casa. Será também o último encontro antes das merecidas férias de agosto. Assim, deixamos para o fim a atualidade política nacional. O caso Luís Neves, o ministro da Administração Interna, ainda não encontrou o momento exato e certo para esclarecer algumas polémicas em que se viu envolvido nas últimas semanas. Primeiro, o tanque construído numa das suas propriedades, pelo amigo empreiteiro, a quem recorria à própria polícia no tempo em que Neves era diretor. Mais tarde, o reboque apreendido numa operação de combate ao tráfico e que traficado à guarda do tal amigo. Enfim, parece que todos os dias aparece mais qualquer coisa na comunicação social, Ricardo. Explicações até agora é que nada. Será que ainda vamos ter ministro quando regressarmos de férias?
0: Mas era um tanque para lavar a roupa.
3: O tanque é discutível.
0: Era para lavar a roupa, eu acho que sim.
3: Eu penso que sim, porque Luís Montenegro, quando...
1: Luís
3: Montenegro, quando... ainda, acho que ainda é Luís Montenegro que
2: comanda. Deixa o Luís
3: trabalhar. Toma uma decisão, não é fácil ele voltar atrás. No que toca ao ministro, o problema é que cada vez mais a política está a elevar pessoas. Ou melhor, socialmente nós estamos a construir ideias perfeitas de políticos perfeitos, não entendo porquê, já tivemos o Boba e Melo, agora seria o Luís Neves o modelo ideal de político, em depois acaba por ser uma pessoa comum.
4: Permite-me só, quem é que criou o modelo político perfeito? Quem é que levou às costas o Boba e Melo e quem é que tem levado às costas o Luís Neves? A mesma, exatamente, quem também tem andado com a Ventura? É
3: comunicação social?
4: Então,
3: se aí quer chegar.
2: Uma parte da comunicação social.
3: Ou uma parte da comunicação social. Não tiro a razão, até acho que neste momento passa mais informação a comunicação social do que propriamente a redes sociais, mas pronto, continuando. A questão é que tenta-se criar este tipo de figura ideal, em que no fundo, como qualquer pessoa pode errar, e isso acho que ninguém mete em questão, o problema é depois quando os erros já passam para a esfera profissional, onde ela administra uma instituição, e que efetivamente há aqui muitas questões que ficam por esclarecer. É pena que o Ministro não esclareça logo isto em nada beneficia nem o Governo, nem a Assembleia da República, muito menos a democracia, porque como eu comecei com esta ascensão rápida de hipotéticos bons políticos, com quedas estão acentuadas, aí efetivamente leva a que o povo se comece a se calhar a tomar decisões muito mais radicais, porque isto está a ser o fim do sistema. Como é que um camião apreendido sai da instituição da PJ, ainda por cima com químicos supostamente
1: ainda para... não sabemos.
3: Ou alegadamente, mas é aquilo,
0: mas
3: que...
0: fortes indícios,
3: há fortes indícios que isso aconteceu. Ou a questão da piscina, eu até brinco que isso todo barato, acho que isso depende mais do que o juiz decide ser um tanque ou uma piscina do que propriamente uma questão legal. E depois é a famosa declaração de interesse ou de património, que mais uma vez não foram entregues em tempo útil. É mau para quem não as entrega. Acho que ainda pior e péssimo é para quem fiscaliza, porque o que é que andaram este tempo todo então a fazer? Agora, acho que num todo é um ministro que, por mais inocente que se possa vir a provar, acho que já está com uma reputação, pelo menos manchada, não digo totalmente queimada, mas bastante manchada, e custa-me um bocado, depois ao mesmo tempo, nesta onda mediática de como o tempo nos leva a pensar e a reagir às coisas, no final não seja, por exemplo, também o Miguel Macedo e que se veio a provar que era inocente. E como, e aí sim, há pouco rigor, pelo menos nos canais generalistas, ou nos canais de informação, pelo menos falemos dos a nível nacional, da forma como, até a forma como a notícia às vezes está a ser apresentada ao espectador, leva o próprio espectador a tirar deduções erradas. E acho que é mau nesse sentido e ninguém fica a ganhar, e acho que quanto mais tempo o ministro ficar, sem dúvida alguma, mais a sua cova está a acabar, porque também não vejo que...
1: Ficar sem dar explicações, entende?
3: Não, ficar mesmo no cargo, porque
1: acho que já vai não ser tem sempre, condições para...
3: Isto vai ser sempre agora, permitam uma expressão, está no assador, asse lento, asse mais rápido é passar.
1: Daí o caldo de Luís Neves. Bruna Costa, não sei se tem exatamente a mesma opinião, pelo menos, será que o fator agosto, incêndios, está a criar aqui, por parte do Governo, alguma resistência para, enfim, tentar manter muito importante ministro da Administração Interna, numa altura dos fogos?
0: Olha, eu sou sincera, eu de todos deste Governo, e pegando aqui um bocadinho no que o Ricardo disse, era aquele que eu considerava mais sério na sua posição.
1: Então já mudou a opinião, ainda não sabemos nada.
4: Da Educação.
0: Não, estou a dizer, mais sério. Ministro da Educação, né? Vamos lá. E eu já vou aí, porque no outro programa nós demos um prazo ao menino. E que o menino cumpriu, não cumpriu. Mas já vamos aí. Mas era aquele que eu considerava mais sério e até mais competente naquilo que estava a fazer. E isto para dizer que
1: mas
0: tanto
1: ainda nada
0: eu...
1: está decidido, ainda não tem a opinião formada, presumo.
0: Sim. Mas é o que o Ricardo diz, e é como tantos outros políticos que ainda estão a ser investigados, que, querendo ou não, ficam com a reputação e deixam o povo em dúvida, obviamente, e assim, há fortes indícios. E quando há fortes indícios, minha avó sempre disse, onde há fumo há fogo, não é? Por isso, e já não é só uma coisa, não é? Não é só uma coisa, lá está, é o tanque, não é um tanque de lavar a roupa, não, é também essa questão do outro lado, essa questão do outro lado, das declarações, ou seja, depois também há, claro que obviamente, isto é como um novelo, vais puxando e vais descobrindo a careca também. Agora, o que eu quero dizer com isto é que eu até era daqueles que eu mais considerava em condições para estar ali no governo, e no entanto, se calhar, tal como eu, muitos outros ficaram assim, nunca na vida diria. Isto mostra também o reflexo daquilo que o Ricardo disse, que é, eu acho que cada vez mais a população começa a desacreditar nos políticos, sejam eles de esquerda, sejam eles de direita. Sim, e aqui não vou estar não vou estar aqui a partir para lados de direita nem esquerda, eu estou a falar mesmo do modo geral. E não é só política, não são só os que estão no governo, nem no Parlamento, nem na Assembleia. É inclusive até outras forças, e já falámos também de PSPs e não sei o quê, são forças que nós devíamos ter o máximo de admiração e que cada vez mais nos desiludem e cada vez mais perdem o respeito. E eu acho que isto, até mesmo questões de justiça, da forma como a justiça é feita, e eu ainda há pouco tempo falei isto com um amigo meu, que é, eu acho que realmente nós temos de começar a ver estes conceitos, temos de começar a perceber realmente quem são as pessoas que estão à nossa frente, porque senão eu acho que isto vai ser cada vez pior e as pessoas começam, é verdade, começam a desacreditar cada vez mais, e em verdade por lados radicais, e acho que quem tem de estar no poder tem de nos transmitir confiança. Agora, eu como Ministro da Educação, agora pegando aqui um bocado o que o Carlos disse, foi outra situação, e eu sei que não tem nada a ver com o que estamos aqui a falar.
1: Já discutimos mas, na semana
0: exatamente,
1: passada.
0: Mas foi outra situação que eu própria disse, eu não creio que, e como vimos do início ao fim, ele continuou-se a mostrar orgulhoso, não reconheceu o erro, arranjou mil e uma estratégias de pôr o erro no outro.
1: E a vida segue.
0: Não segue, para muita gente não seguiu, aliás, para ele segue. E ele deve dormir descansado, mas é isto que nos preocupa enquanto cidadãos.
1: Muito bem, voltando aqui ao caso que agora temos em cima da mesa, Carlos Carvalho, agora nós, 15 dias depois, é tempo, enfim, é aceitável para um ministro talvez o mais promissor ou o mais popular do governo, manter a coisa ali em banho-maria? Será,
2: também é o maior...
1: Não será prejudicial até a começar por ele próprio?
2: Nós temos visto, não só nos governos da AD como nos governos do PS, os partidos que têm governado Portugal, a popularidade é inversamente proporcional ao tempo que eles estão no governo, ou seja, a popularidade vai-se desgastando. E este ministro entrou...
1: Mas assim, de uma forma tão rápida?
2: Foi o último a entrar e entrou, obviamente, com num pedestal, que era o senhor diretor da PJ, que tinha desmantelado todas as redes de tráfico que se podiam ser possíveis, tinha estado no combate ao crime informático também com bastante firmeza.
1: Conseguiu descobrir o rendeiro.
2: Exato. E, portanto, veio para o governo com uma reputação acima da média. Agora aqui a questão é, vamos lá, eu quero que os nossos ouvintes também reflitam várias coisas. É tão só agora, passados 6 meses de ele estar, agora nem sei bem o tempo que ele esteve, de ele estar no governo e ter saído da PJ, é que alguém, o tipo Caba Cancela do parque da PJ, é que se lembrou que tinha um atrelado desaparecido e estava lá no empreiteiro?
1: Bem,
2: só agora é que os técnicos lá,
1: exemplo,
2: da Câmara lá de baixo...
1: Ele deve ter tantos inimigos como amigos, não é?
2: Óbvio. Só agora é que os técnicos da Câmara lá de baixo é que se lembraram que existe uma propriedade lá no seu concelho que tinha um tanque, afinal não era um tanque. E por falar em tanques esses, nós não precisamos passar o Franco para baixo. No nosso concelho, o que não falta para aí são tanques.
4: Assim.
2: E portanto é melhor também as pessoas terem calma, porque também há muitos telhados de vidro.
1: Ministros no nosso território, não é?
2: Para já, exato.
1: Não, mas esse é que é o problema, aquilo que está em discussão.
2: Facto, sem dúvida.
1: E que se fala nesta altura
2: a idoneidade
1: por parte de quem tem responsabilidade.
2: Eu ia lá chegar. A idoneidade
1: nível, é?
2: de um ministro, de um primeiro-ministro, tem que ser à prova de bala. E o que temos visto é que efetivamente não tem acontecido nem de agora nem de há muito tempo.
1: Ou pelo menos ainda não sabemos, não é?
2: O que vamos chegar a outra coisa que nós estamos fartos de falar aqui na nossa reunião de condomínio, que é, neste momento, estamos a ter aquilo que nós sonhamos, que é, estamos a ficar efetivamente com o que sobra.
1: É uma dificuldade.
2: Acontece.
1: Seja no poder
2: central, seja no poder local. E nós, enquanto cidadão, temos de saber o que é que queremos. Queremos ter bons gestores a governar-nos ou queremos ter efetivamente aquilo que sobra? Porque senão vamos continuar a ter mais desses casos. E obviamente depois também temos o sensacionalismo dos órgãos de comunicação social, alguns, obviamente, que realmente andam ao sabor daquilo que são as audiências. E por isso é que eu disse há bocado que efetivamente o Gobe e Melo...
1: E depois no fim da linha faz crescer os tais extremismos, não é?
2: Sim. Exatamente. Forças... É uma pescadinha de rabo na boca.
0: Sem dúvida.
2: Que são eles também que se alimentam destes casos, não é?
0: Sim, sim.
1: Ricardo.
3: Aqui a questão é que
5: agora neste momento mais...
4: O Ricardo até está meio abananado quando eu falei dos tanques.
5: Foi.
4: Nosso conselho.
5: Estava a pensar onde é que estava o meu, mas não tenho nenhum.
4: Tens é daqueles plásticos, não é?
5: Nem desse.
1: Aquilo é só para pôr o patinho amarelo.
5: Não sei nada. Não, aqui a questão é que Luís Neves, até na forma como se apresentava ao país, na sua imagem quase à general, que normalmente isso até tem bastante impacto junto de uma larga maioria da população, conseguiram descredibilizar, ou hipoteticamente descredibilizaram toda essa imagem, com coisas que depois vamos ao pequeno pormenor. É natural que ele não saiba tudo no momento, quer dizer, a forma como muitas das vezes as pessoas são apanhadas de surpresa sobre os assuntos, e até acredito que se calhar muita coisa possa nem ter passado pela mão dele. Quantas vezes nós compramos coisas dos pais e metemos no outro contribuinte. Acredito que efetivamente nesse momento ele não tenha ali matéria para justificar. A questão é que foi o próprio que convocou, ou fez parecer uma hora para uma declaração formal em Lisboa para todos os jornalistas, para dizer ao fim e ao cabo.
4: Que ia explicar ponto a ponto, e é o ponto a ponto aqui que efetivamente eu queria tocar nesse tema, que é o ponto a ponto. Das duas, uma, vai ser muito bem explicado e não tem.
3: Ou sim, seja, ele vai
4: efetivamente resolver todos estes imbróglios, ou então, para continuar a assar, como está a dizer efetivamente o Ricardo, e como
1: mas aqui neste caso concreto, o fator tempo joga contra ele, não é?
4: Claro, sim, obviamente, claro. Porque vai degradando ainda mais a imagem dele perante a sociedade civil.
0: Na altura, demorou a apresentar também documentos.
4: E, portanto, a coisa passou.
0: Mas demorou.
4: Efetivamente, também é um mau período para estar a levantar estes aspectos, porque efetivamente nós precisávamos de um ministro da Administração Interna que estivesse focado, pelo menos à data que nós estamos a gravar, graças a Deus, que temos tido um verão pacífico a nível dos incêndios na nossa região, mas que tem que estar completamente focado naquilo que é a proteção civil do nosso território nacional.
5: Os números, por acaso, comparados no mesmo período, comparados com o ano passado, até já estão acima da média, não sei precisar os números, mas estão acima da média. De qualquer forma, eu compreendo que, obviamente, o tempo poderá não ser o mais oportuno, mas também Luís Neves continuar no cargo, acho que também nada oportuno vai acontecer. Porque,
4: mas há férias políticas agora, por isso.
5: Se calhar a questão é mais um bocadinho por aí, porque se os desastres tiverem que acontecer, tanto acontecem com Luís Neves como sem Luís Neves. Isto é aquilo que nós não controlamos.
1: Mas com o Luís Montenegro, que já veio dizer que não vai tirar férias.
5: O Luís não vai trabalhar. Com isto tudo, acho que efetivamente a lei dos políticos tem que levar uma discussão mais aprofundada e mais séria. Porque se queremos ter efetivamente, ou se queremos atrair pessoas, sem termos que andar a recorrer de diretor da PJ para ministro ou de ministro para o Banco de Portugal, temos que arranjar aqui uma forma de trazer mais qualidade à política.
1: Tudo sim, mas já com a cabeça nas férias. E o que seria de uma qualquer reunião de condomínio sem a bela da discussão? Outros assuntos ainda, e para fechar, a Bruna Costa abandona o seu T1, é verdade, este foi o seu último programa. E até já entregou as chaves, Bruno, não é mesmo? É desta?
5: Não te esqueças de limpar a casa.
0: É desta. Eu deixo tudo limpinho, é verdade, meus queridos. Estou de saída e claro que não podia deixar de passar este meu outro assunto aqui na rádio para agradecer o convite, dizer que foi uma experiência fantástica, que até já aprendi a gostar de me ouvir, que eu nunca gostei de me ouvir falar, então até para isso foi bom. E foi uma experiência, eu sempre quis ir à rádio, foi uma coisa que eu sempre quis fazer, por isso eu agradeço muito a oportunidade, por ter conhecido pessoas novas, por ter explorado também outras questões que nem nunca se calhar tinha pensado que algum dia viria a falar, nem ouvir-me falar, e foi realmente uma experiência muito boa e é com o coração partido que largo o T1.
1: Obrigado,
0: mas também...
1: Bruna, já sabe, entretanto, o código do videoporteiro vai se manter.
0: Sim, eu ia dizer isso, por isso eu espero mesmo que me voltem a receber assim que eu puder, mas pronto, esta vida continua e tenho uma nova fase à minha espera e espero que vocês... espero que aqui esteja tudo bem também.
1: Também de partida. Obrigado. Para a parte incerta, o Carlos Carvalho só vai regressar lá para outubro, mas entretanto deixa uma palavra de solidariedade.
2: Sem dúvida, aos nossos irmãos espanhóis e também franceses que estão a passar e vindo aqui um bocadinho daquilo que terminamos neste último tema, que são os incêndios. Nós temos tido a sorte de não termos tido, ter ainda tido desgraças no nosso país, desgraças a sério, como aconteceram em 2017, mas efetivamente os nossos irmãos espanhóis e franceses estão a tê-las, e temos tido portugueses também que estão a sofrer com isso. Também temos tido equipas portuguesas de bombeiros e de proteção civil que têm estado no terreno a acompanhá-las, e por isso é para eles também que eu desejo a maior força e que rápido se resolva o problema.
1: Muito bem, e entretanto, antes de outubro, se arrepender de alguma coisa, sabe que pode contar com os
2: claro.
1: Seus a sair o Ricardo Garcia, alerta para uma burla modernizada.
5: É verdade, se antigamente tínhamos a burla do... Não. Era nos jornais, nos classificados, que era o de dobrar folhetos. Isso é uma das burlas mais antigas que existe. Agora já se modernizaram, estão na internet para montar canetas. É alertar que isto efetivamente não acontece, não é trabalho nenhum, e é uma forma de ganharem do outro lado entre 20 a 50 euros, em que são valores, pois nunca mais, obviamente, as pessoas os conseguem ter.
4: Fazem falta para a festa de Mirandela.
5: Ora, sempre é possível pagar finas.
1: Fica aqui o ponto. Pronto, está feita mais uma reunião de condomínio, a última antes das férias. O nosso encontro quinzenal foi, por isso, feito hoje a partir do exterior, da Esplanada da Princesa, mesmo no centro da cidade, que está em festa por estes dias. Em setembro, quando voltarmos, vai haver novidades, nova vizinhança para conhecer e a bela discussão do costume. Muito obrigado, Vizes. Deixa-me dirigir um especial agradecimento à Bruna Costa, que parte agora para outras paragens. Votos de muitos sucessos para os novos desafios que aí vêm. Muito obrigado pela dedicação e empenho. 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Comente, subscreva e recomende, por favor. Muito obrigado pela paciência de nos ouvir. Boas férias para todos.
0: Obrigado.
2: Pois é, Bruna, paga a fartura.

0: Bem-vindos à Opinião Independente da Terra Quente FM, como é habitual, com Alexandre Pacheco, mais uma vez, bem-vindo.
1: Bom dia.
0: Vamos abordar então mais dois temas. Isso. Um deles, infelizmente, eu digo infelizmente, porque cada vez que falamos da educação não é por boas razões, não é?
1: É, infelizmente, não é por boas razões. Tornar-se um hábito.
0: É, um hábito mau.
1: Sim,
0: um hábito mau. Pronto, e este então é mesmo mau, não é?
1: É.
0: Ora bem, já naturalmente estão a perceber que estamos a falar do PISA, não é o famoso PISA, o Programa for International Student Assessment. Os maus resultados que já se conhecem então, que os ganhos alcançados até 2015 foram completamente revertidos com estes novos números.
1: Isso.
0: Os alunos portugueses tiveram os piores desempenhos académicos de sempre na prova de leitura do Programa Internacional, como já dissemos, PISA. Portanto, são só apenas alguns pormenores, porque depois vamos abordar outros. Mas, Alexandre Pacheco, isto logo à partida, se há aqui uma reversão e não uma evolução, sim, já era preocupante. Mas isto é uma reversão, sim, há muitos anos atrás, não é?
1: Sim, sim, sim. Não, a nota maior é essa mesmo. Quer dizer, é que, para todos os efeitos, não houve uma voz que se tivesse levantado desde que os resultados são conhecidos, que de alguma forma tivesse dito que isto não era preocupante. E refiro-me, inclusivamente, ao anterior Ministro da Educação.
0: Sim, que também veio assumir parte da responsabilidade.
1: Assumiu,
0: não é?
1: Assumiu. Agora, são resultados preocupantes. Em alguns aspectos são de leitura fácil, noutros precisarão de uma leitura mais maturada, mais em profundidade. Agora, estes testes, este programa existe desde 2000, não é? Tem um universo larguíssimo em termos mundiais.
0: Portanto, 90 países, não é?
1: 91 países. E cerca de 765 mil alunos que são inquiridos.
0: Já é aqui um...
1: É um universo muito grande e significativo. E mesmo no caso de Portugal, estamos a falar de 225 agrupamentos. E estamos a falar de cerca de 7 mil alunos. Portanto, é um... Alunos de 15 anos. Alunos de 15 anos. E mede-se, o estudo pretende medir a compreensão da leitura, portanto, a literacia da leitura, da matemática, a segunda, das ciências, a terceira, e pela primeira vez, portanto, em 2025, também se mediu a literacia digital.
0: Uhum. Ok. Podemos dizer aqui, só para os nossos ouvintes que eventualmente não tenham ainda esta percepção, que ao nível das ciências, aliás, Portugal surge em 29º, depois em 26º na leitura e em 30º na matemática, por exemplo. Não é?
1: Agora, eu vi muitas leituras, mas uma que me parece interessante e preocupante, porque também tem a ver com algumas coisas que temos vindo aqui a discutir a propósito da instabilidade do mundo, dos conflitos do mundo, etc., é que há aqui uma espécie de geopolítica destes resultados, no sentido em que a deslocação das competências estão a ir do Ocidente para a Ásia, para os países da Ásia. Para os países asiáticos. Ou seja, dos 10 primeiros classificados neste estudo, portanto, das médias mais altas, das 10 médias mais altas, 7 são de países asiáticos. Apenas a Estónia, que está em 7º lugar, é um país da OCDE. Portanto, isto é grave.
0: A leitura que se pode fazer aí?
1: Não, a leitura é um bocadinho esta, quer dizer, nós estamos na Europa, estamos com um tipo de vida demasiadamente fácil, não valorizamos o esforço, não valorizamos a resiliência, a persistência. Estamos numa espécie de cultura do prazer, do imediato, daquilo que se lê logo e ponto final. Esta é uma leitura. Porque o estudo não diz, por exemplo, Nani, que os países que investem mais na educação têm os melhores resultados. Nem diz sequer que os países que regressaram à leitura em suporte de papel têm todos os melhores resultados do que aqueles que ainda têm uma influência do digital muito grande. E o caso da Estónia é paradigmático, porque na Estónia o mundo digital está muito desenvolvido, mas nem por isso os alunos tiram piores resultados na compreensão textual, na literacia da matemática e das ciências ou na digital. Agora, o problema que eu acho que é preocupante é que a Europa está a associar às suas vulnerabilidades já conhecidas, como o declínio demográfico, como a perda de competitividade industrial e como a dependência tecnológica e digital dos países asiáticos está agora a associar também a não conseguir estar a formar quadros em número suficiente. Ou seja, a escola, mais do que elevar as pessoas, está a arrastá-las para baixo. Ora, isto significa que temos aqui todo um universo de reflexão que importa aturar e encontrar soluções urgentes para isto. Porque senão a subalternidade da Europa e a dependência da Europa, a incapacidade de autossuficiência da Europa vai-se agravar. Porque se agora ainda vamos tendo alguns quadros e vamos conseguindo substituir...
0: Isso vai deixar de acontecer.
1: Isso vai deixar de acontecer. Pelo menos os melhores não vão querer ficar cá. Vão querer cada vez mais sair para outros destinos.
0: Mas isto já tivemos outros estudos, enfim, que não têm muito a ver com o PISA, mas que já davam algumas indicações negativas na questão da educação em Portugal. Mas isto já era tinha que dar aso a uma, não só uma reflexão, mas uma ação imediata, não é? Um plano qualquer.
1: Tem que dar ação.
0: Que defina um bocadinho o nosso rumo nos próximos anos.
1: Correndo o risco de me tornar repetitivo, temos que congregar esforços políticos, e não só, de reflexão, de análise, de estudos, congregar esforços no sentido de encontrar soluções para este problema. Eu refiro-me à Europa, mas também refiro a Portugal. Estou sempre a falar de acordos de regime, estou sempre a falar de soluções que são transversais.
0: Mas isso, o Sr. Pacheco tem notado, que parece cada vez mais difícil, porque em todos os países as oposições, estes radicalismos que existem, não levam muito a que haja essa possibilidade de haver acordos de regime, não é?
1: Oh, Nani, vamos...
0: Não é fácil.
1: Não é fácil, mas nós se calhar também estamos a colher neste estudo o resultado disso tudo. Ou seja, do que é fácil, do que é imediato, do que não vale a pena fazer o esforço. Porque quando nós... Porque uma das coisas que o estudo aponta é que os pais estão a acompanhar cada vez menos o trabalho escolar dos filhos.
0: Que também já falamos nisso.
1: E, portanto, o estudo diz claramente que os pais estão a afastar-se da chatice de ter que acompanhar o percurso escolar dos filhos. E de estar ao lado deles, às vezes trabalham, de os incentivar, de os motivar, de lhes dizer, atenção, isto às vezes não é fácil, é preciso insistir, persistir, ir à luta e esforçar-nos por conseguirmos um resultado que não é imediato. Ora bem, o abandono, há muitas causas e eventualmente muitas soluções, inclusivamente eu li com atenção... O esforço que a anterior Ministra da Educação, Maria de Lourdes Rodrigues, num texto que publicou no Público, diz, quer dizer, a solução terá que ser encontrada na

0: obrigação de esforços, falava há pouco,
1: exatamente,
0: não é?
1: Uhum. Repare que nós continuamos aqui a fazer reformas. E eu pergunto, as reformas tão elogiadas por alguns deste Ministro da Educação, que provocaram já alguma discussão na praça pública, com o Sebastião Bugalho a vir todo escandalizado, porque se disse que este Ministro da Educação seria um dos piores Ministros da Educação de sempre, eu pergunto, esta reforma está a servir para isto? Esta alteração radical de todas as estruturas do Ministério da Educação estão a servir para isto? É isto que nós precisamos? Ou precisamos de dar mais autonomia às escolas, de responsabilizar as escolas e depois de ir lá ver o que é que elas estão a fazer? Agora, eu não posso é decretar de cima o que a escola de Mirandela deve fazer e como deve trabalhar com os seus alunos.
0: Está tudo ao contrário, não é?
1: Está tudo ao contrário. Portanto, responsabilizar primeiro e pedir contas depois. Isto é decisivo. Porque eu não consigo resolver o problema do sucesso educativo se não trabalhar com os professores. E se não der autonomia aos professores. E eventualmente dar-lhes formação. Capacitá-los melhor e em áreas diferentes para conseguir trabalhar com alunos que chegam à escola cada vez com mais carências. Atitudinais, processuais, a nível do respeito pelas pessoas mais velhas, por exemplo. Dificilmente um aluno que não respeita os pais vai respeitar o professor.
0: Sim, ou qualquer colega. Enfim.
1: Ou qualquer colega, obviamente. Ou um assistente operacional, ou técnico, seja aquilo que for. Portanto, há aqui um trabalho todo. Isto é uma enorme dificuldade que vai exigir o melhor de todos nós. Ninguém se pode pôr de parte. Agora, que de facto, as conclusões que o estudo apresenta, o abandono da leitura como prazer, a exposição excessiva aos ecrãs e às redes sociais, que falaremos aqui um bocadinho, o uso cada vez maior da inteligência artificial, está a reduzir significativamente as competências educativas, a capacidade de interpretar textos longos e complexos, o pensamento crítico e a distinção entre factos e opiniões. E a propósito disto, hoje, no Público, vem um artigo da Ana Rita Bessa que tem esta frase que eu iria escolher como frase da semana. Diz ela, vemos todos os dias as consequências de uma sociedade que não se dispõe ao aprofundamento, viciada em informação fragmentada e em conclusões instantâneas. E quando a complexidade deixa de ser compreendida graças à simplificação populista que oferece certezas fáceis, exatamente onde a reflexão recomendaria a dúvida metódica. Ou seja, nós não estamos a querer trabalhar. E veja o seguinte, eu cito este exemplo que não pretendo ser uma espécie de censura do que se faz por aí, mas se calhar devia-nos ajudar a refletir um bocadinho. Quantos festivais de música há no verão? Quantas atividades de meramente lúdicas, de prazer no sentido imediato, sem reflexão, das pessoas de se deixarem ir, são oferecidas à juventude do nosso país? Quase todos os fins de semana. Se somarmos a isso as festas das aldeias, dos concelhos, etc.
0: Então, teríamos que virar o foco para outras situações.
1: É uma sociedade virada para o prazer imediato, para aquilo que dá gozo fazer. Não é uma sociedade preparada para a persistência e para a dureza, para o esforço.
0: E para reagir às dificuldades, não é?
1: Isto também preocupa-me porque, do outro lado, estão sociedades que estão muito mais vocacionadas para isso. Os países asiáticos, a Rússia, a China, são países em que a população está habituada a sofrer. Uhum. E quem está habituado a sofrer persiste e vive melhor e com mais segurança numa selva.
0: Portanto, está de acordo com o que diz o próprio Presidente da República. Esta quarta-feira diz que a crise nos hábitos de leitura é preocupante e coloca em risco o futuro da sociedade. Portanto, é preciso um novo impulso nas políticas de educação.
1: Exatamente. E repare que os próprios desenvolvimentos na ciência, na cultura, na organização social estão em risco na Europa e nos países da OCDE, se não tivermos a capacidade de formar convenientemente os nossos quadros e os nossos alunos.
0: Muito bem. O outro tema, Bem, aproveito aqui uma declaração do próprio Presidente da República, neste caso que também tem a ver um bocadinho com o tema que vamos falar a seguir, em que ele diz, e passo a citar: acredito que uma nação que lê promove a inteligência humana.

0: e não fica passivamente à espera dos benefícios e facilidades da inteligência artificial. Pronto, e nós agora vamos pegar na inteligência artificial, não é? Pronto, já falamos aqui muitas vezes sobre isso, mas agora houve uma série de apelos, uma maior regulação, enfim, dos próprios investidores, enfim, e de quem está no mundo da IA.
1: Sim, das grandes empresas.
0: Exatamente. E isto é sintomático do que pode vir por aí, não é, Alexandre Pacheco?
1: E também, se calhar por isso, é que um simples post de um funcionário, de um quadro que esteve 4 meses...
0: Pode gerar tudo isto, não é?
1: Na Anthropic, gerou, na primeira hora, 90 milhões de visualizações e, passado uma hora, já ia, na segunda hora, já ia em 170 milhões de visualizações.
0: Claro. Estamos a falar... O que informaticamente se diz viral, não é?
1: Viral.
0: Tornou-se viral.
1: Estamos a falar de alguém que esteve lá dentro e que esteve na produção de muitas destas coisas. E o grande problema, por isso se criou uma grande histeria sobre isto na última semana, basicamente a partir do dia 11 de setembro, foi que... Estes avisos vêm de dentro destas empresas, ou seja, de quem está a produzir a inteligência artificial. E que, de repente, repararam que o monstro que tinham construído tirou as algemas, tirou as cordas que o prendia e está a ficar à solta. E agora fala-se e diz-se que o desenvolvimento exponencial e autodirigido e autocontrolado da IA, dos modelos da IA, pode pôr em causa o futuro da humanidade em 10 anos. Isto é assustador.
0: Claro.
1: E repare, isto é falado até de uma forma quase comparativa.
0: Sim, já se tinha abordado essas questões, mas nunca com qualquer tipo de conhecimento interno.
1: Vindo de dentro, aliás.
0: Havia os receios de muita gente a dizer, isto vai mudar bastante e tal, mas nada do que agora se fala, não é?
1: Não, porque não era a SpaceX, não era a OpenAI, não era a Anthropic, que aliás eram empresas bastante herméticas e fechadas. Não vinha cá para fora muita coisa. O problema é que houve um teste interno que... Foram criados uma série de boots para procurarem resolver um problema dentro de uma determinada estrutura formatada. Aquilo que eles chamam caixa de areia. E o problema é que esses modelos, esses boots, de repente saem da caixa de areia e começam a entrar em tudo quando são outras empresas. A coligir dados para resolver o seu problema. Ou seja, a fazer aquilo para o qual não estavam formatados. A fazer muito mais do que aquilo que estavam destinados a fazer. Ou seja, independentizaram-se, assumiram o controle da situação e atacaram uma empresa e tiveram acesso a toda a informação dessa empresa. E aquilo que o Dario Amodei disse da Anthropic, é que aquilo que se fez em relação a esta empresa... Daqui a 4, 6 meses pode-se fazer em relação a toda a internet.
0: Exatamente.
1: Toda a internet. E nós estamos a falar de dados de bancos, estamos a falar de dados de empresas de saúde, de sistemas de saúde, estamos a falar de escolas.
0: Praticamente tudo, porque é tudo informatizado, não é?
1: Podemos estar a falar de produção de vírus, podemos estar a falar de acesso a sistemas defensivos, a sistemas armados defensivos ou ofensivos. Portanto, quando se fala da extinção ou de um possível ataque maciço à população, estamos a falar de acesso a sistemas que têm a ver com milhões e milhões e milhões de pessoas. Por isso é que isto surge em comparação com o 11 de setembro. O 11 de setembro foi aquele ato terrorista.
0: Sim, mudou completamente
1: espetacular,
0: também.
1: Espetacular.
0: Exatamente.
1: Mas nós podemos estar aqui perante um problema... Não sei quantas vezes, milhares, milhões de vezes superior àquilo que foi o atentado ao World Trade Center, às torres do World Trade Center. E, portanto, com uma dimensão completamente diferente. E agora, o que é que nós vamos fazer? E é curioso que houve uma ação há pouco tempo nos Estados Unidos, e nós tivemos o Bernie Sanders, o socialista americano, candidato,
0: sim,
1: ou putativo candidato de algumas vezes, dos democratas. Portanto, socialista. E tivemos o Steve Bannon, extrema-direita, a dizer exatamente a mesma coisa. É preciso regular isto com urgência, Porque estas empresas, o povo português, o cidadão eleitor, não contribuiu nada para elas, mas elas não são eleitas, ninguém as escolhe.
0: Mas elas proliferam.
1: Mas elas, neste momento, dominam o mundo. Uhum. E, portanto, isto é preocupante. E é curioso que o Bernie Sanders tem uma frase que eu acho que é muito, muito reveladora. Quando estamos a correr em direção ao precipício, não reduzimos simplesmente a velocidade. Travamos. Porque se você reduzir a velocidade, continua a aproximar-se do
0: precipício. Mais tarde, mais lento,
1: mas vai cair. Agora, travar significa parar. E parar significa regular. Significa impedir que esta gente esteja a fazer coisas...
0: Mas o que é que o Alexandre Pacheco acha? Isto é um frenesinho só, avulso, ou eventualmente vai mesmo provocar essa situação de termos a necessidade de regular? Já todos sabemos que sim.
1: Não,
0: mas será possível haver aqui unanimidade nisto?
1: Vai provocar, porque o Sam Altman, da OpenAI, e o Elon Musk vieram a concordar com o Dario Amodei e dizer, sim senhor, isto tem que se regular porque nós... E repare, eles não vêm dizer que perderam o controle, porque isso seria um...
0: Tiro no pé, não é?
1: Não, e não só, seria uma situação complicada em termos de gestão mundial, não é?
0: Claro.
1: Porque há pessoas que são mais sensíveis, ficam mais emocionalmente mais atingidas. Eu admito que haja algum alarido e alguma histeria em relação a isto, mas eu admito que há aqui uma preocupação de fundo, porque, tendencialmente, a inteligência artificial vai ganhar, vai ser sujeito e vai querer controlar uma boa parte destas coisas. E, portanto, não vejo neste momento uma possibilidade, no imediato, da inteligência humana conseguir frear isto. Até porque nós não sabemos a maior parte destas coisas. Portanto, vamos aguardar, vamos acompanhar isto com calma, com razão, mas que há motivos de preocupação.
0: Naturalmente sim. Bom, vamos então à sugestão literária da semana. A Inveja é o Vício de Portugal, Caminhos para uma Nova Humanidade, segundo o padre António Vieira. Não é? Temos aqui um livro que tem o prefácio de Rui Tavares.
1: Tem o prefácio de Rui Tavares, é um livro de julho de 2026, da editora Temas e Debates. Isto é assim, pegando muito no exemplo do padre António Vieira e dos jesuítas e da influência dos jesuítas em Portugal, especialmente na missionação e na evangelização, na expansão do cristianismo por regiões que não eram cristãs, e algumas até eram animistas, nem eram outra coisa qualquer, pegando um pouco nas epístolas e nos sermões de António Vieira, perceber que, ao longo de toda a história de Portugal, a inveja tem sido um traço, um elemento de caráter nacional. Ou seja, todas as pessoas que têm valor e que têm mérito, nós normalmente, em vez de as apoiarmos, deitámo-las para trás. Deitámos abaixo.
0: E isso, no seu entendimento, está a acontecer outra vez.
1: Isto está a acontecer outra vez. Ou seja, nós temos aquelas fronteiras que não queremos ultrapassar, porque não é da nossa cor política, não é da nossa religião, é uma pessoa de quem eu não gosto, tem um feitio, tem... Mas quase sempre são tristes desculpas para não reconhecer o mérito do outro. E, portanto, isto tem um impacto...
0: Falta-nos muito essa humildade, é isso?
1: Falta essa humildade e a capacidade de aprender com o outro. Não é, Nani? Todos nós podemos aprender com os outros, nós não sabemos tudo. E a arrogância de acharmos que somos os mais sábios e os mais capazes é um triste exemplo da nossa... Não é, Nani? Todos nós podemos aprender com os outros, nós não sabemos tudo. E a arrogância de acharmos que somos os mais sábios e os mais capazes é um triste exemplo da nossa incapacidade e da nossa ignorância, e não da nossa, do nosso Fausto. E o que o José Eduardo Franco, que é um historiador, diz é que isto teve um impacto terrível no nosso país. Por exemplo, expulsou os judeus foram expulsos no reinado de Dom Manuel I e foram engrandecer os Países Baixos. Ou seja, nós estivemos sempre a tomar atitudes pouco razoáveis e pouco promovedoras do nosso desenvolvimento económico, social, cultural e político. E em relação aos jesuítas aconteceu a mesma coisa. Portanto, o padre António Vieira chegou a ser perseguido pela Inquisição por dizer que um cristão tinha determinadas obrigações e responsabilidades e que não tinha o direito, por exemplo, de aprisionar os índios e tratá-los como escravos. Isto foi terrível para os nossos colonos e para... aliás, ele chegou a ser... prestes a ser assassinado pelos colonos, no Brasil. E, portanto, ele, o José Eduardo,

0: acaba por dizer que isto tem tido um impacto terrível na ausência de progresso em Portugal. Isto esteve sempre presente ao longo da nossa história e identifica padrões comportamentais que bloqueiam o crescimento do país. E esse é, a inveja é um deles. Inveja que o João de Barros tratou, inveja que o Fernando Pessoa tratou, inveja que muitos outros autores portugueses trataram e que disseram que nos menorizava. Não nos engrandecia, menorizava-nos. E ele tem, a propósito da sua... do seu portuguesismo, porque ele foi sempre defensor da Companhia de Jesus, mas também sempre de Portugal. Aliás, esteve ao serviço dos reis de Portugal no período mais terrível que foi a seguir a 1640, período da Restauração, quando voltamos a ser independentes, o país estava pobre.
1: De rastros.
0: E precisou de ser apoiado, e ele foi muitas vezes embaixador. E veja bem como é que ele define o ser português. Nascer pequeno e morrer grande é chegar a ser homem. Por isso nos deu Deus tão pouca terra para o nascimento e tantas terras para a sepultura. Para nascer, pouca terra. Para morrer, toda a terra. Para nascer, Portugal. Para morrer, o mundo. E foi isso que ele fez. Portanto, é
1: uma
0: grande,
1: visão interessante.
0: Para além de ser um grande escritor, quem quiser dominar a língua portuguesa, leia António Vieira.
1: Portanto, A Inveja é o Vício de Portugal, o livro de José Eduardo Franco que sugerimos esta semana. Voltamos na próxima quinta. Até lá.
0: Até lá.
2: 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Manobras ABC até ao Z. Dicionário enciclopédico. Z, letra Z. Zodíaco, nome masculino. Na astronomia, zona da esfera celeste a um e outro lado da elíptica, com cerca de 18 graus de largura. Foi imaginada para incluir a trajetória aparente do Sol e dos planetas. Os povos antigos dividiram o zodíaco em 12 partes iguais, cada uma com 30 graus de extensão, tendo-lhes atribuído um signo com o mesmo nome da constelação que aí se situava. Atualmente, as constelações já não ocupam as casas a que outrora deram o nome e o zodíaco não tem utilidade nenhuma para a astronomia. 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Z, letra Z. Zumbi. Nome masculino. Na antropologia, é um termo que no Brasil designa fantasma, o duende, apresentando variantes em certas regiões, como por exemplo em Sergipe, onde se confunde com a figura de Saci, o negrinho brincalhão que percorre nu os caminhos assobiando e assustando crianças. Pode ser também a alma de um velho negro transformada num pássaro, o Saci. Entre os cabindas, Zumbi é Deus e, por extensão, o chefe. Daí talvez serem os chefes dos quilombos, chamados Zumbi. 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X, letra X. Chachado. Nome masculino. Na música, é a dança exclusivamente masculina, originária do Alto Sertão de Pernambuco, divulgada até ao interior da Bahia pelo calgaceiro Lampião e o seu grupo. O chachado dança-se em círculo, em fila indiana, um atrás do outro. O chachado é onomatopeia do rumor chá-chá-chá, das alpercatas arrastando-as no solo. A música é simples e contagiante. As quadras e refrão são repetidas em uníssono. 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X, letra X. Xamanismo. Nome masculino. Forma de religião mágica que consiste na comunicação com os espíritos superiores através de um intermediário, o xamã ou xamane.
3: Este não passa de um feiticeiro, curandeiro, exorcista e adivinho que faz a ligação entre a tribo ou povo e os espíritos. Para o conseguir, entra em êxtase durante a sessão que se realiza quase sempre ao pé do fogo, aceso durante a noite. O xamã dança, canta, bebe, mexe os amuletos e assim atrai a benevolência dos espíritos místicos que governam o universo. Xamanismo é a forma de religião mais corrente nas regiões árticas da América do Norte e na Ásia Setentrional e Central. Manobras ABC até ao Z. Dicionário enciclopédico. W, letra W. Waterloo. A Batalha de Waterloo foi travada junto desta localidade belga a 18 de junho de 1815, na qual Napoleão é definitivamente vencido pelos aliados. Napoleão bateu os prussianos e voltou-se contra os ingleses que haviam ocupado o pequeno planalto de Waterloo. Lançou sucessivamente sobre eles vagas de infantaria, mas não conseguiu desalojá-los. Sucedeu o mesmo com a cavalaria e o exército prussiano surge como um furacão destruidor. A guarda formou um quadrado, protegendo a retirada do exército, preferindo morrer a render-se. Watt, nome masculino. Na física, unidade de potência mecânica correspondente à de um motor que produz 1 joule por segundo.
4: Mais uma vez, nós estamos juntos. Nós e Santo António, logicamente. Há imagens de Santo António que nos deixam pensativas. Tenho há vários anos uma imagem de Santo António, vinda da África. Tem mais ou menos 20 centímetros. É em madeira. A peça tem um significado especial. Era um Santo António de proteção na saúde, na felicidade, no bem-estar. Quem a tinha, quando precisava dela, encostava-a ao peito e ligavam-se com uma ligadura que era para o santo ficar em contacto com a pele e poder proteger melhor. E só a desapertava quando o mal estava aliviado, tinha desaparecido. Eu olho-a e imagino que quantos corpos ela terá estado ali encostada. Ou terá só estado num corpo? Não é provável. Acredito mesmo que na própria casa terá servido para socorrer várias pessoas. Ou talvez não. Não queria saber a verdade da história daquela peça. Mas havia uma outra coisa que me deixava pensativa. Eu via o menino Jesus, que estava do lado esquerdo, tinha na mão direita encostada ao peito do santo e segurava um objeto que parecia um pauzinho e na ponta, como se fossem uns fios meio compridos, fazia até lembrar assim uma ceitoura de ceifar o cereal antigamente. Mas toda a peça era cortada na madeira, portanto, aquele menino tem na mão uma coisa saliente e que está ali encostada ao peito do santo. Li muito na tentativa de saber o que era. Falei com alguns investigadores e ninguém sabia. O mistério foi-se arrastando anos sobre anos. Mas há relativamente pouco tempo, lendo sobre o significado do poder em África e como usar e que sinais exteriores evidenciavam que a pessoa tem poder, dei comigo a saber que aquele objeto que vemos nas mãos dos senhores do poder, muitas vezes chamado de rei, como sendo um bastão, um tronco de madeira, em que num dos topos segura-se um molho peça de pelos da cauda de animal, parece são, do animal possante, por exemplo, elefante, cavalo, búfalo, e sempre ouvi chamar-lhe mata-moscas. Afinal, é um abanador de moscas. Ele é importante abanar as moscas, sacudi-las e não matá-las. É a filosofia de lá. Quem usa esse objeto é o rei ou pessoas muito importantes. E a maioria das vezes usa-o a apontar, substituindo a mão ou o dedo. E o meu Santo António, que falei, veio da África. Comparando as imagens, o menino Jesus do meu Santo António tem um abanador de moscas na mão direita porque o santo é o protetor. Do rei e não só. É importante e só quem é importante é que o pode usar. E eu, Manuela Gândara, despeço-me até para a semana.
5: Uma democracia em queda livre. A democracia portuguesa, o regime político português, melhor dizendo, continua em queda livre e sem paraquedas, arrastando Portugal para a cauda já não da Europa, mas do mundo. Percepção que os cidadãos portugueses têm, desde há muito, e que é confirmada pela International IDEA, sigla do Instituto Internacional para a Democracia e Assistência Eleitoral, organização intergovernamental sediada em Estocolmo, que é constituída por 35 Estados-membros e que visa apoiar e promover a democracia em todo o mundo. De facto, no seu relatório O Estado Global da Democracia 2026, Democracia numa Era de Conflito, essa prestigiada organização intergovernamental conclui que apenas a Geórgia e a Rússia registaram mais retrocessos democráticos do que Portugal, que registou 6 retrocessos significativos entre 2020 e 2025, o que representa um sério declínio no desempenho democrático. Factos que deveriam merecer a maior atenção da classe política, a começar pelo que é dito e suposto ser o mais alto magistrado da nação, e provocar aceso debate na Assembleia da República se, para tanto, houvesse suficiente empenho, decoro democrático e verdadeiro espírito reformista. Mas não. Os portugueses sabem, não é só de agora, que muitos políticos influentes que se revezam no poder com maus desempenhos, salvo raras exceções, estão como cobras em pântano e que a corrupção e o clientelismo é o sangue dos partidos. Interessa-lhes mais, porque disso tiram maior proveito, continuar a chafurdar no lodaçal político do que promover uma real clarificação das águas democráticas. Daí que sejam de louvar todos aqueles que, embora poucos, se continuam a bater, cada qual à sua maneira, pelas reformas indispensáveis do regime e do Estado. Oxalá um número significativo de eleitores, que são os principais faltores e usurários do regime, tenham isso na devida conta. Henrique António Pedro.
6: Época das vindimas 2. Voltei outras vindimas. No caso vertente foram na quinta do meu amigo António Videira. Não vindimei, porque ele esqueceu de me deixar umas cepas para o fazer quando chegasse. Mas fui ajudando nos trabalhos de preparação das massas vínicas e na pesagem do mosto para determinação do grau álcool em função do teor de açúcar das uvas. Como é normal nestas situações, a hora do almoço e do grande convívio chegou e aí o Videira não costuma poupar. Foi um almoço onde as carnes grelhadas e as sobremesas levaram o ato para um banquete. Espero que o vinho futuro seja bom e que tenha qualidade como é apanágio e merecedor do trabalho. Mas estas vindimas tinham outra vindima, que era o recolher, não uvas, mas simpatias. Até o governo aproveitou para vir reunir o seu Conselho de Ministros em Bragança e anunciar medidas com grande pompa e pouca circunstância. E dentre este trabalho, estava programada a inauguração da Casa do Estudante em Mirandela, que ocupa o edifício do antigo Hotel Miratua, depois de obras de recuperação e modernização. Mas estava anunciada a vinda do Ministro da Educação, Ciência e Inovação para a respectiva vindima política, mas mais uma vez, e como noutras circunstâncias, dignou faltar e deixar a cidade de Mirandela sem que a tabuleta colocada no local fosse descerrada, marcando a data oficial de funcionamento. Mas como havia muito que discutir e de ouvir, pois a posição oficial sobre a situação da escola agrícola era um problema candente e bloqueante de um início de ano escolar, com deficiências no seu cabal funcionamento por falta de pessoal. Desta manifestação, nas redes sociais, acho importante trazê-las para as ondas da rádio. Assim, disse: sabia que no dia 9 de setembro deveria ter sido inaugurada em Mirandela a nova residência de estudantes com a presença do atual Ministro da Educação, Ciência e Inovação, Fernando Alexandre. Não veio. A notícia da Rádio Terra Quente dá conta do sucedido sem entrar muito em pormenores. O nosso lamento. Aduzimos que a sua ausência possa ser por falta de tempo, cansaço das viagens, agenda sobrecarregada, pouco interesse pela vulgaridade do ato, ser uma localidade que não lhe merece simpatia. Trataste de uma inauguração de uma residência destinada a estudantes pobres. haver outros assuntos de candente importância para agentes de Mirandela, como é o caso do imbróglio criado na EPA, abandonada à sua sorte, e à da autarquia, que até nem é do seu partido, e por conseguinte criar matéria para distensões entre ambos. Ficar farto de uma região atrasada e sem interesse político, como é Trás-os-Montes. Ser mais importante a inauguração da residência dos estudantes em Braga, visto que dá para 800 alunos, de outro pedigree, e a autarquia até é da sua cor. Poderíamos dizer que também seria para encerrar o ciclo de exames que parece só estar fechado para a tutela, mandar fazer à pressão professores para colmatar as faltas nos quadros das escolas públicas deste país, não vir para não prometer manter aquilo que está com ideias de retirar, não ter gente do seu nível intelectual. Bem, estas são as justificações mais plausíveis. Como cidadão desta região, apenas faço um voto. Quando vier, não faça promessas. Preste contas pela forma como nos tem tratado, atenciosamente. Aguardemos a fermentação das vindimas feitas. Eduardo Botelho.
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9: Olá, caro consumidor. Seja muito bem-vindo a mais uma rúbrica da DECO. A lei que alterou o regime dos TVDE entrou em vigor no dia 1 de setembro. Apesar de ter aspectos positivos, não responde às principais queixas dos consumidores e pode pôr em risco o serviço público de táxis. Se até agora a sigla TVDE significava veículos descaracterizados, a partir de setembro passa a designar transporte remunerado de passageiros em veículos de disponibilização eletrónica. E o que muda e tem impacto direto no consumidor? Em primeiro lugar, os táxis passam a poder operar como TVDE, cumprindo os mesmos requisitos aplicáveis aos veículos afetos a esta atividade. A DECO destaca que existem diferenças substanciais entre os dois regimes e entende que esta alteração poderá causar bastante confusão aos consumidores e aos fiscalizadores, até porque o novo dístico identificador dos TVDE passa a ser fixo. Com o novo regime, os utilizadores passam também a poder selecionar o motorista com conhecimento da língua portuguesa. Os novos motoristas de TVDE vão ter de cumprir uma formação inicial mínima de 50 horas, sendo que esta formação passa também a incluir a verificação do domínio funcional da língua portuguesa. O direito à informação em língua portuguesa constitui um dos direitos fundamentais dos consumidores, assumindo particular relevância no que toca à segurança, nomeadamente em situações de emergência como em acidentes. Além disso, a lei permite ainda a videogravação facultativa no interior dos veículos, mas apenas com consentimento expresso do motorista e do passageiro e sem captação de som. Também deixa de ser proibida a publicidade nos veículos TVDE, que passa a funcionar em condições semelhantes às dos táxis. No entanto, a nova lei não resolve as principais situações que levam os consumidores a apresentar reclamações sobre os serviços TVDE, nomeadamente o cancelamento da viagem pelo motorista depois de longos períodos de espera, a falta de envio da fatura e a cobrança de valores indevidos. Para estas e mais informações, pode consultar o nosso site em deco.pt. Obrigada por estar desse lado e vemo-nos em breve.
10: Olá, meu nome é César Joaquim Lisandro Cresce, já tenho idade para ter juízo e venho de Valdacife, ali do Nordeste Transmontano.
11: Hoje em dia a mocidade intolerante ao glúten, à lactose, ao pó, ao frio, ao calor, ao silêncio, ao barulho, à segunda-feira, e aqui mastiga muito água. Mas depois aparece uma polémica nas redes sociais e já arrebentam tudo. É o mais forte do planeta. Ficam 3 horas a discutir com um desconhecido. Dormem mal, acordam cedo para responder e ainda vem captura do ecrã para levar o assunto para outros grupos. Na vida real são sensíveis. Há polémica, são de ferro. Isso não há pedido mais forte do que isto. E assim, vai trabalhar, ficam ofendidos. Desligam o telemóvel, ventas de porco. Entra-lhe ansiedade no corpo. Aceita uma opinião diferente da tua, animal. Ficam traumatizados. Mas aparece alguém a dizer uma barbaridade no Facebook, transformam-se logo em advogados, em juízes, em peritos, em testemunhas e carrascos da comarca digital, bora. Antigamente, quando não gostávamos de alguém, atravessávamos para o outro lado da rua e já estava. Agora não. Agora, seguem e perseguem a pessoa, ativam as notificações e esperam que ela publique alguma coisa para ficarem indignados e para ir o bando todo a comentarem a mesma coisa, porque não têm opinião. Vão todos só para o que diz um. Isto não é já não é o ódio, é a fidelização do cliente. E há pessoas que dizem assim, ai, eu não suporto aquele indivíduo, é pá. Mas sabe onde é que ele foi sear? Com quem esteve? O que vestiu? o que diz, a que horas publicou, até a cor dos dentes, sabe o número de dentes que tem, pô. Oh, criatura, vós não sois inimigos, vós sois fãs prémio. E depois ainda dizem que querem paz. Paz, se uma publicação não tivesse expressão, insultos, e alguém a escrever por baixo o sítio, perdiste o seguidor. Ai, não é perdiste que se diz. Eu bem, eu perdi, tu perdiste, eu perdiste. Ah, estava a dizer. Oh, já nem acho um interessante o assunto. Alimenta melhor a polémica do que uma aposta à mirandesa e um copanho de vinho. Vinho desde a porta. Como eu estou correndo na mão que eu não.
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12: Um homem de 74 anos ficou gravemente ferido esta manhã na sequência de um acidente com um trator agrícola entre as localidades de Castanheira e Saldanha, no concelho de Mogadouro. O alerta foi dado por volta das 11h10. Segundo o comandante dos bombeiros voluntários de Mogadouro, Luís Azevedo, o homem encontrava-se a realizar trabalhos agrícolas.
13: Foi um acidente com um veículo agrícola, portanto um trator, em que houve um despiste da trilha normal de trabalho e acabou por prender o homem operador do trator. Acabou por ser arrastado pelas ferramentas agrícolas, portanto pelos arados, e resultou então um ferido grave.
12: Após o acidente, o homem foi auxiliado por um popular que o transportou numa moto 4 até à estrada municipal. No local estiveram os bombeiros de Mogadouro, a ambulância de suporte imediato de vida de Mogadouro e a Guarda Nacional Republicana. Foi ainda acionado um meio aéreo para a evacuação do ferido, que segundo o comandante se encontrava estabilizado. Esta segunda-feira inicia o ano letivo. Os alunos do ensino secundário, 10º, 11º e 12º ano, uma semana depois do pré-escolar, 1º, 2º e 3º ciclo, devido aos problemas registados na correção digital dos exames do ensino secundário que provocaram algumas alterações no calendário escolar. No agrupamento de escolas de Mirandela, o maior do distrito de Bragança, este ano fica marcado por um ligeiro aumento do número de alunos, que chega aos 2.100, distribuídos por estabelecimentos de ensino em diversas localidades do concelho, que vão desde o pré-escolar até ao secundário. O aumento fica a dever-se ao maior número de alunos estrangeiros, que já fica perto das 200, como adianta o diretor do agrupamento, Carlos Lopes.
14: Nós temos 2.100 alunos e temos também um aumento de alunos estrangeiros. Temos 180 alunos. Nessa situação, o contrato da mediadora cultural já foi renovado, já está ao serviço. Neste momento está a recolher os dados dos alunos que integram pela primeira vez o agrupamento, oriundos de outras nacionalidades. É o primeiro trabalho que vai fazer para identificar e para prestar auxílio ao aluno, ou aluna e aos encarregados de educação, no sentido de integração.
12: No segundo e terceiro ciclos, bem como no secundário, as turmas têm praticamente todos os professores atribuídos, cerca de 280. No entanto, ressalva Carlos Lopes, ainda há que proceder a algumas substituições, dado que vários docentes apresentaram baixas médicas. Mas espera que, até ao final da semana, a situação esteja totalmente resolvida.
14: O arranque do ano é feito com os professores todos requisitados e depois tem que se proceder às substituições das fichas de aptidão para o trabalho, ficha da medicina de trabalho e alguns atestados médicos. Neste momento estamos numa fase de reajuste dos horários, quer dessas situações, quer de situações de docentes que são colocados em que a requisição do horário vai por 22 horas e o docente depois tem uma redução ao abrigo do Estatuto da Carreira Docente para 18, 14, o que obriga a reconstruir o horário e voltar a colocar essas horas ou redistribuir essas horas ao concurso. Nós temos os professores todos para todas as disciplinas, temos é que proceder a estes reajustes e que agora colocamos nas reservas de recrutamento e que pensamos entre esta semana e a ter a totalidade dos professores já substituídos.
12: Uma das novidades é a entrada em funcionamento do novo Centro Tecnológico Especializado de Informática, fruto do investimento de cerca de 1 milhão de euros financiado pelo PRR na aquisição de recursos educativos tecnológicos de ponta, que irá beneficiar alunos que vão frequentar o curso profissional de Técnico de Desenvolvimento de Software e Hardware.
14: O Centro Tecnológico já está neste momento a funcionar com os alunos de 2º e 3º ano. Primeiro ano também já estão aí. Tenho uma turma já com 23 alunos, com alunos a pretenderem também em transferência, pretenderem frequentar o centro. Já entrou em pleno este ano. É uma estrutura que tem uma dupla função, não só a inovação tecnológica que ele traz e outra oferta, uma maneira e didáticas novas para estes alunos, que lhe vai permitir usar de tecnologias que sem este centro tecnológico não era possível.
12: Ao nível do ensino profissional, a oferta formativa traz ainda as áreas de desporto e auxiliar de saúde e a novidade do ensino articulado em parceria com as ProArte, a Escola Profissional de Arte de Mirandela, que terá cerca de uma dezena de alunos neste ano de arranque. O ano letivo do agrupamento de escolas de Mirandela arranca com a direção em gestão depois de um complicado processo eleitoral para a escolha de um novo diretor que está em fase de contencioso no Tribunal Administrativo e Fiscal de Mirandela e na própria Agência do Sistema Educativo. Um processo interposto por um dos candidatos a diretor, Vasco Sousa, que perdeu por um voto de diferença e que pede agora a anulação do ato eleitoral por falta de acreditação legal em administração escolar da candidata que venceu as eleições, Sofia Alves. Carlos Lopes espera que o processo não seja moroso.
14: O meu mandato terminou a 5 de julho. Não pedi recondução, neste momento estamos em gestão, mas esperemos que para breve a situação seja resolvida e que haja um novo diretor para a gestão deste agrupamento e que crie dinâmicas que são necessárias ou que dê continuidade ao que é necessário prosseguir, até porque a complexidade do agrupamento, as respostas que o agrupamento presta à comunidade e está inserido na comunidade é bastante alargada.
12: Enquanto isso, Carlos Alberto Lopes vai continuar a ser o diretor em gestão. No desporto, o Clube Ténis de Mesa de Mirandela conquistou este domingo a Supertaça Feminina José Manuel Amar ao derrotar na final o Juncal dos Açores, atual campeão nacional, por 3-1 no Centro de Alto Rendimento em Vila Nova de Gaia. Em 27 edições desta Supertaça, o CTM já conquistou em 23 ocasiões, a última tinha sido em 2024. O ano passado a vitória sorriu às açorianas, que voltaram a ser as adversárias nesta 27ª edição. Também a atleta do CTM Mirandela, Beatriz Pinto, conquistou no sábado o Top 12 Jovens, prova que reuniu os melhores atletas do ranking nacional de sub-15 e sub-19 da época passada, prova que aconteceu no Centro de Alto Rendimento de Ténis de Mesa em Vila Nova de Gaia. Na competição que abriu esta temporada, o CTM Mirandela foi o grande dominador em femininos, dado que preencheu os dois primeiros lugares do pódio. Para além da vencedora, Beatriz Pinto, outra atleta do CTM Mirandela, Joana Ruivo, ficou no segundo lugar, depois de ter sido derrotada na final pela sua companheira de equipa. E ainda ténis de mesa, a atleta natural de Mirandela, Matilde Pinto, conquistou na sexta-feira o Open da Bélgica em 2021, competição que decorreu até domingo. A atleta que atualmente representa o Sporting sagrou-se vencedor da prova feminina ao derrotar na final a inglesa Anna Silcock. No futebol, depois da vitória por 4-2 em Carção na primeira jornada do Campeonato Distrital da Associação de Futebol de Bragança, o Sporting Mirandela somou ontem em casa mais 3 pontos depois de derrotar o Rebordelo por 3-0. Ao intervalo, os da casa já venciam por 1-0. O herói da partida foi Gato, que apontou os 3 golos da vitória alvinegra e já leva 5 golos em apenas 2 partidas. Com este resultado, a equipa orientada por Abel Pereira está na liderança com 6 pontos, tal como o Orgozelo, que no derby conseguiu derrotou o Carção também por 3-0. No outro encontro disputado, o grupo desportivo Torre de Mocoro foi a Carrasia de Anciães vencer por 3-1. O jogo entre o Macedo Cavaleiros e a UBB foi adiado para o dia 8 de dezembro, folgou o Bragança B. Entretanto, o grupo desportivo de Chaves conquistou no sábado a Taça Transmutante de Futebol em sub-15 ao derrotar na final o Sport de Mirandela por 4-3 nas grandes penalidades, depois de um empate a uma bola no tempo regulamentar. No Nacional da 2ª Divisão de sub-19, os juniores de Mirandela voltaram a sofrer uma goleada, depois de na jornada inaugural terem perdido em casa com Moreirense por 6-0. Este sábado foram derrotados em casa do Santa Maria por 7-0. No ciclismo, Martim Quitério venceu na tarde do domingo a prova de cadetes, sub-17, da 4ª edição do Prémio João Almeida, que se disputou na freguesia de A dos Francos, no concelho de Caldas da Rainha, localidade onde é natural o corredor português da UAE. O jovem ciclista natural de Mirandela, de apenas 15 anos, atualmente a representar a equipa do Paredes Reconco, subiu ao pódio para vestir a camisola amarela de vencedor da prova e também vestiu a camisola branca, símbolo de vencedor do Prémio da Juventude. O Mirandela a correr participou com vários atletas nas exigentes provas do Julian Alps Trail Run, na Eslovénia, nas montanhas de Kranjska Gora, na mítica e duríssima distância de 121 km, com desnível de 5.717 metros. O atleta Helder Silva completou este desafio cruzando a linha de meta com o tempo de 24 horas, 28 minutos e 54 segundos. Com este excelente desempenho, ficou no brilhante 12º lugar no seu escalão e 3º lugar da representação portuguesa nesta prova. Na mesma distância, o atleta Rui Branco da Cruz percorreu 57 km, tendo optado por desistir após ter superado metade deste percurso altamente exigente. Ainda na distância de 24,5 km, Alcina Cruz concluiu a prova com o tempo de 3 horas 40 minutos e 17 segundos, alcançando a 9ª posição do seu escalão, a 2ª melhor atleta de nacionalidade portuguesa. Finalmente, Elis Silva terminou com o tempo de 4 horas 5 minutos e 34 segundos, garantindo o 17º lugar no seu escalão e o 3º melhor prestação portuguesa.
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16: O mundo anda tão moderno, tão cheio de explicação, que há máquinas com juízo e homens sem coração. Na guerra falam de paz, no clima fazem sermão, mas quem paga a atualidade é sempre o mesmo, o cidadão.
17: Então, Sr. Ministro, a cimeira do clima correu bem?
18: Muito bem. Fomos todos a jato privado discutir como reduzir as emissões.
17: E chegaram a acordo?
18: Chegámos. Ora, para o ano vamos de 2 jatos. Isto para não irem tão cheios.
17: Nas redes sociais, o presidente daquele país disse que ia unir a nação.
18: E uniu?
17: Uniu, sim, senhora.
18: Em torno dele?
17: Não, é contra ele. Nos comentários.
19: O Manguelas foi preso, calculem. E olhem que o Manguelas está muito mais inocente, mas mesmo muito mais inocente do que todos os outros inocentes.

0: E me desalarguem-me! Desalarguem-me que eu não fiz nada!
1: Silêncio!
0: Ai!
1: Tenha maneiras, está num tribunal!
0: Eu bem sei, senhora doutora juíza, que já não estou na tribuna de honra do Estádio da Luz!
1: Muito bem! Com que então o réu diz que não fez nada?
0: Claro que não! Eu nunca faço nada! Sim, que eu estou desempregado e não faço nada porque não estou para tirar o trabalho aos ucranianos, aos cabo-verdianos, aos georgianos e aos outros anos todos!
1: Silêncio!
0: Ai!
1: Eu não quero aqui discursos porque isto aqui não é nenhuma assembleia, é um tribunal!
0: Ah, mas os da assembleia também são cá dos meus! O trabalho deles é um descanso. Grandes compinchas os nossos insignes representantes, não são?
1: Calce, calce, homem. Afinal, porquê é que o trouxeram ao tribunal?
0: Mau, calma ou bote faladura. Em que é que ficamos, senhora doutora juíza?
1: Homem, fale.
0: Claro, a falar é que a gente se entende.
1: Quem não o entende sou eu. Tenho aqui uma folha de serviços.
0: Não sei porquê, senhora doutora juíza. No fundo, eu não faço mal a ninguém, a não ser o meu próprio fígado e restantes miudezas.
1: Isso é o que você diz. Mas temos aqui o agente Basófias, que não o prendeu por acaso. Não é verdade, senhora agente?
2: É verdade, senhora doutora juíza. Desta vez ele preparava-se para fazer mal, porque ia meter-se no carro no estado em que está.
0: No carro, eu? Mas eu nunca tive carro, nem ameaças, ora é essa. Nem aquele gordinho da televisão, o Fernando Mendes, me deu um. E agora também já não dá, porque ele vai deixar de andar lá no concurso para descansar a cabeça. Aquilo é feito lutando, coitado.
1: Oh, Manguelas, calcim. Isto é um tribunal. Oh, agente Basófias, importa-se de explicar como é que deduziu que aqui o Manguelas se preparava para se meter num carro, estando como está, no rico estado em que está?
0: No rico diz muito bem, porque realmente é uma rica pinga aquela do Manel da Tasca. Rica pinga, pá. Aquilo é mesmo um verdadeiro vinho de missa, porque depois de bebê-lo, um homem fica mesmo abençoado.
2: Pois, pois, e vinha ele assim abençoado a sair da Tasca quando eu ouvi dizer-lhe: adeus à malta, que eu agora vou de carrinho. Oh, olha que eu ouvi bem, senhora doutora juíza.
0: Oh, senhora doutora juíza, não há nem nunca houve carrinho nenhum. Foi só, apenas e unicamente, uma força de expressão.
1: Uma quê?
0: Uma força de expressão. Senhora doutora juíza, não sabe o que é uma força de expressão, não? Então olhe para a minha cara, que eu vou fazer força e vai ver a minha expressão.
1: Olha, oh, gente Basófias, mande-o embora porque não há razão para julgar o Manguelas.
2: Não há razão, senhora doutora juíza. Pois olhe que a mim não me cheira.
0: Não lhe cheira? Ai, não lhe cheira? Então ponha-se aqui atrás de mim, porque eu do carro só tenho o tubo de escape. E quem tem escape, sempre escapa.
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0: Olá lá! Está deste sorte!
1: É aqui o gabinete dos inspectores Pastilhas e Amendoinha.
0: É, sem tirar nem pôr.
1: Muito prazer.
0: Oh, o prazer é todo meu. Se tiver a oportunidade, é claro.
2: Amendoinha, tem juízo. Faça favor de dizer, minha senhora.
1: Bem, eu sou a secretária diplomada dos Assuntos Estrangeiros e fui encarregada, em nome de alguns colegas, de vos contactar e contratar para que descubram como foi possível, sem haver dinheiro, aliviar a austeridade dos portugueses sem deixar de cumprir as obrigações com a Troika e o FMI.
0: Milagre! Milagre! Milagre!
1: Só pode ter sido, realmente.
2: Ah, um momento, um momento. Se tudo se resolvesse com milagres, tudo ficaria automaticamente explicado e nós seríamos mais dois desempregados.
0: Ah, bom. Então, para não agravar os números e as estatísticas, nós vamos aceitar o trabalho, não é verdade, chefe?
2: Claro, Amendoinha. Senhora Dona Secretária Diplomática, nós vamos imediatamente descobrir de onde veio o dinheiro que possibilitou ao governo aliviar a austeridade. Amendoinha, let's go.
0: Ok, chefe. Contrariado, mas vou.

0: Que desais, meus irmãos?
1: É aqui que é o convento da Ordem dos Descalços Sem Sapatos.
0: Assim é, meus irmãos. Quereis entrar e aderir à nossa ordem, é?
2: Livra. Eu tenho os pés muito sensíveis, Sr. Frade. Tenho até um joanete que é mesmo um grandíssimo filho do diabo.
0: Jesus, credo.
1: Amendoinha, be quiet. Sr. Frade, nós só queríamos uma informação. Sabe por acaso se o governo já está autorizado a fazer milagres?
0: Não, não está. O governo não é nenhum santo, embora eles tenham um António. Mas está longe de ser o Santo António.
1: Ah, sendo assim já percebi tudo. O milagre afinal não foi nada milagre. Amendoinha, let's go.
2: Ok, chefe. Contrariado, mas vou.

0: Olá, nós queremos falar com a secretária diplomática que nos contratou.
1: Um momento, vou já chamá-la. Eu sou uma funcionária desconsulada, porque estava num consulado que fechou por falta de verba e fiquei desempregada e sem consolo.
0: Ah, tadinha. Se houver algum consolo que eu lhe possa dar...
2: Amendoinha. Be quiet.
3: Ah, são os inspetores Pastilhas e Amendoinha. Então... O que é que descobriram?
2: Descobrimos que o dinheiro que Portugal não tem são euros. Mas o que foi dado para pagamento à Troika e ao FMI são dólares. E dólares. Ainda há alguns debaixo do colchão do governador do Banco de Portugal.
0: Sim, que eles lá na Troika e no FMI só aceitam dólares. Há lá muitos camelos, mas não são burros. Money, money, money.
4: Oh, Tony, então tu sabes que eu agora ando muito informada.
5: Informada, tu? Andaste a ler o jornal e...
4: Não, olha, vi 3 títulos no telemóvel e discordei logo do 2.
5: Isso hoje em dia já dá para comentadora.
4: E vi que mais a inteligência artificial vai mudar o mundo.
5: Então já mudou tê-lo?
4: Claro. Então pedi-lhe para me organizar a vida.
5: Ah, e ela conseguiu.
4: Disse, apaga esta aplicação e vá trabalhar.
5: A inteligente, portanto.
4: Olha, e o Mundial, o que é que tu achas?
5: Ai, o Mundial é lindo. É, une os povos.
4: Une?
5: Une, sim, durante um mês. Todos esquecem as guerras, a inflação e os problemas.
4: Ai, tão bonito.
5: Ah, depois vem a conta da televisão, das viagens e das cervejas. E olha, e lembram-se logo da inflação.
4: O futebol aproxima as pessoas.
5: É, principalmente do crédito pessoal.
1: A justiça é cega, mas é uma boa mulher.
6: Ai, tão boa! Tão boa!
7: Ora, então diga lá, como é que o senhor foi detido?
8: Foi detido por 2 polícias, senhora doutora Juíza.
7: Por embriaguez?
8: Sim, senhora! Estavam ambos muito bêbados.
1: Vejo que o réu é acusado de praticar 3 roubos por hora.
6: É verdade, senhora juíza. E garanto a vossa excelência que se o ministro das finanças trabalhasse como eu, seria bem melhor a situação económica no nosso país.
7: Ai, ai. Com esta crise não sei onde é que isto vai parar.
9: Olha, eu estou a pensar em ir ao banco levantar todo o dinheiro.
7: Não é? Então e porquê que não vais?
9: Tenho medo que me apanhem.
10: Os reformados e os pensionistas nunca foram tão felizes. Nem sabem o que é que hão de fazer ao dinheiro. Ah, pois é. É para rir, é?

0: de licença, dona Filó.
1: Ah, lá está o senhor Gervásio com os seus salamandrinhos. Não tem que pedir licença, porque isto é o banco deste nosso jardim. E por enquanto eles ainda não venderam nem privatizaram os bancos do jardim, pois não?
0: Que eu saiba ainda não, dona Filó. Apesar deste banco ter aqui um grande buraco.
1: É, seu malandreco.
0: A partir de agora, isso já pouco nos importa. O importante é virmos aqui a arejar um bocadinho.
1: Ah, pois é, senhor Gervásio, pois é. Agora com estes aumentos, até já podemos ir para ali, para o salão de chá, com o ar-condicionado. Olha, se calhar ainda vamos sentir saudades aqui do nosso banco de jardim.
0: Ora. Quando for realmente verão, podemos vir cá matar saudades, sim. Claro que viremos com os nossos empregados, que nos trarão bebidas fresquinhas e uma salva de prata com biscoitos e bolachinhas.
1: O senhor Gervásio, diga uma coisa. Soube que já houve um baile no casino para a Idade de Ouro, em que participaram 900 reformados e pensionistas.
0: Ai, já começaram a gastar, mesmo antes de terem recebido os aumentos, foi o que foi. Mas vá lá, que para já passaram a tratar-nos com melhores maneiras. Antes do anúncio dos aumentos das pensões, chamavam-nos a terceira idade. Agora, depois dos aumentos, passamos a ser a idade de ouro e até nos organizam bailes.
1: Ah, estava tudo previsto, senhor Gervásio. Por que é que, de repente, mesmo em tempo de crise, começaram a abrir casinos por aí a cada esquina?
0: Pois foi, dona Filó, pois foi. Agora é que eu entendi o verdadeiro fundamento da história dos novos casinos.
1: Pois é.
0: Pois está claro. Eles já sabiam que os reformados e os pensionistas iam ser grandiosamente aumentados e pronto, toca de abrir casinos para nos apanhar o dinheiro.
1: Ai,
0: olha, dona Filó, a senhora, quando receber um novo aumento, também vai passar a frequentar os casinos, vai?
1: Pois vou, está claro que vou, mas não é para jogar. É só para sentir o aumento.
0: Com que então a dona Filó vai passar a ir assistir ao aumento no casino?
1: Ah, pois vou. Pode ser que me saia a grande. A grande, senhor Gervásio. Ai, ai.
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0: Nunca se esqueça de respirar. Este é mais um conselho de proteção imbecil.
1: Nunca faça sombra ao sol. À sombra, o sol não faz tanto sol. Quando se puser ao sol, é melhor estar à sombra.
2: Nunca mergulhe no desconhecido. É melhor mergulhar na água se conseguir caber no copo.

0: mantenha a calma e não diga nada.
1: Nade sempre na horizontal e, de preferência, ao comprido. Quando se afastar muito de qualquer praia portuguesa, evite dar à costa em Copacabana, porque a referida praia brasileira está cada vez mais poluída.
2: Depois de uma boa feijoada, convém nadar de costas. De costas, também pode ser um prazer.
3: Se adormeceu ao sol durante várias horas e alguns momentos, quando acordar, faça-se acompanhar por uma boa salada de pimentos.
4: Nunca deixe o seu automóvel longe da praia, porque pode dar raia. Leve o carro consigo, caso consiga, para bem perto de si e junto ao mar, para não aquecer muito e refrescar o motor.
5: Mostre que é craque e pratique futebol de praia na praia, que sempre sai mais barato do que assistir a um jogo num estádio de futebol. Chute com força e com bastante areia, porque não vão faltar alvos se a praia estiver cheia. Quem é craque, craqueja, e quem não gosta, que lá não esteja.
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5: Estes conselhos foram patrocinados pelas cascas de melancia deixadas pela Maria e enterrados pelo Manel.
3: Caco Manel é sempre enterrado. Sempre enterrado.
6: Vem cá trocar este modelo de sutiã, porque conheci um senhor empresário que não gosta nada deste modelo.
7: Ah, sim? Mas porquê?
6: Olhe, Rico, porque ele diz que não lhe dá jeito desabotoar-me este sutiã quando vem a conduzir e a falar ao telemóvel ao mesmo tempo, percebe?
7: Uma ótima viagem.
8: Mas o que é isso? Então o senhor guarda diz-me isso quando eu acabo de parar e ainda tirar os documentos para depois me examinar o carro.
9: Ora bem, o senhor vai começar por soprar para aqui, por favor.
8: O quê? Eu soprar no balão? Olhe, seu guarda, as melhoras para a sua constipação.
9: Oh, obrigadinho. Mas como é que o senhor soube que eu estou constipado?
8: Então, porque... Se acha que eu preciso de superar no balão, é porque está com o nariz entupido.
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0: Epá, ainda bem que te encontro. Emprestas-me 100 euros.
1: Epá, sinto muito, mas não tenho aqui essa quantia.
0: E em casa?
1: Ah, em casa estão todos bem, obrigado.
2: Olá, Rica. Por aqui. Olha, vi ontem a sair da farmácia. Pensei que estivesse doente.
3: Ah, quer dizer, Rica, se me visse a sair do cemitério, pensaria que eu estava morta, era? Amorzinho, quando é que marcamos o nosso casamento?
4: O quê? Oh, filha, com esta crise, nem penses.
2: Oh, estás a ser injusto. Fica sabendo que já me têm pedido muitas vezes para casar.
4: Ai, sim? Quem?
2: O meu pai e a minha mãe.
5: Afinal, há muita coisa que desconhecíamos no espaço. Quem o diz é um reputado cientista que tem queda para palhaço.
6: Olá, estamos aqui no Centro de Observação Astrológica para entrevistar um dos mais reputados especialistas em astronomia.
0: E astrologia também. Que eu cá nunca falho aquela parte das revistas que tem o horóscopo.
6: A sério?
0: Sim, senhor. E por falar nisso, hoje tenho que ter cuidado que a minha previsão astrológica diz que posso ter um problema de saúde inesperado.
6: Credo!
0: Ah, isso, isso. E também uma boa oportunidade de negócio que vai surgir esta semana. Ah, e também alguma instabilidade no capítulo amoroso.
6: Bolas?
0: Por essas e por outras. É que eu não vou convidar a senhora da contabilidade para sair comigo.
6: Muito bem, senhor professor Estrelícias. Eu gostava muito de ficar aqui a falar consigo sobre o seu...

0: horóscopo, mas o que me traz aqui hoje é a sua nova teoria.
1: Ah, isso mesmo, isso mesmo. Após anos e anos de estudo, eu desenvolvi uma nova segundo a qual o arroz de pato, se levar umas raspas de açafrão durante a cozedura, fica muito mais saboroso.
0: Arroz de pato? Oh, professor, desculpe lá, mas eu vim cá por causa da sua nova teoria.
1: Mas qual nova?
0: Aquela sua nova teoria sobre o espaço, a lua nova.
1: A lua nova? Ah, bem, eu fui ver o filme e não gostei nada. Eu sei o que é sangue, porque já comi um belo arroz de cabidela nesta vida. E deixe-me que lhe diga que aquilo não é sangue.
0: Oh, professor, francamente, estou a falar da sua nova teoria do espaço.
1: Oh, essa. Mas tenha certeza. É que eu essa teoria levei 5 minutos para inventar.
0: Pois, mas isto é um programa sobre astronomia e não sobre culinária.
1: É pena. Bem, sendo assim, olha, lá terá que ser, não é?
0: Claro, professor Estrelício, os nossos ouvintes estão em pulgas para ouvi-lo.
1: Ora, muito bem. Segundo os meus cálculos, as fases da Lua não existem.
0: Ai, não. E a Lua nova?
1: Ah, é uma fraude. Ela não é nova, é reciclada.
0: Como?
1: Ora, meu caro amigo, a Lua é um bocadinho como as mulheres.
0: Porquê?
1: Olha, porque se formos a ver bem as coisas, a Lua é sempre a mesma, todos os meses. Só que vai dar uma volta, põe um bocado de botox e umas purpurinas e tunga! Parece logo nova.
0: Vai desculpar, professor, mas isso é ridículo.
1: Ah, eu sei que o meu casaco tem umas cores um bocadinho berrantes e até pode ser um bocado bimbo, mas eu não diria ridículo.
0: Não, eu acho que a sua teoria é que é ridícula.
1: Ai, mas porquê? Mais ridículo é acreditar que eles lá no espaço, todos os meses, vão fazer uma lua nova. Uma não, 4. Que ainda por cima querem convencer-nos que há luas em tamanhos diferentes.
0: Ah.
1: Sim, S, M, L e XL. Sim, porque eles lá no espaço não são ricos. Têm um orçamento limitado e não podem entrar em gastos astronómicos.
0: Assim, onde está a graça, professor?
1: Então, espaço, custos astronómicos. É um trocadilho.
0: Ah, pois.
1: Mas como eu lhe dizia, aquilo lá em cima, o dinheiro é contado à justa. Os planetas trabalham e tudo.
0: O quê?
1: Sim, o senhor não sabia que, por exemplo, Marte e Saturno eram sócios de uma serralharia.
0: Serralharia?
1: Claro! Até quando a gente vê aquelas chuvas de estrelas, não são estrelas, é limalha de ferro que salta quando eles estão a soldar alguma coisa.
0: Sinceramente.
1: Aliás, agora até está parada a serralharia desde aquele acidente de trabalho.
0: Acidente?
1: Sim, estava uma serra a trabalhar. O Saturno descuidou-se e... Zás!
0: Credo!
1: Mas olhe, ao menos teve sangue frio. Porque logo a seguir ao acidente, o Saturno virou-se para Marte e disse: foram-se os dedos, ficaram os anéis.
0: Ah, pois, ó professor, você até pode ser um grande especialista, mas quer-me parecer que não tem as luas todas.
1: As luas todas, não. Só tenho uma.
0: Ai, sim.
1: Sim. É uma das luas de Júpiter.
0: Como?
1: Tenho ali na garagem. Foi uma recordação que eu trouxe da última vez que lá fui num passeio do Inatel.
2: Transmitimos seguidamente mais um episódio da nossa série de Núpcias Falhadas. Há quem case com bom gosto, outros borram a pintura.

0: Ó, senhora Milcar, estou cá desconfiada de que o casal que foi para a suíte nupcial vai acabar mal.
1: Essa agora, com franqueza. Porquê é que a menina Carmen tem essa desconfiança?
0: Porque o noivo é aquela fraca figura que viu.
1: E a noiva é cá uma brasa que até deitava fumo. Se calhar até deve estar proibido de se aproximar das matas e florestas.
0: Oh, e não é tudo, senhora Milcar. Olhe, eu estive a ajudar a noiva com as malas e quando abri uma mala dela, saltou de lá um chicote, uma mascarilha, lingerie de cabedal, olha, eu sei lá que mais. Ou é propagandista de uma sexy shop ou é mesmo depravada de todo.
1: Coitado do rapaz! Vou recomendar à cozinha que de manhã, quando lhe levarem o pequeno almoço, incluam umas boas madas.
0: Ah, isso no caso da noiva ainda não ter mudado de estado e passar ao estado de viúva. Porque o marido não deve ficar em muito bom estado, não.
2: A Cajemas é maluca. Passem-me aí a conta, porque eu vou-me embora para procurar um advogado.
0: Mas o senhor é o noivo que está em noite de núpcias na suíte nupcial, não é?
2: Estava, mas já não estou. Ela nunca me revelou que era assim, porque afinal casou comigo só por interesse. O rei da mulher é ninfomaníaca.
1: O senhor vai-me desculpar, mas se a sua noiva é ninfomaníaca, casou consigo por interesse em quê?
2: É que eu sou fabricante de enchidos e as especialidades da casa são chouriços, morcelas, salpicão, paio, todo o género de enchidos.
1: Quer dizer, sendo assim, compreende-se, não é?
2: Mas eu não compreendo nem quero compreender. Vou-me embora e vou divorciar-me enquanto ainda estou vivo.
0: E não pensa voltar a casar-se?
2: Sei lá, talvez, mas olha lá, porquê?
0: Ah, porque eu sou vegetariana, sabe? Eu contento-me com umas bananas e umas cenouras. Topa!
3: Oh, mãe! Segundo uma nova lei que saiu para aí sobre os animais de companhia, vamos ter que pôr ali à porta de casa um aviso a avisar que temos cá em casa animais perigosos.
4: Ai, filho, isso é para os cães, para as cobras e para as tarântulas. Nós não temos cá nenhum animal perigoso.
3: Não temos. Pois olha que eu estou todo mordido por pulgas, piolhos e percevejos.
5: Ai, que... Querida, nem imagina. Acabo de ver o seu marido aqui, no centro comercial, com uma gorda. Vou segui-lo, cheio com tudo, rica.
6: Ai, que parva, credo. Sou eu que estou aqui com o meu marido. Parvalhona.
7: A verdade é que a temperatura do sol sobre a terra continua aumentando gradualmente em cada ano que passa.
1: Ah, sim? Então é menos uma preocupação que precisamos ter em relação aos nossos netos e bisnetos. Eles vão estar tão quentinhos que nem vão precisar de gastar dinheiro em roupa.
8: Mesmo para aqueles que estão agarrados ao trabalho, nada melhor do que uma rapidinha para animar a malta.
4: Senhor Fonseca, acho bem que me dê um aumento ordenado, porque tenho outras empresas atrás de mim.
9: Ah, sim, não me diga. E que empresas são essas?
4: Olha, é a empresa da eletricidade, a empresa da água e até a maior empresa do país, a repartição de finanças.
10: Chefe, eu cá tenho uma reclamação a fazer. O meu salário não está de acordo com as minhas aptidões.
9: Eu sei, dona Mercinda, mas não podemos deixar que a senhora passe fome.
11: Venha responder ao vosso anúncio e candidatar-me a um lugar nesta empresa.
9: Muito bem. Por acaso a menina tem alguma recomendação da empresa onde trabalhava?
11: É claro que sim.
9: E qual é essa recomendação?
11: Bem, eles recomendaram-me que procurasse outra empresa.
12: Donald Trump e Melania.
8: Estes dois fazem um casal como não há outro igual, nem sequer em Portugal.

0: Enfim, sós, minha querida Melania.
1: Finalmente, Donald.
0: Então, Melania, gostaste de vir comigo nesta viagem ao Marrocos? É lindo.
1: Adorei, Donald. Eu sabia que acabava por acabar em Rabat.
0: Sempre que estamos juntos, tu passas a maior parte do tempo a piscar os olhos aos nossos anfitriões. Embora raramente consigas piscar qualquer coisa que se veja.
1: Ora, ora, Donald, eu contento-me com pouco. Para me sentir feliz, não preciso de pescar nenhum gordo besugo, nem sequer uma grande sarda. Contente-me com a minhoca.
0: Não, Melania. Pelo menos enquanto eu for presidente dos Estados Unidos, hei de arranjar-te coisa melhor.
1: Ai, um homem! Um homem dentro do roupeiro!
0: O quê? Já?
2: Min Abdullah! Halá, halá! Cobra por em pé, meu flauta! Halá, halá!
1: Ele tem um papel na mão, Donald.
0: Um papel? Socorro! Fomos sequestrados! Ele é um terrorista!
1: Calma, tem calma. Ele tem na mão um bilhete com uma mensagem do rei de Marrocos. Lê, lê.
0: Os meus votos de uma boa, grossa e grande estadia. Aqui vos mando um encantador de serpentes para que nada falhe. Com a sua flauta, o Abdullah tem fama de encantar e pôr em pé qualquer serpente renitente. Aproveitem e gozem muito.
2: Abdullah Amin, halá, halá, meu flauta, cobra em pé, halá, halá.
0: O rei de Marrocos tem cada uma, um encantador de serpentes.
1: Ai, Donald, para mim foi uma surpresa muito romântica e agradável que me encantou imenso. É que eu, meu Donald, querido, sempre sonhei serpente.
0: Serpente, Melania?
1: Sim, Donald. Desde a primeira vez que te vi com esse teu cabelo caído para a testa, que desejei serpente. Serpente, para ti, é o meu destino, Donald querido.
2: Serpente! Sim, sim! Abdullah ir já tirar a flauta para fora! Halá, halá!
3: Naquela escola modesta, há putos com toda a escola. Também muito se protesta quando a professora usa mola.

0: eu sinceramente já não posso com as burritos dos crescidos que são adultos. Ainda ontem à noite, a minha velha vinha-me cabanhada de que os bebês vêm de Paris.
1: Por acaso, há para aí alguns mangas que até parecem que são mesmo filhos do Le Pen francês.
0: E não há porque há penes portugueses, não?
1: Pois o meu pai, aí há tempos, veio-me com uma história que metia ovos, galinhas, galos e pintainhos. Claro que só para o lixar, perguntei logo à minha mãe se lhe tinha custado muito a pôr o ovo em que eu vim quando nasci.
0: Epá, realmente há para aí crescidos adultos que são tão burros e ignorantes que eu até desconfio que há doutores e engenheiros que nunca foram à escola. Olha, alguns nem sabem que o Benfica é o melhor clube do mundo. Ou então só dizem asneiras, só mesmo para abandalhar o esquema, pá.
2: Bom dia, meninos e meninas.
3: Bom dia, senhora professora.
2: Ora, muito bem. Antes de começar a lição, há alguma dúvida que os meninos queiram esclarecer, é?
1: Olha, senhora professora, aqui a Belinha estava mesmo agora a falar por causa dos adultos crescidos andarem para aí todos os dias a baralhar a gente, dizendo que viemos de Paris no bico de uma cegonha. Está errado, não está, sua professora?
2: Realmente os meninos e as meninas não vieram de Paris no beco de uma cegonha. Mesmo aqueles que nasceram em Paris vieram para cá de avião, automóvel ou comboio.
1: Bacana, minha. Eu sabia que sou mais campeão que os adultos crescidos que andam sempre a dar bandeira.
0: Oh, sua professora, então porquê é que os crescidos adultos andam para aí sempre a falar como se tudo fosse verdade?
1: Porque são burros. Ou então andam gansados.
2: Menino Joãozinho, tenha maneiras, sim. Além disso, toda a gente pode errar, porque errar é próprio do homem.
1: Ah, bom. Percebi agora porque é que esses adultos crescidos erram tanto. É para mostrar que são homens.
0: É, mas alguns preferem ser burros porque os burros já têm muito maiores.
2: O quê, menina Belinha?
0: As orelhas, ó professora. As orelhas.
4: Alugo este quarto para estudantes por 500 euros.
5: E onde está o corral?
4: Que corral?
5: Para meter o burro que pague este aluguer.
6: Ai, parece impossível. Maçã sem bicho a 50 cêntimos e maçã com bicho a 1 euro.
7: Que quer a freguesa? 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
9: Diversas equipas de futebol, com problemas no ataque, já tentaram contratar o Marcos Mendes.
5: O quê? Aquele comentador que é militante do PSD?
9: Esse mesmo. O Marcos Mendes é o máximo no ataque. Tanto ataca à esquerda, à direita, ao centro, por cima e por baixo.
5: Bolas! Uma verdadeira pulga. Se calhar até está disponível para atacar a Coreia do Norte.
10: Olha, a propósito do Marcos Mendes, sabias que ele não quer voltar a ser deputado? Por que será?
11: Porque será? Está-se mesmo a ver. É que muito deputado nem sequer consegue falar para dizer a sua asneira. Assim na televisão, ele fala até lhe dar a canseira.
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0: Olha aí o cafezinho, faz favor.
1: O nosso convidado de hoje é disso mesmo exemplo. Fortunato Ferro, operário numa fábrica de alumínios, que acaba de publicar o seu livro de culinária, Orgia de Paladares.
0: Culinária? Ai, o caraças! Então sou lá alguma amélia para dar para aí escrever sobre o lobo assado ou espadar-te à moda da casa.
1: Mas então, se não é um livro de culinária, qual é o tema do livro chamado Orgia de Paladares?
0: Mas quais paladares, quais que é? Isso foi o gajo da gráfica que ficou surdo de um ouvido depois de ter levado uma pala de revistas de gajas enchei na mona, mano.
1: Como diz?
0: O boi lhe disse ao telefone que o título do livro era Orgia de Valadares. Mas o rei do homem não percebeu, pá.
1: Orgia de Valadares?
0: Isso mesmo. Eu e a minha malta juntávamos todos os sábados numa garagem com medo subalugou ali para os lados de Valadares. Sabe onde fica?
1: Sei vagamente.
0: Prontos. E depois, pá, fazíamos umas paródias com umas garinas nossas amigas, pá.
1: Foi um mal-entendido, mas então, eu estou aqui a ler na página 43 uma passagem onde você diz que conheceu chefes de renome.
0: Eu conheci? Olha, fico sabendo que nessas tardes de sábado fiz amizade com gente muito importante, como por exemplo o Neves, o chefe das finanças aqui em Matosinhos.
1: Das finanças?
0: Sim! O homem ia para lá armado em fiscal, a dizer que penhorava as roupas das miúdas e quando elas estavam por elas já estavam só em cuequinha. Cada maluco, pô.
1: Realmente?
0: Olha, também conheci o chefe dos Correios, o Almeida, outro marado do pior.
1: Deixa-me adivinhar. Brincava com a caixa do correio das miúdas.
0: Pior, mano. Tratava as miúdas como se fossem selos.
1: Como selos?
0: Sim. Vamos mandar esta carta. Ai, esqueci-me da cola. Vou ter que colar com a língua.
1: Pronto. Eu já percebi. Mas, então e os petiscos que você fala no livro?
0: Mas quais petiscos?
1: Sei lá. Olha, por exemplo, este. Rabo de pescada chilena.
0: Ah, lá está. Outro engano. Eu queria era dizer rabo de chilena sentada numa escada. Que foi no dia em que o faz. Trouxe uma chilena que estava aqui a estudar aquela coisa do orgasmo.
1: Erasmus.
0: Ah, pois é. Capaz de ser. Mas enfim, nesse caso a culpa do erro foi minha.
1: Ah, sim? Mas porquê?
0: Olha, porque nesse dia eu estava lá na fábrica, distraí-me a olhar para o rabinho da anela da contabilidade.
1: Sim.
0: E quando dei por ela, zás, já tinha uma limalha enfiada na vista esquerda.
1: E credo, e doeu muito.
0: Nem por isso, porque por sorte a limalha acertou em cheio numa outra que eu já tenho lá desde 1984.
1: Outra?
0: Não, aleijou muito. Mas tirou mais 20% da vista.
1: Que horror!
0: Quer dizer, por um lado é bom, porque me sobe a pensão mais 30 euros por mês. Mas por outro é mau, porque vou tirar a carta motorizada.
1: Enfim, o nosso tempo está-se a acabar. Mas diga-nos antes, Fortunato Ferro, já pensou no próximo livro?
0: Não.
1: Quer dizer que não vai publicar outro livro?
0: Claro que vou, pá. Até já o tenho escrito e tudo.
1: Mas acaba de dizer que ainda não pensou no próximo livro.
0: Até depois. Eu não preciso pensar, mano. Basta pegar a caneta e desata escrever meia dúzia pataquadas.
1: Tá bem. E qual é o tema do próximo livro?
0: Olha, vai chamar-se Não Há Rosa em Espinho.
1: Ah, então, com que então o meu amigo já ganhou confiança para escrever um livro sobre as suas emoções?
0: Mas quais emoções, homem? E ele a dar-lhe? Lembra que deve jogar sobre os todos baricosos como tu, pá.
1: Mas então é sobre que o livro?
0: É pá, conta a história daquele dia em que fui a Espinho ter com a prima do custódio da serranharia, ali a Espinho.
1: E o livro conta o relato desse dia de amor e paixão?
0: Não. Conta a figura de parvo que eu fiz à procura da rapariga, que afinal já não morava lá.
2: É soldado todos os dias o nosso soldado raso.
3: É para arrasar! É para arrasar!

0: Sou Londroso.
1: Pronto, meu sargento.
0: Com que perna é que começaste a marchar hoje?
1: Da cor do meio, meu sargento.
0: O quê?
1: Ah, pois, que eu não quero problemas com os da Comissão Europeia, meu sargento. Que eu saiba, eles marcham com a do centro-direita, ou não é?
0: Soldado Raso.
1: Pronto, meu sargento.
0: Qual é, afinal, a arma de que tu mais gostas?
1: A G3, meu sargento.
0: Muito bem, muito bem. E posso saber porquê?
1: Porque é que está mais de acordo com a lei de Deus, meu sargento.
0: Essa agora?
1: Sim, sim. Então, 3 é a conta que Deus fez. Além disso, a G3 falha muito, meu sargento.
0: Falha? E isso é bom?
1: Então não é, meu sargento. Não matarás, meu sargento. Não matarás.
0: Soldado Raso.
1: Pronto, meu sargento.
0: Vai haver promoções, sabias?
1: Promoções agora, meu sargento. Mas eu estava convencido que a época de saldos ainda não tinha começado.
0: É, aguenta, parvoíce, está bem. E se estiveres interessado na promoção, apresentas-te para as lições de condução.
1: Porquê? Anda a conduzir mal, é?
0: Estou a falar na carta de condução.
1: O quê? Aquela coisa das multas pagas no momento? Ah, desculpe lá, meu sargento, mas eu não estou interessado nessa guerra.
0: Soldado Raso.
1: Pronto, meu sargento.
0: Prepara-te que agora vamos treinar o corpo a corpo.
1: Desculpa lá, meu sargento, mas eu não entro nisto porque eu não sou desses, está bem?
0: Ah, não sejas medricas. Oh. Olha, vou pôr-te a fazer o corpo a corpo com aquele teu camarada mais pequeno, que é mesmo miúdo.
1: Pior um pouco, meu sargento. Eu não me meto com miúdos nem que sejam de galinha.
0: Soldado Raso.
1: Pronto, meu sargento.
0: Tiveste algum resultado na busca que foste fazer com o cão para encontrar a filha do nosso general que se perdeu na floresta?
1: Estamos na pista certa, meu sargento. Eu dei uma peça de roupa ao cão e, para já, ele descobriu um preservativo, meu sargento.
2: Pois é verdade. Olha, ninguém leva a sério os fumos das indústrias e dos veículos automóveis. Mas Portugal está a ficar sem o ozono protetor. E qualquer dia acabamos todos ultravioletas.
3: Mas por cá não nos preocupamos com a falta de ozono? Olha, felizmente, temos muito excesso de sono.
4: Rite, rite.
5: É como vos digo, o povo está no papo. 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
9: 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Z, letra Z, zodíaco, nome masculino. Na astronomia, zona da esfera celeste a um e outro lado da elíptica, com cerca de 18 graus de largura. Foi imaginada para incluir a trajetória aparente do Sol e dos planetas. Os povos antigos dividiram o zodíaco em 12 partes iguais, cada uma com 30 graus de extensão, tendo-lhes atribuído um signo com o mesmo nome da constelação que aí se situava. Atualmente, as constelações já não ocupam as casas a que outrora deram o nome e o zodíaco não tem utilidade nenhuma para a astronomia. Manobras ABC até ao Z, dicionário enciclopédico. Z, letra Z, zumbi, nome masculino. Na antropologia, é um termo que no Brasil designa fantasma, o duende, apresentando variantes em certas regiões, como por exemplo em Sergipe, onde se confunde com a figura de Saci, o negrinho brincalhão que percorre nu os caminhos assobiando e assustando crianças. Pode ser também a alma de um velho negro transformada num pássaro, o Saci. Entre os cabindas, zumbi é Deus e, por extensão, o chefe. Daí talvez serem os chefes dos quilombos, chamados zumbi. 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X, letra X, chachado, nome masculino. Na música, é a dança exclusivamente masculina, originária do Alto Sertão de Pernambuco, divulgada até ao interior da Bahia pelo calgaceiro Lampião e o seu grupo. O chachado dança-se em círculo, em fila indiana, um atrás do outro. O chachado é onomatopeia do rumor chá-chá-chá, das alpercatas arrastando-as no solo. A música é simples e contagiante. As quadras e refrão são repetidas em uníssono. Manobras ABC até ao Z. Dicionário enciclopédico. X, letra X, xamanismo, nome masculino, forma de religião mágica que consiste na comunicação com os espíritos superiores através de um intermediário, o xamã ou xamane. Este não passa de um feiticeiro, curandeiro, exorcista e adivinho que faz a ligação entre a tribo ou povo e os espíritos. Para o conseguir, entra em êxtase durante a sessão que se realiza quase sempre ao pé do fogo, aceso durante a noite. O xamã dança, canta, bebe, mexe os amuletos e assim atrai a benevolência dos espíritos místicos que governam o universo. Xamanismo é a forma de religião mais corrente nas regiões árticas da América do Norte e na Ásia Setentrional e Central. 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W, letra W. Waterloo. A Batalha de Waterloo foi travada junto desta localidade belga a 18 de junho de 1815, na qual Napoleão é definitivamente vencido pelos aliados. Napoleão bateu os prussianos e voltou-se contra os ingleses que haviam ocupado o pequeno planalto de Waterloo. Lançou sucessivamente sobre eles vagas de infantaria, mas não conseguiu desalojá-los. Sucedeu o mesmo com a cavalaria e o exército prussiano surge como um furacão destruidor. A guarda formou um quadrado, protegendo a retirada do exército, preferindo morrer a render-se. Watt, nome masculino. Na física, unidade de potência mecânica correspondente à de um motor que produz um joule por segundo.
10: Mais uma vez, nós estamos juntos. Nós e Santo António, logicamente. Há imagens de Santo António que nos deixam pensativas. Tenho há vários anos uma imagem de Santo António, vinda da África. Tem mais ou menos 20 centímetros, é em madeira. A peça tem um significado especial. Era um Santo António de proteção na saúde, na felicidade, no bem-estar. Quem a tinha, quando precisava dela, encostava-a ao peito e ligavam-se com uma ligadura que era para o santo ficar em contacto com a pele e poder proteger melhor. E só a desapertava quando o mal estava aliviado, tinha desaparecido. Eu olho-a e imagino que quantos corpos ela terá estado ali encostada. Ou terá só estado num corpo? Não é provável. Acredito mesmo que na própria casa terá servido para socorrer várias pessoas. Ou talvez não. Não queira saber a verdade da história daquela peça. Mas havia uma outra coisa que me deixava pensativa. Eu via o menino Jesus, que estava do lado esquerdo, tinha na mão direita encostada ao peito do santo e segurava um objeto que parecia um pauzinho e na ponta, como se fossem uns fios meio compridos, fazia até lembrar assim uma ceitoura de ceifar o cereal antigamente. Mas toda a peça era cortada na madeira, portanto, aquele menino tem na mão uma coisa saliente e que está ali encostada ao peito do santo. Li muito na tentativa de saber o que era. Falei com alguns investigadores e ninguém sabia. O mistério foi-se arrastando anos sobre anos. Mas há relativamente pouco tempo, lendo sobre o significado do poder em África e como usar e que sinais exteriores evidenciavam que a pessoa tem poder, dei comigo a saber que aquele objeto, que vemos nas mãos dos senhores do poder, muitas vezes chamada de rei, como sendo um bastão, um tronco de madeira, em que num dos topos segura-se um molho peça de pelos da cauda de animal, parece são, do animal pulsando, por exemplo, elefante, cavalo, búfalo, e sempre ouvi chamar-lhe mata-moscas, afinal é um abanador de moscas. Ele é importante abanar as moscas, sacudi-las e não matá-las, é a filosofia de lá. Quem usa esse objeto é o rei, ou pessoas muito importantes, e a maioria das vezes usa-o a apontar, substituindo a mão ou o dedo. E o meu Santo António, que falei, veio da África. Comparando as imagens, o menino Jesus do meu Santo António tem um abanador de moscas na mão direita, porque o santo é o protetor do rei e não só. É importante, e só quem é importante é que o pode usar. E eu, Manuela Gândara, despeço-me até para a semana.
11: Uma democracia em queda livre. A democracia portuguesa, o regime político português, melhor dizendo, continua em queda livre e sem paraquedas, arrastando Portugal para a cauda já não da Europa, mas do mundo. Percepção que os cidadãos portugueses têm, desde há muito, e que é confirmada pela International IDEA, sigla do Instituto Internacional para a Democracia e Assistência Eleitoral, organização intergovernamental sediada em Estocolmo, que é constituída por 35 Estados-membros e que visa apoiar e promover a democracia em todo o mundo. De facto, no seu relatório O Estado Global da Democracia 2026, Democracia numa Era de Conflito, essa prestigiada organização intergovernamental conclui que apenas a Geórgia e a Rússia registaram mais retrocessos democráticos do que Portugal, que registou 6 retrocessos significativos entre 2020 e 2025, o que representa um sério declínio no desempenho democrático. Factos que deveriam merecer a maior atenção da classe política, a começar pelo que é dito e suposto ser o mais alto magistrado da nação, e provocar aceso debate na Assembleia da República se, para tanto, houvesse suficiente empenho, decoro democrático e verdadeiro espírito reformista. Mas não. Os portugueses sabem, não é só de agora, que muitos políticos influentes que se revezam no poder com maus desempenhos, salvo raras exceções, estão como cobras em pântano e que a corrupção e o clientelismo é o sangue dos partidos. Interessa-lhes mais, porque disso tiram maior proveito, continuar a chafurdar no lodaçal político do que promover uma real clarificação das águas democráticas. Daí que sejam de louvar todos aqueles que, embora poucos, se continuam a bater, cada qual à sua maneira, pelas reformas indispensáveis do regime e do Estado. Oxalá um número significativo de eleitores, que são os principais faltores e usurários do regime, tenham isso na devida conta. Henrique António Pedro.
12: Época das vindimas 2. Voltei outras vindimas. No caso vertente foram na quinta do meu amigo António Videira. Não vindimei, porque ele esqueceu de me deixar umas cepas para o fazer quando chegasse. Mas fui ajudando nos trabalhos de preparação das massas vínicas e na pesagem do mosto para determinação do grau álcool em função do teor de açúcar das uvas. Como é normal nestas situações, a hora do almoço e do grande convívio chegou e aí o Videira não costuma poupar. Foi um almoço onde as carnes grelhadas e as sobremesas levaram o ato para um banquete. Espero que o vinho futuro seja bom e que tenha qualidade como é apanágio e merecedor do trabalho. Mas estas vindimas tinham outra vindima, que era o recolher, não uvas, mas simpatias. Até o governo aproveitou para vir reunir o seu conselho de ministros em Bragança e anunciar medidas com grande pompa e pouca circunstância. E dentre este trabalho estava programada a inauguração da Casa do Estudante em Mirandela, que ocupa o edifício do antigo Hotel Miratua, depois de obras de recuperação e modernização. Mas estava anunciada a vinda do Ministro da Educação, Ciência e Inovação para a respectiva vindima política, mas mais uma vez, e como noutras circunstâncias, dignou faltar e deixar a cidade de Mirandela sem que a tabuleta colocada no local fosse descerrada, marcando a data oficial de funcionamento. Mas como havia muito que discutir e de ouvir, pois a posição oficial sobre a situação da escola agrícola era um problema candente e bloqueante de um início de ano escolar, com deficiências no seu cabal funcionamento por falta de pessoal. Desta manifestação, nas redes sociais, acho importante trazê-las para as ondas da rádio. Assim, disse: sabia que no dia 9 de setembro deveria ter sido inaugurada em Mirandela a nova residência de estudantes com a presença do atual Ministro da Educação, Ciência e Inovação, Fernando Alexandre. Não veio. A notícia da Rádio Terra Quente dá conta do sucedido sem entrar muito em pormenores. O nosso lamento. Aduzimos que a sua ausência possa ser por falta de tempo, cansaço das viagens, agenda sobrecarregada, pouco interesse pela vulgaridade do ato, ser uma localidade que não lhe merece simpatia. Trataste de uma inauguração de uma residência destinada a estudantes pobres, haver outros assuntos de candente importância para agentes de Mirandela, como é o caso do imbróglio criado na EPA, abandonada à sua sorte, e à da autarquia, que até nem é do seu partido, e por conseguinte criar matéria para distensões entre ambos. Ficar farto de uma região atrasada e sem interesse político, como é Trás-os-Montes. Ser mais importante a inauguração da residência dos estudantes em Braga, visto que dá para 800 alunos, de outro pedigree, e a autarquia até é da sua cor. Poderíamos dizer que também seria para encerrar o ciclo de exames que parece só estar fechado para a tutela, mandar fazer à pressão professores para colmatar as faltas nos quadros das escolas públicas deste país, não vir para não prometer manter aquilo que está com ideias de retirar, não ter gente do seu nível intelectual. Bem, estas são as justificações mais plausíveis. Como cidadão desta região, apenas faço um voto. Quando vier, não faça promessas. Preste contas pela forma como nos tem tratado, atenciosamente. Aguardemos a fermentação das vindimas feitas. Eduardo Botelho.
13: Olá, caro consumidor. Seja muito bem-vindo a mais uma rúbrica da DECO. A lei que alterou o regime dos TVDE entrou em vigor no dia 1 de setembro. Apesar de ter aspectos positivos, não responde às principais queixas dos consumidores e pode pôr em risco o serviço público de táxis. Se até agora a sigla TVDE significava veículos descaracterizados, a partir de setembro passa a designar transporte remunerado de passageiros em veículos de disponibilização eletrónica. E o que muda e tem impacto direto no consumidor? Em primeiro lugar, os táxis passam a poder operar como TVDE, cumprindo os mesmos requisitos aplicáveis aos veículos afetos a esta atividade. A DECO destaca que existem diferenças substanciais entre os dois regimes e entende que esta alteração poderá causar bastante confusão aos consumidores e aos fiscalizadores, até porque o novo dístico identificador dos TVDE passa a ser fixo. Com o novo regime, os utilizadores passam também a poder selecionar o motorista com conhecimento da língua portuguesa. Os novos motoristas de TVDE vão ter de cumprir uma formação inicial mínima de 50 horas, sendo que esta formação passa também a incluir a verificação do domínio funcional da língua portuguesa. O direito à informação em língua portuguesa constitui um dos direitos fundamentais dos consumidores, assumindo particular relevância no que toca à segurança, nomeadamente em situações de emergência como em acidentes. Além disso, a lei permite ainda a videogravação facultativa no interior dos veículos, mas apenas com consentimento expresso do motorista e do passageiro e sem captação de som. Também deixa de ser proibida a publicidade nos veículos TVDE, que passa a funcionar em condições semelhantes às dos táxis. No entanto, a nova lei não resolve as principais situações que levam os consumidores a apresentar reclamações sobre os serviços de TVDE, nomeadamente o cancelamento da viagem pelo motorista depois de longos períodos de espera, a falta de envio da fatura e a cobrança de valores indevidos. Para estas e mais informações, pode consultar o nosso site em deco.pt. Obrigada por estar desse lado e vemo-nos em breve.
14: Olá, meu nome é César Joaquim Lisandro Cresce, já tenho idade para ter juízo e venho de Valdafife, ali do Nordeste Transmontano.
15: Hoje em dia a mocidade intolerante ao glúten, à lactose, ao pó, ao frio, ao calor, ao silêncio, ao barulho, à segunda-feira, e aqui mastiga muito água. Mas depois aparece uma polémica nas redes sociais e já aguentam tudo. São os mais fortes do planeta. Ficam 3 horas a discutir com um desconhecido, dormem mal, acordam cedo para responder e ainda vem captura do ecrã para levar o assunto para outros grupos. Na vida real são sensíveis. Há polémica, são de ferro. Isso não há bebida mais forte do que isto. E assim, vai trabalhar, ficam ofendidos. Desligam o telemóvel, ventas de porco. Entra-lhe ansiedade no corpo. Aceita a opinião diferente da tua, animal. Ficam traumatizados. Mas aparece alguém a dizer uma barbaridade no Facebook, transformam-se logo em advogados, em juízes, em peritos, em testemunhas e carrascos da comarca digital. Antigamente, quando não gostávamos de alguém, atravessávamos para o outro lado da rua e já estava. Agora não. Agora seguem e perseguem a pessoa, ativam as notificações e esperam que ela publique alguma coisa para ficarem indignados e para ir o bando todo a comentarem a mesma coisa, porque não têm opinião. Vão todos só para o que dizem. Isto não é, já não é ódio, é fidelização do cliente. E há pessoas que dizem assim: ai, eu não suporto aquele indivíduo, é pá. Mas sabe onde é que ele foi cear? Com quem esteve? O que vestiu? O que disse? A que horas publicou? Até a cor dos dentes, sabe o número de dentes que tem, pô. Oh, criatura, vós não sois inimigos, vós sois fãs prémio. E depois ainda dizem que querem paz. Paz? Se uma publicação não tivesse discussão, insultos, e alguém a escrever por baixo assim: perdiste o seguidor. Ai, não é perdiste que se diz. Eu bem, eu perdi, tu perdiste, eu perdiste. Ah, estava a dizer. Oh, já nem acho um interessante o assunto. Alimenta melhor a polémica do que uma aposta à mirandesa e um copinho de vinho. Vinho desde a porta. Como eu tenho coisa na mão, que eu não tinha de cor.

0: 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Um homem de 74 anos ficou gravemente ferido esta manhã na sequência de um acidente com um trator agrícola entre as localidades de Castanheira e Saldanha, no concelho de Mogadouro. O alerta foi dado por volta das 11h10. Segundo o comandante dos bombeiros voluntários de Mogadouro, Luís Azevedo, o homem encontrava-se a realizar trabalhos agrícolas.
1: Foi um acidente com um veículo agrícola, portanto um trator, em que houve um despiste da trilha normal de trabalho e acabou por prender o homem operador do trator. Acabou por ser arrastado pelas ferramentas agrícolas, portanto pelos arados, e resultou então um ferido grave.
0: Após o acidente, o homem foi auxiliado por um popular que o transportou numa moto 4 até à estrada municipal. No local estiveram os bombeiros de Mogadouro, a ambulância de suporte imediato de vida de Mogadouro e a Guarda Nacional Republicana. Foi ainda acionado um meio aéreo para a evacuação do ferido, que segundo o comandante se encontrava estabilizado. Esta segunda-feira inicia o ano letivo. Os alunos do ensino secundário, 10º, 11º e 12º ano, uma semana depois do pré-escolar, 1º, 2º e 3º ciclo, devido aos problemas registados na correção digital dos exames do ensino secundário que provocaram algumas alterações no calendário escolar. No agrupamento de escolas de Mirandela, o maior do distrito de Bragança, este ano fica marcado por um ligeiro aumento do número de alunos, que chega aos 2.100, distribuídos por estabelecimentos de ensino em diversas localidades do concelho, que vão desde o pré-escolar até ao secundário. O aumento fica a dever-se ao maior número de alunos estrangeiros, que já fica perto das 200, como adianta o diretor do agrupamento, Carlos Lopes.
2: Nós temos 2.100 alunos e temos também um aumento de alunos estrangeiros. Temos 180 alunos. Nessa situação, o contrato da mediadora cultural já foi renovado, já está ao serviço. Neste momento está a recolher os dados dos alunos que integram pela primeira vez o agrupamento, oriundos de outras nacionalidades. É o primeiro trabalho que vai fazer para identificar e para prestar auxílio ao aluno, ao aluna e aos encarregados de educação, no sentido de integração.
0: No segundo e terceiro ciclos, bem como no secundário, as turmas têm praticamente todos os professores atribuídos, cerca de 280. No entanto, ressalva Carlos Lopes, ainda há que proceder a algumas substituições, dado que vários docentes apresentaram baixas médicas. Mas espera que, até ao final da semana, a situação esteja totalmente resolvida.
2: O arranque do ano é feito com os professores todos requisitados e depois tem que se proceder às substituições das fichas de aptidão para o trabalho, ficha da medicina do trabalho e alguns atestados médicos. Neste momento estamos numa fase de reajuste dos horários, quer dessas situações, quer de situações de docentes que são colocados em que a requisição do horário vai por 22 horas e o docente depois tem uma redução ao abrigo do Estatuto da Carreira Docente para 18, 14, o que obriga a reconstruir o horário e voltar a colocar essas horas ou redistribuir essas horas ao concurso. Nós temos os professores todos para todas as disciplinas, temos é que proceder a estes reajustes que agora colocamos nas reservas de recrutamento e que pensamos entre esta semana e a ter a totalidade dos professores já substituídos.
0: Uma das novidades é a entrada em funcionamento do novo Centro Tecnológico Especializado de Informática, fruto do investimento de cerca de 1 milhão de euros financiado pelo PRR na aquisição de recursos educativos tecnológicos de ponta, que irá beneficiar alunos que vão frequentar o curso profissional de Técnico de Desenvolvimento de Software e Hardware.
2: O Centro Tecnológico já está neste momento a funcionar com os alunos de 2º e 3º ano. Primeiro ano também já estão aí. Tenho uma turma já com 23 alunos, com alunos a pretenderem também em transferência, pretenderem frequentar o centro. Já entrou em pleno este ano. É uma estrutura que tem uma dupla função, não só a inovação tecnológica que ele traz e outra oferta, uma maneira e didáticas novas para estes alunos, que lhe vai permitir usar de tecnologias que sem este centro tecnológico não era possível.
0: Ao nível do ensino profissional, a oferta formativa terá ainda as áreas de desporto e auxiliar de saúde e a novidade do ensino articulado em parceria com as ProArte, a Escola Profissional de Arte de Mirandela, que terá cerca de uma dezena de alunos neste ano de arranque. O ano letivo do agrupamento de escolas de Mirandela arranca com a direção em gestão depois de um complicado processo eleitoral para a escolha de um novo diretor que está em fase de contencioso no Tribunal Administrativo e Fiscal de Mirandela e na própria Agência do Sistema Educativo. Um processo interposto por um dos candidatos a diretor, Vasco Sousa, que perdeu por um voto de diferença e que pede agora a anulação do ato eleitoral por falta de acreditação legal em administração escolar da candidata que venceu as eleições, Sofia Alves. Carlos Lopes espera que o processo não seja moroso.
2: O meu mandato terminou a 5 de julho. Não pedi recondução. Neste momento estamos em gestão, mas esperemos que para breve a situação seja resolvida e que haja um novo diretor para a gestão deste agrupamento e que crie dinâmicas que são necessárias ou que dê continuidade ao que é necessário prosseguir, até porque a complexidade do agrupamento, as respostas que o agrupamento presta à comunidade e está inserido na comunidade é bastante alargada.
0: Enquanto isso, Carlos Alberto Lopes vai continuar a ser o diretor em gestão. No desporto, o Clube Ténis de Mesa de Mirandela conquistou este domingo a Supertaça Feminina José Manuel Amar ao derrotar na final o Juncal dos Açores, atual campeão nacional, por 3-1 no Centro de Alto Rendimento em Vila Nova de Gaia. Em 27 edições desta Supertaça, o CTM já conquistou em 23 ocasiões, a última tinha sido em 2024. O ano passado a vitória sorriu às açorianas, que voltaram a ser as adversárias nesta 27ª edição. Também a atleta do CTM Mirandela, Beatriz Pinto, conquistou no sábado o Top 12 Jovens, prova que reuniu os melhores atletas do ranking nacional de sub-15 e sub-19 da época passada, prova que aconteceu no Centro de Alto Rendimento de Ténis de Mesa em Vila Nova de Gaia. Na competição que abriu esta temporada, o CTM Mirandela foi o grande dominador em femininos, dado que preencheu os dois primeiros lugares do pódio. Para além da vencedora, Beatriz Pinto, outra atleta do CTM Mirandela, Joana Ruivo, ficou no segundo lugar, depois de ter sido derrotada na final pela sua companheira de equipa. E ainda ténis de mesa, a atleta natural de Mirandela, Matilde Pinto, conquistou na sexta-feira o Open da Bélgica em 2021, competição que decorreu até domingo. A atleta que atualmente representa o Sporting sagrou-se vencedor da prova feminina ao derrotar na final a inglesa Anna Silcock. No futebol, depois da vitória por 4-2 em Carção na primeira jornada do Campeonato Distrital da Associação de Futebol de Bragança, o Sport Mirandela somou ontem em casa mais 3 pontos depois de derrotar o Rebordelo por 3-0. Ao intervalo, os da casa já venciam por 1-0. O herói da partida foi Gato, que apontou os 3 golos da vitória alvinegra e já leva 5 golos em apenas 2 partidas. Com este resultado, a equipa orientada por Abel Pereira está na liderança com 6 pontos, tal como Orgozelo, que no derby conseguiu derrotar o Carção também por 3-0. Num outro encontro disputado, o Grupo Desportivo Torre de Mocoro foi a Carrasia de Anciães vencer por 3-1. O jogo entre o Macedo Cavaleiros e a UBB foi adiado para o dia 8 de dezembro, folgou o Bragança B. Entretanto, o Grupo Desportivo de Chaves conquistou no sábado a Taça Transmontana de Futebol em Sub-15 ao derrotar na final o Sport de Mirandela por 4-3 nas grandes penalidades, depois de um empate a uma bola no tempo regulamentar. No Nacional da 2ª Divisão de Sub-19, os juniores de Mirandela voltaram a sofrer uma goleada, depois de na jornada inaugural terem perdido em casa com Moreirense por 6-0. Este sábado foram derrotados em casa do Santa Maria por 7-0. No ciclismo, Martim Quitério venceu na tarde do domingo a prova de cadetes, sub-17, da 4ª edição do Prémio João Almeida, que se disputou na freguesia de A dos Francos, no concelho de Caldas da Rainha, localidade onde é natural o corredor português da UAE. O jovem ciclista natural de Mirandela, de apenas 15 anos, atualmente a representar a equipa do Paredes Reconco, subiu ao pódio para vestir a camisola amarela de vencedor da prova e também vestiu a camisola branca, símbolo de vencedor do Prémio da Juventude. O Mirandela a correr participou com vários atletas nas exigentes provas do Julian Alps Trail Run, na Eslovénia, nas montanhas de Kranjska Gora, na mítica e duríssima distância de 121 km, com desnível de 5.717 metros. O atleta Helder Silva completou este desafio cruzando a linha de meta com tempo de 24 horas, 28 minutos e 54 segundos. Com este excelente desempenho, ficou no brilhante 12º lugar no seu escalão e 3º lugar da representação portuguesa nesta prova. Na mesma distância, o atleta Rui Branco da Cruz percorreu 57 km, tendo optado por desistir após ter superado metade deste percurso altamente exigente. Ainda na distância de 24,5 km, Alcina Cruz concluiu a prova com o tempo de 3 horas 40 minutos e 17 segundos, alcançando a 9ª posição do seu escalão, a 2ª melhor atleta de nacionalidade portuguesa. Finalmente, Elis Silva terminou com o tempo de 4 horas 5 minutos e 34 segundos, garantindo o 17º lugar no seu escalão e o 3º melhor prestação portuguesa.
3: Let's go. Formação SOS Animal Mirandela, 3 anos de novas festas e o caldo Luís Neves. É por aqui que andará esta reunião de condomínio especial.
4: Então, não vejo a reunião.
3: Reunião de condomínio muito especial. Estamos, de resto, reunidos hoje fora de estúdio. Já deram conta porque Mirandela está em festa, tal como a vizinhança, já com a cabeça nas férias. Bruna Costa, Carlos Carvalho e Ricardo Garcia estão confortáveis?
4: Olá, viva!
5: Está um bocadinho de calor.
3: Um bocadinho.
6: Está ótimo.
3: Hoje viemos à Princesa, emblemático espaço no centro da cidade, centro das festas de Nossa Senhora do Amparo. Por estes dias, dias quentes que se vivem também na política nacional, há assunto levezinho nesta reunião. Falo do caso Luís Neves, o ministro da Administração Interna, que deixamos para mais daqui a pouco. Daqui a pouco também as festas da cidade, já no seu terceiro ano de novo formato, também será assunto por cá, mas para começar a Bruna Costa quer sublinhar uma ação que decorreu por cá há uns dias, uma formação em primeiros socorros. Mas para animais, Bruna, um assunto que sei que lhe é muito caro. Acertei?
7: Exatamente. Eu acho que, pronto, decidi trazer aqui hoje à nossa reunião de condomínio este tema em específico, precisamente porque faço parte da Associação Animal e acho que nunca tinha visto uma iniciativa desta natureza. Pronto, acredito que para pessoas haja, até mesmo mais ligada à equipa de enfermeiros e médicos aqui, acredito que sim, mas realmente aqui diretamente

0: animais, mais até animais de estimação, mas que também se aplicam neste caso para nós, enquanto associação e membros da associação que trabalham com animais errantes, foi muito útil, e a formação deu-se por 2 dias, isto é mais para também dar a conhecer às pessoas, e também dizer que estou bastante satisfeita pela adesão das pessoas aqui da cidade, porque nos 2 dias sei que as inscrições estiveram esgotadas, e por isso é que abriram até a possibilidade de fazer 2 sessões, sendo que a segunda era um segundo nível, ou seja, era uma coisa muito mais prática, mais direcionada sobretudo às forças de intervenção, neste caso, e de resgate e salvamento, neste caso os bombeiros, a polícia, a PSP, a GNR.
1: Porque isso é, de resto, uma ação que está a correr o país.
0: Exatamente,
1: não é?
0: Sei que também esta associação em específico, que basicamente eles, é a mesma associação nas próprias redes sociais de busca e salvamento, eles estão resididos no Porto, e estão agora aqui também a percorrer um bocadinho o país para também dar a conhecer algumas manobras de intervenção e até mesmo outras curiosidades sobre como até podemos falar agora aqui da praga, das pragas nesta altura do ano, de carraças, piolhos, como é que nós podemos combater isso, que é uma coisa muito interessante, e também saber os perigos que são para nós. Estamos a falar de uma questão de saúde pública, e que achei mesmo que a iniciativa foi muito boa. Claro, também acabo por abrir aqui também uma ressalva para as pessoas que estiveram presentes, neste caso muitos membros da nossa associação, muitas pessoas também de cá de Mirandela que estiveram presentes, que me deixou satisfeita, mas ao mesmo tempo também o Corpo de Bombeiros esteve presente, porque acho que faz todo o sentido. Confesso que fiquei um bocadinho decepcionada porque não houve uma única figura da PSP, nem sequer da GNR, que eu acho que também fazia todo o sentido eles estarem, e isto enquanto membro da associação, se calhar para pessoas que não estejam tão por dentro do assunto acham que é irrelevante, mas enquanto membro de uma associação que só surge precisamente porque existe a necessidade de haver associações para trabalharem com os animais que andam por aí, acho que se nós pudéssemos ter uma articulação muito mais consistente e concisa entre todos, acho que a nossa cidade teria sem dúvida um outro aspecto relativamente aos animais de rua. E acho que é muito triste chegarmos a uma formação desta, que inclusive foi de graça, e não termos uma única pessoa a representar, nem a PSP, nem a GNR, e que acho que logo aí se vê onde é que está a cerne do problema quando queremos trabalhar todos em equipa.
1: Estarão certamente a fiar-se, enfim, na disponibilidade dos bombeiros.
0: Inclusive,
1: têm essa responsabilidade mais direta.
0: Exatamente, ou seja, é um bocadinho este empurrar, tipo de... sim, mas muitas vezes também nos temos de ver com ele. Inclusive, nós sabemos perfeitamente que temos o CRO e temos o Canil de São Salvador, em que existe uma equipa, e que eu acho que era muito importante eles próprios, que não têm formação, aproveitarem estas coisas para poderem obter uma certa formação que não fazia mal.
2: O CROE não é só para o Conselho de Mirandela, não é?
0: Precisamente. Ou seja,
2: a
0: única pessoa que eu sei que esteve presente foi a própria veterinária da Câmara, que lá está, eu sei que foi ela até que esteve à frente dessa iniciativa, acho muito bem que estivesse presente, mas realmente, pronto, gostaria de ter visto mais pessoas.
1: Carlos,
0: dessa,
1: qual é que é o seu nível de conhecimento para, enfim, no caso de emergência, no resgate de um animal, por exemplo?
2: Muito reduzido, confesso, e também confesso que só soube desta iniciativa, já ela tinha decorrido, quando a Bruna também trouxe este assunto aqui à discussão da nossa reunião de condomínio. Mas, efetivamente, depois daquilo que eu conseguia pesquisar e procurar, efetivamente, foi uma ação inédita, e ao ser inédita traz os seus benefícios e consegue logo efetivamente mostrar a diferença junto da nossa sociedade a curto prazo. Logo, e era esse o ponto positivo que eu trouxe, não é só a sociedade individualmente, mas efetivamente os bombeiros, quando nós temos um resgate, seja de um gato em cima de uma árvore, seja num incêndio,
1: esse é um clássico, não é?
2: E, efetivamente são os bombeiros aqueles que são os primeiros socorros, seja das pessoas, seja dos animais. E eu aqui também, se a Bruna me permite, também quero trazer aqui também à nossa discussão aquilo que são os ADS, que são as associações da defesa sanitária, que normalmente são mais, não são dos animais de companhia, mas sim os animais de campo, os ovinos, os caprinos, os bovinos, etc., que também já têm esse trabalho de anos, e que agora efetivamente esta atividade veio trazer-nos um know-how e um conhecimento para os animais de companhia, que assim havia, essa sim havia uma carência, e que estávamos aqui
1: um complemento, não é?
2: Exatamente, e estávamos aqui completamente reféns, e no melhor sentido da palavra, não tirem conotação negativa àquilo que eu estou a dizer, das clínicas veterinárias que nós tínhamos, ou seja, que muitas delas tínhamos que obviamente pagar, porque é o trabalho delas que está em causa. Mas efetivamente trazemos aqui um conhecimento para a sociedade civil, que já peca por tardio, porque cada vez mais temos
1: cada vez mais
2: trocar,
1: animais domésticos, não é?
2: E obviamente no sentido...
1: Pertencem-se às famílias.
2: Exatamente, sentem-se mais pertença nos animais do que às vezes até nos próprios familiares, e efetivamente... Portanto, precisamos deste conhecimento também para saber tratar e dar dignidade aos nossos melhores amigos.
1: Uma ação positiva. Ricardo, não sei se tem animais de estimação.
3: Por acaso tenho, sim. Claro que este tipo de...

0: de formações é sempre, são sempre bem-vindas. Também só tive conhecimento depois da Bruna trazer o assunto em tema. Concordo com tudo aquilo que os meus vizinhos disseram, salvo, obviamente, a importância da... cada vez mais termos atenção a este tipo de questões, até porque, como o Carlos disse bem, cada vez mais vamos mais pessoas a adotar animais e ter animais de estimação como pertences da família, e como tal é bom estarmos todos instruídos nesse sentido. Poderá ser uma iniciativa, obviamente, a ser repetida, até pelo bom sucesso que esta teve, e por que não também alargar às restantes freguesias, onde muitas vezes também este tipo de sensibilização, de cuidados com os animais está enraizado de forma diferente ou tem outro tipo de conhecimento, e muitas das vezes nem sequer vai ao encontro daquilo que nós conhecemos enquanto lei de momento, e obviamente com envolvente todas as forças, incluindo as policiais, até porque eles mais do que ninguém estão na proximidade e também poderão ajudar sempre nesse sentido.
1: Muito bem, Bruna, para fechar este assunto, não sei, últimos detalhes ou alguma coisa que sobre dizer.
2: Talvez só deixar mesmo aqui a ressalva de que acho que, e os meus colegas já referiram, que acho que é muito importante continuar a promover este tipo de iniciativas, até mesmo a questão, eu sei que nem sempre é fácil proporcionar isto também de uma forma acessível ao ponto de ser grátis, mas de forma a que seja apelativa, que toda a gente, independentemente também das condições financeiras, possa fazer parte, até porque às vezes muita da desinformação nós sabemos bem que também estão nas pessoas, às vezes, que não têm outras formas de aceder e ter esse conhecimento e essa instrução, e por isso acho que estas questões, até mesmo o facto de ser grátis, ajuda muito até a desconstruir certos conceitos, certas ideias erradas sobre esterilizações, sobre primeiros cios e tudo.
1: Portanto,
2: isto
1: mesmo para quem não tem animais, isto é uma questão até de cultura geral, não é?
2: Exatamente, sem dúvida, por isso eu só digo que acho que pronto, é este o caminho, acho que sim.
3: Também deixar só aqui a nota que no seguimento daquilo que a Bruna disse, a questão de não ter estado ninguém da GNR nem da PSP, que a organização pode perfeitamente fazer um tipo de formação um bocadinho mais especializada, onde consiga agregar essas forças vivas, são os bombeiros, a PSP, a GNR, nas suas vertentes todas, que a GNR tem o CEPNA, tem os antigos verdes, estas valências que certamente também trazem alguma informação adicional, e todos juntos podem efetivamente formar a proteção civil que nós normalmente conhecemos e que também possam servir melhor às nossas populações.
2: Atenção, eles na segunda fase do curso, ou seja, a fase mais avançada, que foi no domingo, que foi o dia todo, ou seja, foram 2 dias intensivos, sábado o dia todo, domingo desde as 8 da manhã, sei que a segunda fase seria mais direcionada especificamente para equipas que faziam sentido, exatamente, ou seja, por isso é que era um curso já mais físico. Estiveram no, penso que foi no Inatel, e eu nesse, infelizmente,
4: formação
2: no domingo
4: prática.
2: Não pude estar, exatamente. E foi mesmo aplicada a formação prática. Muitas das minhas colegas da associação também estiveram, porque abriram esta associação, uma vez que nós também vamos muitas vezes para o terreno, apesar de não sermos da polícia, nem sermos dos bombeiros, mas sei que, também pelas fotos, sei que os bombeiros estiveram os 2 dias. A polícia sei que pelo menos no primeiro, a GNR não estiveram, não sei, se calhar também agora pela logística da festa, mas era realmente importante que houvesse mais essa partilha, até mesmo falarmos uns com os outros e comunicarmos uns com os outros, porque muitas vezes quando acontece este caso, nós próprias não sabemos a quem acabemos de contactar. Ligamos à GNR com um animal atropelado na estrada, é a PSP, esperamos pela Câmara na segunda-feira porque o canil está fechado ao sábado e ao domingo. Pronto, ou seja, acho que é importante esta articulação entre estas forças.
1: Pelo menos o primeiro passo foi dado.
2: Sim,
1: não é? E nós fazemos
2: agora...
1: também aqui,
2: sim,
1: também nós aqui
2: sim.
1: O nosso papel nesta
2: exatamente.
1: Reunião de condomínio. Já deu conta, antecipámos as férias e viemos até à rua numa reunião de condomínio muito especial. Estamos desta vez numa esplanada pelo centro da cidade que festeja por estes dias a Nossa Senhora do Amparo como uma componente de espetáculos assinalável, todos gratuitos, claro, como tem sido o hábito. Nomes como Herman José, Dilaz, Afonso do Brás, Bia Cabós, Kim Barreiro, João Pedro Paes ou Kiko Isrot, aqui claramente mais ao gosto do Carlos Carvalho, mas dizia eu, são cerca de 450 mil euros investidos, avança Vítor Correia, o Presidente da Câmara, Câmara que em conjunto com a Junta de Freguesia e com a Confraria de Nossa Senhora do Amparo realizam as festas este ano pela terceira vez consecutiva, Carlos. Já teve a oportunidade de manifestar o seu desagrado quanto ao modelo de organização, mas há mais.
3: Há mais, exatamente, e não, nós, ou seja, isto é quase um tema 2.0, porque deixamos ainda muita coisa a meio desde o último programa, que tínhamos uma convidada e, portanto, também tivemos menos tempo para dizer algumas coisas. E, efetivamente, dou uma nota negativa naquilo que diz respeito à avaliação geral do novo modelo. Porquê? Porque nada mudou. e podíamos ter aproveitado tanta coisa, visto que existe um novo modelo para podermos mudar, seja ao nível da própria estrutura das festas, que em nada mudou, ou seja, daquilo que era a organização civil levada a cabo pela confraria da Nossa Senhora do Amparo, pro bono faziam as coisas em pós-laboral, para uma gestão um bocadinho mais profissional, tem que o ser obrigatoriamente, embora às vezes não o pareça, que é da Câmara Municipal que fazem isto, com dinheiros públicos, com contratação pública, com tempo ao longo do ano para se prepararem as coisas, temos visto que efetivamente essa organização ou esse modelo não mudou. E portanto eu deixo aqui algumas sugestões que efetivamente podem ser feitas, seja ao nível da gestão dos terrados, que é da competência da Junta de Freguesia, e nota-se pelo menos um ar mais fresco que deram à gestão dos terrados, porém alguns vícios antigos mantêm-se.
1: Essa parte nomeadamente, já mais ligada ao sob domínio, neste caso, da Junta de Freguesia.
3: Da Junta de Freguesia, exatamente. Quer naquilo que diz respeito aos espetáculos em si, nós estamos reféns daquilo que era a tradição, que já vem de alguns anos, que as festas iniciam ao 25 de julho e terminam no primeiro domingo de agosto, o que nos leva a ter, por vezes, ou em anos, 6 dias, noutros 13. E isto é incomportável para um orçamento que é de todos nós. Eu ainda há bocado, nós em OFA, eu dizia antigamente, nós contribuímos para a festa se queríamos, agora somos obrigados a contribuir porque somos contribuintes líquidos deste concelho. E é este concelho que põe o dinheiro nas festas.
1: Enfim, quanto mais caprichoso for o calendário, mais estamos a pagar.
3: Mais estamos a pagar, naturalmente. E, portanto, se antigamente a Câmara Municipal, como participava de forma monetária, 100 mil euros, mais os meios humanos, que chegasse aos 150 mil euros, agora investe 450 mil euros. A Câmara, que é o principal financiador das festas, porque por outro lado, depois também temos a Junta de Freguesia, que é sabido, eu tenho fartado de dizer.
1: Falamos de logística também.
3: Que suporta alguns custos, mas que são residuais face ao retorno que a Junta de Freguesia tem com as festas de Mirandela ao nível dos terrados. E, portanto, aqui é preciso que o modelo das festas também seja reorganizado, quer na sua qualidade, quer na sua duração, porque é incomportável umas festas como as de Mirandela. Depois, também temos a questão dos espaços, temos falado muitas vezes. Nós, ou melhor, quem critica não critica só o facto das coisas terem mudado, porque às vezes critica só os... Mas, efetivamente, não veio beneficiar ninguém esta alteração da Zona Verde para o Santuário da Nossa Senhora do Amparo. Não beneficiaram.
1: A crítica não é só do modelo de organização, mas sim, e também a organização dos espaços.
3: A organização estão, ou seja, é importante que, à semelhança daquilo que a Junta de Freguesia fez, e bem, aí é um aspecto positivo que eu tenho a assinalar, no primeiro e no segundo ano fizeram um questionário de satisfação aos terrados, aos agentes económicos da festa de Mirandela, aos agentes económicos diretamente, porque aos comerciantes da nossa cidade ninguém lhe fez esse
1: inquérito de satisfação. O próprio Presidente Vítor Coleia, já agora, numas declarações recentes que fez aqui à Terra Quente, veio-nos dizer que será um passo a dar a preocupação com, enfim, arranjar uma maneira de estudar mais a fundo, quer o número de visitantes, quer o impacto mais...
3: Obviamente,
1: impacto
3: económico, e podemos aproveitar...
1: Mais, enfim,
3: saber o que é realmente maior, o que é que nós temos. Tal como temos a própria envolvência com a cidade muito descurada, se repararem, nós neste momento, eu não querendo entrar no, na simplicidade, na simplória de falar nas ruas, mas reparem neste momento onde é que estão os arcos da cidade. Resume-se a estas três ou quatro vias, e nós estamos numa delas, está ornamentada, efetivamente, mas a cidade não está ligada com as festas de Mirandela neste momento. E é preciso, efetivamente, passar isso. E aproveito, eu esperava que na altura, quando a Câmara Municipal e a Junta de Freguesia, por diversas razões, assumiram a gestão das festas, do programa das festas de Mirandela, que também tivessem trazido isso. Temos uma zona antiga para aproveitar, temos um mercado municipal que só é um ponto central na Noite dos Bombos por necessidade estrutural, porque senão nem o mercado municipal tinha a centralidade que lhe é devida. Temos tantas outras, temos a Avenida das Amoreiras, temos a Rua da República, que vai além do mercado municipal.
1: As Amoreiras também têm já agora iluminação, ao que sei.
3: Sim, efetivamente, mas ou seja, não passa disso, e nós precisamos envolver muito mais a cidade com as festas de Mirandela.
1: Ricardo Garcia, temos sugestões para melhorar as festas? contributos positivos são sempre bons e penso que até a organização tem isso em mente e espera isso da população, não é?
0: Claro que sim. Vamos começar aqui pela mudança. Eu não sou adverso à mudança, aliás, eu sempre achei que as festas se deviam modernizar e obviamente se encaixar num outro tipo de modelo. Agora, tudo menos isto. Eu compreendo que o primeiro ano, e até dou a tolerância, e fui um dos que fui bastante crítico, tanto à repartida ou tirar as competências, neste caso à confraria, e eu já antevia que isto iria correr mal, porque as festas é uma gestão que tem de ser feita de uma forma muito rigorosa e muito fechada para que, e mesmo assim há sempre os contratempos, quanto mais com três organizações onde temos pelo menos três cabeças à cabeça a mandar, fora todos os outros que mandam pelos corredores.
1: Mas assim também será mais fácil, enfim, repartir as responsabilidades e as áreas de atuação de cada uma.
0: É mais fácil o desleixo. Agora, obviamente, persiste neste erro, que dá revolta neste momento, porque já foi tempo suficiente para percebermos que o modelo foi alterado no primeiro ano, piorou do primeiro para o segundo, piorou do segundo para o terceiro e há de piorar do terceiro para o quarto, se nada for,
1: está pessimista,
0: for feito. É sermos à rua e percebermos que quebrou completamente a dinâmica da saidada. Em primeiro lugar, porque retirar as festas da Zona Verde, no conceito que existia em termos de barracas e espetáculo, mais até do que o próprio espetáculo, era o espaço em si, era um espaço de convívio onde as famílias à noite passeavam.
1: Mas isso já lá vai há 3 anos, Ricardo.
0: Sim, e se olharmos o que se passava há 4 anos, neste caso, e olharmos hoje para a realidade, basta sermos à noite e percebermos que isso quebrou a dinâmica, sim, daquilo que era o espírito da cidade. Eu compreendo a parte quando diz o Carlos na parte dos terrados, obviamente havia ali muito trabalho a ser melhorado, mas também passámos do 8 para 80, porque de 30 ou 40 euros que muitos feirantes, pequenos feirantes acabavam por pagar, os pedem se calhar 300 ou 400, e isso faz muita diferença. Como também poderia ser pensada alternativas para que esses feirantes pudessem igual integrar as festas num conceito ou numa forma completamente diferente. Agora, basta pensarmos ao modelo que tínhamos de festa em que queremos o Carnão, criava-se uma dinâmica entre a Zona Verde, centro, sim, da cidade e à volta do santuário, e hoje a festa está resumida ao espaço do santuário, um espaço que não é adequado e que não traz... É que se o espaço tivesse sido para melhor e se viesse trazer algum acréscimo positivo e económico à cidade, tudo bem, o problema é que não veio, pelo contrário, esteticamente é horrível o espaço, em termos de questões é horrível. Sorte que ainda não se passou nada de grave, porque quero ver no momento em que se passar ali alguma coisa, e esperemos bem que não de grave, por onde é que aquela gente toda
1: bem,
0: vai...
1: Uma das valias já agora ditas, enfim, pelas autoridades que organizam as festas, é precisamente a segurança, que diz que melhorou muito.
0: Mas melhorou em que
1: aspecto? É mais fácil operacionalizar a segurança. Eu não sou agente de segurança, não lhe sei dizer mais que isto.
0: A questão aqui é que o problema é que se misturava na Zona Verde tudo no mesmo conceito. Uma coisa é as festas, outra coisa é o que continua-se a passar o resto do ano na Zona Verde, existam lá festas ou não existam. Porque se formos por aí...
2: Como
0: então,
2: nos motores?
0: E né? Outras...
1: Sim, é só lembrarmos que há 3 semanas atrás estiveram lá.
2: Estávamos lá, exatamente.
0: Agora, estamos a perder qualidade, estamos a perder gente, e estamos neste momento a gravar numa das principais ruas de Mirandela, e se calhar há 4 ou 5 anos atrás, neste momento, era muito gente aqui a passar, neste momento está a rua.
1: Bem, agora também.
0: Mais calmo.
1: E também é preciso dizer que estamos para aí com 40 graus debaixo dos pés, certo?
0: Também é verdade. Não, mas acho que em si o espírito foi efetivamente quebrado, e é pena depois que ver que não existe ou não se refaz este modelo, porque quem decidiu está a fazer fincapé nesta decisão, quando cá está aos olhos de toda a gente que não funciona.
1: Muito bem. Eu já sei que, enfim, não é propriamente atraída, não se sente atraída pelas atuações e pelos grupos que vamos ter, é o que vamos ter aqui pela festa, mas, enfim, há outros
4: já
1: aspectos.
4: Já nos concertos.
1: A festa é um bocadinho mais que isto, não é? Bruna Costa.
2: Então, eu pela primeira vez vou concordar praticamente em tudo com... Deve ser do calor.
1: É das férias,
2: eu acho que é do calor. Não, mas vou concordar, começando aqui pela questão do espaço da Zona Verde, e vou até dar aqui um exemplo pessoal, e eu noto isso até por familiares meus, inclusive os meus avós, que é só um pequeno exemplo, mas eu acho que isso se repercute para outras pessoas já de alguma idade, que é precisamente o espaço da Zona Verde. O facto de nós termos a capacidade de ter esplanadas a noite toda e tudo promovia muito mais o convívio, as pessoas a estarem confortáveis, estarem à fresca. Ou seja, isso mantinha as pessoas e mantinha as pessoas não obrigatoriamente ali de pé a assistir ao concerto ou então estão cansados e vão embora. Eu vejo pelos meus avós, desde, eu sei que já lá vão 3 anos, mas lá está. Isso mostra que se nós vemos que as coisas não melhoram, aí é que está realmente o problema. Porque pegando aqui no que o Ricardo diz, o primeiro ano uma pessoa ainda dá de barato, ok, vamos experimentar, pode ser que corra bem, e acho que toda a gente estava um bocadinho desiludida, porque acho que toda a gente é mais adepta da zona verde, e é estranho, mas lá está, estamos abertos à mudança, eu acho que sim, vamos experimentar.
1: Mas de qualquer forma, Bruno, uma das, enfim, até promessas eleitorais do atual executivo foi a tentativa, enfim, de adquirir os terrenos que estão ali à volta da Zona Verde para poder aumentar o espaço e poder acomodar aquilo.
2: Sim, eu também já ouvi essa história. Agora,
1: não sei exatamente em que ponto é que são,
2: primeiro,
1: é que estarão essas
2: negociações. Eu não acredito nisso. Segundo, eu acho que se algum dia... Exatamente, era isso que eu ia dizer. Se algum dia isso acontecer, não será para tão breve de certezinha absoluta e se calhar nem com este executivo, muito provavelmente.
1: Entretanto, os avós ficam mais velhos e nós também, não é?
2: Exatamente. Agora, eu vejo é que muita gente, e é o que eu digo, estou a dar um exemplo muito específico, mas eu acredito que isso acontece em maior parte das famílias das pessoas mais velhas, até pessoas que têm filhos, bebés, e que estão ali que em vez de estar, eu ainda ontem, por acaso lá está o caso diz que já me viu, eu ontem fui sair um bocadinho, porque eu não era para sair, meus amigos já têm, eu fui, sim, porque eu vou, lá está, não vou ficar em casa, mas o que é
3: mirandolense, vai...
2: Exatamente, vai à festa e está com os amigos que estão cá e que vieram à festa, que já não os vi há um ano, mas o que é facto é que até estávamos ali na esplanada e é ridículo, chega aquela hora, temos de levantar o rabo da cadeira, que é mesmo assim arrumar a esplanada para as pessoas poderem caber. Isto não acontece em mais lado nenhum e eu
3: embora
2: acho que...
3: Embora que não fosse preciso, digamos, já que também que o balanço que neste,
2: calhar...
3: ao dia de hoje estamos a gravar o balanço dos concertos é que efetivamente os idosos
2: não é?
3: Podem perfeitamente ir e levar o seu banquinho, até podem levar uma poltrona maior porque cabem todas que não há...
2: Veja, mas o ridículo
1: bom,
2: é que...
1: mas o melhor ainda está para ver,
2: ou seja, nós temos essa dificuldade... Não sei, eu já não, também não concordo com isso, mas lá está, isso já é só os meus gostos. E depois falando um bocadinho disso, eu acho que aqui o que está em falta, apesar de ser muita coisa que está em falta, eu sou sincera, a festa tem-me vindo a desiludir cada vez mais. E sinto que, como o Ricardo e o Carlos dizem, acho que não somos só nós, acho que isto se sente a toda a volta e eu acho que depois o grande mal é quando nós olhamos para a nossa volta e outras festas das redondezas estão a fazer-nos sombra.
1: O problema das comparações.
2: E é preciso, porque inevitavelmente vamos fazer comparações, sempre se fez. Agora o problema é que estas comparações realmente são reconhecidas, que à nossa volta temos festas com outro cardaz, com outra qualidade. E é o que eu digo, quando nós não temos nem sequer um espaço apelativo, nem um espaço em que possam ir mantendo as pessoas, o convívio, porque às vezes não é só a música, lá está, às vezes é o estar bem.
1: Sim, aquele
2: o estar
1: espaço era mais multiuso.
2: Quando nós já
1: não
2: temos
1: para
2: isso.
1: Estão quando há pessoas, nós, que exatamente. Não, conceitos, pessoas que
2: exatamente.
1: Vêm as paladas,
2: quando nós já não temos isso, quando depois também o cartaz não é apelativo porque lá está, vai só um certo nicho e fica muito aquém. E depois a questão da organização, o que é certo é que eu noto também, e é inevitável.
1: Pessimista aqui no que diz respeito
2: ao festas. Fico triste e gostava de ver uma festa pronto, com outra dinâmica.
1: Carlos, agora tem que ser mais fresco.
2: Queria que roubassem o fogo de artifício e aplicar. É verdade, sou sincera, mas sem dúvida.
3: O desafio que eu deixo efetivamente é que foi. Mantendo e acredito que não vai alterar muito o modelo, pelo menos da gestão tripartida das festas, custa muito acreditar que isto retorne à sociedade civil, mas que, de uma maneira ou de outra, o município, a junta de freguesia, a confraria, envolvam a sociedade civil naquilo que diz respeito às coletividades e que as chamem a fazerem parte daquilo que é a orgânica e a estrutura do modelo das festas. Podemos poupar muito dinheiro com a prata da casa, e quando digo a prata da casa é os torneios das associações esportivas, a banda que dinamiza, uma série de coisas
2: que
3: efetivamente deixam do pedestal todos, e os mirandolenses, inclusive, é o comum dos mirandolenses, que deixamos do pedestal, que não queiramos tanto os jantares dos amigos de Mirandela, mas que sim, efetivamente, sejamos do povo, porque é isso que deu o ser às festas de
1: Mirandela. E eu deixo também já agora aqui o meu repto.
2: Os meus amigos são melhores, de esquerda, só não querem ver isso.
1: Um dos melhores tubistas da cidade que retorna ao dele de estar na sua...
3: Vou pensar.
2: Muito discurso de esquerda.
0: Eu termino só dizendo que, efetivamente, estas más decisões políticas, isto passou para a esfera política, começa a ser uma decisão política com impacto, obviamente, ou deveria ter impacto sobre quem as toma, e está a comprometer o futuro, porque destruir uma dinâmica de uma festa é fácil, voltar a reconstruir demora imenso tempo, e cada ano que está a passar estamos a perder mais economicamente.
1: Muito bem, de 15 em 15 dias, na Terra Quente FM, hoje em edição especial, estamos numa emblemática esplanada do centro da cidade de Mirandela, na Princesa, em festa, em honra de Nossa Senhora do Amparo, como já se aperceberam aí por casa. Será também o último encontro antes das merecidas férias de agosto. Assim, deixamos para o fim a atualidade política nacional. O caso Luís Neves, o ministro da Administração Interna, ainda não encontrou o momento exato e certo para esclarecer algumas polémicas em que se viu envolvido nas últimas semanas. Primeiro, o tanque construído numa das suas propriedades, pelo amigo empreiteiro, a quem recorria à própria polícia no tempo em que Neves era diretor. Mais tarde, o reboque apreendido numa operação de combate ao tráfico e que traficado à guarda do tal amigo. Enfim, parece que todos os dias aparece mais qualquer coisa na comunicação social, Ricardo. Explicações até agora é que nada. Será que ainda vamos ter ministro quando regressarmos de férias?
2: Mas era um tanque para lavar a roupa.
0: O tanque é discutível.
2: Era para lavar a roupa, eu acho que sim.
0: Eu penso que sim, porque Luís Montenegro, quando...
1: Luís
0: Montenegro, quando... ainda, acho que ainda é Luís Montenegro que
3: deixa
0: manda.
3: Luís trabalhar.
0: Toma uma decisão, não é fácil ele voltar atrás. No que toca ao ministro, o problema é que cada vez mais a política está a elevar pessoas. Ou melhor, socialmente nós estamos a construir ideias perfeitas de políticos perfeitos. Não entendo porquê, já tivemos o Boba e Melo, agora seria o Luís Neves o modelo ideal de político, em depois acaba por ser uma pessoa comum.
4: Permite-me só, quem é que criou o modelo político perfeito? Quem é que levou às costas o Boba e Melo e quem é que tem levado às costas o Luís Neves? A mesma, exatamente, quem também tem andado com a Ventura? É
0: comunicação social?
4: Então,
0: se aí quer chegar...
4: Uma parte da comunicação social.
0: Uma parte da comunicação social. Não tiro a razão, até acho que neste momento passa mais informação a comunicação social do que propriamente a redes sociais. Mas pronto, continuando. A questão é que tenta-se criar este tipo de figura ideal em que, no fundo, como qualquer pessoa pode errar, e isso acho que ninguém mete em questão, o problema é depois quando os erros já passam para a esfera profissional, onde ele administra uma instituição e que efetivamente há aqui muitas questões que ficam por esclarecer. É pena que o ministro não esclareça logo isto em nada beneficia nem o governo, nem a Assembleia da República, muito menos a democracia, porque como eu comecei com esta ascensão rápida de hipotéticos bons políticos, com quedas tão acentuadas, aí efetivamente leva a que o povo se comece a se calhar a tomar decisões muito mais radicais, porque isto está a ser o fim do sistema. Como é que um caminhão apreendido sai da instituição da PJ, ainda por cima com químicos supostamente
1: ainda
0: para...
1: não sabemos.
0: Ou alegadamente, mas é aquilo,
2: mas
0: que...
2: fortes indícios,
0: há fortes indícios que isso aconteceu. Ou a questão da piscina, eu até brinco que isso todo barato, acho que isso depende mais do que o juiz decide ser um tanque ou uma piscina do que propriamente uma questão legal. E depois é a famosa declaração de interesse ou de património, que mais uma vez não foram entregues em tempo útil. É mau para quem não as entrega. Acho que ainda pior e péssimo é para quem fiscaliza, porque o que é que andaram este tempo todo então a fazer? Agora, acho que num todo é um ministro que, por mais inocente que se possa vir a provar, acho que já está com uma reputação, pelo menos manchada, não digo totalmente queimada, mas bastante manchada, e custa-me um bocado, depois ao mesmo tempo, nesta onda mediática de como o tempo nos leva a pensar e a reagir às coisas, no final não seja, por exemplo, também o Miguel Macedo que se veio a provar que era inocente. E como, e aí sim, há pouco rigor, pelo menos nos canais generalistas, ou nos canais de informação, pelo menos falemos dos a nível nacional, da forma como, até a forma como a notícia às vezes está a ser apresentada ao espectador, leva o próprio espectador a tirar deduções erradas. E acho que é mau nesse sentido e ninguém fica a ganhar, e acho que quanto mais tempo o ministro ficar, sem dúvida alguma, mais a sua cova está a acabar, porque também não vejo que
1: ficar sem dar explicações, entende?
0: Não, ficar mesmo no cargo, porque
1: acho que vai ser sempre,
0: isto vai ser sempre agora, permitam uma expressão, está no assador, aço lento ou aço mais rápido é passar.
1: Daí o caldo de Luís Neves. Bruna Costa, não sei se tem exatamente a mesma opinião, pelo menos, será que o fator agosto, incêndios, está a criar aqui, por parte do Governo, alguma resistência para, enfim, tentar manter muito importante ministro da Administração Interna, numa altura dos fogos?
2: Olha, eu sou sincera, eu de todos deste governo, e pegando aqui um bocadinho no que o Ricardo disse, era aquele que eu considerava mais sério na sua posição.
1: Então já mudou a opinião, ainda não sabemos nada.
3: Da educação.
2: Não, tu dizes, mais sério. Ministro da Educação, né? Vamos lá. E eu já vou aí, porque no outro programa nós demos um prazo ao menino. E que o menino cumpriu, não cumpriu. Mas já vamos aí. Mas era aquele que eu considerava mais sério e até mais competente naquilo que estava a fazer. E isto para dizer que
1: mas
2: tanto
1: ainda nada
2: eu...
1: está decidido, ainda não tem opinião formada, presumo.
2: Sim. Mas é o que o Ricardo diz e é como tantos outros políticos que ainda estão a ser investigados, que, querendo ou não, ficam com a reputação e deixam o povo em dúvida, obviamente, e assim, há fortes indícios. E quando há fortes indícios, minha avó sempre disse, onde há fumo há fogo, não é? Por isso, e já não é só uma coisa, não é? Não é só uma coisa, lá está, é o tanque, não é um tanque de lavar a roupa, não, é também essa questão do outro lado, é essa questão do outro lado, das declarações, ou seja, depois também há, claro que obviamente, isto é como ao novelo, vais puxando e vais descobrindo a careca também. Agora, o que eu quero dizer com isto é que eu até era daqueles que eu mais considerava em condições para estar ali no governo e, no entanto, se calhar, tal como eu, muitos outros ficaram assim. Nunca na vida diria. Isto mostra também o reflexo daquilo que o Ricardo disse, que é, eu acho que cada vez mais a população começa a desacreditar nos políticos, sejam eles de esquerda, sejam eles de direita. Sim, e aqui não vou estar aqui a partir para lados de direita nem esquerda, eu estou a falar mesmo do modo geral. E não é só política, não são só os que estão no governo, nem no Parlamento, nem na Assembleia. É inclusive até outras forças, e já falámos também de PSPs e não sei o quê, são forças que nós devíamos ter um máximo de admiração e que cada vez mais nos desiludem e cada vez mais perdem o respeito. E eu acho que isto, até mesmo questões de justiça, da forma como a justiça é feita, e eu ainda há pouco tempo falei isto com um amigo meu, que é, eu acho que realmente nós temos de começar a ver estes conceitos, temos de começar a perceber realmente quem são as pessoas que estão à nossa frente, porque senão eu acho que isto vai ser cada vez pior e as pessoas começam, é verdade, começam a desacreditar cada vez mais e, em verdade, por lados radicais, e acho que quem tem de estar no poder tem de nos transmitir confiança. Agora, eu como Ministro da Educação, agora pegando aqui um bocado o que o Carlos disse, foi outra situação, e eu sei que não tem nada a ver com o que estamos aqui a falar.
1: Já discutimos na semana
2: exatamente
1: passada.
2: Mas foi outra situação que eu própria disse, eu não creio que, e como vimos do início ao fim, ele continuou-se a mostrar orgulhoso, não reconheceu o erro, arranjou mil e uma estratégias de pôr o erro no outro.
1: E a vida segue.
2: Não segue, para muita gente não seguiu, aliás, para ele segue. E ele deve dormir descansado, mas é isto que nos preocupa enquanto cidadãos.
1: Muito bem, voltando aqui ao caso que agora temos em cima da mesa, Carlos Carvalho, agora nós, 15 dias depois, é tempo, enfim, é aceitável para um ministro, talvez o mais promissor ou o mais popular do governo, manter a coisa ali em banho-maria, será,
3: também é o mais...
1: não será prejudicial até a começar por ele próprio?
3: Nós temos visto, não só nos governos da AD, como nos governos do PS, os partidos que têm governado Portugal, a popularidade é inversamente proporcional ao tempo que eles estão no governo, ou seja, a popularidade vai-se desgastando. E este ministro entrou...
1: Mas assim, de uma forma
3: tão
1: rápida?
3: Foi o último a entrar e entrou, obviamente, com num pedestal, que era o senhor diretor da PJ, que tinha desmantelado todas as redes de tráfico que se podiam ser possíveis, tinha estado no combate ao crime informático também com bastante firmeza.
1: Conseguiu descobrir o rendeiro.
3: Exato. E, portanto, veio para o governo com uma reputação acima da média. Agora aqui a questão é, vamos lá, eu quero que os nossos ouvintes também reflitam várias coisas. É tão só agora, passados 6 meses de ele estar, agora nem sei bem o tempo que ele esteve, de ele estar no governo e ter saído da PJ, é que alguém, o tipo Caba Cancela do parque da PJ, é que se lembrou que tinha um atrelado desaparecido e estava lá no empreiteiro?
1: Bem,
3: só agora
1: diz,
3: é que os técnicos lá
1: exemplo,
3: da Câmara lá de baixo...
1: Ele deve ter tantos inimigos como amigos, né?
3: Óbvio. Só agora é que os técnicos da Câmara lá de baixo é que se lembraram que existe uma propriedade lá no seu conselho que tinha um tanque, afinal não era um tanque. E por falar em tanques desses, nós não podemos, não precisamos passar o Franco para baixo. Na, no nosso concelho, o que não falta para aí são tanques.
4: Ah, sim.
3: E, portanto, é melhor também as pessoas terem calma, porque também há muitos telhados de vidro.
1: Há ministros no nosso território, não é?
3: Se, para já, exato.
1: Não, mas esse é que é o problema. De facto, é aquilo que está em discussão.
3: De facto, sem dúvida.
1: E que se fala nesta altura dizer, é, enfim, são, enfim, idoneidade, ou falta delas
3: a idoneidade,
1: por parte de quem tem responsabilidade.
3: Eu ia lá chegar. A idoneidade nível, não é? De um ministro, de um primeiro-ministro, não, tem que ser à prova de bala. E o que temos visto é que efetivamente não tem acontecido nem de agora nem de há muito tempo.
1: Ou pelo menos ainda não sabemos, não é?
3: O que vamos chegar a outra coisa que nós estamos fartos de falar aqui na nossa reunião de condomínio, que é, neste momento, estamos a ter aquilo que nós sonhamos, que é, estamos a ficar efetivamente com o que sobra.
1: É uma dificuldade.
3: Acontece, seja no poder central, seja no poder local, e nós, enquanto cidadão, temos de saber o que é que queremos. Queremos ter bons gestores a governar-nos ou queremos ter efetivamente aquilo que sobra? Porque senão vamos continuar a ter mais desses casos. E obviamente depois também temos o sensacionalismo dos órgãos de comunicação social, alguns.
1: Ou de alguns?
3: De alguns, sim. Obviamente. Que realmente andam ao sabor daquilo que são as audiências. E por isso é que eu disse há bocado que efetivamente o Gobei e Melo.
1: E depois no fim da linha faz crescer os tais extremismos, não é?
3: Sim. Exatamente. Forças, é uma pescadinha de rabo na boca.
2: Sem dúvida.
3: Que são eles também que se alimentam destes casos, não é?
2: Sim, sim.
1: Ricardo.
0: Aqui a questão é que. Agora neste momento mais.
4: O Ricardo até está meio abananado quando eu falei dos tanques.
0: Foi,
4: aqui
0: foi.
4: No nosso aconselho.
0: Estava a pensar onde é que estava o meu, mas não tenho nenhum.
4: Tens é daquele plástico, não é?
0: Nem desse.
1: Aquilo é só para pôr o patinho amarelo.
0: Não sei nada. Não, aqui a questão é que Luís Neves, até na forma como se apresentava ao país, na sua imagem quase à general, que normalmente isso até tem bastante impacto junto de uma larga maioria da população, conseguiram descredibilizar, ou hipoteticamente descredibilizaram toda essa imagem, com coisas que depois vamos ao pequeno pormenor. É natural que ele não saiba tudo no momento, quer dizer, a forma como muitas das vezes as pessoas são apanhadas de surpresa sobre os assuntos, e até acredito que se calhar muita coisa possa nem ter passado pela mão dele. Quantas vezes nós compramos
4: coisas e
0: não dos pais e metemos noutro contribuinte. Acredito que efetivamente nesse momento não tenha ali matéria para justificar. A questão é que foi o próprio que convocou ou fez parecer uma hora para uma declaração formal em Lisboa para todos os jornalistas para dizer ao fim e ao cabo.
4: Que ia explicar ponto a ponto, e é o ponto a ponto aqui que efetivamente eu queria tocar nesse tema, que é o ponto a ponto. Das duas, uma, vai ser muito bem explicado e não tem.
1: Ou sim, seja, ele vai
4: efetivamente resolver todos estes imbróglios, ou então, para continuar a assar, como está a dizer efetivamente o Ricardo, e como
1: mas aqui neste caso concreto, o fator tempo joga contra ele, não é?
4: Claro, sim, obviamente, claro. Porque vai degradando ainda mais a imagem dele perante a sociedade civil.
2: Na altura. Demorou a apresentar também documentos.
4: E portanto, a coisa passou.
2: Mas demorou.
4: Efetivamente, também é um mau período para estar a levantar estes aspectos, porque efetivamente nós precisávamos de um ministro da Administração Interna que estivesse focado, pelo menos à data que nós estamos a gravar, graças a Deus, que temos tido um verão pacífico a nível dos incêndios na nossa região, mas que tem que estar completamente focado naquilo que é a proteção civil do nosso território nacional.
0: Os números, por acaso, comparados no mesmo período, comparados com o ano passado, até já estão acima da média, não sei precisar os números, mas estão acima da média. De qualquer forma, eu compreendo que, obviamente, o tempo poderá não ser o mais oportuno, mas também Luís Neves continuar no cargo, acho que também nada oportuno vai acontecer. Porque,
4: mas há férias políticas agora, por isso.
0: Se calhar a questão é mais um bocadinho por aí, porque se os desastres tiverem que acontecer, tanto acontecem com Luís Neves como sem Luís Neves. Isto é aquilo que nós não controlamos.
1: Mas com o Luís
0: ministro.
1: Montenegro, que já vai dizer que não vai tirar férias.
0: O Luís não vai trabalhar. Com isto tudo, acho que efetivamente a lei dos políticos tem que levar uma discussão mais aprofundada e mais séria. porque se queremos ter efetivamente, ou se queremos atrair pessoas, sem termos que andar a recorrer de diretor da PJ para ministro ou de ministro para o Banco de Portugal, temos que arranjar aqui uma forma de trazer mais qualidade à política.
1: Tudo sim, mas já com a cabeça nas férias. E o que seria de uma qualquer reunião de condomínio sem a bela da discussão? Outros assuntos ainda, e para fechar, a Bruna Costa abandona o seu T1, é verdade. Este foi o seu último programa. E até já entregou as chaves, Bruno, é mesmo? É desta?
0: Não te esqueças de limpar a casa.
2: É desta, eu deixo tudo limpinho, é verdade, meus queridos. Estou de saída e claro que não podia deixar de passar este meu outro assunto aqui na rádio para agradecer o convite, dizer que foi uma experiência fantástica, que até já aprendi a gostar de me ouvir, que eu nunca gostei de me ouvir falar, então até para isso foi bom. E foi uma experiência, eu sempre quis ir à rádio, foi uma coisa que eu sempre quis fazer, por isso eu agradeço muito a oportunidade, por vos ter conhecido, por ter conhecido pessoas novas, por ter explorado também outras questões que nem nunca se calhar tinha pensado que algum dia viria a falar, nem ouvir-me falar, e foi realmente uma experiência muito boa e é com o coração partido que largo o T1.
1: Obrigado,
2: também...
1: Bruna. Já sabe, entretanto, o código do videoporteiro vai se manter.
2: Sim, eu ia dizer isso, por isso eu espero mesmo que me voltem a receber assim que eu puder, mas pronto, esta vida continua e tenho uma nova fase à minha espera e espero que vocês...
0: E vai correr bem.
2: Espero que aqui esteja tudo bem também.
1: Também de partida. Obrigado. Para a parte incerta, o Carlos Carvalho só vai regressar lá para outubro, mas entretanto deixa uma palavra de solidariedade.
3: Sem dúvida, aos nossos irmãos espanhóis e também franceses que estão a passar e vindo aqui um bocadinho daquilo que terminamos neste último tema, que são os incêndios, nós temos tido a sorte de não termos tido, ter ainda tido desgraças no nosso país, desgraças a sério, como aconteceram em 2017, mas efetivamente os nossos irmãos espanhóis e franceses estão a tê-las, e temos tido portugueses também que estão a sofrer com isso, também temos tido equipas portuguesas de bombeiros e de proteção civil que têm estado no terreno a acompanhá-los, e por isso é para eles também que eu desejo a maior força e que rápido se resolva o problema.
1: Muito bem, e entretanto, antes de outubro, se arrepender de alguma coisa, sabe que pode contar com os
3: seus.
1: A sair o Ricardo Garcia, alerta para uma burla modernizada.
0: É verdade, se antigamente tínhamos a burla do... Não. Era nos jornais, nos classificados, que era o de dobrar folhetos. Isso é uma das burlas mais antigas que existe. Agora já se modernizaram, estão na internet para montar canetas. É alertar que isto efetivamente não acontece, não é trabalho nenhum, e é uma forma de ganharem do outro lado entre 20 a 50 euros, em que são valores, pois nunca mais, obviamente, as pessoas os conseguem ter.
3: Fazem falta para a festa de
0: dela. Ora, sempre é possível pagar finas.
1: Fica aqui o ponto. Pronto, está feita mais uma reunião de condomínio, a última antes das férias. O nosso encontro quinzenal foi, por isso, feito hoje a partir do exterior, da Esplanada da Princesa, mesmo do centro da cidade, que está em festa por estes dias. Em setembro, quando voltarmos, vai haver novidades, nova vizinhança para conhecer e a bela discussão do costume. Muito obrigado, Vizes. Deixa-me dirigir um especial agradecimento à Bruna Costa, que parte agora para outras paragens. Votos de muitos sucessos para os novos desafios que aí vêm. Muito obrigado pela dedicação e empenho. Quanto a si, que nos acompanha, pode sempre ouvir-nos sempre que quiser, em podcast, no Spotify e Facebook. Comente, subscreva e recomende, por favor. Muito obrigado pela paciência de nos ouvir. Boas férias para todos.
3: Pois é, Bruna, paga a fartura. 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
5: Bem-vindos à Opinião Independente na Terra Quente FM, como é habitual, com Alexandre Pacheco, mais uma vez, bem-vindo.
6: Bom dia.
5: Vamos abordar então mais dois temas. Isso. Um deles, infelizmente, eu digo infelizmente porque cada vez que falamos da educação não é por boas razões, não é?
6: É, infelizmente, não é por boas razões. Tornar-se um hábito.
5: É, um hábito mau.
6: Um hábito mau.
5: Pronto, e este então é mesmo mau, não é?
6: É.
5: Ora bem, já naturalmente estão a perceber que estamos a falar do PISA, não é o famoso PISA, o programa for International Student Assessment. Os maus resultados que já se conhecem então, que os ganhos alcançados até 2015 foram completamente revertidos com estes novos números.
6: Isso.
5: Os alunos portugueses tiveram os piores desempenhos académicos de sempre na prova de leitura do programa internacional, como já dissemos, PISA. Portanto, são só apenas alguns por nós, porque depois vamos abordar outros. Mas, Alexandre Pacheco, isto logo à partida, se há aqui uma reversão e não uma evolução, já era preocupante. Mas isto é uma reversão há muitos anos atrás, não é?
6: Sim. Não, a nota maior é essa mesmo. Quer dizer, é que para todos os efeitos, não houve uma voz que se tivesse levantado desde que os resultados são conhecidos, que de alguma forma tivesse dito que isto não era preocupante. E refiro-me inclusivamente ao anterior Ministro da Educação.
5: Sim, que também veio assumir parte da responsabilidade.
6: Assumiu,
5: não é?
6: Assumiu. Agora, são resultados preocupantes. Em alguns aspectos são de leitura fácil, noutros precisarão de uma leitura mais maturada, mais em profundidade. Agora, estes testes, este programa existe desde 2000, não é? Tem um universo larguíssimo em termos mundiais.
5: Portanto, 90 países, não é?
6: 91 países. E cerca de 765 mil alunos que são inquiridos.
5: Já é aqui um...
6: É um universo muito grande e significativo. E mesmo no caso de Portugal, estamos a falar de 225 agrupamentos e estamos a falar de cerca de 7 mil alunos. Portanto, é um... Alunos de 15 anos. E mede-se, o estudo pretende medir a compreensão da leitura, portanto, a literacia da leitura, da matemática, a segunda, das ciências, a terceira, e pela primeira vez, portanto, em 2025, também se mediu a literacia digital.
5: Uhum. Ok. Podemos dizer aqui, só para os nossos ouvintes que eventualmente não tenham ainda esta percepção, que ao nível das ciências, aliás, Portugal surge em 29º, depois em 26º na leitura e em 30º na matemática, por exemplo. Não é?
6: Agora, eu vi muitas leituras, mas uma que me parece interessante e preocupante, porque também tem a ver com algumas coisas que temos vindo aqui a discutir a propósito da instabilidade do mundo, dos conflitos do mundo, etc., é que há aqui uma espécie de geopolítica destes resultados, no sentido em que a deslocação das competências estão a ir do Ocidente para a Ásia, para os países da Ásia. Para os países asiáticos. Ou seja, dos 10 primeiros classificados neste estudo, portanto, das médias mais altas, das 10 médias mais altas, 7 são de países asiáticos. Apenas a Estónia, que está em 7º lugar, é um país da OCDE. Portanto, isto é grave.
5: A leitura que se pode fazer aí?
6: Não, a leitura é um bocadinho esta, quer dizer, nós estamos na Europa, estamos com um tipo de vida demasiadamente fácil, não valorizamos o esforço, não valorizamos a resiliência, a persistência. Estamos numa espécie de cultura do prazer, do imediato, daquilo que se lê logo e ponto final. Esta é uma leitura. Porque o estudo não diz, por exemplo, Nani, que os países que investem mais na educação têm os melhores resultados. Nem diz sequer que os países que regressaram à leitura em suporte de papel têm todos eles melhores resultados do que aqueles que ainda têm uma influência do digital muito grande. E o caso da Estónia é paradigmático, porque na Estónia o mundo digital está muito desenvolvido, mas nem por isso os alunos tiram piores resultados na compreensão textual, na literacia da matemática e das ciências ou na digital. Agora, o problema que eu acho que é preocupante é que a Europa está a associar às suas vulnerabilidades já conhecidas, como o declínio demográfico, como a perda de competitividade industrial e como a dependência tecnológica e digital dos países asiáticos, está agora a associar também a não conseguir estar a formar quadros em número suficiente. Ou seja, a escola, mais do que elevar as pessoas, está a arrastá-las para baixo. Ora, isto significa que temos aqui todo um universo de reflexão que importa aturar e encontrar soluções urgentes para isto. Porque senão a subalternidade da Europa e a dependência da Europa, a incapacidade de autossuficiência da Europa vai-se agravar. Porque se agora ainda vamos tendo alguns quadros e vamos conseguindo substituir...
5: Isso vai deixar de acontecer.
6: Isso vai deixar de acontecer. Pelo menos os melhores não vão querer ficar cá. Vão querer cada vez mais sair
7: para outros, outros destinos.
5: Mas isto não se... Não, já tivemos outros estudos, enfim, que não têm muito a ver com o PISA, mas que já davam algumas indicações negativas na questão da educação em Portugal, mas isto já era já tinha que dar às uma, não só uma reflexão, mas uma ação imediata, não é? Um plano qualquer.
7: Tem que dar ação.
5: Que defina um bocadinho o nosso rumo nos próximos anos.
7: Correndo o risco de me tornar repetitivo, temos que congregar esforços políticos, e não só, de reflexão, de análise, de estudos, congregar esforços no sentido de encontrar soluções para este problema. Eu refiro-me à Europa, mas também refiro a Portugal. Estou sempre a falar de acordos de regime, estou sempre a falar de soluções que são transversais.
5: Mas isso, o Sr. Pacheco tem notado, que parece cada vez mais difícil, porque, porque em todos os países as oposições, estes radicalismos que existem, não levam muito a que haja essa possibilidade de haver acordos de regime, não é?
7: Nani, vamos...
5: Não é fácil.
7: Não é fácil, mas nós se calhar também estamos a colher neste estudo o resultado disso tudo. Ou seja, do que é fácil, do que é imediato, do que não vale a pena fazer o esforço. Porque quando nós... Porque uma das coisas que o estudo aponta é que os pais estão a acompanhar cada vez menos o trabalho escolar dos filhos.
5: Que também já falamos nisso.
7: Também já falamos nisso. E, portanto, o estudo diz claramente que os pais estão a afastar-se da chatice de ter que acompanhar o percurso escolar dos filhos. E de estar ao lado deles, às vezes trabalham, de os incentivar, de os motivar, de lhes dizer, atenção, isto às vezes não é fácil, é preciso insistir, persistir, ir à luta e esforçar-nos por conseguirmos um resultado que não é imediato. Ora bem, o abandono, há muitas causas e eventualmente muitas soluções, inclusivamente eu li com atenção o esforço que a anterior Ministra da Educação, Maria de Lourdes Rodrigues, num texto que publicou no Público, diz, quer dizer, a solução terá que ser encontrada na escola. E a solução terá que ser encontrada com os professores. E a solução passa por aumentar a qualidade do ensino. Passa por conseguir trabalhar melhor com os alunos. Ou seja, os professores não se podem afastar e pôr de lado deste problema. Mas os pais também não. E o sistema educativo também não. Repare que nós andamos
5: aqui... Está a tal congregação dos esforços que falava há pouco.
7: Exatamente. Não é? Repare que nós continuamos aqui a fazer reformas. E eu pergunto, as reformas tão elogiadas por alguns deste Ministro da Educação, que provocaram já alguma discussão na praça pública, com o Sebastião Bugalho a vir todo escandalizado porque se disse que este Ministro da Educação seria um dos piores Ministros da Educação de sempre. Eu pergunto, esta reforma está a servir para isto? Esta alteração radical de todas as estruturas do Ministério da Educação estão a servir para isto? É isto que nós precisamos? Ou precisamos de dar mais autonomia às escolas, de responsabilizar as escolas e depois de ir lá ver o que é que elas estão a fazer? Agora, eu não posso é decretar de cima o que a escola de Mirandela deve fazer e como deve trabalhar com os seus alunos.
5: Está tudo ao contrário, não é?
7: Está tudo ao contrário. Portanto, responsabilizar primeiro e pedir contas depois. Isto é decisivo. Porque eu não consigo resolver o problema do sucesso educativo se não trabalhar com os professores, e se não der autonomia aos professores, e eventualmente dar-lhes formação, capacitá-los melhor e em áreas diferentes para conseguir trabalhar com alunos que chegam à escola cada vez com mais carências atitudinais, processuais, a nível do respeito pelas pessoas mais velhas, por exemplo. Dificilmente um aluno que não respeita os pais vai respeitar o professor.
5: Sim, ou qualquer colega. Enfim.
7: Ou qualquer colega, ou um assistente operacional, ou técnico, seja aquilo que for. Portanto, há aqui um trabalho todo. Isto é uma enorme dificuldade que vai exigir o melhor de todos nós. Ninguém se pode pôr de parte. Agora, que de facto, as conclusões que o estudo apresenta, o abandono da leitura como prazer, a exposição excessiva aos ecrãs e às redes sociais, que falaremos daqui a um bocadinho, o uso cada vez maior da inteligência artificial está a reduzir significativamente as competências educativas, a capacidade de interpretar textos longos e complexos, o pensamento crítico e a distinção entre factos e opiniões. E a propósito disto, hoje, o Público vem um artigo da Ana Rita Bessa, que tem esta frase que eu iria escolher como frase,
5: Da semana.
7: Frase da semana. Diz ela: vemos todos os dias as consequências de uma sociedade que não se dispõe ao aprofundamento, viciada em informação fragmentada e em conclusões instantâneas. E quando a complexidade deixa de ser compreendida, graça à simplificação populista, que oferece certezas fáceis, exatamente onde a reflexão recomendaria a dúvida metódica. Ou seja, nós não estamos a querer trabalhar. E veja o seguinte, eu cito este exemplo, que não pretendo ser uma espécie de censura do que se faz por aí, mas se calhar devia nos ajudar a refletir um bocadinho. Quantos festivais de música há no verão? Quantas atividades de meramente lúdicas, de prazer no sentido imediato, sem reflexão, das pessoas de se deixarem ir, são oferecidas à juventude do nosso país? Quase todos os fins de semana. Se somarmos a isso as festas das aldeias, dos concelhos, etc.
5: Então, teríamos que virar o foco para outras situações.
7: É uma sociedade virada para o prazer imediato, para aquilo que dá gozo fazer, não é uma sociedade preparada para a persistência e para a dureza, para o esforço.
5: E para reagir às dificuldades, não é?
7: Isto também preocupa-me, porque do outro lado estão sociedades que estão muito mais vocacionadas para isso. Os países asiáticos, a Rússia, a China, são países em que a população está habituada a sofrer. Uhum. E quem está habituado a sofrer persiste e vive melhor e com mais segurança numa selva.
5: Portanto, está de acordo com o que diz o próprio Presidente da República. Esta quarta-feira diz que a crise nos hábitos de leitura é preocupante e coloca em risco o futuro da sociedade. Portanto, é preciso novo impulso nas políticas de educação.
7: Exatamente. E repare que os próprios desenvolvimentos na ciência, na cultura, na organização social estão em risco na Europa e nos países da OCDE, se não tivermos a capacidade de formar convenientemente os nossos quadros e os nossos jovens.
5: Muito bem, o outro tema. Também aproveito aqui uma declaração do próprio Presidente da República, neste caso que também tem a ver um bocadinho com o tema que vamos falar a seguir, em que ele diz, e passo a citar: acredito que uma nação que lê promove a inteligência humana e não fica passivamente à espera dos benefícios e facilidades da inteligência artificial. Pronto, e nós agora vamos pegar na inteligência artificial, não é? Pronto, já falamos aqui muitas vezes sobre isso, mas agora houve uma série de apelos, uma maior regulação, enfim, dos próprios investidores, enfim, e de quem está no mundo da IA.
7: Sim, das grandes empresas.
5: Exatamente. Sim. E isto é sintomático do que pode vir por aí, não é?
7: E também se calhar por isso é que um simples post de um funcionário, de um quadro que esteve 4 meses na Anthropic, gerou na primeira hora 90 milhões de visualizações e passado uma hora já ia, na segunda hora já ia em 170 milhões de visualizações.
5: Claro.
7: Estamos a falar...
5: O que informaticamente se diz viral, não é?
7: Viral.
5: Tornou-se viral.
7: Estamos a falar de alguém que esteve lá dentro e que esteve na produção de muitas destas coisas. E o grande problema, por isso se criou uma grande histeria sobre isto na última semana, basicamente a partir do dia 11 de setembro, foi que... Estes avisos vêm de dentro destas empresas, ou seja, de quem está a produzir a inteligência artificial. E que, de repente, repararam que o monstro que tinham construído tirou as algemas, tirou as cordas que o prendia e está a ficar à solta. E agora fala-se e diz-se que o desenvolvimento exponencial e autodirigido e autocontrolado da IA, dos modelos da IA, pode pôr em causa o futuro da humanidade em 10 anos. Isto é assustador.
5: Claro.
7: E repare, isto é falado até de uma forma quase comparativa.
5: Sim, já se tinha abordado essas questões, mas nunca com qualquer tipo de conhecimento interno.
7: Vindo de dentro, aliás.
5: Havia os receios de muita gente a dizer: ah, isto vai mudar bastante e tal, mas nada do que agora se fala, não é?
7: Não, porque que não era a Space X, não era OpenAI, não era Anthropic, que aliás eram empresas bastante herméticas e fechadas, não vinha cá para fora muita coisa. O problema é que houve um teste interno, que foram criados uma série de boots para procurarem resolver um problema dentro de uma determinada estrutura formatada, aquilo que eles chamam caixa de areia. E o problema é que esses modelos, esses boots, de repente saem da caixa de areia e começam a entrar em tudo quando são outras empresas, a coligir dados para resolver o seu problema. Ou seja, a fazer aquilo para o qual não estavam formatados. A fazer muito mais do que aquilo que estavam destinados a fazer. Ou seja, independentizaram-se, assumiram o controle da situação e atacaram 700. Atacaram uma empresa e tiveram acesso a toda a informação dessa empresa. E aquilo que o Dario Amodei disse da Anthropic, é que aquilo que se fez em relação a esta empresa, daqui a 4, 6 meses pode-se fazer em relação a toda a internet.
8: Exatamente.
7: Toda a internet. E nós estamos a falar de

0: de um possível ataque maciço à população, estamos a falar de acesso a sistemas que têm a ver com milhões e milhões e milhões de pessoas. Por isso é que isto surge em comparação com o 11 de setembro. O 11 de setembro foi aquele ato terrorista.
1: Sim, mudou completamente também. Espetacular. Exatamente.
0: Mas nós podemos estar aqui perante um problema não sei quantas vezes,
1: mais
0: milhares, ainda, milhões de vezes superior àquilo que foi o atentado ao World Trade Center, às torres do World Trade Center. E, portanto, com uma dimensão completamente diferente. E agora, o que é que nós vamos fazer? E é curioso que houve uma ação, há pouco tempo, nos Estados Unidos, e nós tivemos o Bernie Sanders, o socialista americano, candidato, sim, ou putativo candidato de algumas vezes, dos democratas. Portanto, socialista. E tivemos o Steve Bannon, extrema-direita, a dizer exatamente a mesma coisa. É preciso regular isto com urgência, porque estas empresas, o povo português, o povo, o cidadão eleitor, não contribuiu nada para elas, mas elas não são eleitas. Ninguém as escolhe.
1: Mas elas proliferam.
0: Mas elas, neste momento, dominam o mundo. Uhum. E, portanto, isto é preocupante. E é curioso que o Bernie Sanders tem uma frase que eu acho que é muito, muito reveladora. Quando estamos a correr em direção ao precipício, não reduzimos simplesmente a velocidade. Travamos. Porque se você reduzir a velocidade, continua a aproximar-se do
1: precipício. Mais tarde, mais lento,
0: mas vai cair. Agora, travar significa parar. E parar significa regular. Significa impedir que esta gente esteja a fazer coisas...
1: Mas o que é que o Alexandre Pacheco acha? Isto é um frenazinho só, avulso? Ou eventualmente vai mesmo provocar essa situação de termos a necessidade de regular? Já todos sabemos que sim.
0: Não,
1: mas
0: vai,
1: será possível
0: vai provocar,
1: haver aqui unanimidade nisto?
0: Vai provocar, porque o Sam Altman, da OpenAI, e o Elon Musk vieram a concordar com o Dario Amodei e dizer, sim senhor, isto tem que se regular porque nós... E repare, eles não vêm dizer que perderam o controle, porque isso seria um...
1: Tiro no pé, não é?
0: Não, e não só. Seria uma situação complicada em termos de gestão mundial, não é?
1: Claro.
0: Porque há pessoas que são mais sensíveis, ficam mais emocionalmente mais atingidas. Eu admito que haja algum alarido e alguma histeria em relação a isto, mas eu admito que há aqui uma preocupação de fundo, porque tendencialmente a inteligência artificial vai ganhar, vai ser sujeito e vai querer controlar uma boa parte destas coisas. E, portanto, não vejo neste momento uma possibilidade no imediato da inteligência humana conseguir frear isto. Até porque nós não sabemos a maior parte destas coisas. Portanto, vamos aguardar, vamos acompanhar isto com calma, com razão, mas que há motivos de preocupação.
1: Ah, naturalmente sim. Bom, vamos então à sugestão literária da semana. A Inveja é o vício de Portugal, Caminhos para uma Nova Humanidade, segundo o padre António Vieira. Não é? Temos aqui um livro que tem o prefácio de Rui Tavares.
0: Tem o prefácio de Rui Tavares, é um livro de julho de 2026, da editora Temas e Debates. Isto é assim, pegando muito no exemplo do padre António Vieira e dos jesuítas e da influência dos jesuítas em Portugal, especialmente na missionação e na evangelização, na expansão do cristianismo por regiões que não eram cristãs, e algumas até eram animistas, nem eram outra coisa qualquer, pegando um pouco nas epístolas e nos sermões de António Vieira, perceber que, ao longo de toda a história de Portugal, a inveja tem sido um traço, um elemento de caráter nacional. Ou seja, todas as pessoas que têm valor e que têm mérito, nós normalmente, em vez de as apoiarmos, deitámos-las para trás. Deitámos-las abaixo.
1: E isso, no seu entendimento, está a acontecer outra vez.
0: Isto está a acontecer outra vez. Ou seja, nós temos aquelas fronteiras que não queremos ultrapassar, porque não é da nossa cor política, não é da nossa religião, é uma pessoa de quem eu não gosto, tem um feitio, tem... Mas quase sempre são tristes desculpas para não reconhecer o mérito do outro. E, portanto, isto tem um impacto...
1: Falta-nos muito essa humildade, hein?
0: Falta essa humildade e a capacidade de aprender com o outro. Não é, Nani? Todos nós podemos aprender com os outros, nós não sabemos tudo. E a arrogância de acharmos que somos os mais sábios e os mais capazes é um triste exemplo da nossa incapacidade e da nossa ignorância, e não da nossa, do nosso falso.

0: E o que o José Eduardo Franco, que é um historiador, diz é que isto teve um impacto terrível no nosso país. Por exemplo, expulsou os judeus foram expulsos no reinado de Dom Manuel I e foram engrandecer os Países Baixos. Ou seja, nós estivemos sempre a tomar atitudes pouco razoáveis e pouco promovedoras do nosso desenvolvimento económico, social, cultural e político. E em relação aos jesuítas já aconteceu a mesma coisa. Portanto, o padre António Vieira chegou a ser perseguido pela Inquisição por dizer que um cristão tinha determinadas obrigações e responsabilidades e que não tinha o direito, por exemplo, de aprisionar os índios e tratá-los como escravos. Isto foi terrível para os nossos colonos e para... aliás, ele chegou a ser prestes a ser assassinado pelos colonos no Brasil. E, portanto, o José Eduardo acaba por dizer que isto tem tido um impacto terrível no, no, na ausência de progresso em Portugal. Isto esteve sempre presente ao longo da nossa história. E identifica padrões comportamentais que bloqueiam o crescimento do país. E a inveja é um deles. Inveja que o João de Barros tratou, inveja que o Fernando Pessoa tratou, inveja que muitos outros autores portugueses trataram e que disseram que nos menorizava. Não nos engrandecia, menorizava-nos. E ele tem, a propósito do seu portuguesismo, porque ele foi sempre defensor da Companhia de Jesus, mas também sempre de Portugal. Aliás, esteve ao serviço dos reis de Portugal no período mais terrível, que foi a seguir a 1640, período da Restauração, quando lutamos a ser independentes, o país estava pobre
1: rastros,
0: e precisou de ser apoiado, e ele foi muitas vezes embaixador. E veja bem como é que ele define o ser português. Nascer pequeno e morrer grande é chegar a ser homem. Por isso nos deu Deus tão pouca terra para o nascimento e tantas terras para a sepultura. Para nascer, pouca terra. Para morrer, toda a terra. Para nascer Portugal, para morrer o mundo. E foi isso que ele fez. Portanto, é um
1: Uma visão
0: grande,
1: interessante.
0: para além de ser um grande escritor. Quem quiser dominar a língua portuguesa, leia António Vieira.
1: Portanto, a inveja é o vício de Portugal, o livro do José Eduardo Franco que sugerimos esta semana. Voltamos na próxima quinta. Até lá.
0: Até lá.
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1: CTA Mirandela conquista a supertaça feminina de ténis de mesa após derrotar a atual equipa que é campeã nacional, o Juncal dos Açores. Esta segunda-feira inicia o ano letivo. Os alunos do ensino secundário, 10º, 11º e 12º ano, uma semana depois do pré-escolar, 1º, 2º e 3º ciclo, devido aos problemas registados na correção digital dos exames do ensino secundário que provocaram algumas alterações no calendário escolar. No agrupamento de escolas de Mirandela, o maior do distrito de Bragança, este ano fica marcado por um ligeiro aumento do número de alunos, que chega aos 2.100, distribuídos por estabelecimentos de ensino em diversas localidades do concelho, que vão desde o pré-escolar até ao secundário. O aumento fica a dever-se ao maior número de alunos estrangeiros, que já fica perto das 200, como adianta o diretor do agrupamento, Carlos Lopes.
4: Nós temos 2.100 alunos e temos também um aumento de alunos estrangeiros. Temos 180 alunos. Nessa situação, o contrato da mediadora cultural já foi renovado, já está ao serviço. Neste momento está a recolher os dados dos alunos que integram pela primeira vez o agrupamento, oriundos de outras nacionalidades. É o primeiro trabalho que vai fazer para identificar e para prestar auxílio ao aluno, ao aluna e aos encarregados de educação, no sentido de integração.
1: No segundo e terceiro ciclos, bem como no secundário, as turmas têm praticamente todos os professores atribuídos, cerca de 280. No entanto, ressalva Carlos Lopes, ainda há que proceder a algumas substituições, dado que vários docentes apresentaram baixas médicas. Mas espera que, até ao final da semana, a situação esteja totalmente resolvida.
4: O arranque do ano é feito com os professores todos requisitados e depois tem que se proceder às substituições das fichas de aptidão para o trabalho, ficha da medicina de trabalho e alguns atestados médicos. Neste momento estamos numa fase de reajuste dos horários, quer dessas situações, quer de situações de docentes que são colocados em que a requisição do horário vai por 22 horas e o docente depois tem uma redução ao abrigo do Estatuto da Carreira Docente para 18, 14, o que obriga a reconstruir o horário e voltar a colocar essas horas ou redistribuir essas horas ao concurso. Nós temos os professores todos para todas as disciplinas, temos é que proceder a estes reajustes que agora colocamos nas reservas de recrutamento e que pensamos entre esta semana a ter a totalidade dos professores já substituídos.
1: Uma das novidades é a entrada em funcionamento do novo Centro Tecnológico Especializado de Informática, fruto de um investimento de cerca de 1 milhão de euros financiado pelo PRR na aquisição de recursos educativos tecnológicos de ponta, que irá beneficiar alunos que vão frequentar o curso profissional de Técnico de Desenvolvimento de Software e Hardware.
4: O Centro Tecnológico já está neste momento a funcionar com os alunos de segundo e terceiro ano. Primeiro ano também já estão aí. Tenho uma turma já com 23 alunos, com alunos a pretenderem também em transferência, pretenderem frequentar o centro. Já entrou em pleno este ano. É uma estrutura que tem uma dupla função, não só a inovação tecnológica que ele traz e outra oferta, uma maneira e didáticas novas para estes alunos, que lhe vai permitir usar de tecnologias que sem este centro tecnológico não era possível.
1: Ao nível do ensino profissional, a oferta formativa terá ainda as áreas de desporto e auxiliar de saúde e a novidade do ensino articulado em parceria com as ProArte, a Escola Profissional de Arte Mirandela, que terá cerca de uma dezena de alunos neste ano de arranque. O ano letivo do agrupamento de escolas de Mirandela arranca com a direção em gestão depois de um complicado processo eleitoral para a escolha de um novo diretor que está em fase de contencioso no Tribunal Administrativo e Fiscal de Mirandela e na própria Agência do Sistema Educativo. Um processo interposto por um dos candidatos a diretor, Vasco Sousa, que perdeu por um voto de diferença e que pede agora a anulação do ato eleitoral por falta de acreditação legal em administração escolar da candidata que venceu as eleições, Sofia Alves. Carlos Lopes espera que o processo não seja moroso.
4: Porque o meu mandato terminou a 5 de julho, não pedi recondução, neste momento estamos em gestão, mas esperemos que para breve a situação seja resolvida e que haja um novo diretor para a gestão deste agrupamento e que crie dinâmicas que são necessárias ou que dê continuidade ao que é necessário prosseguir, até porque a complexidade do agrupamento, as respostas que o agrupamento presta à comunidade e está inserido na comunidade é bastante alargada.
1: Enquanto isso, Carlos Alberto Lopes vai continuar a ser o diretor em gestão. Ainda não há garantia que os agricultores afetados pelos grandes incêndios deste verão que aconteceram em Valpaços e Vouzela, com prejuízos nas suas explorações inferiores a 30%, venham a ter apoio financeiro. No início de agosto, numa visita à região, o Ministro da Agricultura anunciou a abertura de avisos para a reposição do potencial produtivo após os estragos na agricultura, com maior destaque para o olival, amendoal e vinha, causados pelo incêndio que começou em Ervões, no concelho de Valpaços, e que se estendeu aos concelhos de Mirandela, Macedo Cavaleiros e Vinhais, com o total de área ardida a chegar aos 14 mil hectares. José Manuel Fernandes anunciou que os apoios destinavam-se a explorações com prejuízos superiores a 30%. Os prejuízos até 10 mil euros seriam comparticipados a 100%, enquanto os apoios até 400 mil euros teriam com financiamento mínimo de 50%. Mas esta sexta-feira, em Valpaços, o titular da pasta da Agricultura do Governo AD afirmou que a autorização para a possibilidade de haver verbas de apoio para quem tem tido prejuízos com menos de 30%, que neste caso dos incêndios que assolaram os concelhos de Valpaços, Mirandela, Macedo e Vinhais foi a grande maioria dos casos, está agora nas mãos do Conselho de Ministros.
2: Os levantamentos são feitos, ainda não está nada em circulação para ir ao Conselho de Ministros. Essa decisão é do Conselho de Ministros. A questão dos 15 mil euros, nós dizemos 10 mil euros que era o montante inicial, mas o Decreto-Lei de Agosto de 2025 permite ir até aos 15 mil euros, é uma decisão que terá de ser tomada pelo Conselho de Ministros, só que também não quero levar a Conselho de Ministros, esta época infelizmente ainda não acabou, mais uma deliberação do Conselho de Ministros, depois mais outra, e pretendo fazer uma proposta que há de ser ou não validada pelo Ministro das Finanças, do conjunto de incêndios para não andar de deliberação em deliberação.
1: Por agora, José Manuel Fernandes diz que está a ser feito o levantamento dos prejuízos e só depois será apresentada uma futura reunião do Conselho de Ministros sem concretizar qualquer data.
2: Nós, neste momento, estamos a fazer a avaliação dos vários incêndios e outros que existiram. Este incêndio que nós dizemos de Valpaços, mas também de Vouzela, foram incêndios de enormes dimensões e, por isso, eu avancei desde logo com uma declaração de catástrofe natural e com a abertura de um aviso de 10 milhões de euros para quem teve mais de 30% de prejuízo se pudesse candidatar. A decisão há de ter em conta, no que respeita aos prejuízos que estão abaixo dos 30% e da possibilidade de usar dinheiro do Orçamento de Estado para estes prejuízos, há de ter em conta também aquilo que serão as disponibilidades financeiras do Orçamento de Estado, mas temos o trabalho em curso e podermos avançar com essa decisão que é do Conselho de Ministros.
1: Declarações do Ministro da Agricultura esta sexta-feira, à margem das comemorações alusivas aos 75 anos da Cooperativa de Olivicultores de Valpaços. No desporto, o Clube Ténis de Mesa de Mirandela conquistou este domingo a Supertaça Feminina José Manuel Amar ao derrotar na final o Juncal dos Açores, atual campeão nacional, por 3-1 no Centro de Alto Rendimento em Vila Nova de Gaia. Em 27 edições desta Supertaça, o CTM já conquistou em 23 ocasiões, a última tinha sido em 2024. O ano passado a vitória sorriu às açorianas, que voltaram a ser as adversárias nesta 27ª edição. Também a atleta do CTM Mirandela, Beatriz Pinho, conquistou no sábado o Top 12 Jovens, prova que reuniu os melhores atletas do ranking nacional de sub-15 e sub-19 da época passada, prova que aconteceu no Centro de Alto Rendimento de Ténis de Mesa em Vila Nova de Gaia. Na competição que abriu esta temporada, o CTM Mirandela foi o grande dominador em femininos, dado que preencheu os dois primeiros lugares do pódio. Para além da vencedora, Beatriz Pinto, outra atleta do CTM Mirandela, Joana Ruivo, ficou no segundo lugar, depois de ter sido derrotada na final pela sua companheira de equipa. E ainda ténis de mesa, a atleta natural de Mirandela, Matilde Pinto, conquistou na sexta-feira o Open da Bélgica em 2021, competição que decorreu até domingo. A atleta que atualmente representa o Sporting sagrou-se vencedor da prova feminina ao derrotar na final a inglesa Anna Silcock. No futebol, depois da vitória por 4-2 em Carção na primeira jornada do Campeonato Distrital da Associação de Futebol de Bragança, o Sporting Mirandela somou ontem em casa mais 3 pontos depois de derrotar o Rebordelo por 3-0. Ao intervalo, os da casa já venciam por 1-0. O herói da partida foi Gato, que apontou os 3 golos da vitória alvinegra e já leva 5 golos em apenas 2 partidas. Com este resultado, a equipa orientada por Abel Pereira está na liderança com 6 pontos, tal como Orgozelo, que no derby conseguiu derrotou o Carção também por 3-0. No outro encontro disputado, o Grupo Desportivo Torre de Mocoro foi a Carrasco de Anciães vencer por 3-1. O jogo entre o Macedo Cavaleiros e a UBB foi adiado para o dia 8 de dezembro, folgou o Bragança B. Entretanto, o Grupo Desportivo de Chaves conquistou no sábado a Taça Transmutante de Futebol em Sub-15 ao derrotar na final o Sport de Mirandela por 4-3 nas grandes penalidades, depois de um empate a uma bola no tempo regulamentar. No Nacional da 2ª Divisão de Sub-19, os juniores de Mirandela voltaram a sofrer uma goleada, depois de na jornada inaugural terem perdido em casa com o Moreirense por 6-0. Este sábado foram derrotados em casa do Santa Maria por 7-0. No ciclismo, Martim Quitério venceu na tarde do domingo a prova de cadetes, Sub-17, da 4ª edição do Prémio João Almeida, que se disputou na freguesia de A dos Francos, no concelho de Caldas da Rainha, localidade onde é natural o corredor português da UAE. O jovem ciclista natural de Mirandela, de apenas 15 anos, atualmente a representar a equipa do Paredes Reconco, subiu ao pódio para vestir a camisola amarela de vencedor da prova e também vestiu a camisola branca, símbolo de vencedor do Prémio da Juventude. O Mirandela a correr participou com vários atletas nas exigentes provas do Julian Alps Trail Run, na Eslovénia, nas montanhas de Kranjska Gora, na mítica e duríssima distância de 121 km, com desnível de 5.717 metros. O atleta Helder Silva completou este desafio cruzando a linha de meta com o tempo de 24 horas, 28 minutos e 54 segundos. Com este excelente desempenho, ficou no brilhante 12º lugar no seu escalão e 3º lugar da representação portuguesa nesta prova. Na mesma distância, o atleta Rui Branco da Cruz percorreu 57 km, tendo optado por desistir após ter superado metade deste percurso altamente exigente. Ainda na distância de 24,5 km, Alcina Cruz concluiu a prova com o tempo de 3 horas 40 minutos e 17 segundos, alcançando a 9ª posição do seu escalão, a 2ª melhor atleta de nacionalidade portuguesa. Finalmente, Elias Silva terminou com o tempo de 4 horas 5 minutos e 34 segundos, garantindo o 17º lugar no seu escalão e o 3º melhor prestação portuguesa.

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3: 7 horas.

0: escura da manhã é melhor. Meu amigo, bom dia para quem?
1: Pois, bom dia vai para a São Fernando, para o Sarante, para a Sodolinda, para a Sorginha, para o Sousé e para a Cláudia. Vai para o Pio Maré dos Passos, vai para o Freitinhas, vai para o Zé Manel Sulsães, vai para a Senhora Lucília, vai para a Padaria Barreira, vai para o Sr. Fernandinho, vai para o Sr. Reúdo, vai para o Marco da Sobreira, para o pai, para a mãe, para a filhada e para o Sr. Vítor, vai para o João Pascoal, vai para o Elva Longo, vai para o Dona Luz Valtelhas, vai para a Bolívia, vai para o Paulo Quintela e para a Sra. Dele, vai para a Sra. Dozinha, para a Média e para o e para o marido, vai para o Carlos, para o Tó, e para o Paulo, e para o Jorge. Vai para o Beleza da Vila Nova, para a filha, e para a Gênero, e para o Sr. Tosé, e até logo.
0: Muito bem, certíssimo. Muito obrigado. Abraço para si também, Zé. Tudo de bom e para o gesto da minha parte, está bem?
1: Até logo.
0: Tudo de bom. Mais uma participação. Bom dia.
2: Bom dia.
0: Dia, olha o Freitas, o Freitinhas, aí está ele, não falha.
2: É,
0: Riginho como o aço.
2: Riginho como o aço.
0: Ai nada. Agora deixa-me cá ver, Freitas, só aqui, como é que está o tempo para hoje. Vamos lá ver se chove. A ver se chove.
2: Ei.
0: E a ver se gia. Se calhar até alguma geada que vem por aí.
2: Até será capaz de levar.
0: Não sei, vamos já ver. Já vou ver por aqui. Ora bem, pois. Portanto, para hoje, terça-feira, 22 de setembro, as temperaturas hoje, ui, ui, isto vai dar mesmo, isto vai dar molho, bye, bye. Olha, 37 graus.
2: Ah, boa!
0: 37, ou seja, frio não vamos ter.
2: Não.
0: Nada disso.
2: A velha ainda não acabou com a lenha.
0: Nada, olha, nada, nada.
2: O velhote deve ser aflito para aturar, para gastar tanta lenha.
0: Acredito, acredito. Amigo Freitas, bom dia para quem, meu amigo?
2: Vai para a mulher, para os filhos, para os netos, para os erros, para a Bolívia, para a Cristina, para a Maria José e para o Adriano, para a Dona Maria da África do Sul e para toda a família. Depois vai para a Soledade e para o Mário, para a Cidália e para o marido, para as filhas, para a Elisete e para as netinhas com o beijinho e um abraço para o Madeu. Para o Carlos e para toda a família, para as princesas Salgueiros, para o Sr. Manuel Padeiro, para o Sr. Zé Cavalheiro, para a Glorinha e para o Nelson, e as melhoras para o Nelson, para a Isabel Chaputo e as melhoras, para a Dona Rita, para a Fató e para toda a família, para a Dona Agostinha de Esporões e para toda a família, para a Dona Júlia de Valpaço, para a Dona Elisa Santa Maria de Lemos e para a Dona Elvira. Depois vai então para a Dona Amparo, o Meizinho, e para o Manuel Pontes, Manuel do Rei de Vida, Milcardo Pereira, Dona Aldina, Dona Jacinta, Dona Quinhas, Sr. Fernando da Palorca, para a Dona Nazaré, para o Zé Grilo, para o Zé Manuel Sousães e para a família, os meus para o pai, para a Lucinda e para toda a família. Depois vai para a Dona Mirinha, com um beijinho, para a Dona Margarida e as melhoras para ela e para os filhos, para a Ana Tronoso e para a filhota e as melhoras. Depois vai para a Lúcia e para o Albino. Vai para as princesas pequenas, para a Maria João e para a Mariana, com o beijinho, para elas, para os pais, para os avós e para toda a família. Depois vai então para a Raquel e para o filhote, e para o marido e para os sogros e para a Ana, para a mãe e para os avós. E para toda a família. Depois vai então para a enfermeira de serviço. Ela anda fugida.
0: E hoje até tem o sobrinho de parabéns.
2: Ah, hoje tem o sobrinho de parabéns?
0: Tem o Gabriel.
2: Ah, então pode ser que se resolva aí que ainda entre para dar os parabéns ao sobrinho. E vai pronto. Para os pais, para os avós, para o irmão e então os parabéns.

0: 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E até logo, mas bom, não sei se será certo, porque eu agora tenho me agarrado bem aos estudos, que é para o Marco não me
1: sim.
0: passar à frente.
1: O Marco já desistiu, já disse que...
0: Ah, pronto, já desistiu?
1: Já.
0: Então é o Amílcar ainda,
1: pois
0: que anda a tentar.
1: O Amílcar que é preciso ter cuidado, atenção, com o Amílcar morde pela calada, cuidado.
0: Ah, pois. Mas eu ganho.
1: Não sei. Vamos ver.
0: Ganho.
1: Eu ainda era capaz de meter 5 euros no Amílcar. Um abraço grande para vós.
0: Outro para todos.
1: Tudo de bom. Muito obrigado. Para já temos aí música de parabéns para o Gabriel, sobrinho da nossa amiga Verónica do Cadoço. Ele hoje está de parabéns, tal como o Tiago de Lisboa, também o filho da Dona Rita.

0: Parabéns!
1: Ora, muito bem, 7 horas e 12 minutos, programa da manhã com apoio da Ótica Transmontana. Até às 8 horas. E atenção, minha gente, para quem quer saber onde é que vai andar a Laranjinha hoje, zona do Taboaço, mais concretamente em Valença do Douro. Taboaço, Valença do Douro, atenção, hoje vai andar por aí Laranjinha. Não, não é em Taboaço. Não, é Taboaço, mas não é em Valença do Douro. Não, é em Barcos. Valença do Douro é só amanhã. Portanto, Barcos, em Taboaço, portanto, na zona de Taboaço, é onde vai estar hoje, terça-feira, a Laranjinha. Porquê? Porque amanhã é que vai estar em Valença do Douro e depois em Santa Leocádia. Também, ou seja, esta semana é toda a semana na zona do Taboaço. Ora, muito bem, minha gente, 278-200-600 ou então 601, bom dia.
2: Bom dia.
1: Bom dia. Quem está desse bom lado? Dia. Será que é a Duzinda?
2: É verdade.
1: Olha, e é mesmo? É mesmo a Duzinda? Ora, viva a Duzinda, está tudo bem?
2: Tudo bem, eu estou bem.
1: Estamos bem, felizmente, estamos bem.
2: É verdade.
1: Graças
2: eu estou aqui
1: Deus.
2: À espera da Dona Carmen.
1: Pronto, ó Carmen, anda lá a rapariga, que está a ficar frio agora.
2: Deve estar a chegar a abrir, deve estar a chegar a abrir.
1: Já está a ficar frio. Vamos
2: já
1: lá
2: está
1: ver.
2: Está a ficar frio, já. Está a ficar frio. Onde estava calor em Mirandela, ontem à tarde.
1: Ah, e hoje vai estar igual? Hoje a temperatura até vai ser mais? Vai ser maior.
2: Deus.
1: É verdade.
2: Valha-me Deus.
1: Olha, é gozar agora porque em dezembro diz que vai estar frio.
2: Diz que é que não tenho mais frio nenhum.
1: O frio também faz parte, também faz falta.
2: É verdade.
1: Ora.
2: Chuva, venha que só no inverno.
1: Ora, chuvinha também precisamos dela. E precisamos agora aí de uma trombada d'água.
2: Da azeitona.
1: Que não estragasse, que não estragasse. Nós precisamos d'água.
2: Mas era bom para a azeitona, que se
1: claro,
2: mais.
1: Claro que sim. Minha amiga, bom dia para quem? Vamos saber.
2: Olha, vai para mim, para a minha Amélia, que eu estava ver onde para o pé esta semana, para ela. Para o Zé, para a sua esposa e para o seu filho. Um beijinho para os três. E para a sua mãe, para a sua mãezinha. Para a sua mãe. Um beijinho para a sua mãe. Um beijinho para a sua sogra. Para o senhor Fernando, para a Lorca, para a mãe, para a esposa e para a Nazaré. Para o senhor Freitas e esposa. Para o senhor Milton e esposa. Para o senhor Zé dos Reixos. E para o Chico, para a Beta, para a Francisca e para o Jorge. E para a Jéssica. E para, os meus primos, para o meu primo Arnaldo, para a minha prima Fátima, para o meu primo Luís Manuel, para toda a gente que está a ouvir, minha família na Sobreira.
1: Muito bem, certíssimo. Ora, então, beijinho grande também e até mais logo.
2: Para a Adriana e para a Dona Carmen.
1: Ah, bem parecido. Bem parecido.
2: E para o meu marido. Os senhores do meu marido e para o Firmino da Sobreia. Para o pai do Marco.
1: Pronto. Já está tudo? Diga, diga.
2: Está tudo? No dia da vendima, o Marco me deixou a falar com o teu Zé.
1: Pois foi.
2: O meu telemóvel.
1: Olha que malandro aquele rapaz, já viu?
2: Estava ao telemóvel a falar com o senhor e o Marco ouviu. Falo consigo. Um abraço para o
1: Tom Zé. Foi. Muito bem. Beijo. O Marco é bom rapaz, é dos nossos.
2: É. Bom rapaz. É.
1: E ele já está
2: a
1: ouvir.
2: E a mãe e o pai também não se diz nada.
1: Sim, pois
2: no sábado,
1: claro.
2: Estivemos lá na festa, toda a gente falou comigo lá na Sobreira. Hoje jantemos lá à noite.
1: Claro. E não se esqueça.
2: Estivemos lá à baile e depois eu vim embora à meia-noite, que não precisava estar mais. Agora sou eu e as minhas irmãs.
1: Claro.
2: Mas estava em Mirandela.
1: Não se esqueça agora.
2: Ontem.
1: Deixa-me falar, mulher. Não se esqueça, este fim de semana, que há festa nos Abidagos.
2: Eles já me convidaram para lá ir.
1: Pronto, então vá.
2: O Chico e a Beta.
1: Muito bem.
2: E a tua Zé também lá vai?
1: Ah, vão lá ver-se. Se tiver vontade de dançar, ainda vou lá dar um pezinho de dança.
2: Então quero ver se lá vai o teu Zé.
1: Ah, bom, mas eu tenho que ir aos dois. Tenho que ir a Frechas e tenho que ir a Abidagos.
2: É verdade, é a terra da minha cunhada, Massimina.
1: Muito bem. Beijinho grande, até logo.
2: Olha, para o meu sobrinho Hélio também, que eu falo também nele.
1: Pronto.
2: E está tudo, talvez.
1: Já está tudo. Então
2: beijinhos.
1: Vá. Beijinho, até mais logo.
2: Beijinho,
1: muito
2: até
1: obrigado.
2: Logo.
1: Muito obrigado. Mais alguém do outro lado, bom dia.
3: Bom dia, Tozé.
1: Olha o Marco. Ah. Olha, nós a falarmos em ti, estávamos a falar mal, é que havia de ser bonito.
3: Estava a ouvir.
1: E então, está tudo bem, Marco?
3: Está tudo, vamos ao trabalho.
1: Já sou para aí os sininhos, parece-me.
3: É, tem que ser.
1: Pois. Sai das cubes, que essas são para o Natal.
3: Para o Natal.
1: Vê lá. Ora, muito bem, Marco, para quem é que vai bom dia, meu amigo?
3: Olha, vai para a minha família, vai para a tua, vai aí para a vizinha, vai para o Zé Grilo, vai para o Sr. Fernando, para o Dona Agostinho, para o Sr. Milka, para o Sr. Freitas, ele que acaba os tudos, bem acabadinhos, ele tem tempo.
1: Pô, eu já lhe disse, ó.
3: Eu estava a ouvir.
1: O Marco já desistiu, portanto.
3: E vai para todos os amigos fanecas. E para ti um grande abraço.
1: Muito bem. Marco, um abraço grande para ti também. Bom trabalho. Obrigado, obrigado. Uma participação mais, 7h16, bom dia.
0: Buenos dias, guapo.
1: Bom dia, é a nossa Zulmira, bom dia, Zulmira, bom dia. Não chove hoje, mulher, não chove, atenção.
0: Ah,
1: não chove. E para já não
0: faz falta.
1: Faz
0: também
1: falta.
0: Agora não quero que chova. Deixa-me ir a Fátima sábado e domingo.
1: Ai, vai apanhar calor, então. Vai estar calor.
0: Ah, ainda bem, ainda bem.
1: Muito bem, Zulmira. Bom dia para quem, mulher?
0: Ora, bom dia vai para todos os colaboradores aí da rádio. Não esquecendo os nossos Fernandes e os dela, a nossa Júlia e os dela e todos em geral. Vai para os nossos Ventinhos, para a Margarida, para o João Pedro, para a Lara, para a Lourdes, para a Nela, para a Ana Cardoso e para a Filhota, para a Elvira, para a nossa Glorinha, para o Nelson, um beijinho e tudo bom. Para a nossa Júlia de Valpassos, um beijinho e tudo bom, muita saúde. E para todos os ventinhos em geral. Vai para os nossos imigrantes, para a Lisete, para o Carlos da Suíça, para a Fató e para todos em geral. Vai para as nossas avós, a avó Lídia com Rápidas Melhoras, a avó Amélia, a avó Gina. E todos os delas. Vai para a Dona Luz, para a Dona Jacinta, para a Dona Quinhas, para a Dona Agostinha, para a Dona Bernardete, para a Dona Luísa de Bragança, para a Lúcia e para o Vino, para a Nazaré e para a família, um beijinho e tudo bom, para o seu Fernando Palorca e a família também, em especial para a mãe e para a esposa, um beijinho e tudo bom, as melhoras da mãe. Vai para todos os sonequinhas, um beijinho e tudo bom, e muita saúde. Em especial para o Sr. Freitas, para o Sr. Mário e para o Sr. Amílcar. Vai para quem me ouve e me conhece pela voz. Vai um beijinho para a minha sobrinha Paula. Vai um beijinho também para a minha véia e para a minha soninha. Vai para todos os parabéns para quem estiver de parabéns. Um beijinho e tudo bom. Em especial para quem é que estava hoje, que disseste que eu...
1: Ui, já estão muitos. Ora, portanto, é o filho da Dona Rita, o Tiago de Lisboa.
0: Um beijinho para eles.
1: E o Gabriel.
0: Para todos, em geral. Um dia feliz e tudo bom. Vai para todos os ouvintes, todos os participantes. Vai para ti, para os teus, não esquecendo o teu Maria João, o teu Mateus, os teus manos, os teus pais, os teus sogros, a tua mãe e a tua sogra, um beijinho para elas. Para ti, aquele beijinho, aquele coração. E até amanhã, se eu quiser.
1: Muito bem, certinho. Muito obrigado, beijinho grande também. Até amanhã, Zulmira.
0: Até amanhã, prazer, beijinho.
1: Muito obrigado. 7h18, estamos aí com o apoio da Ótica Transmontana. 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Vamos lá então, minha gente, já lhe demos a conhecer a temperatura para hoje. 37 de máxima. É o que está então previsto pelo IPMA, Instituto Português do Mar e da Atmosfera. Temperaturas altas até ao fim de semana, pelo menos. Mas, se está à espera de chuva, nada disso. Olhe, é regar. É o que tem que fazer porque não há chuva prevista. Ora, muito bem, não temos mais ninguém para já. Temos aí música, também é preciso. Uma musiquinha, por exemplo, eu gosto tanto destas antigas. Ora, por exemplo, os Diapasão, digo eu, não sei... Pode ser? Pode.

0: Ora, muito bem, vamos em frente. 7h23, números da Terra Quente, 278-200-600, 278-200-601. Vamos lá, minha gente, a ligar para nós para esta manhã de terça-feira, 22 de setembro. 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Ora, para já não temos ninguém. Não, para já não temos ninguém. Estamos aí, então, à espera de chamadinhas. Há muita gente que está a descansar. Ora, temos aí festas para o fim de semana. Temos aí sugestões. Já ouvimos e têm ouvido a publicidade aqui na Terra Quente. A Vidago está em festa este fim de semana, tal como Frechas. Exato. Ora, então, parece-me a mim que já alguém aparece do outro lado. Bom dia.
1: Bom dia.
0: Olha o Milcar. Bom dia, Milcar.
1: Já estamos ao fresco.
0: Hã? E hoje já postei em si, meu amigo.
1: Já?
0: Já, hoje já. O Freitas dizia e tal, os tudos, porque quem vai ganhar sou eu e tal. Eu disse, ponha-se fino, Freitas. Olha que o nosso amigo Amílcar, eu ainda ponho lá 5 euros nele.
1: A coisa não está assim tão fácil como ele pensa.
0: E depois eu também lhe disse. O Marco já desistiu. O Marco já disse. Já disse
1: que Este reprovou logo no princípio.
0: Esqueceu-se da caneta, pronto, olha, foi logo de bela. Enfim, ora,
1: agora,
0: muito bem.
1: Agora, Freitas, que exponha fino, quê?
0: Eu também já lhe disse, cuidado, olha com o Milcar, cuidado, estuda bem. Ora, muito bem, então, meu amigo, como é que está a Dona Aldina?
1: Pelo menos ficou bem.
0: Ficou bem, não é? Obrigado. Pronto, melhor, melhor. E o bom dia para quem vai?
1: Vai para nós dois, toda a família, parte a parte. Vai para a minha prima Teresa, para o marido, para o meu sogro, para a Bruna e família, para aquele pessoal todo do lar, para a sobreira, para o Marco, um abraço e toda a família, para a Palorca, para o Fernando e família, para a irmã Nazaré e família, para a Bolídia e as melhoras dela, para a Dona Amparo, para a Dona Agostinha, para a Dona Júlia de Valpassos, para a Bogina, para a Zumirinha, esteja tudo bem com ela, para a Luzinda e família, para o Mário Rui e família, para o Mário, para o Chu Freitas, família, para o Joãozinho, para o Zé Cotas, olha, para todo o pessoal, e para a Dona Margarida e as melhores dela e dos filhos, e para toda a gente e até logo, até amanhã, se Deus quiser.
0: Certíssimo, muito obrigado, um abraço grande também, até depois, amigo Milcar.
1: Deus.
0: Muito obrigado, muito obrigado. Muito bem. Ora, vamos em frente, 7h25.
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0: Ora, muito bem, vamos em frente. Mais participações. Bom dia.
4: Bom dia, José. Está bom?
0: Ora, viva, Madame Julie. Se bom, se bom, se bom. Está tudo bem, felizmente. Graças a Deus,
4: está
0: estamos
4: bem.
0: Estamos bem. É verdade. E então, a minha amiga, como é que vai?
4: Também cá está. Eu vou dar uma voltinha à feira.
0: Ah, hoje também é feira em Valpassos.
4: É.
0: Ah, pronto, muito bem. Então, boa feira para todos os valpacenses. É isso mesmo. Há que aproveitar. É, ainda bem. Olha, dá para sair de casa.
4: Vou ver o Mário à saudade.
0: Ah, em princípio, não é?
4: Agora quase vem sempre.
0: Pois,
4: ano passado não vinha muito, ora bem todas as feiras.
0: Pronto, tem que ser, então tem que fazer pela vida.
4: Baui.
0: Pois, baui digo eu, é verdade, sim senhor, é assim
4: baui.
0: Mesmo.
4: Baui, tem que fazer pela vida.
0: Claro que sim. Minha amiga, bom dia para quem?
4: Bom dia, vai para sempre toda a sua família, vai para mim, vai para a França, para os meus filhos, para as minhas netas, para os meus gêneros, para a minha nora, para toda a minha família se encontrar lá, vai para aqui para Valpassos, para o meu irmão, para os meus vizinhos, para o Sr. António, para a mulher, para a casa, para a menina dormir, um beijinho para ele, outro para a bola, para a Dona Alice Forte, para a Dona Lídia, para a Dona Maria de Amparo, para o Sr. América, para o Sr. Freita e para o resto dos partos. Vai para a Dona Margarida e das melhoras para ele e para o filho, para a Dona Irene, para a Dona Mabel, quando lei disse Santa Maria, patriziale, parezeta, passare per Maria, povero decisa, pocare il fratello, il pro Miguel, pa Fatima d'Andorra, pa Gloria di Villarandela, pa Nessa, pa Antonio Manuel Barreiro, pa Sandrina, il migliore spiegela, pa Jorge Padeiro, pa Transportadora dos Meninos, pa Dona Nazaré, pa Irmão, pa Mãe, pa Lúcia Podino, pa Dona Agostinha, pa Senhor Cesarinando, pa toda a gente faz parte do nosso programa. Um beijinho para si, até amanhã, se quiser, e bom trabalho.
0: Ora, muito obrigado. Beijinho grande para si também. Um abraço grande para todos os malpacenses. E boa feira.
4: Obrigada.
0: Muito obrigado, obrigado, obrigado. Muito obrigado. São 7h28. Vamos lá, minha gente. Já não há muito tempo. Olhe, falta meia hora. É verdade, o tempo passa. Mas temos alguém deste lado. Bom dia.
5: Bom dia, professor.
0: Ora, bom dia. E temos alguém deste lado e se calhar já há algum tempo. Ou não?
5: É Lucinda.
0: É Lucinda, já a conheci, pois claro.
5: E então... Eu estou aqui desde o Amilcar.
0: A sério? Pronto, também
5: a
0: tinha...
5: A sério? Tinha... Você deixa-te na mão, já não quero para o meu namorado.
0: Olha, você não... A gente tem que... Temos os compromissos publicitários. Ah, só está a ouvir pelo rádio. Pronto, pois, lá está. Mas temos aqui a publicidade, a gente tem que ir a passar, já sabe como é que é, não é?
5: Pois, senão... deixa, pois, por causa da publicidade que
0: eu... Pois tem que ser.
5: Já não quero para o meu namorado, pronto.
0: Minha amiga, para quem é que vai bom dia?
5: Bom dia, vai para vocês e tudo da Rádio Terra Quente. Vai para todos e para toda a família. Vai aqui para o Zé Manel e para os pais. Vai para o Zé dos Reis, vai para o São Freitas. Vai para o São Fernando da Palorca. Vai para toda a equipa da Padaria Barreira. Vai para o Mário dos Passos. Vai para mim, para a filhota. E vai para todos os ouvintes e participantes. E para o Zé, um bom pequeno almoço. E não deixo ninguém na mão.
0: Ora, isso mesmo. Muito obrigado. Beijinho grande para si também. Até depois. Muito obrigado.
5: Obrigada.
0: Vamos em frente. Muito obrigado. Mais uma participação. Bom dia.
6: Bom dia, Tozé.
0: Olha o nosso euro milionário.
6: E então? Bom
0: como é
6: dia,
0: que está?
6: Está tudo bem ou não?
0: Está tudo bem, Zé. Bem disposto?
6: Sempre, é o que interessa.
0: Oh, nós também cá andamos assim. Ram, ram, pronto.
6: É que ser, então.
0: Nem bem nem mal. Andamos como Deus quer, não é?
6: Claro.
0: Tem que ser, tem que ser. Uns assim mais, pronto, uns assim com mais trabalho, outros nem por isso. Mas pronto,
6: é
0: o caso do Zé, não é, Zé?
6: É. Agora é um bocadinho, agora vai ficar um bocadinho mais fraco o negócio, mas está bom assim.
0: Então, mas diga-me lá uma coisa, aquela questão da agência funerária...
6: Já acabou.
0: Aí chegou a vender tudo, não é?
6: Tudo já acabou. Mexia muito comigo, tirava-me só, não é?
0: Pois acredito. Acredito.
6: Eu não tenho assim muito jeito para isso. Ali foi mais por causa de ter dinheiro, foi um investimento que fiz, mas não era muito a minha maneira de ser.
0: Uhum.
6: Era,
0: claro. Pois também arranjou
6: eu para. Eu dou-me bem é com os vivos, com os mortos não tenho assim grande convivência com eles.
0: E depois, tem razão. Depois arranjou ali umas choradeiras também que nem sempre choravam, não é?
6: Oh, a Maria José. Já não vinham as lágrimas. Ela, para chorar, tinha que levar um molhozinho de cebolas, daquelas ásperas.
0: Sim.
6: E dava mau aspecto, puxar por uma cebola num funeral.
0: Aquilo era um cheiro, imagino.
6: Era.
0: Pois, claro. Muito bem. E a Marina, como é que está? A Marina de lá está a acompanhá-lo também, não é?
6: Pois. Está pronta para ir marchar.
0: Tem que ser, então. Tem que ser.
6: A vida é assim.
0: Alguém tem que fazer alguma coisa, não é, Zé?
6: Exatamente. Alguém tem que contribuir neste país, não é?
0: Nem mais. Isso mesmo. Muito bem. Então, como é que...
6: Então, vou mandar um abraço para toda a gente.
0: Sim.
6: Saudinha para todos. Muita saúde para todos, que é o mais importante. As melhoras para a Glória. Um beijinho para a Fató. Um bom dia para todos os imigrantes. Para si, um grande abraço. E até para a semana, se Deus quiser.
0: Certíssimo. Muito obrigado. Um abraço grande para si também. Cumprimentos à Marina. E tudo de bom. Até para a semana.
6: Igualmente. Bom dia.
0: Muito obrigado. Muito obrigado. O nosso Zé, à terça-feira, quase parece o Dr. Rui Santos, à quarta. Hein? Certinhos. Ora, muito bom dia.
7: Bom dia.
0: Bom dia. Quem está desse lado? Quem será?
7: Adivinho lá.
0: Ora bem, vamos lá saber quem... Vamos lá adivinhar, pois... Agora, depois das férias, não sei, é o Pedro? Não. Oh, Pedro. Tu estás bom, rapaz.
7: Estou.
0: Olha, tu repara. Eu falei contigo, se calhar, a última vez, aí, tipo, junho, julho. Hein? E agora, em setembro, já... Pois, e já tens a voz diferente, rapaz. Estás a ficar um homem.
7: Aham.
0: Ah, pois. Pois, já se nota aí o caroço e a maçã do Adão e tudo. Ah, pois. Eu já estou a ver daqui.
7: Ora,
0: já se nota, já sim, senhora. Está um homem feito, não falha. E então, Pedro, está tudo bem, meu amigo?
7: Está.
0: Olha que eu já tinha saudades de falar contigo, hein?
7: Eu já vou para a escola.
0: Pronto, já sei, pois claro. Estás à espera do autocarro, não é?
7: É.
0: Como é que chama o motorista, já sabes?
7: Amândio.
0: Oh, Amândio, vamos lá embora, que o rapaz tem que ir para a escola. Tem que ir mais cedo um bocadinho para brincar um bocadinho, então. Como é que é?
7: Eu não ponho a rádio no autocarro.
0: É sério? Então temos que falar com o Amândio. Então ele não está a ouvir, tem que alguém dizer-lhe. E ele anda a ouvir outra rádio, de certeza. Opa, oh, Amândio.
7: É porque eu falo muito com a gente do autocarro, está sempre a brincar com eles.
0: Ah, também é bom. Também é bom, também é bom. Então se ele vai a falar com os passageiros, é muito bom, é um bom animador, faz ele muito bem. Pronto, assim está absolvido. Está absolvido. Muito bem. Mas, no entanto, quando estiveres com o Amândio, diz-lhe assim, Amândio, olha, o Tosé disse que é para de vez em quando pôr a terra quente, que é para lhe mandar um abraço. Hã? Pode ser?
7: Pode ser.
0: Pronto, mas, Pedro.
7: Mas o Tosé...
0: Diz...
7: Tu não adivinhas?
0: Eu não adivinho nada, pá, que se eu adivinhasse, já estava rico, muito rico.
7: É.
0: Então?
7: Mas tu vais adivinhar o dia que ele vai pôr a rádio?
0: Não, era bom que adivinhasse. É que se eu adivinhasse o dia em que ele vai meter a rádio, era porreiro. Mandava-vos um abraço do tamanho do mundo para todos. Não é?
7: É. Tu é então que tens... eu pedi para eu ligar-te.
0: Claro, tu é que tens que pedir, está bem, Pedro?
7: É.
0: Muito bem. Então, afinal de contas, vais para que ano? Já estás em que ano?
7: Estou no sexto.
0: Sexto ano. Atenção, rapaz. Tens que estudar. Este ano tens que estudar, que é para depois ires para o liceu,
7: hein? Eu estou aqui com poucos livros.
0: Meu amigo, o que é que queres? Mas tens que estudar, que é para depois, para o ano vais para o sétimo, só já tens mais um livro. Agora tens...
7: Já, tem roupa e o fecho da mochila com 8 livros ou 12.
0: Eu acredito. Olha que realmente eu bem vejo esta criançada com a mochila cheia de livros. Aquilo são para aí 30 quilos.
7: Foda-se.
0: É verdade. Tem razão, Pedro. Tem razão. Tem que simplificar a coisa. É melhor.
7: Tá
0: meu
7: quieto.
0: Amigo. Está quieto. Ai. Então, para quem é que vai bom dia? Diz-me lá.
7: Para o meu pai, para a minha mãe, para ti, para o teu filho, para a tua mulher, para a minha avó dos eixos, para todos os ouvintes e participantes, para toda a minha família.
0: Muito bem, Pedro. Hein? Um abraço grande para ti e para os teus pais.
7: Está bem.
0: Tudo então, bom. Muito bem. Então, vá. Um abraço grande, está bem?
7: Está bem.
0: Adeus, Pedro. O nosso Pedro, já tinha saudade de falar com ele. Ora, bom dia.
8: Bom dia.
0: Bom dia. Olha a Ana. Aí está ela, a nossa Ana. Bom dia, Ana.
8: Bom dia. Como está, Sr. Tosé?
0: O senhor está no céu e o Tosé está por aqui.
8: Está a trabalhar, não é?
0: Oh, pois claro, então tem que ser. O senhor está lá em cima a olhar por nós e nós aqui embaixo trabalhamos.
8: É verdade.
0: Não, pois claro, tem que
8: ele
0: ser assim.
8: Ele está lá em cima para nos orientar e nós cá estamos para fazer.
0: Claro que sim, então. E nós bem queremos que assim seja. E então, minha amiga, como é que estão as coisas?
8: Olha, está tudo dentro dos possíveis.
0: Dentro dos possíveis, não é? Pronto, melhor. Fico contente por si e pela família. E então,
8: obrigada.
0: E o bom dia para quem vai?
8: Olha, bom dia, vai para o meu marido, para as minhas filhas, vai para a minha netinha, para o meu genro, vai para si e para os seus, vai para a Julinha e para os dela, vai para a Valinha, vai para a Zumirinha, vai para o marido, vai para a Citali e família, vai para a Sra. Jacinta, para a Sra. Margarida, para a Sra. Quinhas, para o José, para a Sra. Agostinha, vai para o Sra. Fernando e família, para a Sra. Nazaré e família, um grande beijinho para a mãe e as senhoras, vai para a Lizete e família, para o Sr. Freitas e família, vai para toda a equipa da rádio, para si, para os ouvintes, vai para todos os doentinhos, boas novas para eles todos com rápidas melhoras, vai para quem esteja de parabéns, tudo bom e muita felicidade, muita saúde, vai para todos os imigrantes, pastores, e vai para a Ótica Transmontana, e para si, olha, um beijinho, até logo, ou até amanhã, se quiser, e continuação de bom dia, bom trabalho, e está tudo por hoje.
0: Muito obrigado, beijinho grande também. Bom trabalho para si e para todos, está bem?
8: Obrigado, tudo bom. Obrigado.
0: Muito obrigado nós. Ora, muito bem. Deixem-me cá ver se está por aqui alguém. Bom dia.
9: Bom dia.
0: E temos bom dia. Ora, vamos até, deixem-me cá ver, vamos até, não diga que eu vou dizer. Ora, será que vamos até à zona da Lomba, até Vilar de Lomba? Não.
9: Não?
0: Não. Então vamos até Cadouço.
9: Já não pagava.
0: Olha que eu estava a meter-me contigo, rapariga.
9: Então... Eu estava aqui a achar-me mas...
0: Achas? Então está tudo bem?
9: Está tudo, e com o teu Zé?
0: Também estamos bem, pois claro, mas vós estás melhor. Tens o teu sobrinho de parabéns hoje?
9: É verdade, hoje ligo só por causa dele.
0: Mas, ó, Verónica, achas que eu agora me esqueci? Então estão aqui inscritos.
9: Eu sei, já me ligaram a dizer que o Tosé disse que o sobrinho da Verónica fazia anos.
0: Ora.
9: E eu disse, por acaso, eu quero ligar por volta das 7h30, eu vou ligar.
0: Sim, senhor, por volta das 7h30. São 7h39, está certo. Pronto, mas está tudo já, certo.
9: Desde as 7h29 estou a tentar.
0: Ah, também não é assim há tanto tempo, pronto. 7h29, começaste às 7h29.15. Se começasse às 7h29.2, conseguias, de certeza.
9: Pois, se calhar foi isso o problema.
0: Pois, claro, não é mais. Muito bem. Então, Verónica, o trabalhinho tem muito, não é?
9: É, pois. Graças a Deus.
0: Pronto, melhor ainda. Está tudo bem com os teus pais?
9: Está tudo impecável.
0: Teu irmão, está tudo bem,
9: o pai outro dia jogou um tubo, mandou fazer escuma, está bom.
0: Oh, também eu no domingo?
9: Anda sempre aos tombos, não, aquele homem é incrível.
0: Isto agora é assim, isto... Também eu no domingo, esbardalhei-me todo.
9: Agora diz que, dói assim de lado, diz que é a asa do fígado que ele dói.
0: É, a asa do fígado, o osso do fígado.
9: Pois
0: é.
9: Pergunta-me se o fígado tem ossos.
0: Muito bem, muito bem. Um abraço grande para ele, um abraço.
9: Ele deve estar a ouvir, porque pronto. Ele deve estar a transportar os meninos.
0: Muito
9: e as meninas.
0: Isso mesmo. Então, Verónica, vamos saber bom dia para quem? Vamos lá.
9: Olha, hoje é só os parabéns e se conseguis pôr um bocadinho de uma música para o meu sobrinho.
0: Quantos anos é que ele faz?
9: 2.
0: Ai, então ainda é pequenino.
9: Gabriel, quantos anos fazes? E eu, 2.
0: Então vamos pôr aqui os patinhos.
9: Exatamente, pronto, é pequenino.
0: Porque, claro, porque ele vai gostar de certeza absoluta.
9: Claro que sim.
0: Muito bem, Verónica. Então, olha...
9: E agradeço a quem tem mandado mensagem e ligado a dar os parabéns para o meu sobrinho.
0: Muito bem. Gabriel, vocês devem lhe chamar Gabi, não?
9: É, Gabi.
0: Pois claro, que é aquele nome assim mais um diminutivo bonito, digamos.
9: É bonito.
0: Muito bem.
9: É verdade.
0: Então, Verónica, beijinho grande também. Tiveste sorte, pá. Já tinhas aqui, olha, tinhas aqui muita coisa para pagar. Sabes quem é que te salvou, rapariga? O teu
9: quem
0: sobrinho.
9: Foi o meu sobrinho? Claro. Ele salvou muita coisa.
0: É, o teu sobrinho, o Gabriel, é que te salvou, fez com que tu voltasses a ligar para a Terra Quente. Tinhas
9: exatamente.
0: Aqui 3 queijos duros.
9: Agora, olha que é feira e na feira há muitos.
0: Eu acredito. Ou tinhas 3 queijos duros, tinhas 2 salpicões, 10 quilos de alheiras. Eu disse, epá, ela se não liga hoje, amanhã tem um presunto para dar também. Pronto, está certo.
9: O presunto até, né? Tem o meu pai tem lá meia dúzia deles pendurados.
0: Ah, temos que ir lá ver, pronto.
9: Mas o que eu posso, as alheiras, pronto, também dá, mas te falta-te o vinho, o mais importante.
0: Ah, e o vinho do Cadu. E agora, não tarda, vamos provar de novo.
9: Não bicha o vídeo que eu pus aí carregado.
0: Vi. Vi, sim, senhor. Agora falta é prová-lo. Quando for da prova, vamos lá ver.
9: Prontos.
0: Do novo.
9: Do novo.
0: A altura das castanhas, pronto.
9: É verdade. Já dá.
0: É isso mesmo. Verónica, um beijinho grande para ti, tudo de bom. E para o Gabriel, um beijinho grande também, faz 2 aninhos. Tenho aqui a música prontinha para ele.
9: Obrigada. Beijinhos.
0: Muito obrigado nós. Beijinho.

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0: Muito bem, vamos em frente. Estamos a 15 minutos do final deste programa de hoje. Mais uma participação. Bom dia.
3: Bom dia, todos.
0: Olha a nossa Agostinha. Bom dia, dona Agostinha.
3: Bom dia.
0: Ora viva, como está?
3: Tudo bem, obrigada.
0: Olha, e nós também estamos.
3: Muito calor, todos.
0: Tem razão, durante o dia, olha, eu já nem sei o que diga, mulher,
3: Ai, minha mãe querida, adorada.
0: Nós já estamos fartos deste calor, é verdade.
3: Ai, Jesus, todos, nunca mais.
0: Até nunca mesmo.
3: Mais que o inverno.
0: Ó, dona Agostinha, até mesmo aqueles que sempre soube que gostavam mais do verão que do inverno, me dizem assim, Tosé, eu estou farto deste verão. E eu disse, pois, até não o querias. Olha, então, olha aí. Ah, pois, eu é ao contrário. Eu já estou fartinho deste verão. Estou mortinho para que venha aí um frio.
3: Durante assim, até ao meio-dia, a partir das 3 às 6, isto...
0: Oh, a mulher do forno também é dessa zona, por isso, olha, o que é que é?
3: Nem dá para sair de casa para fora.
0: Pois não,
3: nada,
0: não. Mas pronto, olha, ainda vai ficar assim durante os dias.
3: E pronto.
0: Até ao final do mês vamos estar assim.
3: Oh, minha mãe querida, adorada.
0: Mas já não falta muito, mulher.
3: Vai chover e frio e tudo.
0: Já não falta muito, estamos a 22.
3: Oh, não é? Já não falta muito. O tempo das castanhas para ver a chuva.
0: É preciso, pois claro, sabe que isto é sempre o verso da medalha. A chuva faz falta, mas depois quando vem a chuva, depois também às vezes é demais.
3: Pois, mas também para apanhar castanha com chuva também é fraco.
0: Pois, lá está. Olha, nós queríamos o sol na eira e água no naval, não é?
3: Temos que aceitar o que Deus manda.
0: Mais nada. É. Minha amiga, bom dia para quem?
3: Olha, bom dia vai para o filho, para a Nora, para as netinhas, para a senhora Lídia também, a Olvira e toda a família, a senhora Elisa e a senhora Manuela, a senhora Milcar e esposa, para a senhora Júlia de Valpassos, para o senhor Fernando e esposa, para a irmã Nazaré e toda a família, para a Lúcia, para o Albino, para o senhor Freitas e esposa, por todos os imigrantes que estiveram a ouvir, para o Carlos está na Suíça, para o Miguel, para a Verónica, muitas beijinhas para ela e para os pais, e os parabéns do sobrinho, as melhores da senhora Margarida dos Filhos, para a Ana de Candoso, para o Chico Padeiro, para a senhora Adelaide e o senhor Francisco. Há tanto tempo para a senhora Adelaide também não telefona, então, Zé.
0: Pois, lá está, olha, tem tempo, de certeza, não é?
3: Também para a senhora Zulmira, para a senhora Lourdes de Baltelhas, para toda a gente de Vilarandelo que estiver a ouvir, também são malandros estas pessoas de Vilarandelo.
0: Ui, é verdade.
3: É, para a senhora Elisa também de Valpassos, para a Albertina de Paradela e para o marido, para o Tosé, para o Marijoão, para o Mateus, para os seus pais, para os seus sogros, para os bombeiros. E até amanhã, se Deus quiser. E saúde, saúde para toda a gente, José.
0: Muito bem, certinho. Muito obrigado. Olhe, beijinho grande para si também.
3: Vou chegar a Chaves, José.
0: Pronto, olhe, eu ia-lhe dizer, vá a Valpaço ou está lá a feira?
3: Não, pois era, mas é a feira de Valpaço. Tenho que entregar o comando da televisão à Mel.
0: Ah, está certo. E tem que ir a Chaves.
3: Tenho que entregar eu, não posso mandar por ninguém.
0: Então, mas tem que ir a Chaves, não tem Mel em Valpaços? Tem.
3: José, tenho ali em Valpaços, mas assim, certas coisas elas não aceitam.
0: Ah, ok, está certo. Pronto, ok. Já não está cá quem falou.
3: Eu me aborreço, mas tenho que ser eu.
0: Pronto, então vá, beijinho grande.
3: Está o meu nome, tenho que ir eu.
0: Pois, claro. Beijinho grande e até amanhã.
3: Até amanhã, se Deus quiserem.
0: Muito obrigado, até amanhã. 7h48, Ótica Transmontana, connosco até às 8 da manhã. 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Bom dia!
4: Bom dia!
0: Olha o senhor Paulo Teixeira, aí está ele, o homem de Valdégua.
4: Sim, senhora, não falha.
0: Não falha nem o real. Está tudo bem, Paulo?
4: Está tudo bem, olha, mais um dia vamos ter aí de calorzinho.
0: Oh, e vocês estão mais altos, mais aperta mais.
4: Mais aperta.
0: Claro, vocês estão aí mais próximos do sol, então. Não é?
4: É.
0: E então, está tudo bem, não está, Paulo?
4: Está tudo ok, pronto. Tudo na boa.
0: Está a correr bem, essa recuperação, está. Tudo?
4: Sim, sim, tudo bem.
0: Então, e um bom dia para quem vai?
4: Olha, bom dia vai já para ti, uma boa terça-feira, para todos os ouvintes participantes. Vai também lá para o pessoal do Cadouço. Pô, mande o chofer da caminhonete que eu penso, se eu mando que eu penso, ele é de jogo, eu conheço-o bem.
0: Olha, quando eu passei, ele tem que passar por aí. Deixa-lhe fazer uma espera e só rapaz, põe isso na terra quente já. Pronto, já está.
4: E para todos os ouvintes, para todo o auditório em geral, para os bombeiros, para os carteiros, para o pessoal que anda na estrada, para quem está de parabéns, as melhoras para quem está doente, olha, e até amanhã, ou até logo, um abraço.
0: Oi, isso mesmo, um abraço grande também, um abraço, Paulo, tudo de bom.
4: Obrigado, doutor.
0: Obrigado, nós. Ora, vamos saber quem é que temos do outro lado. Temos gente, certeza absoluta. Deixem-me cá ver se temos para aqui mensagens. Não. Ora, muito bom dia.
5: Bom dia.
0: Dona Adélia, bom dia. Como está?
5: Já temos mais uma vez a ouvir o Tozé.
0: Muito bem.
5: Bom dia, dá para todas as pessoas que estão a ouvir. Não esquecendo ninguém. Mas tenho aqui uma oraçãozinha bonita que é a Senhora dos Prazeres. Tem a letrinha grande e é pequenina. Que é Senhor Jesus Cristo, que depois da espada de dor que trespassou a alma da vossa Mãe Santíssima, a fizestes exultar com a alegria da vossa admirável ressurreição, concede-nos pelos méritos e intercessão da Virgem Maria, que depois das provas e lágrimas da vida presente, gozemos da felicidade interna no seio dos céus, vós que sois Deus com o Pai na unidade do Espírito Santo. Amém. E um bom dia para todos que estão a ouvir e até logo, se Deus quiserem.
0: Muito bem, até mais logo. Beijinho grande para si também. Mais uma participação. Estamos a correr contra o tempo. Bom dia.
6: Bom dia a todos.
0: Olha a nossa Virinha, olha a nossa Virinha. Olha a nossa Elvira, ora viva.
6: Bom dia.
0: Está tudo bem? Deixa-me mandar aqui um beijinho grande à Dona Elisa, que já tenho saudades de falar com ela. Espero que esteja tudo bem com ela. Que a última vez que eu falei com ela, ela estava constipadita.
6: Está doente, está doente.
0: Pois, bem pareceu. Oh, Manela, um chazinho para a Elisa.
6: Mas não é a gripe, agora é outra coisa.
0: Ah, pronto. Oh, vida, vida. Está bem. Então, já tenho que vou ligar daqui a pouco. Muito bem. Então, Elvira, está tudo bem?
6: Está tudo, andamos a fazer a caminhada, eu e a minha Margarida.
0: Ah, pois dá para notar aí a voz aí ofegante. Né? Andar, muito bem, certinho. Ora, e então e a Lulu?
6: A Lulu deve estar a dormir.
0: Ah, pronto, mas bah, ao menos já ouvi a voz...
6: Está a ouvir a terra quente.
0: Já ouvi a voz da mulher, atenção, hein? E então, Elvira, para quem é que vai bom dia?
6: Vai já para si, para toda a sua família, para todos os colaboradores da rádio, vai para a minha família também, vai para o sobrinho da Verónica, os parabéns, para toda a gente que esteja de parabéns, para todos os imigrantes, para todas as avós, para todos os pastores, para todos os condutores da Flávio Imóvel e ao Sr. Amândio, como é que está lá a Rádio de Mirandela.
7: Pois
6: então,
7: claro, pois claro.
6: Está a falhar. Está a falhar.
7: Muito
6: e é
7: bem.
6: Só.
7: Pronto. Elvira.
6: Até amanhã.
7: Muito obrigado, beijinho grande também. E um beijinho à Margarida. Fiquem bem, até amanhã.
6: Até amanhã, Tosa.
7: Deus, até amanhã. Minha gente, estamos no final. Eu e a Ótica Transmontana, amanhã às 7, estamos cá novamente, está bem? Fiquem bem, até amanhã.

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3: 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Temos a brisa do mar e o pôr do sol às 20. Não quero dizer que discussões são inúteis, mas ser feliz é tão simples, é tão simples.
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0: Bom dia, 22 de setembro de 2026, acontecimentos históricos. Em 1792 foi proclamada a Primeira República Francesa após a vitória na Batalha de Valmy. Em 1862, o presidente norte-americano da altura, Abraham Lincoln, emitia a proclamação de emancipação, declarando a liberdade dos escravos nos Estados Confederados a partir de janeiro de 1863. Também em 22 de setembro de 1922 foi fundado em Portugal o Vitória Sport Clube, neste caso o Vitória de Guimarães. Em 1960, o Mali conquistava a sua independência de França e em 1980, o Iraque invadia o Irão, dando início à longa guerra Irão-Iraque. Em 2004, estreia da série Lost no canal ABC nos Estados Unidos e em 2007, o ex-presidente peruano Alberto Fujimori voltava ao seu país para responder a processos na justiça local. E em 2018, o atentado contra a parada militar em Avaz, no Irão, deixava pelo menos 30 mortos, incluindo os próprios terroristas. Agora os destaques da imprensa. No Público, o SNS não consegue cobrar urgências a estrangeiros antes da alta hospitalar. Ainda a GNR, militares da nova Brigada de Trânsito vão rodar funções para prevenir a corrupção. No Parlamento, subcomissão para fiscalizar compras na defesa chumba. E quanto aos combustíveis, Portugal baixa impostos, mas não trava o consumo. No Jornal de Notícias, mais de metade dos portugueses faz pelo menos uma viagem de férias por ano. O turismo dentro e fora de portas bateu um recorde em 2025. O setor antevê um 2026 ainda melhor. Europa, Cabo Verde e Brasil estão em alta. Encher o depósito já custa mais 35 euros, são as contas avançadas pelo JN em termos médios. Na Justiça, tribunais de consumo sem meios para tanta procura. Na primeira página do Correio da Manhã, 4,8 milhões de terrenos sem registro, são as contas feitas pelo jornal. Identificação gratuita termina no dia 30 de setembro. Ainda, gasóleo a preço recorde paga 39% de impostos. Também imigrante ilegal julgado por matar informático da RTP e morte em Lisboa, mãe de homicidas suspeita no crime. Seguro aponta elevador social avariado sobre a educação. No Diário de Notícias, alojamentos locais em Lisboa caíram 40% em 3 anos, mas as rendas não baixaram. Ainda na primeira página do DN, SNS, Ordem dos Médicos, propõe grupo de trabalho para resolver problemas nas urgências da Grande Lisboa. Nos desportivos, a bola, Frederico Varandas sai em defesa de Rui Borges. Não quero ter o meu treinador. Presidente do Sporting diz que o técnico nunca esteve em causa e tira-lhe o chapéu por não se agarrar às coisas externas ao clube. Justifica momento conturbado com autogolos e expulsões, automutilações que não podem acontecer. Ainda na primeira página, arrancou a era Jesus na seleção e a arbitragem do clássico causa revolta no Benfica. No Record, o título é Às Turras. As acusações mútuas após o clássico quentinho entre Vilas Boas e Rui Costa e, no Sporting, Varandas diz não decidimos com base na contestação. No Jogo, primeira página, André Vilas Boas volta a atacar, líder portista dispara por várias direções e insiste na santa aliança entre Benfica e Sporting. Não decidimos com base em contestações é também a frase utilizada para a primeira página, declaração de Frederico Varandas e polémica em 8 atos no Benfica. Encarnados ironizam e falam de coisas normalíssimas do clássico. Ainda o destaque de primeira página para a Seleção Nacional que começou a trabalhar tendo em vista a Liga das Nações. Por cá, nas notícias da Terra Quente, o destaque vai para a nova operação de serviços públicos de transporte Terras de Trás-os-Montes, que arrancou a 3 de agosto e que será gratuito até ao final deste mês. A partir de 1 de outubro, as coisas mudam.
1: O sol de Trás-os-Montes.

0: 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Uma democracia em queda livre. A democracia portuguesa, o regime político português, melhor dizendo, continua em queda livre e sem paraquedas, arrastando Portugal para a cauda já não da Europa, mas do mundo. Percepção que os cidadãos portugueses têm, desde há muito, e que é confirmada pela International IDEA, sigla do Instituto Internacional para a Democracia e Assistência Eleitoral, organização intergovernamental sediada em Estocolmo, que é constituída por 35 Estados-membros e que visa apoiar e promover a democracia em todo o mundo. De facto, no seu relatório O Estado Global da Democracia 2026, Democracia numa Era de Conflito, essa prestigiada organização intergovernamental conclui que apenas a Geórgia e a Rússia registaram mais retrocessos democráticos do que Portugal, que registou 6 retrocessos significativos entre 2020 e 2025, o que representa um sério declínio no desempenho democrático. Factos que deveriam merecer a maior atenção da classe política, a começar pelo que é dito e suposto ser o mais alto magistrado da nação, e provocar aceso debate na Assembleia da República se, para tanto, houvesse suficiente empenho, decoro democrático e verdadeiro espírito reformista. Mas não. Os portugueses sabem, não é só de agora, que muitos políticos influentes que se revezam no poder, com maus desempenhos, salvo raras exceções, estão como cobras em pântano e que a corrupção e o clientelismo é o sangue dos partidos. Interessa-lhes mais, porque disso tiram maior proveito, continuar a chafurdar no lodaçal político do que promover uma real clarificação das águas democráticas. Daí que sejam de louvar todos aqueles que, embora poucos, se continuam a bater, cada qual à sua maneira, pelas reformas indispensáveis do regime e do Estado. Oxalá um número significativo de eleitores, que são os principais fautores e usurários do regime, tenham isso na devida conta. Henrique António Pedro.
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10: A nova operação do Serviço Público de Transporte de Terras de Trás-os-Montes, que arrancou a 3 de agosto, vai continuar a ser gratuita até ao final deste mês. A partir de 1 de outubro, o novo sistema de bilhética entra em pleno funcionamento e passa a ser obrigatória a utilização de novos cartões. Dez anos depois de ter entrado no programa de ajustamento municipal, a Alfândega da Fé já deixou esse programa. A Assembleia Municipal aprovou a cessação deste programa e este sábado o município formalizou o final do processo na presença do Presidente da Direção Executiva do Fundo de Apoio Municipal, como nos conta o jornalista Filipe Ventura Alves.
11: Para o Presidente da Câmara Municipal de Alfândega da Fé, Eduardo Tavares, a saída representa a recuperação da autonomia financeira e política do município.
12: É um motivo de grande alegria, ganho de autonomia, resgatar a nossa autonomia, a nossa liberdade financeira e política, para podermos, num futuro breve, já, fazer escolhas diferentes, obviamente continuando com o mesmo rigor, com a mesma responsabilidade. Continuamos a ter uma situação financeira difícil, ainda devemos 10 milhões de euros à banca, mas queremos seguir um caminho agora diferente, fazer escolhas diferentes, mais livres, de forma mais autónoma, mais direcionadas para a melhoria de vida dos alfandeguenses, das nossas empresas, dos nossos jovens.
11: O município deixa agora de estar sujeito às medidas específicas de ajustamento, nomeadamente às regras de racionalização da despesa e de otimização da receita. Eduardo Tavares garante que uma das prioridades passa pela redução gradual dos impostos municipais.
12: Os alfandegenses sabem que nós, quando saíssemos do processo de endividamento, iríamos continuar a baixar os impostos municipais. E esse é um compromisso que eu reitero hoje, reafirmo, que vamos descer os impostos municipais aos alfandegenses de forma gradual nos próximos anos. Podemos lançar mais medidas de cariz económico. E é isso que vamos fazer já em 2027, com apoios direcionados para a nossa economia, para os nossos jovens, para as nossas empresas.
11: O programa de ajustamento municipal entrou em vigor em 2016, depois de Alfândega da Fé ter recorrido ao FAME num contexto de ruptura financeira. Ao longo do processo, o programa foi revisto duas vezes, incluindo uma revisão extraordinária em 2023, que conduziu à celebração de um segundo contrato de assistência financeira. Para Miguel Almeida, presidente da Direção Executiva do Fundo de Apoio Municipal, o percurso de Alfândega da Fé representa um caso de recuperação financeira alcançada antes do prazo inicialmente previsto.
13: Alfândega da Fé foi o primeiro município a entrar no FAME

0: necessário, a meio do trajeto, fazer uma revisão do programa, e o município conseguiu dar uma resposta fantástica e em menos de 10 anos do que estava previsto, conseguiu atingir o objetivo da sua recuperação financeira, e isso é fantástico.
1: A saída do PAM não significa, contudo, o fim do pagamento da dívida contraída através do Fundo de Apoio Municipal. Os dois contratos de assistência financeira mantêm-se em vigor até ao final dos respectivos prazos.
0: O que acabou hoje foi o programa de ajustamento, que tem medidas de contenção da despesa e de aumento ou de otimização da receita. Os empréstimos que nós fizemos ao município, esses têm o prazo de 20 anos e esses continuam a ser pagos.
1: O primeiro empréstimo celebrado em 2016 previa um montante de até cerca de 1 milhão e meio de euros. Em 2024 entrou em vigor um segundo contrato no valor de até quase 13 milhões e 800 mil euros, destinado ao pagamento de dívidas e à cobertura de passivos.
2: Com o fim do programa de ajustamento municipal, a Alfândega da Fé entra agora numa fase de gestão financeira, deixando de estar sujeita ao regime específico de ajustamento. A nova operação do Serviço Público do Transporte de Terras de Trás-os-Montes, que arrancou a 3 de agosto nos municípios que integram esta CIM, exceto Bragança, e que conta com mais de 90 linhas e uma frota que inclui veículos elétricos e veículos adaptados a pessoas com mobilidade reduzida, continua até ao final deste mês de setembro a ser inteiramente gratuito. A medida abrange os transportes regulares regionais, os transportes das freguesias para as sedes de concelho, os transportes urbanos e ainda o transporte a pedido para aldeias com menos de 40 habitantes. Inicialmente estava previsto que esse período de gratuitidade terminasse a 14 de setembro, mas segundo a direção da CIM Terras de Trás-os-Montes, tendo em conta o processo de instalação e estabilização dos novos sistemas de apoio à exploração e de bilhética, decidiu prolongar a gratuitidade do transporte público até 30 de setembro. A partir de 1 de outubro, o novo sistema de bilhética entra em pleno funcionamento e passa a ser obrigatória a utilização de novos cartões para quem pretender usufruir das condições associadas, pelo que os atuais terão de ser substituídos por novos cartões compatíveis com o sistema instalado nos autocarros, como revela Orlando Pires, vice-presidente do município de Mirandela.
3: Significa que cada utilizador tem duas opções: ou compra o bilhete diário em cada um dos autocarros, neste caso no transporte urbano ou no transporte para as freguesias, ou então pode optar pela modalidade de passe. A emissão dos passes é gratuita e deve ser tratada o mais rápido possível por cada um dos cidadãos junto da Rodonorte. Disponibiliza um número telefónico, o 273-300-183. Através deste contacto telefónico, cada utilizador vai obter informação dos dados, os elementos que deve enviar para a Rodonorte para que lhe faça chegar o passe.
2: O valor a pagar mensalmente para quem adquirir os passes varia entre os 13 e os 18 euros. No caso concreto de Mirandela, o transporte urbano tem dois circuitos e conta agora com cerca de 2 dezenas de paragens de abrigo e vários postaletes que têm vindo a ser colocados nas últimas semanas.
3: De cerca de 40 postaletes, locais informativos, e estamos a falar na ordem das cerca de 20 paragens, cerca de 20 abrigos. Esta fase da colocação dos abrigos e das paragens é uma fase que queremos garantir a continuidade da capacidade instalada, mas juntamente com o agrupamento de escolas de Mirandela, com a ESACT, queremos migrar para a fase 2, em que queremos construir e implementar pendulares, linhas mais rápidas, para que, sobretudo, chegar às escolas seja mais fácil.
2: Orlando Pires adianta que a colocação de todas as paragens de abrigo e postaletes só deve estar concluída até ao final do ano, no investimento a rondar os 250 mil euros.
3: Foi um projeto que o município de Mirandela fez ao Fundo Ambiental, na ordem dos 250 mil euros, e que ficará concluído a instalação definitiva até ao final do ano de 2026, nomeadamente 4 ou 5 pontos que vamos ter MUPIs eletrónicos com informação digital, e falta ainda pintar no chão o local as delimitações que devem ser reservadas para as paragens do autocarro urbano.
2: O transporte urbano de Mirandela serve a população durante os dias úteis entre as 7h40 e as 19h.
3: Começa às 7h40 da manhã, que sai da estação de caminhonagem, e depois temos a outra linha desfasada que começa às 8h30 e os transportes, então, digamos, funcionam todos os dias, de segunda a sexta-feira, entre as 7h40 da manhã e as 19h de cada um dos dias. E por isso, nesta fase, como era anteriormente, apenas um autocarro.

0: quando tivermos fechado o assunto dos pendulados, iremos então afetar um outro autocarro.
1: Desde 14 de setembro também entrou em vigor o transporte a pedido para aldeias com menos de 40 habitantes. Refira-se que a nova operação do Serviço Público de Transporte, Terras de Trás-os-Montes, representa um investimento de 5 milhões de euros anuais até 2030, suportado por 8 dos 9 concelhos da CIM: Alfândega da Fé, Macedo Cavaleiros, Miranda do Douro, Mirandela, Mugadouro, Vila Flor, Vimioso e Vinhais. O Centro Náutico de Albufeira do Azibo deu início este sábado a um novo projeto municipal que juntou cerca de 25 participantes numa manhã dedicada à experimentação de modalidades náuticas. O programa, promovido pelo município macedense, incluiu atividades como vela, canoagem e remo. Segundo o responsável pela divisão do Desporto, Juventude, Saúde e Bem-Estar do município, José Borba, o projeto pretende aproximar a comunidade deste espaço e incentivar a prática desportiva em contacto com a natureza.
2: O dia de hoje é o início da abertura do Centro Náutico, no fundo, à população de Macedo e não só. Aquilo que nós pretendemos é divulgar as modalidades que podem vir a ser desenvolvidas aqui no centro, com especial incidência no dia de hoje para a vela, mas no futuro pretendemos também desenvolver a canoagem e, mais tardiamente, o remo.
1: Nesta primeira fase, o objetivo passa também pela formação de técnicos com o apoio da Federação Portuguesa de Vela e pela criação de condições para que estas atividades possam ter continuidade ao longo do ano.
2: A vela, particularmente, não é fácil. É uma modalidade muito exigente a nível de técnica e nós estamos a conseguir implementar esta atividade de hoje e as futuras, muito graças à parceria que estabelecemos com a Federação Portuguesa de Vela.
1: A iniciativa pretende chegar a diferentes públicos, incluindo pessoas que nunca tiveram contacto com estas modalidades. Foi precisamente a vontade de experimentar que levou Luísa Fernandes, de Macedo Cavaleiros, até ao Centro Náutico.
3: Primeiro, perceber a modalidade, estamos perto de Macedo, acho que é uma iniciativa excelente e uma forma de perceber de que forma é que nós conseguimos pôr esta prática no nosso dia a dia, que normalmente é um stress.
1: Depois de experimentar a canoagem, a participante destacou a possibilidade de aproveitar a natureza e quebrar a rotina.
3: Nós termos uma albufeira como esta perto da nossa cidade e neste momento termos a possibilidade de praticar uma modalidade como é esta, de seja canoagem, seja o barco à vela. Que eu já experimentei agora a canoagem e adorei. Acho que é uma mais-valia.
1: Também Isabel Roxo, de Alfândega da Fé, participou na iniciativa. Já com experiência em canoagem e vela, destacou a possibilidade de praticar estas modalidades numa paisagem como a da Albufeira do Azibo.
4: Trouxe-me uma grande paixão que eu tenho por tudo que é ligado à água. Quando soube desta atividade, claro que não hesitei, porque são atividades que eu, a canoagem que eu pratico e a vela que já pratiquei, este contacto com a natureza e então aqui numa paisagem como esta, realmente é maravilhoso.
1: Para José Borba, a aposta passa também por manter o Centro Náutico ativo fora da época balnear.
2: A sazonalidade é uma coisa que nós aqui no Centro Náutico vamos aproveitar, dinamizar quando temos condições propícias para a vela, dinamizar a vela. Quando não tivermos para a vela, vamos passar a abordar a canoagem, mas vamos tentar sempre manter a atividade no Centro Náutico para que as pessoas que nos procuram possam usufruir das condições que temos aqui com atividades náuticas, quer quando o tempo não o permitir, com alguma atividade física no ginásio que temos aqui montado.
1: A partir do mês de outubro, o programa vai ser também alargado às escolas, com atividades regulares destinadas aos jovens. Numa fase posterior, está também prevista a criação de uma escola, eventualmente de um clube náutico.

0: Começa agora mais meia hora de conversa, o programa habitual, semanal, aqui na Terra Quente FM, com a presença do professor Pedro Beato. Naturalmente, falamos sempre de património e de pontos de interesse materiais e, às vezes, também imateriais aqui, mais focados no nosso Conselho de Mirandela, na região toda. Desta vez, vamos falar de um documento já muito antigo. Vamos recuar até 1813. Sim, por aí fora. Professor, seja bem-vindo.
1: Obrigado, obrigado. Acontece que nos últimos tempos eu tenho andado a encontrar e a passar a pente fino determinado tipo de documentos, revistas ou jornais que foram importantes. Eu gostava de fazer um pequeno enquadramento, porque Portugal viveu uma época muito, muito, muito interessante, que é, a partir de 1820, Portugal entra num tempo de liberalismo e que vai durar uma luta entre liberalismos e absolutistas até 1834. Mas antes de 1820, Portugal teve houve o tempo das invasões francesas. Ora bem, as invasões francesas tiveram consequências em Portugal muito diretas. Primeiro foi a família real foi viver para o Brasil. E deixou cá um conjunto de pessoas a governar, não é? Ora bem, pessoas essas que não tinham aquela qualidade que deveriam ter para governar o país numa circunstâncias tão difíceis. Depois foram as invasões francesas e, ao mesmo tempo, entraram em Portugal para nos ajudar os ingleses. Os ingleses têm um indivíduo que governou Portugal com mão de ferro, que era um Beresford, e que esteve aqui durante bastante tempo. Aliás, o facto de ele estar a governar em Portugal da maneira que estava a governar levou a que determinadas famílias e determinados portugueses com alguma qualidade e possibilidades fossem construindo uma maneira de o pôr fora, o que era muito difícil. Portanto, a maneira como os portugueses começaram a escrever, eles não podiam publicar em Portugal. Porque senão havia...
0: Portanto, vossas críticas só podiam recorrer à imprensa internacional, no caso britânica, não é?
1: Sim, havia censura. De maneira que eles, para publicar, teriam que... Havia uma das revistas mais interessantes e que eu tenho estado a procurar com algum cuidado, chama-se o Investigador Português em Inglaterra. Portanto, acontece que... E depois, o que é que eu vou procurar? Vou procurar pessoas que viviam em Mirandela, que trabalhavam em Mirandela, que eram de Mirandela ou perto de Mirandela e que escreveram nestes jornais. Quer dizer, este jornal tem publicações de pessoas que viveram em Mirandela.
0: Ora, o ponto de partida da nossa conversa é precisamente um desses documentos que o professor recentemente encontrou, não é?
1: Sim, sim. Outra coisa, e eu queria dizer o seguinte, que é, estes indivíduos, portanto, estes indivíduos escreviam em Inglaterra e depois... As escritas deles, neste tipo que é o Investigador, que é um jornal literário e político inglês, que nesta altura era publicado, tinha artigos portugueses, e depois entravam à socapa em Portugal e eram distribuídos para haver um movimento de luta clandestina contra a maneira como Portugal estava a ser ocupado e pelo regresso, claro, também do Rei do Brasil. Portanto, temos aqui uma época em que havia censura, em que havia um absolutismo que era muito rigoroso e que dominava, em que não havia, em que as pessoas, para escreverem as suas ideias, tinham que recorrer a este tipo de estratégias, e eu gostava de dizer que há dois artigos, um de 1815 e outro de 1813, que eu encontrei publicados por pessoas de Mirandela. Portanto, um poderia ser de Carvalhais ou de Marmelos, mas que era da família Peçanha, mas outro era foi uma intervenção notável. Então, estes textos que eu estou a falar têm muitas páginas, não são textos de uma, duas páginas, são textos de meia dúzia de páginas, alguns 10, outros até mais, não é? Pronto. E ler estes textos é uma coisa deliciosa. Porquê? Porque nós temos aqui uma atitude pública. Por exemplo, vamos imaginar o seguinte: Mirandela estava isolada, mas tinha a sua economia, tinha as suas pessoas, tinha a sua vida. Ora bem, Mirandela não tinha capacidade de vender os seus produtos porque não tinha vias de comunicação para isso. Quer dizer, só em 1887 é que tem o comboio. Até o comboio, mesmo as estradas da década de 60, que foram estradas importantes, não havia carros, não havia caminhonetes, havia cavalos puxados a cavalo, etc. Portanto, nós... Agora, e o que acontece é que havia pessoas em Trás-os-Montes com uma noção fantástica do que Trás-os-Montes estava a ser prejudicado, exatamente por causa desta dificuldade de acessos e de comunicação. Isto não podia ser. Mas o problema é que a luta, o Marquês de Pombal fez, no Douro e em vários sítios do país, fez monopólios. Monopólios que eram grupos económicos que não tinham concorrência. Ora, se não tinham concorrência, eram os donos dos preços, os donos das vendas, os donos do comércio, e estavam em locais onde normalmente, para o Douro, tinha comunicações, porque para além do rio e da navegabilidade do rio com as suas dificuldades, tinha estradas que, melhores do que as que nós tínhamos. Nós perdíamos daqui ao Douro, qualquer produto que lá fôssemos vender, escoava-se o valor todo do comércio pelo dinheiro que ficava... levar as coisas à opinião.
0: Ao transporte, não é?
1: Levar as coisas à opinião, por exemplo. Portanto, e nós vamos encontrar, mesmo... Vamos, pronto, isto é no que diz respeito à luta política. Luta política, notável. Temos aqui, havemos de falar sobre isto, porque eu tenho aqui dois documentos absolutamente extraordinários, exatamente destas épocas de 1815, em que ainda estava cá o Beresford, em que ainda estávamos a ser dominados, em que a família real ainda estava no Brasil, mas que já estavam a aparecer as ideias liberais. A liberdade, a igualdade, já estava a haver um movimento fantástico em Portugal, embora fantástico em lugares muito poucos.
0: Claro.
1: Mas muito bem fundamentados e muito bem defendidos e muito bem escritos. São textos fantásticos. Mas... No meio disto tudo, nós também encontramos pessoas que têm uma cultura notável, que viviam em Mirandela, que trabalhavam em Mirandela e que escreviam sobre Mirandela. E quando estavam a escrever sobre Mirandela, eles não estavam a dizer coisas que... Eles caracterizavam Mirandela. Aqui a censura não os prendia. Nem o absolutismo lhes tirava, porque eles não estão a fazer discursos políticos. Eles estão a fazer discursos de análise da vida em Mirandela. E essas dificuldades que havia em Mirandela.
0: Uma vez que eram publicados lá fora, até seria mais difícil censurar esse tipo de ações, não é?
1: Isso é verdade. Os que tinham um caráter político tinham que ser publicados lá fora. Os que tinham um caráter já de caracterização de uma terra...
0: Descrição, não é?
1: Aí podiam ser publicados cá. E aqui havia um jornal em Portugal, que é muito interessante, que eu também estou a pesquisar e a caminhar por aquele jornal de ano. Por exemplo, só no ano de 1813, a junção dos jornais de 1913... São 400 e muitas folhas. Nós não estamos... Portanto, quer o diário, quer um jornal de Coimbra. Jornal de Coimbra, ora bem. No jornal de Coimbra, em 1813, repare, acaba assim. Mirandela, eu penso que é 13. Não tenho a certeza se é 13, se é 15, mas de janeiro de 1813. Uhum. Portanto, repare, este foi publicado no jornal de Coimbra um artigo de quatro folhas, há quatro. Então, os jornais, vamos lá ver uma coisa, os jornais nesta altura não podiam ser muito grandes. Porquê? Porque principalmente estes jornais, que tinham que ter o tamanho de livros, porquê? Porque era muito mais fácil de passarem,
0: não é? Claro.
1: E de ler e de andarem debaixo do braço e não sei o quê. Portanto, estes jornais tinham uma... Era tudo, isto é muito curioso. Mas estava a dizer aqui, então, eu encontrei um artigo num jornal de Coimbra, desta época, portanto, que caracteriza Mirandela com a seriedade impressionante, porque é importante sabermos as linhas que conhecemos. Ele não está a reivindicar nada para Mirandela, mas está a dizer ao país o que é Mirandela. As dificuldades que tem em Mirandela, não é? Porque, e então vai caracterizando Mirandela. E então o título deste livro, deste jornal, em 1813, que foi publicado no jornal...
0: O título do artigo é?
1: É. Descrição da Vila de Mirandela e seus contornos, por Manuel Inácio de Carvalho Salazar. Ora bem, este homem vivia em Mirandela e tinha uma importância grande em Mirandela, sem dúvida nenhuma. Mas ele tinha vindo para Mirandela 11 anos antes. Portanto, ele estava a viver em Mirandela desde 1802 e era uma personalidade importante em Mirandela. E ele escreve, não é? Vai, escreve bem, caracteriza Mirandela de uma maneira muito curiosa. E depois diz, a vila de Mirandela, na província de Trás-os-Montes, está assentada num pequeno outeiro à margem oriental do rio Tua, pouco abaixo da junção dos dois rios, que é o rio Tua e o rio Tuela. Eu gostava
0: de... O Tuela e o Rabaçal.
1: Eu gostava de dizer o seguinte. Quando nós estamos a falar nisto, quando nós falarmos nos artigos de caráter mais político e de uma intervenção mais política, eu quero abordar Portugal nesta época, entre 1800 e 1834. E depois vem a Dona Maria, porque há períodos muito, muito, muito interessantes mas que só tem interesse abordar quando nós estivermos a falar dos aspectos políticos de Miranda. Portanto, vamos deixar este 1815 com os dois artigos que eu tenho aqui fantásticos. Mas vou encontrar mais, espero eu.
0: Publicados lá fora. Agora estamos focados aqui no...
1: Vamos ao Jornal de Coimbra. Ver o que é que ele nos diz. E então, há várias coisas. Por exemplo, ele fala de Mirandela na sua... Ele descreve Mirandela. E uma das preocupações maiores na descrição de Mirandela é sobre agentes de Mirandela, a maneira como vivem e as dificuldades e os problemas de saúde. E ao mesmo tempo a caracterização da parte económica, no sentido em que de que é que Mirandela vive, o que é que come, o que é que... E a saúde dos mirandelenses, os problemas de saúde, aquelas coisas. E então eu iria passar aqui a tentar descobrir algumas coisas. Por exemplo, ele diz assim: o rio banha a parte ocidental da vila. Portanto, a parte ocidental quer dizer, quando nós estamos em Mirandela, o oriente é para o lado onde nasce o sol e o ocidente é para o lado onde se põe
0: o sol, sim.
1: Quer dizer, é o lado que está do lado do Ira, mas Mirandela está na margem esquerda do rio, que é enobrece. Logo acima da vila, pela parte norte, desemborca no rio uma pequena ribeira chamada de Carvalhais, pela qual, na ocasião das grandes enchentes do rio, se introduz, rebese, inundando todas as suas margens. Ora bem, a reversa é, portanto, como o rio leva muito mais água e vai mais alto que a ribeira...
0: A água parece que vem para trás, não é?
1: Exatamente, é isso mesmo. É isso mesmo. Inundando todas as suas margens, que se dilatam pelo espaço de meia légua de comprimento, portanto, quando nós estamos a falar, é de 5 quilómetros, não é? A légua eram 5 quilómetros. Numa campina das mais férteis de Trás-os-Montes. Depois vai por aqui fora e vai falando... fala aqui em várias coisas como o excesso de água, portanto, que galga as margens, o efeito de remanso e o efeito de redemoinhos que vão sendo formados. Depois fala também na Mirandela é formada muito por xisto, há muito xisto na região da Mirandela. Fala no xisto micáceo, que é aquele sítio que tem micas que se reflete a luz, não é?
0: Sim.
1: Se reflete, que até é feita por camada, mas também faz-se no silicioso, que é um xisto duríssimo que nós temos aqui em Mirandela e que dura imenso. Fala das produções de Mirandela, fala dos costumes e usos, da maneira de beber dos habitantes, que não tem nada de particular relativamente às outras regiões da província. Diz que nos terrenos baixos, na base das colinas, é muito fértil. Ele diz até sumamente fértil, coberto de grande parte de oliveiras, outras árvores frutíferas e o resto formando hortas que produzem grãos como o trigo do inverno, o tremês. O tremês é um trigo que em 3 meses fica pronto. A cevada, o milho, as hortaliças, a couve-penca, o repolho, o feijão, a fava, a ervilha, cultivam-se também excelentes, vai por aqui fora. Tudo em muita abundância. Isto tem interesse estar a ler porque ele depois disse, não só para o consumo da vila, mas para toda a sua vizinhança. Quer dizer, nós estamos perante uma terra que tem terrenos de muita abundância. Por isso mesmo é que eu já disse aqui num programa recente que estou a estudar as terras todas que estão entre Mirandela e Carvalhais e que estão todas divididas, organizadas, e que muitas delas ainda conseguem, quase que ainda mantêm locais idênticos e que são terras que
0: eram na altura usadas para produção
1: agrícola. Que eu até estou a estudar quem eram os donos dessas terras, que vai ser também uma coisa a médio prazo. As hortas são regadas por meio de noras, máquinas, também falei aqui, por causa disto, da descoberta daquela peça de nora, que até falámos por causa
0: do último programa,
1: da tecnologia dela. E, portanto, noras que normalmente são movidas a burros, porque, aliás, nós tivemos ali aquela nora no parque de estacionamento, que durante muito tempo houve mesmo um burro que andava lá.
0: Estava lá, sim.
1: Nora à volta. Os outros animais empregados nas agriculturas são os bois, diz aqui. Mas depois, quando vai continuando por aqui abaixo, depois fala dos costumes e dos usos, da maneira de ver dos habitantes, e diz que a classe pobre vive na abundância. Isto é muito interessante, o que significa que não havia falta de comida em Mirandela, não é? Mas a maneira como ele diz que não lhe faltando pão nem centeio. Não, pão de centeio, que de ordinário é bem feito, não lhe falta legumes, nem frutas, nem mesmo, e mesmo carne de boi, etc. A que chegam geralmente, pois, e diz assim, pois há poucos miseráveis. Isto é interessante. Esta caracterização de Mirandela eu acho muito interessante. Bebem vinho, que de ordinário é muito bom. É muito bom. E a bom preço. Quer dizer, este modo de vida se deve atribuir em grande parte ao pequeno número de moléstias atónicas que se observam no outono, concorrendo, aliás, para as mais das causas que favorecem a sua desenvolução. Ora bem, o que...
0: Não havia miséria, porque basicamente as terras eram férteis e muitos pão havia para todos. Sim.
1: Exatamente. Mas havia doenças, principalmente no outono, que eram as mais graves de todas. E depois, por exemplo, esta vila diz assim, passa por sumamente doentia em todas as províncias. Segundo a tradição, assim foi em tempos anteriores, quando havia grande cultura de cânhamo. Eles escrevem cânhamos, que é o cânhamo. E os habitantes tinham uma dieta menos restaurante. Porém, há 11 anos que aqui resido, por isso é que eu tenho observado que o número das moléstias, proporções dadas em nada, exceto das outras populações da província, quer dizer, as moléstias que havia em Mirandela também havia nos outros locais da província. Febres contagiosas, que lhe afligiram Chaves, Bragança, muitas vezes até vinham pessoas daqui para Mirandela para tentar fugir a determinadas moléstias. Estas moléstias têm muito a ver com aquelas doenças que nós, em Portugal, e depois...
0: Os pestes,
1: malária. Sim, estava a ver se me lembrava, estava aqui a ver se me conseguia lembrar do nome. A malária era uma doença muito complicada e de bastante preocupação.
0: Gente, sim, claro.
1: Porquê? Porque nesta época, em 1800, ainda não tinha sido descoberta a razão de ser da doença da malária. Porque a malária é provocada por um mosquito, não é? Que infeta, que se transmite, e nesta altura não se sabia isso. Só no fim do século XIX é que se vem a descobrir o percurso, e depois então vai-se desenvolver o tratamento para este tipo de doença. Mas, portanto, e depois também vai-te caracterizando as pessoas, diz assim, os homens que cultivam a terra são secos e amarelos, porém robustos. Depois, há muito poucos artífices e estes mesmo não têm uma assídua ocupação e, por isso, não há notável diferença a fazer entre eles e os agricultores. Quer dizer, todos lá vão fazendo. As mulheres, pelo geral, são nutridas e de má cor. Há muita criança magra, lânguida, amarela, portanto, estamos a falar da amarela, com o ventre inchado, consequência do engorgitamento das glândulas do mesentério, e o que cessa muitas vezes aos 7 anos. Portanto, o que é que acontece? Nós vamos encontrar aqui crianças, portanto, lânguidas, quer dizer, não têm grande energia, não têm grande vigor, não é? É um bocadinho isto. E depois, são crianças que têm frequentemente doenças até aos 7 anos. Repare, isto é interessante porque, mas apesar de tudo, diz assim, o caráter dos habitantes é doce e as rixas são raras. Portanto, são pessoas que se dão, que
0: não
1: têm um comportamento agradável. Depois fala do clima, fala dos ventos, mas depois há aqui uma coisa, e eu então agora gostava de me deixar aqui um bocadinho, porque quando fala ali que as pessoas são lânguidas e as crianças, pelo engurgitamento das glândulas do mesentério, ora bem, isto que está aqui era muito comum, era uma doença muito comum em crianças e adolescentes, Porque havia aqui uma dificuldade do sistema imunitário, portanto...
0: Que afetava crianças e que passava
1: exatamente.
0: A ser aos 7 anos.
1: Portanto, nós estamos aqui no campo de inchaços, inflamações das glândulas linfáticas, não é? Localizadas no mesentério, que são membranas que estão ligadas à parede abdominal. Depois isto tem aqui... Mas eu gostava de entrar agora neste campo das doenças. Porque ele descreve isto de uma maneira muito cuidadosa. Quer dizer, Mirandela, ele descreve Mirandela nos seus problemas das inundações, porque eu não li isso, mas as inundações são, ao mesmo tempo, de um fertilizante fantástico, porque quando acabam estas cheias, as terras ficam com uma capacidade de produção fantástica. Aliás, é por causa disso que as baixas têm todas. Mas, por exemplo, diz assim, na vizinhança das vilas, portanto, também depois fala do rio, da importância do rio, dos peixes, dos barcos, das guia. Portanto, ele descreve toda Mirandela na sua... portanto, é um povo que vive, que é um povo, bom povo, não é de rixas, é uma terra bastante produtiva, o que não lhes deixa passar fome, não é?
0: Há muita miséria, não é?
1: Não há, exatamente, não é uma terra produtiva. Mas também, eu não falei nisso, mas também fala em casas. Não há, portanto, as casas que há estão todas habitadas. O que também mostra uma são não sei agora ao certo...
0: Quantas casas havia?
1: Quantas são?
0: Sim, 200,
1: não,
0: por aí.
1: Não, mais. Eu não tinha aqui... Ele tem por aqui, mas eu não vou agora. Não vou agora procurar isso, senão perco. Estava eu a dizer que, portanto, a maneira como ele fala das casas, as casas eram necessárias, eram habitadas. Não eram casas que estavam... Não, eram casas de ruas estreitas, mas não estavam em ruínas, assim que eram casas que estavam a ser habitadas. Isto é importante. Quer dizer, Mirandela era uma vila...
0: Vibrante, não é? Não,
1: exatamente. Claro que tinha problemas significativos, como é natural.
0: E também já vimos que não eram diferentes dos outros locais, não é?
1: E vamos lá ver. Uma coisa em que ele se preocupa de uma maneira muito interessante é com a saúde dos mirandelenses. E então diz ele, na vizinhança da vila encontram-se algumas plantas medicinais, tais como saboeira. Veja, quando a gente está a falar, isto é engraçado porque...
0: Agora, saboeira.
1: Saboeira. A saboeira, eu não sei se será o saboeiro. Eventualmente. Porquê? Porque ele diz que alivia irritações, porque estas plantas eram procuradas pela medicina natural, pelas pessoas que viviam aqui, para tentar resolver os problemas que tinham de saúde.
0: Nesse tempo não havia outro tipo de medicina também, por aqui, não é?
1: Não havia muito. Pois, não havia muito, mas há uma coisa muito importante. É que parte destas plantas têm que ter doses muito cuidadas e têm que ser tomadas com muito cuidado, porque senão podem ser graves do ponto de vista do envenenamento ou qualquer coisa desse tipo. Portanto, tem que haver ministrar, cuidar destas doenças...
0: Desde logo ter esse conhecimento, não
1: era,
0: não é?
1: Não era... E então ele vai começar, por exemplo, as plantas medicinais que o povo aqui usava. Veja, por exemplo, esta sabogueira, por exemplo, irritações cutâneas, a coceira, pequenas alergias, está a ver. Mas ele dá também os nomes científicos. Portanto, ele é Saponaria Officinalis. Portanto, diz...
0: Portanto, este homem tem alguma formação...
1: Não, muita.
0: Sim.
1: Não, este é um homem culto, até pela maneira de escrever.
0: Exatamente.
1: Está tudo muito bem pontuado, o léxico é muito... E é muito...
0: Muito rico, não é?
1: Exatamente, obrigado por dizer isso. E depois tem a pardana, por exemplo. A pardana, eu não sei se aqui pardana será bardana, porque eu, quando fui procurar o nome científico de pardana, encontrei idêntico a bardana. O mesmo nome que era o tratamento do acne, problemas de digestão, falta de apetite, o problema da gota, portanto, também era. Depois vem o meimendro branco. Ora bem, está a ver, aqui estava um medicamento que, por exemplo, era usado para acalmar as dores. Este era um daqueles medicamentos que não era muito aconselhável porque havia riscos de envenenamento se as doses fossem
0: mal administradas,
1: cuidadas. Depois, por exemplo, o estramónio, não é? O estramónio, que era também outro medicamento que tinha que ser muito cuidado, mas que era muito importante para problemas respiratórios. Portanto, tinha que haver o cuidado. E claro que havia sempre gente na terra que sabia fazer. Depois havia outra que era a doce amarga. Repare, não, havia outro aqui que era o labaço. Não, a Doce Amarga. A Doce Amarga, que era o Cele Aunum, tem nomes muito esquisitos. E depois, como não se lê muito bem, porque está...
0: Pois é, um texto, exatamente,
1: diz
0: um texto
1: aqui,
0: já antigo.
1: Portanto, este Doce Amarga era para eczemas, acnes, rugas, e depois Labaço, que era
0: Labaço.
1: Era para problemas depurativos ligados aos intestinos, mas também cicatrizantes, eliminava resíduos que tinham a ver com o fígado, rins e coisas assim desse género. Quero ver. Um outro que era a fumaria, ele não tem acentos, porque era para problemas de fígado, para a vesícula biliar, repare, de digestão, para problemas de digestão, cólicas intestinais, prisões de ventre. Depois havia, repare, é engraçado que
0: como
1: nós,
0: é que as plantas tinham remédio para tudo, não é? Havia aparente solução
1: para tudo.
0: Mas depois,
1: há outra coisa que eu... Depois entramos no campo da definição das moléstias. Olha, eu digo-lhe uma coisa. Eu não posso deixar de falar nisto, porque as moléstias são cíclicas, chamam-lhe moléstias intermitentes. Olha, é tão engraçado a maneira como ele descreve tudo isto, porque diz assim, são problemas da saúde que aparecem por períodos, desaparecem e depois voltam a aparecer. Claro. Por isso chamam-se intermitentes. Mas depois dão origem a febres. Olha, a maneira como as febres são caracterizadas é tão interessante. Olha, por exemplo, as febres podem ser intermitentes simples. Podem ser intermitentes compostas. Podem ser renitentes. Podem ser subintrantes. Veja bem. O tipo de febres que havia naquela altura. E depois, a classificação das febres. Por exemplo, uma febre intermitente simples pode ser uma febre quotidiana, pode ser uma febre terça, pode ser uma febre quarta.
0: Já vimos que tem aí tudo bem organizado e estruturado, não é?
1: Por exemplo, uma febre intermitente terça quer dizer que ocorre a cada 48 horas. Se for quarta, a 72 horas. Veja. Mas depois, isto é muito engraçado, porque depois pode ser intermitentes compostas. Isto é, pode ser uma dobrante terça ou uma dobrante quarta. Mas depois entramos nas variedades de febres remitentes que têm também uma série de caracterizações muito engraçadas. Agora, há uma coisa que é muito interessante nisto, que é a maneira como vai caracterizando. Depois, há aqui documentos que têm nomes tão engraçados que nós nem sabemos que são nomes se não estivermos a ler neste contexto. Portanto, ele vai-nos dizer quais são os medicamentos que são obrigatórios tomar para um para
0: este
1: problema.
0: Se acreditava que resolveria o problema naquele tempo, não é?
1: E resolvia. Para o problema da malária.
0: 1815.
1: A malária era muito...
0: Claro.
1: Era muito...
0: Sim, afetou muita gente também.
1: Perigosa. Quer dizer, era uma doença terrível, não é? E há outra coisa muito engraçada. A maneira como este indivíduo fala é culta. Diz assim, todos os práticos, portanto, toda a gente que trabalha neste contexto e que se conhece estes remédios e que o sabe administrar, sabem que a febre intermitente é um verdadeiro próteo. Repare, olha, repara neste pormenor. Quem é o próteo? É um deus grego. Mas é um deus grego que tem uma característica muito... É da mitologia grega, não é? E que tem uma característica muito... Ele mudava constantemente de forma para escapar à captura, para não ser apanhado. Mudava constantemente de forma. Quando ele diz, todos os práticos sabem que a febre intermitente é um verdadeiro proteu. Quer dizer que ela esconde-se, aparece, desaparece. É difícil de tratar. Mas veja a maneira como ele caracteriza. E eu acho estas coisas muito interessantes.
0: Salazar, que escreveu então o seu artigo a caracterizar a Vila de Mirandela, então Vila de Mirandela, estávamos em 1813.
1: Isto é mesmo escrito em 1813.
0: O documento que,
1: em janeiro.
0: Enfim, que trouxemos a esta conversa, professor, vai certamente ficar alguma coisa por dizer esta semana, mas haveremos de lá voltar a ele, até porque ainda temos que falar nos tais documentos publicados
1: políticos.
0: Em jornais
1: políticos
0: estrangeiros.
1: Que são também muito curiosos, porque vamos ver como é que funcionava para fugirem à censura, para fugirem à real mesa censória, ou para fugirem também à perseguição. Porque...
0: Fica a promessa, então, de eles retomar-nos de hoje a 8 dias. Professor Pedro, foi como sempre um gosto.
1: Obrigado.
0: Até para a semana.
1: Obrigado. E boa semana, claro.
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Manobras ABC até ao Z. Dicionário enciclopédico. Z, letra Z, zumbi. Nome masculino. Na antropologia, é um termo que no Brasil designa fantasma, o duende, apresentando variantes em certas regiões, como por exemplo em Sergipe, onde se confunde com a figura de Saci, o negrinho brincalhão, que percorre nu os caminhos assobiando e assustando crianças. Pode ser também a alma de um velho negro transformada num pássaro, o Saci. Entre os cabindas, zumbi é Deus e, por extensão, o chefe. Daí talvez serem os chefes dos quilombos, chamados zumbi.

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1: 10 horas.
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Bom dia, 22 de setembro de 2026, acontecimentos históricos. Em 1792 foi proclamada a Primeira República Francesa após a vitória na Batalha de Valmy. Em 1862, o presidente norte-americano da altura, Abraham Lincoln, emitia a proclamação de emancipação, declarando a liberdade dos escravos nos Estados Confederados a partir de janeiro de 1863. Também em 22 de setembro de 1922 foi fundado em Portugal o Vitória Sport Clube, neste caso o Vitória de Guimarães. Em 1960, o Mali conquistava a sua independência de França e em 1980, o Iraque invadia o Irão, dando início à longa guerra Irão-Iraque. Em 2004, estreia da série Lost no canal ABC nos Estados Unidos e em 2007, o ex-presidente peruano Alberto Fujimori voltava ao seu país para responder a processos na justiça local. E em 2018, o atentado contra a parada militar em Avaz, no Irão, deixava pelo menos 30 mortos, incluindo os próprios terroristas. Agora os destaques da imprensa. No Público, o SNS não consegue cobrar urgências a estrangeiros antes da alta hospitalar. Ainda a GNR, militares da nova Brigada de Trânsito vão rodar funções para prevenir a corrupção. No Parlamento, subcomissão para fiscalizar compras na defesa chumba. E quanto aos combustíveis, Portugal baixa impostos, mas não trava o consumo. No Jornal de Notícias, mais de metade dos portugueses faz pelo menos uma viagem de férias por ano. O turismo dentro e fora de portas bateu um recorde em 2025. O setor antevê um 2026 ainda melhor. Europa, Cabo Verde e Brasil estão em alta. Encher o depósito já custa mais 35 euros, são as contas avançadas pelo JN em termos médios. Na Justiça, tribunais de consumo, sem meios para tanta procura. Na primeira página do Correio da Manhã, 4,8 milhões de terrenos sem registro, são as contas feitas pelo jornal. Identificação gratuita termina no dia 30 de setembro. Ainda, gasóleo a preço recorde paga 39% de impostos. Também imigrante ilegal julgado por matar informático da RTP e morte em Lisboa, mãe de homicidas suspeita no crime. Seguro aponta elevador social avariado sobre a educação. No Diário de Notícias, alojamento

0: locais em Lisboa caíram 40% em 3 anos, mas as rendas não baixaram. Ainda na primeira página do DN, SNS, Ordem dos Médicos, propõe grupo de trabalho para resolver problemas nas urgências da Grande Lisboa. Nos desportivos, a bola, Frederico Varandas sai em defesa de Rui Borges. Não quero ter o meu treinador. O presidente do Sporting diz que o técnico nunca esteve em causa e tira-lhe o chapéu por não se agarrar às coisas externas ao clube. Justifica momento conturbado com autogolos e expulsões, automutilações que não podem acontecer. Ainda na primeira página, arrancou a era Jesus na seleção e a arbitragem do clássico causa revolta no Benfica. No Record, o título é Às Turras. As acusações mútuas após o clássico quentinho entre Vilas Boas e Rui Costa e, no Sporting, Varandas diz não decidimos com base na contestação. No jogo, primeira página, André Vilas Boas volta a atacar, líder portista dispara por várias direções e insiste na santa aliança entre Benfica e Sporting. Não decidimos com base em contestações é também a frase utilizada para a primeira página, declaração de Frederico Varandas e polémica em 8 atos no Benfica. Encarnados ironizam e falam de coisas normalíssimas do clássico. Ainda o destaque de primeira página para a seleção nacional que começou a trabalhar tendo em vista a Liga das Nações. Por cá, nas notícias da Terra Quente, o destaque vai para a nova operação de serviços públicos de transporte Terras de Trás-os-Montes, que arrancou a 3 de agosto e que será gratuito até ao final deste mês. A partir de 1 de outubro, as coisas mudam.
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11: 11 horas.
12: No agrupamento de escolas de Mirandela, o Conselho Pedagógico definiu que a proibição do uso de telemóveis e smartphones para alunos do terceiro ciclo só entra mesmo em vigor a partir de janeiro do próximo ano. A nova operação do Serviço Público do Transporte Terras de Trás-os-Montes, que arrancou a 3 de agosto nos municípios que integram esta CIM, exceto Bragança, e que conta com mais de 90 linhas e uma frota que inclui veículos elétricos e veículos adaptados a pessoas com mobilidade reduzida, continua até ao final deste mês de setembro a ser inteiramente gratuito. A medida abrange os transportes regulares regionais, os transportes das freguesias para as sedes de concelho, os transportes urbanos e ainda o transporte a pedido para aldeias com menos de 40 habitantes. Inicialmente estava previsto que esse período de gratuitidade terminasse a 14 de setembro, mas segundo a direção da CIM Terras de Trás-os-Montes, tendo em conta o processo de instalação e estabilização dos novos sistemas de apoio à exploração e de bilhética, decidiu prolongar a gratuitidade do transporte público até 30 de setembro. A partir de 1 de outubro, o novo sistema de bilhética entra em pleno funcionamento e passa a ser obrigatória a utilização de novos cartões para quem pretender usufruir das condições associadas, pelo que os atuais terão de ser substituídos por novos cartões compatíveis com o sistema instalado nos autocarros, como revela Orlando Pires, vice-presidente do município de Mirandela.
13: Significa que cada utilizador tem duas opções: ou compra o bilhete diário em cada um dos autocarros, neste caso no transporte urbano ou no transporte para as freguesias, ou então pode optar pela modalidade de passe. A emissão dos passes é gratuita e deve ser tratada o mais rápido possível por cada um dos cidadãos junto da Rodonorte. Disponibiliza um número telefónico, o 273-300-183. Através deste contacto telefónico, cada utilizador vai obter informação dos dados, os elementos que deve enviar para a Rodonorte para que lhe faça chegar o passe.
12: O valor a pagar mensalmente para quem adquirir os passes varia entre os 13 e os 18 euros. No caso concreto de Mirandela, o transporte urbano tem 2 circuitos e conta agora com cerca de 2 dezenas de paragens de abrigo e vários postaletes que têm vindo a ser colocados nas últimas semanas.
13: De cerca de 40 postaletes, locais informativos, e estamos a falar na ordem das cerca de 20 paragens, cerca de 20 abrigos. Esta fase da colocação dos abrigos e das paragens é uma fase que queremos garantir a continuidade da capacidade instalada, mas juntamente com o agrupamento de escolas de Mirandela, com a Exact, queremos migrar para a fase 2, em que queremos construir e implementar pendulares, linhas mais rápidas, para que, sobretudo, chegar às escolas seja mais fácil.
12: Orlando Pires adianta que a colocação de todas as paragens de abrigo e postaletes só deve estar concluída até ao final do ano, no investimento a rondar os 250 mil euros.
13: Foi um projeto que o município de Mirandela fez ao Fundo Ambiental, na ordem dos 250 mil mil euros e que ficará concluído a instalação definitiva até ao final do ano de 2026, nomeadamente 4 ou 5 pontos que vamos ter MUPIs eletrónicos com informação digital e falta ainda pintar no chão o local, as delimitações que devem ser reservadas para as paragens do autocarro urbano.
12: O transporte urbano de Mirandela serve a população durante os dias úteis entre as 7h40 e as 19h.
13: Começa às 7h40 da manhã, que sai da estação de caminhonagem, e depois temos outra linha

0: até 2030, suportado por 8 dos 9 concelhos da CIM: Alfândega da Fé, Macedo Cavaleiros, Miranda do Douro, Mirandela, Mugadouro, Vila Flor, Vimioso e Vinhais. O uso de telemóveis e smartphones é proibido para os alunos do primeiro e segundo ciclos do ensino básico nos espaços escolares durante todo o horário escolar, incluindo intervalos, e a proibição vai ser alargada até ao nono ano, a partir de 1 de janeiro de 2027. Até 31 de dezembro de 2026, o uso de smartphones pelos alunos do terceiro ciclo obedece apenas a regras específicas ou restrições definidas por cada escola. Ora, no agrupamento de escolas de Mirandela, o Conselho Pedagógico definiu que a proibição só entra mesmo em vigor a partir de janeiro. Até ao final de 2026, os alunos do terceiro ciclo ainda vão poder utilizar os telemóveis e smartphones, como adianta o diretor do agrupamento, Carlos Lopes.
1: Nós temos uma experiência de uma escola de terceiro ciclo, que é a Torre Dona Chama, onde os telemóveis já não era permitido até ao nono ano. Não houve constrangimentos, temos que vincar a situação. É uma escola com uma dimensão reduzida, portanto, mais fácil de contactar com os alunos, as turmas são mais pequenas, não foi um elemento de perturbação. Naturalmente que temos aqui agora, e já foi lançado no último Conselho Pedagógico para discussão, qual a estratégia que vamos utilizar. Vamos regressar ao que já estava, não era? A proibição é até o nono ano, só entra em vigor em janeiro. Temos que aferir aqui uma estratégia e direcionar aqui algo que possa não colidir com as estruturas etárias dos alunos, uma vez que nesta transição os alunos que vêm frequentar a escola sede, a escola secundária com terceiro ciclo secundário, e que agora isto é uma novidade. Mas a proibição mantém-se a que está no regulamento interno até janeiro.
0: No agrupamento de escolas de Mirandela, a proibição do uso de telemóveis e smartphones para os alunos do terceiro ciclo nos espaços escolares só entra mesmo em vigor a partir de janeiro de 2027. Diga-se que a lei prevê algumas situações em que o uso do aparelho é autorizado. Por motivos de saúde, alunos com necessidades médicas comprovadas que necessitam do dispositivo, no apoio à aprendizagem, nomeadamente a alunos estrangeiros com baixo domínio da língua portuguesa para efeitos de tradução, em atividades pedagógicas, quando o uso em sala de aula é autorizado e acompanhado pelo professor, e finalmente é permitida a utilização de telemóveis básicos, sem acesso à internet, para falar com a família, conforme regras da escola.

0: Bem-vindos ao Discurso Direto na Terra Quente FM. Hoje, em destaque, o Clube de Ténis de Mesa de Mirandela e o seu presidente, que está connosco, Isidro Borges. Muito obrigado por ter vindo à Terra Quente FM mais uma vez. Isto numa altura em que estão prestes a celebrar mais um aniversário, não é? 35, salvo erro?
1: É.
0: 35 anos. Também é um número quase redondo, não é? Mas pronto, tem muito a ver com o início de temporada, mais uma temporada do CTM, que já começou em termos oficiais com, e logo com o pé direito, se assim se pode dizer, neste caso com a raquete.
1: Na mão direita.
0: Portanto, estamos a falar de uma vitória que também já aqui referimos, ou seja, a Supertaça, a primeira competição oficial da época. A equipa feminina foi a vencedora, bateu na final o Juncal dos Açores, precisamente a equipa que é a atual campeã nacional, detentora, portanto, do título. Portanto, nada melhor do que uma vitória numa competição que também tem um carinho especial ao CTM, porque em 27 edições já ganhou 23, não é?
1: É verdade, é verdade. Antes de responder à pergunta, queria dizer que é um enorme gosto, muito grande mesmo, estar aqui uma vez mais, porque eu próprio, individualmente, e o clube que presido há 35 anos, tenho um carinho muito especial por esta estação de rádio, porque viu-nos nascer, ajudou-nos a crescer e tem contribuído decisivamente para que o Clube de Ténis de Mesa de Mirandela consiga sair agora das suas fronteiras da Reginorte. Portanto, por esse motivo e por muito mais, é que estamos sempre disponíveis e é um gosto muito grande estar aqui mais uma vez. Quanto à primeira questão. Ora, sim, começar uma época a ganhar uma prova que é a terceira mais importante do calendário nacional é sempre um bom pronúncio. Vem aí bons tempos, então. Sim, foi uma boa vitória, sempre difícil jogar a este nível. Estava o vencedor do campeonato do outro lado, que ganhou com inteiro mérito. E estava o vencedor da Taça de Portugal, também ganhamos, e era Mamar, em janeiro passado, e portanto

0: E o resultado foi 3-1 favorável ao Mirandela. É um resultado completamente justo e traduziu bem a diferença que no domingo passado existiram na mesa em Vila Nova de Gaia. Portanto, é mais um título nacional. Estamos quase... pensamos que em 2 anos mais, em 2 épocas mais, somos capazes de atingir um número redondo de 400 títulos nacionais. Nesta prova muito em particular, também é verdade que em 27 edições ganhamos por 23 vezes, deixamos poucas coisas para os outros todos.
1: Para os outros todos.
0: Sim, claro, é verdade. Mas isso não é um problema nosso. Isso é uma coisa boa nossa.
1: Claro.
0: Para os outros é que poderá ser um problema, mas nós continuamos tranquilos. Vivemos para fazer bem as coisas e, se pudermos ganhar, nunca enjeitaremos essa oportunidade.
1: Isidro, esta vitória, estamos a falar do início de temporada, é óbvio, portanto, muita coisa ainda vai acontecer ao longo dos próximos meses, mas isto já poderá ser o indicador do que pode acontecer em termos de temporada para o CTM ou não. Estamos a falar aqui de uma vitória frente a um rival direto, que vai lutar, obviamente, também pelos outros títulos que estão em disputa, mas isto já poderá querer dizer alguma coisa em termos de do que pode ser a época desportiva do CTM, ou seja, é mais um ano em que vocês estão na linha, enfim, da frente para atacar os títulos, o título de campeão nacional e o título da Taça de Portugal, neste caso. Portanto, seria o triplete, que já foi conquistado várias vezes também pelo CTM, diga-se em nome da verdade. Mas, nos últimos anos, de facto, o Juncal tem sido um adversário de respeito. Mas esta vitória poderá querer dizer alguma coisa ou não?
0: Sim, os indicadores há sempre do que fazemos, temos que fazer sempre avaliações daquilo que se passou, mesmo quando ganhamos ou quando perdemos. Portanto, isso não é. O Juncal tem sido nestes 2 últimos anos, por variedíssimas razões, não é só uma nem são duas, é um conjunto de razões que levou o Juncal a estar ligeiramente melhor que o Mirandela. Neste particular, portanto, na equipa feminina, sénior, e, portanto, a sua superioridade destes 2 anos, embora relativa, foi evidente. Portanto, quem as pessoas que diziam que não iam ver os jogos do CTM ao pavilhão, porque não iam, porque já sabia que íamos ganhar. Portanto, enganaram-se durante 2 anos, as coisas não andaram nada bem. Tivemos alguns problemas, nós próprios, naquilo que é a construção da equipa, regulamentos que, pronto, às vezes bem interpretados ou mal interpretados, quer dizer, foram o que foram, não interessa agora, não me importa agora muito falar nisso, não é assim muito importante, já passou, já falámos, já dissemos o que tínhamos a dizer, agora interessa, e interessará sempre isso, é viver o presente, projetar o futuro, e é nisso que estamos, portanto, mas se bem que nos últimos 2 anos estamos a falar nessa particularidade que é uma equipa sénior feminina, em que efetivamente é menina, uma das meninas dos nossos olhos, mas ano passado foi uma época para o Clube Ténis de Mesa de Mirandela verdadeiramente espetacular. Dos 18 títulos conquistados, é recorde, 16 foram conseguidos nas classes jovens, e isso é também um indicador, e é um indicador melhor, ou seja...
1: Já a base está sustentável, não é?
0: Exatamente, portanto, quer dizer, o futuro, quem tem bons jogadores no sub-9, vai ter bons jogadores que se continuar a trabalhar no sub-11, no sub-13, no sub-15, no sub-17, até séniores. Portanto, temos é que saber conduzir bem o carro na nossa estrada, portanto, vamos procurá-lo, fazê-lo bem, portanto, neste particular, a equipa feminina voltou àquilo que era uma normalidade, já há 35 anos, Mirandela tem o melhor clube de ténis de mesa, Mirandela cidade e também Mirandela região, a nossa região do Nordeste, tem há 30 anos o melhor clube do ténis de mesa português. Portanto, quer dizer, depois ganhamos mais nos lados, não ganhamos tanto noutros, mas no cómputo geral, por sermos o clube que mais atletas dá às seleções nacionais, às várias seleções nacionais, e pela quantidade de títulos que conseguimos ganhar em cada ano, somos há 30 anos, Mirandela tem há 30 anos o melhor clube de ténis de mesa português. Portanto, essa é que é a grande verdade. Depois, às vezes... Portanto, também temos as nossas fragilidades, temos as nossas dificuldades e pronto, e depois temos também adversários, não é só fragilidades, não é só olhar para nós, também

0: adversários também vão crescendo e vão tendo outro tipo de...
1: Sim, os outros clubes são todos muito bons, então desde logo nós competimos muito com um colosso desportivo que é o Sporting Clube Portugal, portanto, quer dizer, isto é insufismável, portanto, nós, e é com eles que temos que jogar e com os melhores clubes e melhores investimentos que há na Ilha da Madeira, que há nas Ilhas dos Açores, todo o litoral português tem bons projetos do ténis de mesa no nosso país, portanto, os nossos adversários não é assim, por assim dizer, e com todo o respeito
0: fundo,
1: à Sureira, não é?
0: No fundo,
1: portanto,
0: isto, estamos a falar também de um caso paradigmático, ou seja, o CTM é do interior do país, do interior, pode-se assim dizer, e continua a ser sempre, não vamos chamar sempre um outsider, porque isto é uma normalidade, mas noutro tipo de desportos, noutro tipo de modalidades, isso não acontece. Porquê é que no CTM, porquê é que no ténis de mesa isso acontece?
1: Ora, eu sei, porque sei algumas coisas. Sei que hoje, pronto, eu tinha que dizer primeiro, antes disso, porque também não sei, porque acontecerá por um conjunto de circunstâncias. Aquilo que nos diz respeito, nós controlamos, não dominamos de todo, mas controlamos quase tudo.
0: Mas tem que haver aqui fortes razões para que isto aconteça ao longo dos anos. Estamos a falar dos tais 35 anos que vocês já existem, não é?
1: É assim em todos os lugares e assim em todas as modalidades. Portanto, quando os processos, quando correm bem, são bem, é como uma semente na terra. Se a terra for boa, se a semente for boa, se for bem tratada, depois temos bons resultados. É o que nós procuramos fazer. Não vale a pena, porque demoraríamos muito tempo a falar, portanto, disso. O que importa é enaltecer aquilo que é visível para o exterior. Nós temos, efetivamente, se somos o melhor clube, é porque temos tido os melhores atletas, é porque temos tido os melhores treinadores, é porque temos tido os melhores dirigentes, é porque temos tido também gente que nos apoia, entidades que nos apoiam. E, portanto, tanto individuais como coletivas. E, portanto, isso tudo tem sido verdade. É o que devemos. Depois, é o conjunto das coisas. Portanto, é conduzir o processo da forma que entendemos, optar sempre por objetivos que nos parecem que estão bem avaliados e que vamos ter, portanto, provavelmente sucesso no fim. E quando lá chegamos, ao final, fazemos sempre as nossas avaliações e quase nunca estamos satisfeitos, mesmo ganhando, porque o ganhar é um pressuposto que é uma consequência daquilo que fazemos. Então, nós temos sempre que ter, ganhar ou não ganhar, é uma consequência. E nós temos que olhar bem para os assuntos, estudá-los bem e depois tentar realizá-los da melhor forma possível. Quer dizer, eu não tenho nenhuma dúvida que, se eu disse atrás que Mirandela tinha dentro de seus muros, da sua cidade, o melhor clube português há 30 anos, na área do ténis de mesa, neste momento posso dizer, ou podemos dizer, nós mirandelenses, que Mirandela tem um projeto europeu que é uma marca já muito forte na Europa e no mundo. Isto as pessoas podem pensar que eu sou um presunçoso e que sou vaidoso.
0: Mas isso fica bem vincado com este centro internacional, não é? Que vocês têm em Mirandela.
1: Claro que sim, mas o centro é exatamente o Centro Internacional de Mirandela, de ténis de mesa, é efetivamente um projeto que está dentro da marca Chapéu, Clube de Ténis de Mesa de Mirandela, portanto...
0: Se não tivesse essa qualidade, também não poderia dar este passo, não é?
1: Não sei, não sei se as pessoas têm conhecimento, mas tem passado por Mirandela gente muito importante nos últimos tempos. Possivelmente não conhecem, porque se calhar outras modalidades já que as caras, os rostos, os seus protagonistas são mais conhecidos, toda a gente conhece o Cristiano Ronaldo, possivelmente toda a gente conhece o Lionel Messi, mas, por exemplo, se eu disser que teve cá o Félix Lebrun, um francês, durante 4 dias em Mirandela, pronto, as pessoas não sabem quem é o Félix Lebrun, é o número 4 do mundo no ténis de mesa. Se eu disser que a Iola esteve durante 4 dias em Mirandela com os 6 melhores jogadores jovens, a fazer um estágio, portanto, de alto nível, mas escolheu Mirandela para o fazer. Aliás, nós somos o segundo, só há dois centros na Europa com o patrocínio da IOLA, completamente IOLA, e é um na República Checa, Ovirov, e é Mirandela. E, portanto, quer dizer...

0: Isto é significativo. As pessoas não sabem onde é que é o Ovirov, eu também se calhar não sei, mas é na República Checa. A Iola é uma marca, é um patrocinador fantástico, é uma marca que produz materiais para a modalidade e portanto, tem os seus investimentos e Mirandela, eles estiveram cá 4 dias e eu ouvi o que eles disseram. Mirandela, efetivamente, na Europa, é uma cidade, é um destino que está mesmo muito na moda. E estar na moda, para nós dirigentes, não é assim tão bom só por isso, por estar na moda. Nós não queremos mesmo estar na moda, nós queremos ser uma realidade para o presente e para o futuro. Deixar de estar na moda, porque a moda depois passa, vem outras modas, e nós não queremos isso. O que queremos é solidificar aquilo que é o nosso projeto, realizá-lo, aprofundá-lo e depois levá-lo para registro.
1: Nós já saltamos então para essa questão e já voltamos aqui a Intramuros, mas para esse centro internacional.
0: Claro que sim.
1: Há bem pouco tempo o Isidro Manuel Borges disse precisamente que neste momento já tem até eventualmente que rejeitar algumas possibilidades de gente do ténis de mesa que queria também vir para este centro, mas já não há capacidade, ou seja, o não há capacidade é que estamos a falar não só em termos das próprias instalações, estamos a falar até ao nível de outras situações, tendo vocês aqui uma enorme quantidade de pessoas para gerir, a logística teria que ser outra, certo? Portanto, até nesse aspecto o centro já está limitado.
0: Sim.
1: Quando digo limitado, não é por razões, mas...
0: É por limitado, boas
1: razões. Exatamente, pela tal qualidade que existe e pela visibilidade que este centro já tem e pelo passa-palavra, não é, das pessoas que vêm passando por aqui, com certeza.
0: Nas primeiras 6 semanas, a partir da festa da Nossa Senhora do Amparo, portanto, nós começámos os trabalhos dia 3, segunda-feira. E durante as 6 semanas que se seguiram, até agora meio de setembro, passaram aqui por Mirandela e estiveram em permanência em Mirandela 70 pessoas média. Uma média de 70 pessoas, portanto, de vários sítios.
1: De também, vários países, não é?
0: Sim, de vários países e também de várias zonas do nosso país. Hoje também já somos um destino para... vêm para cá, portanto, formar-se na área do ténis de mesa. Portanto, quer dizer, é isso. Depois, já quando entramos numa velocidade de cruzeiro, teremos sempre aqui minimamente 20 atletas que têm centralidade em Mirandela, ou seja, estão cá todo o ano, mas depois o número cresce porque há comitivas que estão um mês, outros estão 3 semanas, outros estão 2 meses, portanto, e isso leva-nos para um registro médio diário de 30 pessoas em Mirandela, mínimo. Portanto, é um registro fantástico, nós não...
1: E já não é só em períodos, ou seja, já estamos a falar anualmente, não é?
0: Sim, e depois...
1: Isto já começa a ser ciclo em todo o ano, não é isso?
0: É efetivo, estamos a ter um sucesso grande e também nós temos a noção, depois porque avaliamos as coisas assim com um rigor máximo que podemos, temos bem a noção de que podemos ainda crescer mais, podemos ainda ser muito melhores e fazer melhor no futuro do que estamos agora a fazer.
1: Mas isso já é necessário em condições, não é?
0: É necessário, portanto, porque... É assim, Fernando Pires, Mirandela, como disse, tem já uma marca muito conceituada a nível mundial, portanto, no mundo também está a Europa, e tem contraído responsabilidades, porque foi sempre assim, nunca nenhum clube, só por si, conseguiu fazer nada de jeito, ou seja, isto estou a falar assim de forma muito simples.
1: Tem que haver parcerias, não é?
0: Portanto, Mirandela cidade, nós sabemos como é que Mirandela cidade comporta-se como outra cidade qualquer, portanto, tem que haver direções, rumos que se podem seguir com o compromisso de quem puder colaborar, portanto, nós sabemos quem é que pode colaborar, não vale a pena estarmos aqui a dissecar. Agora, se efetivamente nós precisamos, temos um rio, por exemplo, e não temos nenhuma ponte, com certeza que nunca vão passar, nunca vamos passar para o outro lado e também nunca vão vir de lá pessoas por a ponte que não existe. Portanto, isto foi assim no passado, há 500 anos, há 1000 anos, daqui a 1000 anos ainda vai ser assim. Portanto, nós sabemos bem o que fazemos. As pessoas, portanto, em 30 anos ou 35 de ténis de mesa e 10 anos de ping-pong que tivemos no nosso percurso, já nos conhecem, portanto, e sabem que o dinheiro que cai no Clube Ténis de Mesa de Mirandela, há forte

0: motivos e fortes razões para ser considerado um investimento. Porque se quando mal é quando é uma só uma despesa, em que o dinheiro cai lá e depois não rende. Se não rende, traduziu-se numa despesa.
1: Estamos a falar aqui não só de resultados desportivos, que isso já são mais do que evidentes, não é? E todas as semanas isso se nota, mas pelos outros resultados, até em termos do que faz mexer a economia local. Nós já falamos aqui há em tempos, em números. Convém recordar, para quem não se lembre, que este centro internacional que Mirandela tem há 5 anos, não é? Portanto, fez 5 anos.
0: Vai fazer 6 já. Estamos quase a chegar aos 6. No dia 1 de janeiro, 2 de janeiro.
1: A noção de que já mexe aqui com muitos milhares de euros, não é?
0: Sim, portanto, nós temos um estudo feito, mas não é um estudo, portanto, é um estudo nosso, quer dizer, tivemos...
1: É uma estimativa,
0: portanto,
1: digamos assim.
0: Não temos assim, portanto, não assenta muito numa base minimamente científica e, portanto, por isso pode não ser completamente verdadeiro. Mas eu lembro-me de ter falado já em 500 mil euros, agora já dizemos minimamente 800 mil ao ano... E eu penso que qualquer dia estamos a falar de 1 milhão de euros. Portanto, já é um número significativo, porque tanta gente... Eu cheguei a Mirandela, eu nasci em Marmelos e cheguei a Mirandela quando tinha 6 anos de idade. E, portanto, sete anos, exatamente.
1: Mirandela cidade.
0: Cidade, a viver aqui. Portanto, quer dizer, tenho 70 anos feitos e, portanto, já há 60, quase 65 anos que ando por aqui. As pessoas conhecemos-nos todos e, portanto, já sabemos, já pouco podemos ter hipótese de enganar alguém. Portanto, portanto as pessoas conhecem-se. E quando dizemos que portanto, temos entra na economia local determinado valor, sim, nós fazemos os nossos cálculos, quanto é que custa viver em qualquer sítio, quantas pessoas o fazem. Portanto, o número anda já próximo, portanto, minimamente 800 mil euros, andará por aí. Isso é, eu penso que é benéfico. Quando eu lembro-me quando chegava, sei lá, um qualquer assim, vendedor de rua estranho em Mirandela, logo se juntavam 20 pessoas a ver qualquer coisa. Hoje a vida mudou muito e não é nada disso. Portanto, hoje fazemos as coisas, portanto, dentro daquilo que é os nossos muros, nas nossas...
1: Mas as pessoas já se apercebem na cidade, com certeza, quando há essas movimentações de atletas, que quando vêm para os treinos, quando saem, quando vão para as suas habitações, quando vão para os restaurantes, eventualmente, ou para outros estabelecimentos comerciais, já se nota essa movimentação que se calhar no início era mais complicado.
0: Deve
1: já há um feedback diferente, não é?
0: Eu não a vejo assim tanto, quer dizer...
1: Uma cidade tão pequena, não é?
0: Eu conheço-a por outros lados, né? Porque os vejo lá e depois tenho que sair dali, depois volto a entrar, e eu sei bem disso, e as pessoas devem notar isso, mas fundamentalmente, quer dizer, nós temos a realidade ali, portanto, e vem para cá muita gente para fazem de Mirandela a sua centralidade para evoluir, portanto, e projetos nacionais, portanto, de vários países. Portanto, nós temos hoje uma marca que vir para Mirandela é efetivamente vir formar-se para ser melhores no futuro. Uhum. Quer dizer, isso é para nós também uma grande responsabilidade, temos de ter as condições mínimas para o fazer e depois temos... Há uma coisa que...
1: Mas para dar o próximo passo, e desculpa interromper isso, para dar o próximo passo, o tal passo que era necessário para receber até mais gente, que é o que vocês têm tido, mas não têm condições para tal, o próximo passo seria, de facto, outro tipo de condições. O pavilhão da Regional, neste momento, já não tem esse tipo de condições, para não?
0: Portanto, devo dizer que em 2008, quando fomos para lá, na altura a relação necessidades e o que era aquilo que ele conseguia oferecer estava muito mais adequado, agora já está menos adequado. Portanto, em termos climáticos, portanto, às vezes entra chuva e outras coisas, portanto, temos realmente condições que poderiam e eu penso que vão ser melhoradas. É uma necessidade, de facto. Mas, portanto, isso, portanto, o Clube Ténis de Mesa de Mirandela tem um conjunto de... Já chegámos onde chegámos, estamos muito satisfeitos e agora o que é que nós queremos mais? Pois queremos muita coisa. Nós temos, cada quilómetro que andamos na estrada da nossa vida, vemos um quilómetro à frente e sempre que o fazemos, continuamos a ver à frente. Veja assim ainda agora o contributo decisivo que está a dar Mirandela cidade na carreira do nosso herói desportivo,
1: João Geraldo, não é?
0: Sim, isto é mesmo uma pedrada no charco no ténis de mesa português. Dizia-me há dias o presidente, atual presidente da Federação, que

0: O facto, primeiro, Deus deu-me os parabéns, enquanto presidente do clube, pelo grande trabalho que estamos a fazer em conjunto, João Geraldo, Isidro Manuel Borges, e que é um jogador português, um treinador português, que começaram cerca, portanto, do número 100 do mundo, e estão agora já perto do 30 do mundo, e dizia-me ele, além dos parabéns que me deu, foi a prova provada que alguns jogadores portugueses, quando combinados com alguns treinadores portugueses, podem fazer exatamente como os melhores jogadores e treinadores estrangeiros. Portanto, criar um produto, criar, portanto, uma mais-valia. Portanto, é possível fazer-se também já em Portugal. Não é preciso sair de Portugal para se treinar bem, para se jogar bem onde quer que seja no mundo. Será assim toda a gente? Claro que não. Portanto, é preciso, com certeza, haver, por exemplo, não se dizia que Coimbra era a cidade do saber, do conhecimento. Sim, se calhar também Mirandela, na área do ténis de mesa, também é uma cidade que já tem muito conhecimento e que, portanto, tem muita competência. Faz as coisas bem, então, pois, por isso tem sorte. Portanto, vamos também para aquele lado que é aleatório, que não é preciso explicar a sorte. Então, vamos por aí, também temos sorte, sim, mas é preciso um conjunto de coisas que alicercem, portanto, todos os projetos em que pegamos.
1: E, portanto, há necessidade aqui de que as tais parcerias funcionem mesmo, não é? Na verdadeira acessão da palavra.
0: Cada vez mais, nós pensamos podemos melhorar muito. Cada vez mais, porque a ideia que eu disse há um bocadinho atrás foi que cada metro que nós caminhamos, vemos o metro seguinte.
1: E terá que ser essa sempre a filosofia do clube.
0: Estando atentos, temos hoje a felicidade de ter um conjunto de treinadores que sabem pensar bem, que sabem planear bem, que fazem cada vez mais trabalhos individualizados, porque o treino é que nos modifica. E, portanto, se o treino é que nos modifica, se o aprofundarmos e o melhorarmos profundamente, não precisamos, como eu disse há um minuto atrás, que não precisamos de sair de Mirandela para trabalhar como os melhores do mundo.
1: Isidro, voltemos agora à questão competitiva que começamos por falar também, da tal Supertaça, onde se falou até do plantel. Começamos precisamente por aí, pela equipa feminina. Este ano, o plantel, Ana Maria Erli já está cá há muitos anos, também treinada por uma pessoa que já é mirandelense também há muitos anos, que é a Xechuã. A Mariana Santa Comba começou a sua afirmação nos últimos tempos e já é vincadamente um esteio da equipa. Aparecem agora outros nomes, por exemplo a Beatriz Pinto, que também tem, já a vi, que esteve presente pelo menos nesta competição. Portanto, que plantel é que vamos ter este ano para o CTM enfrentar os tais desafios de tentar chegar ao título nacional e também vencer a Taça de Portugal?
0: O nosso plantel é este ano mais equilibrado. Temos portanto, quando se fala no plantel, depois não vão jogar sempre as mesmas. Nós, é assim também no futebol, portanto, não jogam sempre os mesmos. E, portanto, nós temos que... O campeonato é longo, portanto, tem uma primeira fase, houve modificações este ano. É longo e temos que o planear bem. Portanto, vai haver jogadoras que jogam sempre três ou quatro. Pode há uma possibilidade de jogar em quatro e assenta numa jogadora chinesa de bom nível e depois, portanto, toda a Ana Maria já é da casa, também vai estar, está connosco, mas também não está só connosco, também joga em Espanha. E depois temos uma Mariana Santa Comba, que efetivamente está a fazer um trabalho fantástico, provou claramente no último campeonato da Europa que é a melhor, portanto, no, naquilo que era o Sub-19, foi a melhor jogadora portuguesa, perdeu agora, portanto, na Supertaça 3-2, não abre aí dados nenhums que sejam muito negativos, porque a equipa ganhou, portanto, o que importa é o resultado final. As pessoas, quer dizer, às vezes podem pensar que perdeu e agora já há outra, não é nada disso. Aliás, a Mariana Santa Comba está neste momento no início de um novo projeto que nós pensámos que a vai levar muito longe. Estamos exatamente agora a planificar tudo aquilo que temos de fazer para um ciclo de 2 anos. E daqui a 2 anos depois vamos chegar ao final e fazer as avaliações fazer as avaliações que temos que fazer. E vai entrar, portanto, desde logo ela própria, a sua família, e também a Federação Portuguesa de Ténis de Mesa e o Clube de Ténis de Mesa de Mirandela. Vamos fazer aqui um projeto muito bom para que estes dois anos transformem

0: uma grande jogadora da Europa, portanto, também. E depois temos a Beatriz Pinto, também uma jovem, este ano que acabou, era ainda sub-17, e outra mirandelense, que também vai cheirar o banco já, portanto, sub-15 ainda, portanto, claro. A Maria Joana Ruibo, que efetivamente, pronto, está a fazer, provou também já este ano que é a melhor jogadora de sub-15, portanto, desde logo naquilo, no Campeonato da Europa dos Jovens em julho, e agora, no top 12, quando estava a jogar com sub-19, portanto, gente mais velha que ela, Maria Ruivo, está a fazer uma formação fantástica e também vai ser um ativo muito importante para a nossa cidade. Bom, vai ser uma figura desportiva de Mirandela muito grande. E portanto, são estas jogadoras, mas o nosso maior projeto assentará sempre aquilo que é a formação, aquilo que venha da formação. Portanto, claro. Sim, as equipas séniores, ainda vamos jogar na primeira divisão masculina.
1: É isso que eu ia perguntar, já vamos falar também da formação, ou seja, há outras competições, obviamente, a primeira divisão masculina e a segunda divisão também, que também tem atletas, quer na masculina, também. Quer na feminina, portanto, temos aí... É aí que vocês vão beber a tal formação? Ou seja, é aí que podem rodar vários atletas que começam a despontar?
0: É sempre aí. Portanto, aliás, o nosso grande projeto do CTM Mirandela é o projeto de formação. Nós temos, não vou adiantar muito agora, mas estamos no início, por exemplo, nós temos um conjunto de 10, 12 projetos em carteira, completamente feitos, prontos a apresentar para ser apoiados, porque, como disse, nunca ninguém fez nada sozinho, nós também, não, esta obra que edificamos até hoje nunca foi feita só por nós, tivemos sempre entidades que as pessoas conhecem e reconhecem, portanto, que têm sido muito importantes naquilo que tem sido o nosso percurso e aquilo que vai ser o nosso percurso, portanto, mas toda a nossa atividade e o nosso grande objetivo é sempre, os projetos altamente prioritários são aqueles que dizem diretamente respeito à juventude, às crianças e aos jovens de Mirandela. Foi sempre assim, vai continuar assim, ainda com esta nuance. É que vamos refinar, porque eu lembro que, efetivamente, o João Geraldo saiu de Mirandela já com toda a sua formação até aos sub-18, até aos 18 anos, feita na nossa cidade, mas depois, naquele tempo, 2014, ele teve que sair de Mirandela para treinar melhor, para ser melhor jogador.
1: Neste caso, para a Alemanha.
0: Hoje, entretanto, nesta dúzia de anos, criamos em Mirandela as condições que já há na Alemanha, já há mais anos. Portanto, hoje, não quero dizer que somos melhores do que ninguém, mas também não somos piores, mas, portanto, temos as condições para fazer o trabalho que hoje se faz na Alemanha, portanto, aqui em Mirandela. E o que pretendemos, então, é uma lógica que resulta daquelas condições que nós temos vindo a criar. É que os nossos jovens, que não demorem nunca mais 12 anos para ter outro João Geraldo. Nós queremos, o nosso grande objetivo é ter na Europa, dentro de aproximadamente, minimamente 4 anos, mas podemos ter, dentro de 2 anos, um primeiro solavanco, alguém a entrar mais, depois mais outros 2 anos, ou mais gente a entrar, e dentro de 6 anos ter aí 6 jogadores no circuito europeu e mundial, portanto, denominado agora por WTTs. Portanto, há 4 níveis e eles vão começar. Portanto, aquilo que nos interessa exatamente é ainda não deixar de ter atenção naquilo que é o projeto, são os projetos coletivos, as equipas, sim, mas prioritariamente é fazer projetos em que os grandes artistas, sejam as crianças e os jovens mirandelenses, portanto, a ser vistos e apreciados na Europa e no mundo.
1: E esse tipo de projetos, quando o Isidro fala em projetos, estamos a falar aqui do tal trabalho de qualidade que muitos se calhar não se apercebem, mas que é preciso ter, não só de qualidade, mas até como quantidade de treino, ou seja... Estamos a falar aqui de... Normalmente, quando se costuma dizer que alguém vai para uma modalidade, não tem que ser todos Cristianos Ronaldos, mas tendo em conta que há estes bons resultados ao longo dos anos, isto não acontece por acaso, como temos vindo a dizer. Ou seja, para quem não sabe, estamos a falar aqui de crianças que já treinam intensamente. Portanto, nós estamos a falar aqui de treinos esporádicos, não é? Só assim é que se consegue também chegar lá, não é?
0: Fernando Pires, fenómenos, eu toda a minha vida de 70 anos... Fenómenos eu só conheci no entroncamento, ou seja, ali é que tudo eram fenómenos. Portanto, isto tudo é tudo.

0: muito normal. Nós não estamos a dizer que estamos a fazer nada de sobrenatural, nada de magia, isto não existe. Existem, portanto, vá lá, saberes, conhecimentos, competências, portanto, é preciso pegar nessas ferramentas todas, abrir e depois executar. Claramente, se não tivermos um volume de trabalho individual que seja suficiente, o que seja adequado para o atleta, porque depois os atletas também não são todos iguais, portanto, mas cada projeto é mesmo um projeto, portanto, somos todos diferentes e cada projeto será um projeto, mas tem que ter um número de horas que dê para fazer, e são muitas, e depois a qualidade do trabalho que se faz. Portanto, são estas duas nuances, nós aqui não inventamos nada, estamos a descobrir efetivamente caminhos, estamos a tentar percorrê-los, estamos a tentar fazê-los bem, associar valências que antes não tínhamos, porque o corpo humano tem que se, quando vai jogar, é uma máquina, e temos que transformar essa máquina, portanto, que chegar lá apetrechada com todas as valências para fazer aquela atividade àquele nível. Portanto, é isso que nós... Portanto, nós não fazemos nada de extraordinário. É só agora... extraordinário é em comparação com os outros. Para nós não é nada de extraordinário, é tudo normal. Portanto, se... Ah, mas... As crianças que vão para o clube de ténis de mesa de Mirandela fazer a formação têm que todas fazer isso? Não, só faz quem quer. E podem continuar
1: até
0: a fazer.
1: Até porque temos... há a vertente de lazer também.
0: No... Sim, ora, vamos ver. É o grande projeto que falta em Mirandela e pois, estamos a um passinho...
1: Nem toda a gente está na competição, mas
0: sim, e bem, porque as pessoas podem jogar ping-pong. Aliás, o projeto que vai sair, esse é um dos 10, 12 que temos para lançar, sai a todo momento, logo que tenhamos na Reginord condições das 8h30 da noite até às 10h30, 11 horas, o pavilhão vai qualquer dia muito próximo ou estar aberto à população para jogar ténis de mesa. Portanto, isto é um sonho, já há muito tempo, não temos ainda condições, neste momento não há condições para o fazer, mas logo que haja, não são precisas, não são extraordinárias, é só termos condições de habitabilidade, ou seja, há ali algumas atividades à noite e vão ter que coabitar, portanto, é só arranjar esse espaço, essas condições para que se possa fazer. Logo que tenhamos essas condições, vamos abrir as portas à população e não é necessário todas as pessoas quererem fazer alta competição, de forma nenhuma, não. Portanto, quem quiser treinar pouco e também é feliz.
1: Uhum. Neste caso, para sangariar, entre aspas, gente, enfim, mais crianças para o clube de ténis de mesa de Mirandela, o que tem acontecido nos últimos tempos é, certamente, a visibilidade dos bons resultados, certamente, o que leva muitos pais, se calhar, a tentar ali que os seus filhos tenham também a sua qualidade competitiva ou de lazer, como o Isidro está a dizer, mas depois também tem a vossa, digamos, a vossa parte ativa, que é, e aqui junto o tal projeto Top Kid, ou seja, esse tem sido importante porque vocês vão aos próprios infantários, ou seja, de bem pequenino, buscar alguns elementos que têm dado resultados no, no mais... Quer dizer, temos
0: completamente
1: aí alguns
0: verdade.
1: Exemplos, não é? Mas
0: sim, sim, completamente
1: mas
0: verdade.
1: Esse continua e tem tido resultados positivos. São os tais que depois de fazer uma análise se verifica que vale a pena continuar, é isso?
0: Não só vamos continuar e vamos aprofundar. Vamos aprofundar porque temos que fazer melhor do que estamos a fazer até agora. Os números têm sido muito interessantes, as instituições todas que são nossas parceiras têm tido comportamentos fantásticos. Tem sido fantástico para quem? Para as crianças, porque o que importa, estamos a falar mesmo para as crianças, estão os finalistas, são de 5 anos, portanto, e tornar uma criança feliz é o nosso maior orgulho, porque aquilo que nós pretendemos é que as crianças ali sejam felizes, portanto, não queremos outra coisa. Ninguém diz tens que fazer isto, tens que fazer aquilo. Aquilo ali há regras que toda a gente tem que cumprir e cada um depois faz, vai para onde é que quer. E depois de escolher fazer a sua opção, vai ter que assinar o compromisso, sei lá, portanto, mesmo que seja verbal, tal compromisso assumido e vamos fazer, portanto. Mas ninguém se engana, porque aquilo que nos dá efetivamente um orgulho muito grande e uma satisfação muito grande no final, quando olhamos para trás, é que temos tido a sorte de construir projetos humanos fabulosos. E porque desengane-se quem pensar que constrói um campeão sem ter construído primeiro, ajudado a construir com a família, uma grande pessoa. E desengane-se quem pensar o contrário. Portanto, está-se permanentemente associado

0: essas duas condições. Queres que o, fazer um campeão? Sim. Então faz primeiro uma grande pessoa e depois tens condições mínimas para a partir daí trabalhar e termos um sucesso muito grande. Portanto, temos procurado fazer isso. Efetivamente, temos tido condições, e que, mas queremos melhorar exatamente aquilo que é o programa Top Kid. Estamos imensamente felizes porque todas as entidades que têm, que são nossos parceiros, têm feito, portanto, trabalhos fantásticos, recebem-nos nas suas instalações, permitem-nos, portanto, que trabalhemos as crianças sempre com acompanhamento, portanto, da instituição. Portanto, são parcerias que assumimos e que queremos cumprir escrupulosamente.
1: Isidro, estamos numa época, como é habitual, vai até junho, presumo eu.
0: Sim, julho.
1: Junho, julho. Estamos a falar de muitos meses. E sempre, todos os anos, se fala, apesar de, enfim, não ser uma coisa rígida, mas quando se tem objetivos e quando o Isidro diz que vocês vêm sempre um quilómetro à frente, não é, nas vossas viagens, todos os anos também se tentam bater recordes. Estamos a falar aqui de títulos, obviamente, em todas as vertentes, nas classes de formação, enfim, todos os anos chega-se ao fim e fazem as contas. Este ano é também esse, ou seja, querem ou igualar, ou, neste caso, o igualar seria bom, mas ultrapassar ainda melhor. Portanto, tem essa estimativa ou essa perspectiva, neste caso?
0: É uma unidade medida muito interessante essa. Mas não passa disso. É uma unidade de medida muito interessante. Se me disserem que temos que dar um passo atrás para dar depois dois à frente ou três, faloemos sem problemas absolutamente nenhum. Não vivemos para... Não nos alimentamos de títulos, e alimentamos-nos de sucesso. E os títulos são uma parte do sucesso. Também queremos bater recordes, também isso é uma parte que faz parte, mas apetece-me dizer que efetivamente não passa disso. Não temos dúvidas nenhumas que aquilo que é hoje nossa maior ambição é fazermos coisas que ainda nunca fizemos, ou seja, em termos de quantidade e qualidade. Há muito para Mirandela ganhar. E nós sabemos hoje o que é que podemos vir a ganhar no futuro próximo, no futuro médio, a longo prazo. Sabemos, temos isso tudo minimamente dimensionado. Não devemos ter pressa sobre o perigo de nos aleijarmos um pouco. Acho que as pessoas devem, em tudo na vida deve ser assim, devemos caminhar sempre numa base minimamente sustentada e com um objetivo sempre direcionado para aquilo que seja o sucesso das crianças e dos jovens de Mirandela. É como disse, se calhar o nosso maior ambição, vamos chamar que é uma ambição, é vermos cada vez, termos mais João Geraldos a jogar e a afirmar-se no contexto europeu. Essa, para nós, será construir esse edifício, é se calhar um edifício que temos como o mais importante, sabendo que sempre que entramos numa prova é com o objetivo de a ganhar. Se não ganharmos, encantados na mesma, também não a perdemos. Se fizermos tudo aquilo que tínhamos que fazer, não a perdemos. É essa a nossa filosofia, é uma maneira de estar em que a criança... É criança enquanto tiver idade de criança, mas vai crescer, depois é jovem, depois é um adulto, e nunca perder, portanto, a noção de que são eles a parte mais importante do nosso projeto.
1: Uhum. A terminar, Isidro, esta afirmação que eu vou ter, não sei se a considero correta, se não. Ao longo dos anos, a Terra Quente FM, obviamente, tem dado eco dos vossos sucessos e insucessos, porque isto é como tudo na vida, há sucessos e há insucessos.
0: Claro.
1: Mas constantemente se tem detectado aqui que o CTM é um diamante constantemente ainda por lapidar.
0: É, e ainda bem. E ainda bem. Temos a noção que sim. Portanto, como disse, nós lembrámos-nos, eu pelo menos lembro-me dos tempos em que começou o ténis de mesa, 1981, numa mesa sem um canto. Nós lembrámos-nos disso tudo. E hoje somos um pouco mais famosos, mas queremos continuar igualmente importantes para a nossa cidade e para as nossas gentes. E, portanto, se cumprirmos bem esse binómio, sermos importantes, será sempre melhor para nós. Portanto, será sempre a nossa opção. Sim, importante para as nossas gentes e para a nossa cidade e para a nossa região. Se perdermos isso como horizonte, penso que estamos a crescer demasiado, que um dia daríamos um tombo muito grande. E nós não queremos dar esse tombo. Queremos sempre estar aqui ao serviço mesmo das crianças e dos jovens de Mirandela. É isso que nós queremos. Se de forma... queremos... Ah, por isso os queremos levar até à Lua. Isso não tenho dúvida nenhuma, mas não queremos entrar em processos que nos podemos aleijar no fim, de forma nenhuma. Não venderemos nunca aquilo que é mais sagrado para nós, que são os nossos princípios. Nunca os negociaremos sequer, quanto mais vendê-los.
1: Bom, foi o tema de conversa de hoje, foi o CTA Mirandela, que está então a comemorar mais dia menos dia os seus 35 anos de vida, se bem que o ténis de mesa já existe há mais, não é? Mas isso também já tivemos a ocasião de abordar aqui algumas vezes, quando esteve agregado ao Sport Clube Mirandela, não é?
0: Sim, é o ténis de mesa, é o ping-pong. Depois um dia explico qual é a diferença, porque há diferenças.
1: Muito obrigado mais uma vez, Isidro, e felicidades para mais uma época.
0: Foi um gosto muito grande estar aqui em frente, Pedro. Muito obrigado.
1: Foi o discurso direto de hoje.

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1: Uma democracia em queda livre. A democracia portuguesa, o regime político português, melhor dizendo, continua em queda livre e sem paraquedas, arrastando Portugal para a cauda já não da Europa, mas do mundo. Percepção que os cidadãos portugueses têm, desde há muito, e que é confirmada pela International IDEA, sigla do Instituto Internacional para a Democracia e Assistência Eleitoral, organização intergovernamental sediada em Estocolmo, que é constituída por 35 Estados-membros e que visa apoiar e promover a democracia em todo o mundo. De facto, no seu relatório O Estado Global da Democracia 2026, Democracia numa Era de Conflito, essa prestigiada organização intergovernamental conclui que apenas a Geórgia e a Rússia registaram mais retrocessos democráticos do que Portugal, que registou 6 retrocessos significativos entre 2020 e 2025, o que representa um sério declínio no desempenho democrático. Factos que deveriam merecer a maior atenção da classe política, a começar pelo que é dito e suposto ser o mais alto magistrado da nação, e provocar aceso debate na Assembleia da República se, para tanto, houvesse suficiente empenho, decoro democrático e verdadeiro espírito reformista. Mas não. Os portugueses sabem, não é só de agora, que muitos políticos influentes que se revezam no poder com maus desempenhos, salvo raras exceções, estão como cobras em pântano e que a corrupção e o clientelismo é o sangue dos partidos. Interessa-lhes mais, porque disso tiram maior proveito, continuar a chafurdar no lodaçal político do que promover uma real clarificação das águas democráticas. Daí que sejam de louvar todos aqueles que, embora poucos, se continuam a bater, cada qual à sua maneira, pelas reformas indispensáveis do regime e do Estado. Oxalá um número significativo de eleitores, que são os principais faltores e usurários do regime, tenham isso na devida conta. Henrique António Pedro.
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10: A nova operação do Serviço Público de Transporte de Terras de Trás-os-Montes, que arrancou a 3 de agosto, vai continuar a ser gratuita até ao final deste mês. A partir de 1 de outubro, o novo sistema de bilhética entra em pleno funcionamento e passa a ser obrigatória a utilização de novos cartões. O uso de telemóveis e smartphones é proibido para os alunos do primeiro e segundo ciclos do ensino básico nos espaços escolares durante todo o horário escolar, incluindo intervalos, e a proibição vai ser alargada até ao nono ano, a partir de 1 de janeiro de 2027. Até 31 de dezembro de 2026, o uso de smartphones pelos alunos do terceiro ciclo obedece apenas a regras específicas ou restrições definidas por cada escola. Ora, no agrupamento de escolas de Mirandela, o Conselho Pedagógico definiu que a proibição só entra mesmo em vigor a partir de janeiro. Até ao final de 2026, os alunos do terceiro ciclo ainda vão poder utilizar os telemóveis e smartphones, como adianta o diretor do agrupamento, Carlos Lopes.
5: Nós temos uma experiência de uma escola de terceiro ciclo, que é a Torre Dona Chama, onde os telemóveis já não era permitido até ao nono ano. Não houve constrangimentos, temos que vincar a situação. É uma escola com uma dimensão reduzida, portanto, mais fácil de contactar com os alunos, as turmas são mais pequenas, não foi um elemento de perturbação. Naturalmente, temos aqui agora, e já foi lançado no último Conselho Pedagógico para discussão, qual a estratégia que vamos utilizar. Vamos regressar ao que já estava, não era? A proibição é até o nono ano, só entra em vigor em janeiro. Temos que aferir aqui uma estratégia e direcionar aqui algo que possa não colidir com as estruturas etárias dos alunos, uma vez que nesta transição os alunos que vêm frequentar a escola sede, a escola secundária com terceiro ciclo secundário, e que agora isto é uma novidade. Mas a proibição mantém-se a que está no regulamento interno até janeiro.
10: No agrupamento de escolas de Mirandela, a proibição do uso de telemóveis e smartphones para os alunos do terceiro ciclo nos espaços escolares só entra mesmo em vigor a partir de janeiro de 2027. Diga-se que a lei prevê algumas situações em que o uso do aparelho é autorizado. Por motivos de saúde, alunos com necessidades médicas comprovadas que necessitam do dispositivo, no apoio à aprendizagem, nomeadamente a alunos estrangeiros com baixo domínio da língua portuguesa para efeitos de tradução, em atividades pedagógicas, quando o uso em sala de aula é autorizado e acompanhado pelo professor, e finalmente é permitida a utilização de telemóveis básicos, sem acesso à internet, para falar com a família, conforme regras da escola. A nova operação do Serviço Público do Transporte Terras de Trás-os-Montes, que arrancou a 3 de agosto nos municípios que integram esta CIM, exceto Bragança, e que conta com mais de 90 linhas e uma frota que inclui veículos elétricos e veículos adaptados a pessoas com mobilidade reduzida, continua até ao final deste mês de setembro a ser inteiramente gratuito. A medida abrange os transportes regulares regionais, os transportes das freguesias para as sedes de concelho, os transportes urbanos e ainda o transporte a pedido para aldeias com menos de 40 habitantes. Inicialmente estava previsto que esse período de gratuitidade terminasse a 14 de setembro, mas segundo a direção da CIM Terras de Trás-os-Montes, tendo em conta o processo de instalação e estabilização dos novos sistemas de apoio à exploração e de bilhética, decidiu prolongar a gratuitidade do transporte público até 30 de setembro. A partir de 1 de outubro, o novo sistema de bilhética entra em pleno funcionamento e passa a ser obrigatória a utilização de novos cartões para quem pretender usufruir das condições associadas, pelo que os atuais terão de ser substituídos por novos cartões compatíveis com o sistema instalado nos autocarros, como revela Orlando Pires, vice-presidente do município de Mirandela.
11: Significa que cada utilizador tem duas opções: ou compra o bilhete diário em cada um dos autocarros, neste caso no transporte urbano ou no transporte para as freguesias, ou então pode optar pela modalidade de passe. A emissão dos passes é gratuita e deve ser tratada o mais rápido possível por cada um dos cidadãos junto da Rodonorte. Disponibiliza um número telefónico, o 273-300-183. Através deste contacto telefónico, cada utilizador vai obter informação dos dados, os elementos que deve enviar para a Rodonorte para que lhe faça chegar o passe.
10: O valor a pagar mensalmente para quem adquirir os passes varia entre os 13 e os 18 euros. No caso concreto de Mirandela, o transporte

0: garantir a continuidade da capacidade instalada, mas juntamente com o agrupamento de escolas de Mirandela, com a ESACT, queremos migrar para a fase 2, em que queremos construir e implementar pendulares, linhas mais rápidas, para que, sobretudo, chegar às escolas seja mais fácil.
1: Orlando Pinto adianta que a colocação de todas as paragens de abrigo e postaletes só deve estar concluída até ao final do ano, no investimento a rondar os 250 mil euros.
0: Foi um projeto que o município de Mirandela fez ao Fundo Ambiental, na ordem dos 250 mil euros, e que ficará concluído a instalação definitiva até ao final do ano de 2026, nomeadamente 4 ou 5 pontos que vamos ter MUPIs eletrónicos com informação digital, e falta ainda pintar no chão o local as delimitações que devem ser reservadas para as paragens do autocarro urbano.
1: O transporte urbano de Mirandela serve a população durante os dias úteis entre as 7h40 e as 19h.
0: Começa às 7h40 da manhã, que sai da estação de caminhonagem, e depois temos a outra linha desfasada que começa às 8h30, e os transportes, então, digamos, funcionam todos os dias, de segunda a sexta-feira, entre as 7h40 da manhã e as 19h de cada um dos dias. E por isso, nesta fase, como era anteriormente, apenas um autocarro. Quando tivermos fechado o assunto dos pendulares, iremos então afetar um outro autocarro.
1: Desde 14 de setembro também entrou em vigor o transporte a pedido para aldeias com menos de 40 habitantes. Refira-se que a nova operação do Serviço Público de Transporte, Terras, Estradas, Montes, representa um investimento de 5 milhões de euros anuais até 2030, suportado por 8 dos 9 concelhos da CIM: Alfândega da Fé, Macedo Cavaleiros, Miranda do Douro, Mirandela, Mugadouro, Vila Flor, Vimioso e Vinhais. 10 anos depois de ter entrado no programa de ajustamento municipal, a Alfândega da Fé já deixou esse programa. A Assembleia Municipal aprovou a cessação deste programa e este sábado o município formalizou o final do processo na presença do Presidente da Direção Executiva do Fundo de Apoio Municipal, como nos conta o jornalista Filipe Ventura Alves.
2: Para o Presidente da Câmara Municipal de Alfândega da Fé, Eduardo Tavares, a saída representa a recuperação da autonomia financeira e política do município.
3: É um motivo de grande alegria, ganho de autonomia, resgatar a nossa autonomia, a nossa liberdade financeira e política, para podermos, num futuro breve, já, fazer escolhas diferentes, obviamente continuando com o mesmo rigor, com a mesma responsabilidade. Continuamos a ter uma situação financeira difícil, ainda devemos 10 milhões de euros à banca, mas queremos seguir um caminho agora diferente, fazer escolhas diferentes, mais livres, de forma mais autónoma, mais direcionadas para a melhoria de vida dos alfandeguenses, das nossas empresas, dos nossos jovens.
2: O município deixa agora de estar sujeito às medidas específicas de ajustamento, nomeadamente às regras de racionalização da despesa e de otimização da receita. Eduardo Tavares garante que uma das prioridades passa pela redução gradual dos impostos municipais.
3: Os alfandeguenses sabem que nós, quando saíssemos do processo de endividamento, iríamos continuar a baixar os impostos municipais. E esse é um compromisso que eu reitero hoje, reafirmo, que vamos descer os impostos municipais aos alfandeguenses de forma gradual nos próximos anos. Podemos lançar mais medidas de cariz económico. E é isso que vamos fazer já em 2027, com apoios direcionados para a nossa economia, para os nossos jovens, para as nossas empresas.
2: O programa de ajustamento municipal entrou em vigor em 2016, depois de Alfândega da Fé ter recorrido ao FAM num contexto de ruptura financeira. Ao longo do processo, o programa foi revisto 2 vezes, incluindo uma revisão extraordinária em 2023, que conduziu à celebração de um segundo contrato de assistência financeira. Para Miguel Almeida, presidente da Direção Executiva do Fundo de Apoio Municipal, o percurso de Alfândega da Fé representa um caso de recuperação financeira alcançada antes do prazo inicialmente previsto.
4: Alfândega da Fé foi o primeiro município a entrar no FAM em 2016, foi mesmo o primeiro, e portanto fez todo este percurso de 10 anos muito antes do que aquilo que estava previsto inicialmente. Naturalmente que as previsões em 2016 apontavam para 20 anos, não é? Ninguém estava a prever que iria existir uma pandemia, ninguém estava a prever que iria existir uma guerra, e portanto foi necessário, a meio do trajeto, fazer uma revisão do programa, e o município conseguiu dar uma resposta fantástica e em menos de 10 anos do que estava previsto conseguiu atingir o objetivo da sua recuperação financeira, e isso é fantástico.
2: A saída do PAM não significa, contudo, o fim do pagamento da dívida contraída através

0: as do Fundo de Apoio Municipal. Os dois contratos de assistência financeira mantêm-se em vigor até ao final dos respectivos prazos.
1: O que acabou hoje foi o programa de ajustamento, que tem medidas de contenção da despesa e de aumento ou de otimização da receita. Os empréstimos que nós fizemos ao município, esses têm o prazo de 20 anos e esses continuam a ser pagos.
0: O primeiro empréstimo celebrado em 2016 previa um montante de até cerca de 1 milhão e meio de euros. Em 2024 entrou em vigor um segundo contrato no valor de até quase 13 milhões e 800 mil euros, destinado ao pagamento de dívidas e à cobertura de passivos.
2: Com o fim do programa de ajustamento municipal, a Alfândega da Fé entra agora numa fase de gestão financeira, deixando de estar sujeita ao regime específico de ajustamento.

0: Passos do Conselho. Agenda Cultural de Mirandela. O Festival Palavrarte realiza-se na Estação das Artes em Mirandela de 24 a 27 de setembro para a sua 7ª edição, reafirmando-se como um espaço de encontro entre a literatura, a narração oral e as artes performativas. Dirigido a bebés, crianças, famílias e público em geral, o festival promete gosto pela leitura e a criação artística e o diálogo entre diferentes gerações. A programação reúne desta vez autores nacionais de referência, como Francisco Moita Flores, que apresentará o seu mais recente livro Sangue e Silêncio no Poço dos Negros, Miguel Carvalho, com Por Dentro do Chega, e Manuel de Novaes Cabral, autor de Salamalex 29 Histórias de Protocolo, numa sessão apresentada pelo jornalista Carlos Magno. O festival contará ainda com a participação do reconhecido contador de histórias galego Cuico Cadaval. A Feira do Livro reunirá papelarias e diversas instituições, proporcionando um espaço de encontro entre leitores. O evento contará também com uma iniciativa de troca de livros, incentivando a partilha de leituras e a reutilização de obras e o acesso à cultura. Ao longo de 4 dias, o Festival Palavrarte celebra a literatura e as artes em todas as suas expressões, valorizando autores nacionais e a criação literária regional, os talentos locais e o envolvimento da comunidade, afirmando Mirandela como um território de cultura, criatividade e participação. Mirandela associa-se à Semana Europeia da Mobilidade 2026, que decorre entre os dias 16 e 26 de setembro, sob o tema Mobilidade para Todos. O programa integra várias iniciativas de sensibilização para uma mobilidade mais sustentável, segura e inclusiva, com exposições, rastreios de saúde, uma caminhada intergeracional, o Dia Sem Carros e um workshop dedicado à saúde ambiental. Ao longo destes dias, o município convida a comunidade a participar nas diferentes atividades e refletir sobre as formas de deslocação mais sustentáveis e amigas do ambiente. Está completa esta edição de Passos do Conselho, um conselho de Mirandela. Programa de conteúdos da responsabilidade do município de Mirandela.
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1: Olá, boa tarde. Bem-vindos à primeira edição da CIR. Para esta terça-feira, dia 22 de setembro, a Federação dos Bombeiros do Distrito de Vila Real mostra-se preocupada com o aumento constante dos combustíveis. A participação variável do município de Miranda de Douro no imposto sobre o rendimento de pessoas singulares vai passar de 2,5% para 0%. O Serviço Nacional de Transportes, ou melhor, o Serviço Público de Transportes Terras de Trás-os-Montes, vai continuar a ser gratuito até ao final deste mês de setembro. São estes e outros assuntos a desenvolver já a seguir. Uma vez mais, muito boa tarde. A maioria das associações humanitárias dos bombeiros do Distrito de Vila Real está a enfrentar sérias dificuldades devido aos custos constantes do preço dos combustíveis. O presidente da Federação Distrital dos Bombeiros de Vila Real, Hernani Carvalho, diz que é urgente repensar o financiamento dos corpos de bombeiros.
2: É urgente repensar o modelo de financiamento das associações de bombeiros, dar-lhe a previsibilidade, dar-lhe a certeza e a garantia de pagamentos atempados e dar-lhe maior sustentação. Defendemos há muito tempo que haja uma linha de gasóleo para esta atividade do socorro, uma linha semelhante àquilo que existe para outros setores, como o gasóleo agrícola ou o gasóleo profissional, e que haja aqui uma distinção positiva das associações e do socorro, com pena de estarmos mais uma vez a estrangular a vida financeira daqueles que suportam o socorro em Portugal.
1: Os apoios existentes não são suficientes, na opinião de Hernani Carvalho, que alerta que tem que passar por outra solução.
2: Temos que, sim, olhar para a base do financiamento e perceber que associações humanitárias, as responsabilidades que têm no socorro com tesourarias débeis, fazem mecanismos de resposta também eles debilitados e também eles débeis. É importante não andarmos aqui com pequenos cuidados paliativos, mas sim promover a verdadeira saúde financeira daqueles que suportam o socorro em Portugal.
1: Hernani Carvalho frisa que no distrito de Vila Real, e devido aos esforços das associações, o socorro às populações não está em causa. No entanto, diz que há corporações com muitas dificuldades no pagamento aos seus fornecedores e colaboradores. A participação variável no Conselho de Miranda de Douro no imposto sobre o rendimento das pessoas singulares vai passar de 2,5% para 0%, Filipe Ventura Alves.
3: O município estima abdicar de cerca de 140 mil euros de receita, valor que ficará disponível para os contribuintes residentes no Conselho. O vereador da Câmara Municipal de Miranda de Douro, Vítor Bernardo, explica que a redução para 0% era um compromisso assumido pelo Executivo e considera que, perante o atual contexto económico, o dinheiro faz mais falta às famílias.
4: Quando foi a campanha eleitoral, nós tínhamos o compromisso de colocar a participação variável da Câmara em 0%. É óbvio que o 0% não apanham toda a gente, porque nem toda a gente paga IRS, tem um imposto progressivo, quem ganha menos não paga nada, quem ganha mais um pouco começa a pagar alguma coisa e depois assim sucessivamente até se pagarem taxas elevadas. E o que nós nos propusemos, à semelhança dos cerca de 44 municípios, dos 308 têm esta participação de zero, foi também dar alguma alavancagem às pessoas. Nós estamos a falar de 140 mil euros, não é muito, nós sabemos, mas é melhor estarem no bolso das pessoas do que na conta da Câmara, porque as pessoas têm necessidade agora.
3: Quando o atual Executivo tomou posse, em outubro de 2021, a participação variável do município no IRS estava fixada nos 5%, o valor máximo permitido. A autarquia reduziu posteriormente essa participação para 2,5% e agora abdica totalmente desta receita. Vítor Bernardo refere que esta opção faz parte de uma estratégia mais alargada de redução da carga fiscal sobre famílias e empresas.
4: O município ficava com cerca de 280 mil a 300 mil euros dos contribuintes. E neste momento, acho que foi

0: 2023, a Câmara deixou de reduzir para 3,5%, para não ser uma redução abrupta, para ver como é que tínhamos os outros impostos, nomeadamente a derrama municipal, e para devolver às pessoas. E agora temos a questão do IMI também, em princípio isso é uma causa ganha, e é um rendimento muito acrescido na parte fiscal, na receita fiscal da Câmara, em que nós podemos depois devolver às pessoas.
1: Além do alívio fiscal, o município pretende que a medida se junte a outras políticas destinadas a melhorar as condições de vida e a contribuir para a fixação de população. Vítor Bernardo reconhece, no entanto, que a redução fiscal por si só não é suficiente para atrair novos residentes, apontando o emprego e a habitação como fatores determinantes. Quanto ao impacto direto da medida, o vereador adianta que será sentido pelos contribuintes na próxima liquidação do IRS.
0: Na próxima liquidação do IRS, ou seja, o IRS que estão a descontar este ano, já não vai ter esses 2,5% de participação do município para ser devolvido depois na conta final.
1: Com a aprovação da Assembleia Municipal, Miranda do Douro passa assim a fixar em 0% a participação variável do município no IRS, depois de ter reduzido a taxa de 5% para 2,5% durante o atual mandato.
2: A proposta foi aprovada por unanimidade pela Câmara Municipal no início de setembro e recebeu também luz verde por unanimidade na Assembleia Municipal reunida na passada sexta-feira. A nova operação do Serviço Público de Transporte Terras de Trás-os-Montes, que arrancou a 3 de agosto nos municípios que integram a CIM, exceto Bragança, e que conta com mais de 90 linhas e uma frota que inclui veículos elétricos e veículos adaptados a pessoas com mobilidade reduzida, continua até ao final deste mês de setembro a ser inteiramente gratuito. A medida abrange os transportes regulares regionais, os transportes de freguesias para as sedes do concelho, os transportes urbanos, e ainda o transporte a pedido para aldeias com menos de 40 habitantes. Inicialmente estava previsto que este período de gratuidade terminasse a 14 de setembro, mas segundo a direção da CIM das Terras de Trás-os-Montes, tendo em conta o processo de instalação e estabilização dos novos sistemas de apoio à exploração de plética, decidiu prolongar este título de gratuito do transporte público até 30 de setembro. Fernando Pires.
3: A partir de 1 de outubro, o novo sistema de bilhética entra em pleno funcionamento e passa a ser obrigatória a utilização de novos cartões para quem pretender usufruir das condições associadas, pelo que os atuais terão de ser substituídos por novos cartões compatíveis com o sistema instalado nos autocarros, como revela Orlando Pires, vice-presidente do município de Mirandela.
4: Significa que cada utilizador tem duas opções: ou compra o bilhete diário em cada um dos autocarros, neste caso no transporte urbano ou no transporte para as freguesias, ou então pode optar pela modalidade de passe. A emissão dos passes é gratuita e deve ser tratada o mais rápido possível por cada um dos cidadãos junto da Rodonorte. Disponibiliza um número telefónico, o 273-300-183. Através deste contacto telefónico, cada utilizador vai obter informação dos dados, os elementos que deve enviar para a Rodonorte para que lhe faça chegar o passe.
3: O valor a pagar mensalmente para quem adquirir os passes varia entre os 13 e os 18 euros. No caso concreto de Mirandela, o transporte urbano tem dois circuitos e conta agora com cerca de 2 dezenas de paragens de abrigo e vários postaletes que têm vindo a ser colocados nas últimas semanas.
4: Cerca de 40 postaletes, locais informativos, e estamos a falar na ordem das cerca de 20 paragens, cerca de 20 abrigos. Esta fase da colocação dos abrigos e das paragens é uma fase que queremos garantir a continuidade da capacidade instalada, mas juntamente com o agrupamento de escolas de Mirandela, com a ESACT, queremos migrar para a fase 2, em que queremos construir e implementar pendulares, linhas mais rápidas, para que, sobretudo, chegar às escolas seja mais fácil.
3: Orlando Pires adianta que a colocação de todas as paragens de abrigo e postaletes só deve estar concluída até ao final do ano, no investimento a rondar os 250 mil euros.
4: Foi um projeto que o município de Mirandela fez ao Fundo Ambiental, na ordem dos 250 mil euros, e que ficará concluído a instalação definitiva até ao final do ano de 2026, nomeadamente 4 ou 5 pontos que vamos ter MUPIs eletrónicos com informação digital, e falta ainda pintar no chão.

0: local as delimitações que devem ser reservadas para as paragens do autocarro urbano.
1: O transporte urbano de Mirandela serve a população durante os dias úteis entre as 7h40 e as 19h.
0: Começa às 7h40 da manhã, que sai da estação de caminhonagem, e depois temos a outra linha desfasada que começa às 8h30, e os transportes, então, digamos, funcionam todos os dias, de segunda a sexta-feira, entre as 7h40 da manhã e as 19h de cada um dos dias. E por isso, nesta fase, como era anteriormente, apenas um autocarro. Quando tivermos fechado o assunto dos pendulares, iremos então afetar um outro autocarro.
1: Desde 14 de setembro também entrou em vigor o transporte a pedido para aldeias com menos de 40 habitantes. Refira-se que a nova operação do Serviço Público de Transporte, Terras, Estradas, Montes, representa um investimento de 5 milhões de euros anuais até 2030, suportado por 8 dos 9 concelhos da CIM: Alfândega da Fé, Macedo Cavaleiros, Miranda do Douro, Mirandela, Mugadouro, Vila Flor, Vimioso e Vinhais.
2: A gratuitidade da nova operação do Serviço Público de Transporte das Terras de Trás-os-Montes foi prorrogada até ao final de setembro. Entretanto, a CIM Terras de Trás-os-Montes reforça a importância dos utilizadores, em particular estudantes e famílias, consultarem antecipadamente os novos horários disponíveis através dos canais de comunicação da CIM Terras de Trás-os-Montes e também dos seus municípios. O uso dos telemóveis e smartphones é proibido para os alunos do primeiro e segundo ciclos do ensino básico nos espaços escolares durante todo o horário escolar, incluindo intervalos, e a proibição vai ser alargada até ao nono ano, o terceiro ciclo, a partir de 1 de janeiro de 2027. Até 31 de dezembro deste ano, o uso de smartphones pelos alunos do terceiro ciclo, sétimo, oitavo e nono anos, obedece apenas a regras específicas ou restrições definidas por cada escola. Ora, o Agrupamento de Escolas de Mirandela, o Conselho Pedagógico, definiu que a proibição só entra mesmo em vigor a partir de janeiro. Até ao final de 2026, os alunos do terceiro ciclo ainda vão poder utilizar os seus telemóveis, como adianta o diretor do agrupamento, Carlos Lopes.
3: Nós temos uma experiência de uma escola de terceiro ciclo, que é a Torre Dona Chama, onde os telemóveis já não era permitido até ao nono ano. Não houve constrangimentos, temos que vincar a situação. É uma escola com uma dimensão reduzida, portanto, mais fácil de contactar com os alunos, as turmas são mais pequenas, não foi um elemento de perturbação. Naturalmente que temos aqui agora, e já foi lançado no último Conselho Pedagógico para discussão, qual a estratégia que vamos utilizar. Vamos regressar ao que já estava, não era? A proibição é até o nono ano, só entra em vigor em janeiro. Temos que aferir aqui uma estratégia e direcionar aqui algo que possa não colidir com as estruturas etárias dos alunos, uma vez que nesta transição os alunos que vêm frequentar a escola sede, a escola secundária com terceiro ciclo secundário, e que agora isto é uma novidade, mas a proibição mantém-se a que está no regulamento interno até janeiro.
2: No Agrupamento de Escolas de Mirandela, a proibição do uso de telemóveis e smartphones para os alunos do terceiro ciclo nos espaços escolares só entra em vigor a partir de janeiro de 2027. Diga-se que a lei prevê algumas situações em que o uso do aparelho é autorizado por motivos de saúde, alunos com necessidades médias comprovadas que necessitam do dispositivo no apoio à aprendizagem, nomeadamente os alunos estrangeiros com baixo domínio da língua portuguesa para efeitos de tradução, em atividades pedagógicas, quando o uso em sala de aula é autorizado e acompanhado pelo professor, e finalmente é permitida também a utilização de telemóveis básicos, sem acesso à internet, para falar com a família conforme regras da escola. A campanha Mochila Solidária, promovida pela Associação de Pais de Macedo Cavaleiros, no início do mês de setembro, conseguiu reunir este ano 11 mochilas, além de cadernos e outros materiais escolares. O presidente da direção da Associação de Pais de Macedo Cavaleiros, Carlos Sá Moraes, afirma que esta recolha vai permitir preparar um pequeno kit para 11 crianças no arranque do ano letivo.
4: Não só na comunidade, mas também no parceiro estratégico que tivemos, foi a Associação Comercial e Industrial, que albergou nas suas instalações o nosso ponto de recolha e também contactou todos os associados para se unirem a esta causa.
2: A iniciativa começou no ano passado e, segundo a Associação de Pais, teve uma adesão reduzida. Nesta segunda edição, a campanha contou com mais contributos, também através de uma parceria com outras entidades que se associaram a este gesto solidário.
4: Nós entregamos esses materiais no município, e agora o município, juntamente com a CPCJ, fará o levantamento das famílias mais carenciadas e fará uma distribuição de forma justa e completamente confidencial.
2: A Associação de Pais pretende assim dar continuidade à campanha Mochila Solidária nos próximos anos, aumentando o número de materiais recolhidos e também apoiando o maior número de crianças. A maioria das associações humanitárias dos bombeiros do distrito de Vila Real está a enfrentar sérias dificuldades devido aos custos constantes, aos custos elevados e aumentos constantes do preço de combustíveis. O presidente da Federação Distrital de Bombeiros de Vila Real, Hernani Carvalho, diz que é urgente repensar o financiamento aos corpos de bombeiros.
5: É urgente repensar o modelo de financiamento das associações de bombeiros, dar-lhe previsibilidade, dar-lhe a certeza e a garantia de pagamentos atempados e dar-lhe maior sustentação. Entendemos há muito tempo que haja uma linha de gasóleo para esta atividade do socorro, uma linha semelhante àquilo que existe para outros setores, como o gasóleo agrícola ou o gasóleo profissional.
2: Chegamos assim ao final da primeira edição da CIR. A cadeia da informação regional regressa logo mais às 18h30. Boa tarde.
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0: Ora, muito bem, 278-200-600, 278-200-601, para pedir música. Já temos alguém do outro lado, boa tarde. Boa tarde, amigo Zé, viva, como está? Pronto, ainda bem que sim. A música, qual é que vai ser, amigo?
2: Olha, a música pode ser uma do Dr. Johnny, uma qualquer.
0: Que não a Nikita, não é? Você gosta,
2: sim,
0: mais das outras, não é?
2: Pronto, gosto mais das outras.
0: Ok, e então, e para quem é que vai?
2: Olha, vai para a Sra. Poranda, para o Sra. Linda, para a Sra. Ginha, para o Sr. Zé e para a Cláudia.

0: 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E até amanhã. E obrigado.
1: Muito obrigado nós. Um abraço grande. Até amanhã, meu amigo.
0: Até amanhã.
1: Até amanhã. Mais uma participação. Boa tarde.
2: Boa tarde, Sr. Zé.
1: Boa tarde, Dona Lourdes. Viva, como está?
2: Estamos por aqui. Está muito calor.
1: Está muito calor, não é? Pois está, minha.
2: Está muito calor.
1: Muito bem. Então o Marco também está por aí. O Marco não, o Cláudio também está por aí, não é?
2: Está a ver a televisão, está a ouvir a rádio.
1: Muito bem, e faz muito bem. Então e a música, qual é que vai ser?
2: Eu acho que escolho uma boa, dessas boas.
1: Destas boas, nós temos aqui.
2: Sim, sim, o Sr. Tosé sabe.
1: E para quem vai, minha amiga?
2: Vai para si, vai para a sua senhora, vai para o seu filho, para o seu pai, para o seu pai, sua mãe, e para os seus sogros também. Vai para a Dona Arvalda, para a Dona Chama, para o marido e para o filho. Vai para a Dona Margarida, muitos beijinhos para ela, esteja tudo bem. Para a Dona Maria José, do amigo também, esteja tudo bem com ela. Vai para o Zé de Sargatão, para a mulher, para os filhos. Vai para aqui, para o meu Cláudio também, para os meus filhos estão na Andorra também. Para toda a gente que estiver ali, para a Dona Gina, para o marido, para os filhos, para a netinha. Para toda a gente que costuma falar. E após é do deixo também um beijinho para ele. E até amanhã, se Deus quiser.
1: Muito obrigado, um beijinho grande para si também. Até amanhã, Dona Lourdes.
2: Amanhã, Sr. Tosé.
1: Muito obrigado, muito obrigado. Vamos à música, Elton John.

0: Ora, muito bem, vamos em frente depois da música de Nel Monteiro. Temos mais participações. Boa tarde.
1: Boa tarde.
0: Boa tarde, Lúcia. Viva.
1: Como está desde ontem?
0: Eu estou bem. E a Lúcia também?
1: Com a graça do Senhor.
0: Pronto, é o que nós queremos ouvir. Nós só queremos Exatamente. Ouvir que esteja tudo bem.
1: Está tudo bem, Pronto. Com a graça de Deus.
0: Lúcia, vamos ouvir música de quem?
1: Olha, vamos ouvir a banda Lusa.
0: Ok.
1: Alma, Coração e Vida.
0: Muito bem. Para quem vai?
1: Olha, vai já para si, para João, para Mateus, para os seus pais, para os seus sós, tanto família, para a Julinha, para os dela, vai para a Zumirinha, para a Paula, vai para o meu Vino, para o Mário e família, para a Luz e família, para a Sra. Franda, para a Lorca, para a Nazaré, para a Dona Ana, beijinho também para eles, para o Dr. Rui Santos, família, assentos e colaboradores, vai para o nosso Miguel, para o Peixinho, vai para a Piedade, para as nossas Cristinas, para a Verónica, parabéns para o sobrinho, que faça muitos na nossa companhia. Vai também... para o Dr. Façanha, as melhoras para a nossa Glorinha, para a nossa Isabelinha, vai para a Margarida e para o Filhote, vai para a Dona Agostinha, para a Dona Adelaide, para a Dona Rita, para o Ser Freitas, para a Dona Beatriz. Vamos parabéns hoje para o Tiago, para o Bruno Mota, para o filho da Dona Rita e para a Dona Amparo, da irmã da Dona Alice, que façam muitos com muita saúde.
0: O Bruno Mota e a Dona Amparo é só amanhã, Lúcia.
1: É só amanhã ou é hoje?
0: Não, 23.
1: Olha, eu estava na ideia que era hoje.
0: É 23.
1: Olha, que me desculpe.
0: Não se preocupe.
1: Que façam muitos com muita saúde. Amanhã lá darei os parabéns à Dona Amparo. Olha, eu tenho uma impressão que era no dia do Bruno. Pronto, mas olha, que me desculpe.
0: Sim, o Bruno também é amanhã. O Bruno então, Mota e a Dona Amparo.
1: São 22. Amparo.
0: São 22. Mas é só amanhã que fazem anos. 23. Dia 23.
1: Epa! Pronto. Olha, não me vi.
0: Ok, não se preocupe, não se preocupe.
1: Não me preocupo com nada. Claro. O que tiver de ser, será. Olha, para todos quanto é trabalho, colaboradores, um beijinho muito grande para os nossos imigrantes e até amanhã, se não se quiser.
0: Tá? Muito obrigado, beijinho grande para si. Muito obrigado, igualmente.
1: Eu não ouvi de manhã, está a perceber? Eu
0: pois.
1: Tenho isso de cabeça.
0: Claro, não se preocupe.
1: Para mim era hoje, dia 22.
0: Beijinho grande e até amanhã.
1: Tá, até amanhã, se os quiser.
0: Muito obrigado, muito obrigado. Mais uma participação, boa tarde.
2: Boa tarde, José.
0: Lucinda, viva, como está desde manhã?
2: Outra vez.
0: Está bem.
2: É por rádio outra vez.
0: Pois, é capaz de ser daqui, pois claro, enfim. Minha amiga, qual é...
2: Não sei se é deitar esses telefones fora ou não.
0: Pois, nem eu. Olha, já não digo nada. Então, a música para quem vai? Qual é que é a música, antes de mais?
2: Olha, a música de Roberto Carlos, a Mulher de 40. Vai para mim, vai para a filhota... Vai para vocês e todos da rádio, vai para vocês e para toda a família e vai para todos os ouvintes e participantes. E um beijinho, um bom almoço e até amanhã, se Deus quiser.
0: Muito obrigado, beijinho grande para si também. Até amanhã, Lucinda. Vamos à música, Banda Lusa.

Aí está a música dos Bandalusa. Falta-nos então ouvir ainda a música do Roberto Carlos, A Mulher de 40, música que vamos ouvir já de seguida nesta edição de terça-feira, 22 de setembro. Está quente, minha gente, 36 graus é aquilo que está então previsto para o dia de hoje. Temperatura máxima 36 e vai aumentar por aí até ao fim de semana. É bom para as festas, aquelas que estão quase a terminar. O que é bom acaba rápido, minha gente. É verdade. Ora, muito bem, então a música do Roberto Carlos, por vimos de seguida, Mulher de 40, só estamos aqui à espera que ele acabe de comer a sobremesa para poder começar a cantar para nós. Esta edição de terça-feira, ok? Está agora sim, agora já está pronta, já arrumou os talheres. Ok, música, canta, rapaz.

0: Ora, muito bem, Roberto Carlos, com o Olhar de 40. Vamos em frente, mais participações. Viva, boa tarde. Deste lado ninguém e deste lado, boa tarde.
1: Boa tarde.
0: Boa tarde, dona Adélia. Viva, como está?
1: Cá temos mais uma vez a ouvir a tua Zé. Hoje pode ser o Emanuel com amor de pai e mãe.
0: Emanuel, amor de pai e mãe. Muito bem. Para quem vai a música?
1: Vai para todos vocês aí da Rádio Terra Canta FM. Vai especialmente para os meus pais. Para a minha mãe que está aqui ao pé de mim. Meu pai, infelizmente, também faz 2 anos que partiu. Vai também para todos os pais que estão a ouvir e todas as mães. E vai para toda a minha família em geral, não esquecendo ninguém. E uma boa tarde para quem está a ouvir e até amanhã, se quiser.
0: Muito obrigado. Um beijinho para a sua mãe. Muito obrigado. Muito obrigado. Igualmente, beijinho grande. Mais uma participação. Boa tarde.
2: Boa tarde.
0: Boa tarde. É a nossa amiga Lourdes.
2: É,
0: não falha, Lourdes, desde manhã, como está a minha amiga?
2: Está tudo bem.
0: O seu Daniel também está bom?
2: Está.
0: Pronto.
2: Depois do almoço estás aqui à fresquinha.
0: Ora, é aproveitar agora, porque o calor é muito.
2: Pois é.
0: Para a época. Ora, então vamos ficar com uma música de quem, Lourdes?
2: Do Roberto Leal.
0: O Roberto Leal. Pronto, uma qualquer ou tem alguma da sua preferência?
2: Uma qualquer.
0: Uma qualquer. Pronto. E então, e para quem vai?
2: Olha, vai para vocês aí. Vai para o meu marido, vai para os meus netos, para a Maria, para a Joana, vai para a Lúcia, vai para o Fernando Dias e vai para quem nos estiver a ouvir.
0: Muito bem.
2: Boa tarde para todos.
0: Muito obrigado e bom descanso, Lourdes.
2: Obrigado igualmente.
0: Muito obrigado, obrigado nós. Vamos em frente com a música, para já temos aí a música do Emanuel.

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0: Ora, Arbita Arbita, música do Roberto Leal. Vamos em frente, mais uma participação. Viva, boa tarde. Alô, boa tarde. Bem, alguém que está do outro lado, mas não quer falar connosco, vai ter que ligar novamente, pois claro, ora, nós não ouvimos ninguém do outro lado. E nós chamamos, alô, boa tarde, mas ninguém estava. Pronto, olha, vamos ver se é desta, boa tarde.
1: Boa tarde,
0: estás aí? Oh, Paulinho, oh, meu amigo, como é que estás?
1: Está difícil, pá, foi-se abaixo.
0: Ah, pronto. Está tudo bem, meu amigo?
1: Está tudo, e contigo?
0: Eu estou bem, tu estás por onde? Nos nossos irmãos, em Portugal ou em Espanha?
1: Vou para Miradela hoje, a ver se me encanta.
0: Ah, muito bem, sim senhor. Isso mesmo. Faz boa viagem, meu amigo, faz boa viagem.
1: Obrigado, Sr.
0: E então, Paulo, queres ouvir uma música de quem?
1: É do dos motoristas, se puder ser, já não é só do tempo.
0: Ah, e a dos motoristas. Ok, vamos ter que procurá-la, E então, e para quem é que vai?
1: Não,
0: vamos procurar essa. Essa é boa. E então, para quem é que vai a música, Paulo?
1: José Manuel do Sei, ele está ligado,
0: estou a ver. Claro, quase sempre.
1: Ah, sim, está bem, há valente, cara. Esse não falha. Vai para o Bimbo, vai para o Tocá, vai para o Fábio, vai para o Tiago, vai para o Sufraga, para o pai do Bimbo, vai para o Zé Villarreal, vai para o Paulo Quitela, vai para ti, vai para toda a gente que estiver a ouvir e para todos os ouvintes da Rádio Terra Quente.
0: Muito bem. Então, olha, um abraço grande para ti também. Continuação de boa viagem, tudo de bom. E pronto, olha, boa viagem até Mirandela, exatamente, nem mais. Está bem?
1: Um abraço.
0: Tudo de bom, meu amigo. Um abraço grande.
1: Obrigado.
0: Ora, muito bem, vamos então em frente. A música está prontinha para o nosso amigo Paulo, ele que está lá longe a ouvir a Terra Quente, mas onde ele está, sempre na sintonia perfeita da Terra Quente, em 105.2, 105.5, ele em terraquentefm.net.

0: Ora, muito bem, viva todos os motoristas, aqueles que estão a ouvir-nos e vão na estrada. Muito bem, nós não nos esquecemos de vós. Não, nem pensar. Ora, vamos em frente, mais uma participação. Boa tarde.
1: Muito boa tarde, menino São José.
0: Olé, olá. Como é que vai a nossa amiga Olga?
1: Tudo,
0: nós estamos bem, felizmente, e a Olga também.
1: Graças a Deus.
0: Pronto, ainda bem que sim.
1: Trabalho.
0: É assim mesmo. E então, minha amiga, vamos ouvir uma música de quem?
1: A minha música.
0: A Olga Beijoqueira.
1: É isso mesmo.
0: Para quem vai a música?
1: Para o meu marido, para os senhores, para toda a minha família, para a Mogida, para o marido, para a Colada, para a Maria João, para a Mariana e para os pais, como a Beijocadinha, para o meu amigo Fernando, para toda a família dele, também com uma grande Beijoca, para o Cine, para o Marco, da Mursa, para a família toda, com uma Beijoquinha de Cine a todos, ouvintes para... participantes, a todos que me conhecem, uma beijoca de sinha a todos e vai também para o senhor Sérgio, para a família, para o menino José, para a sua esposa, para o seu filhote, para os seus pais e para os seus sogros, com uma beijoca de sinha, olha, hoje vai ser o bolinho de cenourinha também, é bom, é, não é?
0: Claro que sim, claro que sim, e eu bem gosto.
1: Eu também gosto muito. Mesmo muito.
0: Claro, muito bem, muito bem. Olguinha, beijinho grande para si, até amanhã.
1: Tá.
0: Até amanhã.
1: Sempre um gosto ouvi-lo.
0: Igualmente, beijinho grande e para a família toda. Vamos à música.

0: Ora, muito bem. Ora, vamos em frente. Estamos a 12 minutos do final. Mais uma participação. Viva, boa tarde. Não há ninguém. Deixem-me ver deste lado. Também não. Linhas disponíveis. 278-200-600. 278-200-601. Um beijinho grande também para a minha sogra, Elizabeth. Está aí a ouvir a Terra Quente. Eu sei que sim. E que tal dançarmos uma música? Vai ser? Pode ser? Eu sei que sim. Eu sei que você gosta deste tipo de música. Portanto, nós vamos já dançar uma música destas boas. Destas boas mesmo. Ora então, enquanto não temos ninguém, vou mandar aqui um abraço para o meu conterrâneo, para o Carlos. Carlos, um abraço grande para ti, para os colegas. Bom trabalho, hein? Tudo de bom. Vamos saber quem é que está para falar connosco deste lado. Boa tarde.
1: Boa tarde.
0: Ora, boa tarde. E com o rádio lá em cima, no quinto andar.
1: No carro.
0: Então quem é que está desse lado?
1: Sou a tua prima.
0: É Maria Helena, que eu já te conheci.
1: Vai já.
0: Já. Até mesmo lá em cima o rádio quase ia a fazer feedback e ainda consegui acertar. Tudo bem, Marilena? Tudo
1: olha
0: bem?
1: Que no Euro Milhões não acertamos.
0: Nada disso, nada disso. E bem se joga, mas, enfim.
1: Isso é verdade.
0: Haja saúde, Marilena. Haja saúde.
1: Isso é verdade.
0: E então, vamos ouvir uma música de quem?
1: Pode ser do Tony Carreira.
0: Do Tony Carreira? Boa. Para quem é que vai?
1: Olha, vai para a minha mãe, para os meus irmãos, para os meus filhos, para os meus netos e para aí, para vós também.
0: Pronto.
1: Para a tua família toda, para os teus pais e para os teus irmãos.
0: Muito obrigado.
1: E para a Maria João também.
0: Certíssimo. Muito bem, beijinho grande também e até amanhã.
1: Até amanhã, todos.
0: Deus, Maria Helena, um abraço grande para o Val Maior, da minha parte. Ora, muito bem. Para já temos a música do Sr. Tony Carreira. O Tony Carreira que vai cantar para nós. É verdade. E nós estamos quase a terminar. É verdade, é verdade. E quem será que está para finalizar o programa? Boa tarde.
2: Boa tarde.
0: Olha, a nossa Agostinha. Boa tarde, dona Agostinha. Vamos falar baixinho, sabe porquê? Porque o Fernando está a dormir.
2: Ah, sim.
0: Tá, de certeza, que ainda não ligou, por isso deve estar a descansar. E então, minha amiga, está tudo bem?
2: Está tudo bem.
0: Melhor ainda. E então, e a música, qual é que vai ser?
2: Alfredo Marceneiro.
0: Boa. Pronto, ok. E então, e para quem vai?
2: Olha, para toda a gente que eu costumo a saudarem, e para todos aí, família, bombeiros, e até amanhã, se Deus quiser.
0: Está certíssimo. Ora, deixa-me só procurar aqui uma música. A Maria Helena pediu-me aqui a música do Tony Carreira. E eu vou passar uma daquelas antigas, já de há muito tempo, daquelas boas que a gente gostava de ouvir antigamente. Aquilo agora é só para... Agora é só música para o coração, mas não, vamos ter que passar aqui uma música daquelas, assim, mais antigas, daquelas bonitas. Muito bem. Agostinha, beijinho grande para si e uma boa tarde. E até amanhã.
2: Boa tarde, até amanhã. Até amanhã. Até
0: muito bem. Obrigado. Pois é, minha gente, aí está o Tony Carreira. Nós estamos a finalizar. Mas já daqui a pouco venho para as despedidas.

Ora, muito bem, os sonhos de menino, quem não teve e quem ainda não tem. É verdade. Minha gente, nós ficamos por aqui. Eu regresso amanhã para o programa de meio da semana. A última música foi a nossa amiga Agostinha de Estourões, que nos pediu Alfredo Marceneiro. Este eu também gosto.

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1: Manobras ABC até ao Z. Dicionário enciclopédico. Z, letra Z, zumbi, nome masculino. Na antropologia, é um termo que no Brasil designa fantasma, o duende, apresentando variantes em certas regiões, como por exemplo em Sergipe, onde se confunde com a figura de Saci, o negrinho brincalhão que percorre nu os caminhos assobiando e assustando crianças. Pode ser também a alma de um velho negro transformada num pássaro, o Saci. Entre os cabindas, zumbi é Deus e, por extensão, o chefe. Daí talvez serem os chefes dos quilombos, chamados zumbi.
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0: Mais aqui, mais focados no nosso Conselho de Mirandela, na região toda. Desta vez vamos falar de um documento já muito antigo. Vamos recuar até 1813. Sim, por aí fora. Professor, seja bem-vindo.
1: Obrigado, obrigado. Acontece que nos últimos tempos eu tenho andado a encontrar e a passar a pente fino determinado tipo de documentos, revistas ou jornais que foram importantes. Eu gostava de fazer um pequeno enquadramento, porque Portugal viveu uma época muito, muito, muito interessante, que é, a partir de 1820, Portugal entra num tempo de liberalismo e que vai durar uma luta entre liberalismos e absolutistas até 1834. Mas antes de 1820, Portugal teve houve o tempo das invasões francesas. Ora bem, as invasões francesas tiveram consequências em Portugal muito diretas. Primeiro foi a família real foi viver para o Brasil. E deixou cá um conjunto de pessoas a governar, não é? Ora bem, pessoas essas que não tinham aquela qualidade que deveriam ter para governar o país numa circunstâncias tão difíceis. Depois foram as invasões francesas e, ao mesmo tempo, entraram em Portugal para nos ajudar os ingleses. Os ingleses têm um indivíduo que governou Portugal com mão de ferro, que era um Beresford, e que esteve aqui durante bastante tempo. Aliás, o facto de ele estar a governar em Portugal da maneira que estava a governar levou a que determinadas famílias e determinados portugueses com alguma qualidade e possibilidades fossem construindo uma maneira de o pôr fora, o que era muito difícil. Portanto, a maneira como os portugueses começaram a escrever, eles não podiam publicar em Portugal. Porque senão havia...
0: As vossas críticas só podiam recorrer à imprensa internacional, no caso britânica, não é?
1: Sim, havia censura. De maneira que eles, para publicar, teriam que... Havia uma das revistas mais interessantes e que eu tenho estado a procurar com algum cuidado, chama-se o Investigador Português em Inglaterra. Portanto, acontece que... E depois, o que é que eu vou procurar? Vou procurar pessoas que viviam em Mirandela, que trabalhavam em Mirandela, que eram de Mirandela ou perto de Mirandela e que escreveram nestes jornais. Quer dizer, este jornal tem publicações de pessoas que viveram em Mirandela.
0: Ora, o ponto de partida da nossa conversa é precisamente um desses documentos que o professor recentemente encontrou, não é?
1: Sim. Outra coisa, e eu queria dizer o seguinte, que é, estes indivíduos escreviam em Inglaterra e depois... As escritas deles, neste tipo que é o Investigador, que é um jornal literário e político inglês, que nesta altura era publicado, tinha artigos portugueses, e depois entravam à socapa em Portugal e eram distribuídos para haver um movimento de luta clandestina contra a maneira como Portugal estava a ser ocupado e pelo regresso, claro, também do Rei do Brasil. Portanto, temos aqui uma época em que havia censura, em que havia um absolutismo que era muito rigoroso e que dominava, em que não havia, em que as pessoas, para escreverem as suas ideias, tinham que recorrer a este tipo de estratégias, e eu gostava de dizer que há dois artigos, um de 1815 e outro de 1813, que eu encontrei publicados por pessoas de Mirandela. Portanto, um poderia ser de Carvalhais ou de Marmelos, mas que era da família Peçanha, mas outro era foi uma intervenção notável. Então, estes textos que eu estou a falar têm muitas páginas, não são textos de uma, duas páginas, são textos de meia dúzia de páginas, alguns 10, outros até mais, não é? Pronto. E ler estes textos é uma coisa deliciosa. Porquê? Porque nós temos aqui uma atitude pública. Por exemplo, vamos imaginar o seguinte: Mirandela estava isolada, mas tinha a sua economia, tinha as suas pessoas, tinha a sua vida. Ora bem, Mirandela não tinha capacidade de vender os seus produtos porque não tinha vias de comunicação para isso. Quer dizer, só em 1887 é que tem o comboio. Até o comboio, mesmo as estradas da década de 60, que foram estradas importantes, não havia carros, não havia caminhonetes, havia cavalos puxados a cavalo, etc. Portanto,

Portanto, nós, agora, e o que acontece é que havia pessoas em Trás-os-Montes com uma noção fantástica do que Trás-os-Montes estava a ser prejudicado, exatamente por causa desta dificuldade.

0: Porque para além do rio e da navegabilidade do rio com as suas dificuldades, tinha estradas que, melhores do que as que nós tínhamos. Nós perdíamos daqui ao Douro, qualquer produto que lá fôssemos vender, escoava-se o valor todo do comércio pelo dinheiro que ficava o levar as coisas ao pinhão.
1: Ao transporte, não é?
0: Levar as coisas ao pinhão, por exemplo. Portanto, e nós vamos encontrar, mesmo, vamos, pronto, isto é no que diz respeito à luta política. Luta política, notável. Temos aqui, havemos de falar sobre isto, porque eu tenho aqui dois documentos absolutamente extraordinários, exatamente destas épocas de 1815, em que ainda estava cá o Alberto Fort, em que ainda estávamos a ser dominados, em que a família real ainda estava no Brasil, mas que já estavam a aparecer as ideias liberais. A liberdade, a igualdade, já estava a haver um movimento fantástico em Portugal, embora fantástico em lugares muito poucos.
1: Claro.
0: Mas muito bem fundamentados e muito bem defendidos e muito bem escritos. São textos fantásticos. Mas, no meio disto tudo, nós também encontramos pessoas que têm uma cultura notável, que viviam em Mirandela, que trabalhavam em Mirandela e que escreviam sobre Mirandela. E quando estavam a escrever sobre Mirandela, eles não estavam a dizer coisas que... Eles caracterizavam Mirandela. Aqui a censura não os prendia. Nem o absolutismo lhes dá, porque eles não estão a fazer discursos políticos. Eles estão a fazer discursos de análise da vida em Mirandela. E essas dificuldades que havia em Mirandela.
1: E uma vez que eram publicados lá fora, até seria mais difícil censurar esse
0: tipo havia,
1: de ações, não é?
0: Isso é verdade. E os que tinham um caráter político tinham que ser publicados lá fora. Os que tinham um caráter já de caracterização de uma terra...
1: Descrição, não é?
0: Aí podiam ser publicados cá. E aqui havia um jornal em Portugal, que é muito interessante, que eu também estou a pesquisar e a caminhar por aquele jornal dano. Por exemplo, só no ano de 1813, a junção dos jornais de 1913 são 400 e muitas folhas. Nós não estamos... Portanto, quer o diário, quer um jornal de Coimbra. Jornal de Coimbra, ora bem. No jornal de Coimbra, em 1813, repare, acaba assim. Mirandela, eu penso que é 13. Não tenho a certeza se é 13, se é 15. Mas de janeiro de 1813. Uhum. Portanto, repare, este foi publicado no jornal de Coimbra um artigo de quatro folhas, há quatro. Então, os jornais, vamos lá ver uma coisa, os jornais nesta altura não podiam ser muito grandes. Porquê? Porque principalmente estes jornais, que tinham que ter o tamanho de livros, porquê? Porque era muito mais fácil de passarem,
1: não é? Claro.
0: E de ler e de andarem debaixo do braço, e não sei o quê. Portanto, estes jornais tinham uma... Era tudo, isto é muito curioso. Mas estava a dizer aqui, então, eu encontrei um artigo num jornal de Coimbra, desta época, portanto, que caracteriza Mirandela com uma seriedade impressionante, porque é importante sabermos as linhas que construímos. Ele não está a reivindicar nada para Mirandela, mas está a dizer ao país o que é Mirandela. As dificuldades que tem em Mirandela, não é? Porque, e então vai caracterizando Mirandela. E então o título deste livro, deste jornal, em 1813, que foi publicado no jornal...
1: O título do artigo é?
0: É. Descrição da Vila de Mirandela e seus contornos por Manuel Inácio de Carvalho Salazar. Ora bem, este homem vivia em Mirandela e tinha uma importância grande em Mirandela, sem dúvida nenhuma. Mas ele tinha vindo para Mirandela 11 anos antes. Portanto, ele estava a viver em Mirandela desde 1802 e era uma personalidade importante em Mirandela. E ele escreve, não é? Escreve bem, caracteriza Mirandela de uma maneira muito curiosa. E depois diz, a vila de Mirandela, na província de Trás-os-Montes, está assentada num pequeno outeiro à margem oriental do rio Tua, pouco abaixo da junção dos dois rios, que é o rio Tua e o rio Tuela. Eu gostava
1: de... O
0: Tuela e o Rabaçal. Eu gostava de dizer o seguinte. Quando nós estamos a falar nisto, quando nós falarmos nos artigos de caráter mais político e de uma intervenção mais política, eu quero abordar Portugal nesta época, entre 1800 e 1834. E depois vem a Dona Maria, porque há períodos muito, muito, muito interessantes mas que só têm interesse abordar quando nós estivermos a falar dos aspectos políticos de Mirandela. Portanto, vamos deixar este 1815 com os dois artigos que eu tenho aqui fantásticos. Mas vou encontrar mais, espero eu.
1: Publicados lá fora. Agora estamos focados aqui no...
0: Foi publicado no tal jornal de Coimbra. Ver o que é que ele nos diz. E então, há várias coisas. Por exemplo, ele fala de Mirandela na sua... Ele descreve Mirandela. Uma

0: Uma das preocupações maiores na descrição de Mirandela é sobre agentes de Mirandela, a maneira como vivem e as dificuldades e os problemas de saúde. E ao mesmo tempo, a caracterização da parte económica, no sentido em que de que é que Mirandela vive, o que é que come, o que é que. E a saúde dos mirandelenses, os problemas de saúde, aquelas coisas. E então eu iria passar aqui a tentar descobrir algumas coisas. Por exemplo, ele diz assim: o rio banha a parte ocidental da vila. Portanto, a parte ocidental quer dizer, quando nós estamos em Mirandela, o oriente é para o lado onde nasce o sol e o ocidente é para o lado onde se põe.
1: Onde se põe o sol, sim.
0: Quer dizer, é o lado que está do lado do Ira. Mas Mirandela está na margem esquerda, não é? Do rio, que é em Nobrece. Logo acima da vila, pela parte norte, desemborca no rio uma pequena ribeira chamada de Carvalhais, pela qual, na ocasião das grandes enchentes do rio, se introduz, reveze, inundando todas as suas margens. Ora bem, a reversa é, portanto, como o rio leva muito mais água e vai mais alto que a ribeira...
1: A água parece que vem para trás, não é?
0: Exatamente, é isso mesmo. Inundando todas as suas margens, que se dilatam pelo espaço de meia légua de comprimento, portanto, quando nós estamos a falar, é de 5 quilómetros, não é? A légua eram 5 quilómetros. Numa campina das mais férteis de Trás-os-Montes. Depois vai por aqui fora e vai falando... fala aqui em várias coisas como o excesso de água, portanto, que galga as margens, o efeito de remanso e o efeito de redemoinhos que vão sendo formados. Depois fala também na Mirandela é formada muito por xisto, há muito xisto na região da Mirandela, fala no xisto micáceo, que é aquele sítio que tem micas que se reflete mais a luz, não é?
1: Que
0: até é feita por camada, mas também faz-se no silicioso, que é um xisto duríssimo que nós temos aqui em Mirandela e que dura imenso. Fala das produções de Mirandela, fala dos costumes e usos, da maneira de beber dos habitantes, que não tem nada de particular relativamente às outras regiões da província. Diz que nos terrenos baixos, na base das colinas, é muito fértil. Ele diz até sumamente fértil, coberto de grande parte de oliveiras, outras árvores frutíferas e o resto formando hortas que produzem grãos como o trigo do inverno, o tremês. O tremês é um trigo que em 3 meses fica pronto. A cevada, o milho, as hortaliças, a couve-penca, o repolho, o feijão, a fava, a ervilha, cultivam-se também excelentes. Vai por aqui fora. Tudo em muita abundância. Isto tem interesse estar a ler porque ele depois disse, não só para o consumo da vila, mas para toda a sua vizinhança. Quer dizer, nós estamos perante uma terra que tem terrenos de muita abundância. Por isso mesmo é que eu já disse aqui num programa recente que estou a estudar as terras todas que estão entre Mirandela e Carvalhais e que estão todas divididas, organizadas, e que muitas delas ainda quase que mantêm locais idênticos e que são terras que
1: eram na altura de usadas para produção agrícola.
0: Até estou a estudar quem eram os donos dessas terras, que vai ser também uma coisa a médio prazo. As hortas são regadas por meio de noras, máquinas também falei aqui por causa disto, da descoberta daquela peça de nora, que até falámos
1: sim,
0: por causa
1: do Mirandela
0: e tecnologia dela. E, portanto, noras que normalmente são movidas a burros, porque, aliás, nós tivemos ali aquela nora no parque de estacionamento que, durante muito tempo, houve mesmo um burro que andava lá.
1: Estava lá, sim.
0: Nora à volta. Os outros animais empregados nas agriculturas são os bois, diz aqui. Mas depois, quando vai continuando por aqui abaixo, depois fala dos costumes e dos usos, da maneira de ver dos habitantes, e diz que a classe pobre vive na abundância. Isto é muito interessante. O que significa que não havia falta de comida em Mirandela, não é? Mas a maneira como ele diz que não lhe faltando pão nem centeio. Não, pão de centeio, que de ordinário é bem feito, não lhe falta legumes, nem frutas, nem mesmo, e mesmo carne de boi, etc. A que chegam geralmente, pois, e diz assim, pois há poucos miseráveis. Isto é interessante. Esta caracterização de Mirandela eu acho muito interessante. Bebem vinho, que de ordinário é muito bom. É muito bom. E a bom preço. Quer dizer, este modo de vida se deve atribuir em grande parte ao pequeno número de moléstias atónicas que se observam no outono, concorrendo, aliás, para as mais das causas que favorecem a sua desenvolução. Ora bem, o que...
1: Não havia miséria porque, não, basicamente, as terras eram férteis e, pelo menos, pão havia para todos. Sim.
0: Exatamente. Mas havia doenças, principalmente no outono, que eram as mais graves de todas. E depois, por exemplo, esta vila diz assim, passa por sumamente doentia em todas as províncias. Segundo a tradição, assim foi em tempos anteriores, quando havia grande cultura de cânhamo. Eles escrevem cânhamos, que é o cânhamo. E os habitantes tinham uma dieta menos restaurante. Porém, há 11 anos que aqui resido, por isso é que eu tenho observado que o número das moléstias, proporções dadas, em nada exceto das outras populações da província. Quer dizer, as moléstias que havia em Mirandela também havia nos outros locais da província. Febres contagiosas, que lhe afligiam Chaves, Bragança, muitas vezes até vinham pessoas daqui para Mirandela para tentar fugir de determinadas moléstias. Estas moléstias têm muito a ver com aquelas doenças que nós, em Portugal, e depois...
1: Os pestes, migração...
0: malária. Estava aqui a ver se me conseguia lembrar do nome. A malária era uma doença muito complicada
1: e
0: de bastante preocupação.
1: Claro.
0: Porquê? Porque nesta época, em 1800, ainda não tinha sido descoberta a razão de ser da doença da malária. Porque a malária é provocada por um mosquito, não é? Que infeta, que se transmite, e nesta altura não se sabia isso. Só no fim do século XIX é que se vem a descobrir o percurso, e depois então vai-se desenvolver o tratamento para este tipo de doença. Mas, portanto, e depois também vai-te caracterizando as pessoas, diz assim, os homens que cultivam a terra são secos e amarelos, porém robustos. Depois, há muito poucos artífices e estes mesmo não têm uma assídua ocupação e, por isso, não há notável diferença a fazer entre eles e os agricultores. Quer dizer, todos lá vão fazendo. As mulheres, pelo geral, são nutridas e de má cor. Há muita criança magra, lânguida, amarela, portanto, estamos a falar amarela, com o ventre inchado, consequência do engorgitamento das glândulas do mesentério, e o que cessa muitas vezes aos 7 anos. Portanto, o que é que acontece? Nós vamos encontrar aqui crianças, portanto, lânguidas. Quer dizer, não têm grande energia, não têm grande vigor, não é? É um bocadinho isto. E depois, são crianças que têm frequentemente doenças até aos 7 anos. Repare, isto é interessante porque, mas apesar de tudo, diz assim, o caráter dos habitantes é doce e as rixas são raras. Portanto, são pessoas que se dão, que
1: não
0: têm um comportamento agradável. Depois fala do clima, fala dos ventos, mas depois há aqui uma coisa, e eu então agora gostava de me deixar aqui um bocadinho, porque quando fala ali que as pessoas são lânguidas e as crianças, pelo engurgitamento das glândulas do mesentério, ora bem, isto que está aqui era muito comum, era uma doença muito comum em crianças e adolescentes, porque havia aqui uma dificuldade do sistema imunitário, portanto...
1: Que afetava crianças que passava...
0: Exatamente.
1: Aos 7 anos.
0: Portanto, nós estamos aqui no campo de inchaços, inflamações das glândulas linfáticas, não é? Localizadas no mesentério, que são membranas que estão ligadas à parede abdominal. Portanto, isto tem aqui... Mas eu gostava de entrar agora neste campo das doenças. Porque ele descreve isto de uma maneira muito cuidadosa. Quer dizer, Mirandela, ele descreve Mirandela nos seus problemas das inundações, porque eu não li isso, mas as inundações são, ao mesmo tempo, de um fertilizante fantástico, porque quando acabam estas cheias, as terras ficam com uma capacidade de produção fantástica. Aliás, é por causa disso que as baixas têm toda. Mas, por exemplo, diz assim, na vizinhança das vilas, portanto, também depois fala do rio, da importância do rio, dos peixes, dos barcos, das Guia. Portanto, ele descreve toda Mirandela portanto, é um povo que vive, que é um povo bom, povo, não é de rixas, tem, é uma terra bastante produtiva, o que não lhes deixa passar fome. Não
1: há
0: é?
1: Sim, muita miséria, não é?
0: Não há, exatamente, não é uma terra produtiva. Mas também, eu não falei nisso, mas também fala em casas. Não há, portanto, as casas que há estão todas habitadas. O que também mostra, são dos, não sei agora ao certo,
1: 200, quantas casas havia?
0: Quantas são?
1: Sim, 200,
0: não,
1: por aí.
0: Não, mais. Eu não tinha aqui, ele tem por aqui, mas eu não vou agora procurar. Sim. Isso, se não perco. Estava eu a dizer que, portanto, a maneira como ele fala das casas, as casas eram necessárias, eram habitadas, não eram casas que estavam, não, eram casas de ruas estreitas, mas não estavam em ruínas, assim que eram casas que estavam a ser habitadas. Isto é importante, quer dizer, Mirandela era uma vila...
1: Vibrante, não é? Não,
0: exatamente. Que, claro que tinha problemas significativos, como é natural.
1: E também já vimos que não eram diferentes dos outros locais, não é?
0: E vamos lá ver, uma coisa em que ele se preocupa de uma maneira muito interessante é com a saúde dos mirandelenses. E então diz ele, na vizinhança da vila encontram-se algumas plantas medicinais, tais como saboeira. Veja, quando a gente está a falar, isto é engraçado porque...
1: Agora, saboeira.
0: Saboeira. A saboeira, eu não sei se será o saboeiro. Eventualmente. Porquê? Porque ele diz que alivia irritações, porque estas plantas eram procuradas pela medicina natural, pelas pessoas que viviam aqui, para tentar resolver os problemas que tinham.
1: Nesse tempo não havia outro tipo de medicina também, sim, por aqui, não é?
0: Não havia muito, pois, não havia muito, mas há uma coisa muito importante, é que parte destas plantas têm que ter doses muito cuidadas e têm que ser tomadas com muito cuidado, porque senão podem ser graves do ponto de vista do envenenamento ou qualquer coisa desse tipo. Portanto, tem que haver ministrar, cuidar destas doenças...
1: Desde logo ter esse conhecimento, não é?
0: Não era... E então ele vai começar, por exemplo, as plantas medicinais que o povo aqui usava. Veja, por exemplo, esta saboeira, por exemplo, irritações cutâneas, a coceira, pequenas alergias, está a ver. Mas ele dá também os nomes científicos. Portanto, ele é saponária... aficinalis. Portanto, ele dá, diz... Ele
1: este homem tem alguma formação...
0: Não, muita.
1: Sim.
0: Não, este é um homem culto, até pela maneira de escrever.
1: Exatamente.
0: Está tudo muito bem pontuado, o léxico é muito... E é muito...
1: Muito rico, não é?
0: Exatamente, obrigado por dizer isso. E depois tem a pardana, por exemplo. A pardana, eu não sei se aqui pardana será bardana, porque eu, quando fui procurar o nome científico de pardana, encontrei idêntico a bardana. O mesmo nome que era o tratamento do acne, problemas de digestão, falta de apetite, o problema da gota, portanto, também era. Depois vem o meimendro branco. Ora bem, está a ver, aqui estava um medicamento que, por exemplo, era usado para acalmar as dores. Este era um daqueles medicamentos que não era muito aconselhável porque havia riscos de envenenamento mal, se as doses
1: fossem
0: não
1: fossem mal administradas,
0: cuidadas. Depois, por exemplo, o estramónio, não é? O estramónio, que era também outro medicamento que tinha que ser muito cuidado, mas que era muito importante para problemas respiratórios. Portanto, tinha que haver o cuidado. E claro que havia sempre gente na terra que sabia fazer. Depois havia outra que era a doce amarga. Repare, não havia outro aqui que era o lavaço. Não, a doce amarga. A doce amarga, que era o Celeaunum, tem nomes muito esquisitos. E depois, como não se lembra muito bem, porque está...
1: É um texto, exatamente,
0: diz
1: um texto
0: aqui,
1: já antigo.
0: Portanto, este doce amarga era para eczemas, acnes, rugas, e depois lavaço, que era...
1: Labaço.
0: Era para problemas depurativos ligados aos intestinos, mas também cicatrizantes, eliminava resíduos que tinham a ver com o fígado, rins e coisas assim desse género. Quer ver? Um outro que era a fumaria, ele não tem acentos, porque era para problemas de fígado, para a vesícula biliar, repare, de digestão, para problemas de digestão, cólicas intestinais, prisões de ventre. Depois havia, repare, é engraçado que
1: como
0: nós,
1: é que as plantas tinham remédio para tudo, não é? Havia aparente
0: mas
1: solução
0: depois,
1: para tudo.
0: Há outra coisa que eu... Depois entramos no campo da definição das moléstias. Olha, eu digo-lhe uma coisa. Isto, eu não posso deixar de falar nisto, porque as moléstias são cíclicas, chamam-lhe moléstias intermitentes. Olha, é tão engraçado a maneira como ele descreve tudo isto, porque diz assim, são problemas da saúde que aparecem por períodos, desaparecem e depois voltam a aparecer. Claro. Por isso chamam-se intermitentes. Mas depois dão origem a febres. Olha, a maneira como as febres são caracterizadas é tão interessante. Olha, por exemplo, as febres podem ser intermitentes simples. Podem ser intermitentes compostas. Podem ser renitentes. Podem ser subintermitentes.

0: antes. Veja bem, a maneira, o tipo de febres que havia naquela altura. E depois, a classificação das febres. Por exemplo, uma febre intermitente simples pode ser uma febre quotidiana, pode ser uma febre terça, pode ser uma febre quarta.
1: Já vimos que tem aí tudo bem organizado e estruturado, não é?
0: Por exemplo, uma febre intermitente terça quer dizer que ocorre a cada 48 horas. Se for quarta, a 72 horas. Veja. Mas depois, isto é muito engraçado, porque depois pode ser intermitentes compostas. Isto é, pode ser uma dobrante terça ou uma dobrante quarta. Mas depois entramos nas variedades de febres remitentes, que têm também uma série de caracterizações muito engraçadas. Agora, há uma coisa que é muito interessante nisto, que é a maneira como vai caracterizando. Depois, há aqui documentos que têm nomes tão engraçados, que nós nem sabemos que são nomes se não estivermos a ler neste contexto. Portanto, ele vai-nos dizer quais são os medicamentos que são obrigatórios tomar para um para este problema.
1: Que se acreditava que resolveria o problema naquele tempo, não é?
0: E resolvia. Para o problema da malária.
1: 1815.
0: A malária era muito...
1: Claro.
0: Era muito...
1: Sim, afetou muita gente também.
0: Perigosa, quer dizer, era uma doença terrível, não é? E há outra coisa muito engraçada. A maneira como este indivíduo fala é culta. Diz assim, todos os práticos, portanto, toda a gente que trabalha neste contexto e que se conhece estes remédios e que o sabe administrar, sabem que a febre intermitente é um verdadeiro próteo. Repare, é um verdadeiro próteo. Olha, repara neste pormenor. Quem é o próteo? É um deus grego. Mas é um deus grego que tem uma característica muito... É da mitologia grega, não é? E que tem uma característica muito... Ele mudava constantemente de forma para escapar à captura, para não ser apanhado. Mudava constantemente de forma. Quando ele diz, todos os práticos sabem que a febre intermitente é um verdadeiro proteu. Quer dizer que ela esconde-se, aparece, desaparece. É difícil de tratar. Mas veja a maneira como ele caracteriza. Eu acho estas coisas muito interessantes.
1: Salazar, que escreveu então o seu artigo a caracterizar a Vila de Mirandela, então Vila de Mirandela, estávamos em 1813.
0: Isto é mesmo escrito em 1813.
1: O documento que trouxemos a esta conversa, professor, vai certamente ficar alguma coisa por dizer esta semana, haveremos de lá voltar a ele, até porque ainda temos que falar nos tais documentos publicados em jornais estrangeiros.
0: Que são também muito curiosos, porque vamos ver como é que funcionava para fugirem à censura, para fugirem à real mesa censória, ou para fugirem também à perseguição. Porque...
1: Fica a promessa, então, de eles retomar-nos de hoje a 8 dias. Professor Pedro, foi como sempre um gosto. Obrigado. Até para a semana.
0: Obrigado. E boa semana, claro.

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5: A nova operação do Serviço Público de Transporte de Terras de Trás-os-Montes, que arrancou a 3 de agosto, vai continuar a ser gratuita até ao final deste mês. A partir de 1 de outubro, o novo sistema de bilhética entra em pleno funcionamento e passa a ser obrigatória a utilização de novos cartões. O uso de telemóveis e smartphones é proibido para os alunos do primeiro e segundo ciclos do ensino básico nos espaços escolares durante todo o horário escolar, incluindo intervalos, e a proibição vai ser alargada até ao nono ano, a partir de 1 de janeiro de 2027. Até 31 de dezembro de 2026, o uso de smartphones pelos alunos do terceiro ciclo obedece apenas a regras específicas ou restrições definidas por cada escola. Ora, no agrupamento de escolas de Mirandela, o Conselho Pedagógico definiu que a proibição só entra mesmo em vigor a partir de janeiro. Até ao final de 2026, os alunos do terceiro ciclo ainda vão poder utilizar os telemóveis e smartphones, como adianta o diretor do agrupamento, Carlos Lopes.
6: Nós temos uma experiência de uma escola de terceiro ciclo, que é a Torre Dona Chama, onde os telemóveis já não era permitido até ao nono ano. Não houve constrangimentos, temos que vincar a situação. É uma escola com uma dimensão reduzida, portanto, mais fácil de contactar com os alunos, as turmas são mais pequenas. Não foi um elemento de perturbação. Naturalmente que temos aqui agora, e já foi lançado no último Conselho Pedagógico para discussão, qual a estratégia que vamos utilizar. Vamos regressar ao que já estava, não era? A proibição é até o nono ano, só entra em vigor em janeiro. Temos que aferir aqui uma estratégia e direcionar aqui algo que possa não colidir com as estruturas etárias dos alunos, uma vez que nesta transição os alunos que vêm frequentar a escola sede, a escola secundária com terceiro ciclo secundário, e que agora isto é uma novidade. Mas a proibição mantém-se a que está no regulamento interno até janeiro.
5: No agrupamento de escolas de Mirandela, a proibição do uso de telemóveis e smartphones para os alunos do terceiro ciclo nos espaços escolares só entra mesmo em vigor a partir de janeiro de 2027. Diga-se que a lei prevê algumas situações em que o uso do aparelho é autorizado. Por motivos de saúde, alunos com necessidades médicas comprovadas que necessitam do dispositivo, no apoio à aprendizagem, nomeadamente a alunos estrangeiros com baixo domínio da língua portuguesa para efeitos de tradução, em atividades pedagógicas, quando o uso em sala de aula é autorizado e acompanhado pelo professor, e finalmente é permitida a utilização de telemóveis básicos, sem acesso à internet, para falar com a família, conforme regras da escola. A nova operação do Serviço Público do Transporte de Terras de Trás-os-Montes, que arrancou a 3 de agosto nos municípios que integram esta CIM, exceto Bragança, e que conta com mais de 90 linhas e uma frota que inclui veículos elétricos e veículos adaptados a pessoas com mobilidade reduzida, continua até ao final deste mês de setembro a ser inteiramente gratuito. A medida abrange os transportes regulares regionais, os transportes das freguesias para as sedes de concelho, os transportes urbanos e ainda o transporte a pedido para aldeias com menos de 40 habitantes. Inicialmente estava previsto que esse período de gratuitidade terminasse a 14 de setembro, mas segundo a direção da CIM Terras de Trás-os-Montes, tendo em conta o processo de instalação e estabilização dos novos sistemas de apoio à exploração e de bilhética, decidiu prolongar a gratuitidade do transporte público até 30 de setembro. A partir de 1 de outubro, o novo sistema de bilhética entra em pleno funcionamento e passa a ser obrigatória a utilização de novos cartões para quem pretender usufruir das condições associadas, pelo que os atuais terão de ser substituídos por novos cartões compatíveis com o sistema instalado nos autocarros, como revela Orlando Pires, vice-presidente do município. município de Mirandela.
7: Significa que cada utilizador tem duas opções, ou compra o bilhete diário em cada um dos autocarros, neste caso no transporte urbano ou no transporte para as freguesias, ou então pode optar pela modalidade de passe. A emissão dos passes é gratuita e deve ser tratada o mais rápido possível por cada um dos cidadãos junto da Rodonorte. Disponibiliza um número telefónico, o 273-300-183. Através deste contacto telefónico, cada utilizador vai obter informação dos dados, os elementos que deve enviar para a Rodonorte para que lhe faça chegar o passe.
5: O valor a pagar mensalmente para quem adquirir os passes varia entre os 13 e os 18 euros. No caso concreto de Mirandela, o transporte urbano tem dois circuitos e conta agora com cerca de 20 paragens de abrigo e vários postaletes que têm vindo a ser colocados nas últimas semanas.
7: De cerca de 40 postaletes, locais informativos, e estamos a falar na ordem das cerca de 20 paragens, cerca de 20 abrigos. Esta fase da colocação dos abrigos e das paragens é uma fase que queremos garantir a continuidade da capacidade instalada, mas juntamente com o agrupamento de escolas de Mirandela, com a Exact, queremos migrar para a fase 2, em que queremos construir e implementar pendulares, linhas mais rápidas, para que, sobretudo, chegar às escolas seja mais fácil.
5: Orlando Pires adianta que a colocação de todas as paragens de abrigo e postaletes só deve estar concluída até ao final do ano, no investimento a rondar os 250 mil euros.
7: Foi um projeto que o município de Mirandela fez ao Fundo Ambiental, na ordem dos 250 mil euros, e que ficará concluído a instalação definitiva até ao final do ano de 2026, nomeadamente 4 ou 5 pontos que vamos ter MUPIs eletrónicos com informação digital, e falta ainda pintar no chão o local as delimitações que devem ser reservadas para as paragens do autocarro urbano.
5: O transporte urbano de Mirandela serve a população durante os dias úteis entre as 7h40 e as 19h.
7: Começa às 7h40 da manhã, que sai da estação de caminhonagem, e depois temos a outra linha desfasada que começa às 8h30 e os transportes, então, digamos, funcionam todos os dias, de segunda a sexta-feira, entre as 7h40 da manhã e as 19h de cada um dos dias. E por isso, nesta fase, como era anteriormente, apenas um autocarro. Quando tivermos fechado o assunto dos pendulares, iremos então afetar um outro autocarro.
5: Desde 14 de setembro também entrou em vigor o transporte a pedido para aldeias com menos de 40 habitantes. Refira-se que a nova operação do Serviço Público de Transporte, Terras, Estradas, Montes, representa um investimento de 5 milhões de euros anuais até 2030, suportado por 8 dos 9 concelhos da CIM: Alfândega da Fé, Macedo Cavaleiros, Miranda do Douro, Mirandela, Mugadouro, Vila Flor, Vimioso e Vinhais.

0: municipais teve uma adesão reduzida. Nesta segunda edição, a campanha contou com mais contributos, também através de uma parceria com outras entidades que se associaram a este gesto solidário.
1: Não só na comunidade, mas também no parceiro estratégico que tivemos, foi a Associação Comercial e Industrial, onde que albergou nas suas instalações o nosso ponto de recolha e também contactou todos os associados para se unirem a esta causa.
0: Os materiais foram entregues nos serviços de ação social do município. A distribuição ficará agora a cargo dos serviços municipais, em articulação com a CPCJ, que irão identificar as famílias que necessitam deste apoio. A Associação de Pais garante que todo o processo será feito de forma confidencial. Para Carlos Samorais, mais do que oferecer material escolar, a iniciativa pretende contribuir para uma maior igualdade de oportunidades entre as crianças.
1: Foi uma iniciativa para garantir que alguns alunos têm acesso a material escolar necessário para irem para a escola. Através da solidariedade da nossa comunidade, contribuíram e doaram os materiais e sublinhar também que um pequeno gesto, não é? Pode ter um impacto enorme na motivação de uma criança de ir para a escola.
0: A Associação de Pais pretende dar continuidade à campanha Mochila Solidária nos próximos anos, aumentando assim o número de materiais recolhidos, apoiando o maior número de crianças.

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0: São Cir desta terça-feira, 22 de setembro. Vamos aos destaques para hoje. O especialista em incêndios florestais Domingos Xavier Viegas defende que deve haver um maior investimento na prevenção dos incêndios e na gestão da floresta. Declarações dadas numa sessão de apresentação do parecer do Comitê Económico e Social Europeu na UTAD. A participação variável do município de Miranda do Douro no imposto sobre o rendimento das pessoas singulares vai passar de 2,5% para 0%. A proposta foi aprovada por unanimidade pela Câmara Municipal no início de setembro e recebeu também luz verde por unanimidade da Assembleia Municipal reunida na passada sexta-feira. A campanha Mochila Solidária, promovida pela Associação de Pais de Macedo Cavaleiros no início do mês, conseguiu reunir este ano 11 mochilas, além de cadernos e outros materiais escolares. São assuntos a desenvolver nesta edição CIR. Mais uma vez, muito boa tarde. A Universidade de Trás-Montes e Alto Douro acolheu no dia 17 de setembro uma sessão de apresentação do parecer do Comitê Económico e Social Europeu dedicado ao tema Gestão Integrada dos Riscos de Incêndios Florestais. A iniciativa reuniu especialistas e entidades com responsabilidades na prevenção e gestão dos fogos rurais. O especialista Domingos Xavier Viegas defende que deve haver um maior investimento na prevenção dos incêndios e na gestão da floresta. O investigador alerta que, sem rendimento que justifique o investimento no território, muitas das intervenções necessárias acabam por não ser feitas.
1: Que o dinheiro faz mexer tudo e se no território, na floresta, não houver, digamos, rendimento que justifique haver investimento, enfim, não se fazem as coisas que são precisas, porque a natureza não o fará. E se deixarmos passar o tempo, digamos, as coisas podem ficar cada vez piores do ponto de vista de aumento da biomassa, aumento do risco de incêndio e, portanto, termos condições cada vez mais graves para a ocorrência de incêndios.
0: Domingos Xavier Viegas considera ainda que é necessário conhecer com maior rigor quanto é que é gasto na prevenção e no combate aos incêndios. O especialista aponta, por exemplo, a falta de contabilização de muitos dos investimentos feitos pelas autarquias na prevenção, combate e recuperação dos incêndios. A sensibilização da população é outro dos pontos destacados pelo investigador. O especialista defende que a informação sobre os riscos dos incêndios deve chegar a toda a população e ser trabalhada durante todo o ano.
1: Isto quer dizer que o nosso esforço de sensibilização, de educação e de informação da população tem que ser estendido a todos os setores, incluindo estas pessoas, não apenas no verão, mas ao longo de todo o ano e continuamente, desde as escolas até às pessoas da terceira idade, para terem também acesso a esta.
0: A sessão decorreu na UTAD e juntou especialistas e entidades ligadas à prevenção e gestão dos incêndios florestais. A participação variável do município de Miranda do Douro no imposto sobre o rendimento das pessoas singulares, o IRS, vai passar de 2,5% para 0%, Filipe Ventura Alves.
2: O município estima abdicar de cerca de 140 mil euros de receita, valor que ficará disponível para os contribuintes residentes no concelho. O vereador da Câmara Municipal de Miranda do Douro, Vítor Bernardo, explica que a redução para 0% era um compromisso assumido pelo Executivo e considera que, perante o atual contexto económico, o dinheiro faz mais falta às famílias.
3: Quando foi a campanha eleitoral, nós tínhamos o compromisso de colocar a participação variável da Câmara em 0%. É óbvio que o 0% não apanham toda a gente, porque nem toda a gente paga IRS, tem um imposto progressivo, quem ganha menos não paga nada, quem ganha mais um pouco começa a pagar alguma coisa e depois assim sucessivamente até se pagarem taxas elevadas. E o que nós nos propusemos, à semelhança dos cerca de 44 municípios, dos 308 têm esta participação de zero, foi também dar alguma alavancagem às pessoas. Nós estamos a falar de 140 mil euros, não é muito, nós sabemos, mas é melhor estarem no bolso das pessoas do que no, na conta da Câmara, porque as pessoas têm necessidade agora.
2: Quando o atual executivo tomou posse, em outubro de 2021, a participação variável do município no IRS estava fixada nos 5%, o valor máximo permitido. A autarquia reduziu posteriormente essa participação para 2,5% e agora abdica totalmente desta receita. Vítor Bernardo refere que esta opção faz parte de uma estratégia mais alargada de redução da carga fiscal sobre famílias e empresas.
3: O município ficava com cerca de 280 mil a 300 mil euros dos contribuintes. E neste momento, acho que foi 2023, a Câmara deixou de reduzir para 2,5%, para não ser uma redução abrupta, para ver como é que tínhamos os outros impostos, nomeadamente a forma municipal, e para devolver às pessoas. E agora temos a questão do IMI também, em princípio isso é uma causa ganha, e é um rendimento muito, muito acrescido na parte fiscal, na receita fiscal da Câmara, em que nós podemos depois devolver às pessoas.
2: Além do alívio fiscal, o município pretende que a medida se junte a outras políticas destinadas a melhorar as condições de vida e a contribuir para a fixação de população. Vítor Bernardo reconhece, no entanto, que a redução fiscal por si só não é suficiente para atrair novos residentes, apontando o emprego e a habitação como fatores determinantes. Quanto ao impacto direto da medida, o vereador adianta que será sentido pelos contribuintes na próxima liquidação do IRS.
3: Na próxima liquidação do IRS, ou seja, o IRS que estão a descontar este ano, já não vai ter esses 2,5% de participação do município para ser devolvido depois na conta final.
2: Com a aprovação da Assembleia Municipal, Miranda do Douro passa assim a fixar em 0% a participação variável do município no IRS, depois de ter reduzido a taxa de 5% para 2,5% durante o atual mandato.
0: A proposta foi aprovada por unanimidade pela Câmara Municipal no início de setembro e recebeu também luz verde por unanimidade da Assembleia Municipal reunida na passada sexta-feira, dia 18. O uso de telemóveis e smartphones é proibido para os alunos do primeiro e segundo ciclos do ensino básico nos espaços escolares durante todo o horário escolar, incluindo intervalos, e a proibição vai ser alargada até ao nono ano, a partir do dia 1 de janeiro de 2027. Até 31 de dezembro de 2026, o uso de smartphones pelos alunos do terceiro ciclo obedece apenas a regras específicas ou restrições definidas por cada escola. Ora, no agrupamento de escolas de Mirandela, o Conselho Pedagógico definiu que a proibição só entra mesmo em vigor a partir de janeiro. Até ao final do ano, os alunos do terceiro ciclo ainda vão poder utilizar os telemóveis e smartphones, como adianta o diretor do agrupamento, Carlos Lopes.
4: Nós temos uma experiência de uma escola de terceiro ciclo, que é a Torre Dona Chama, onde os telemóveis já não era permitido até ao nono ano. Não houve constrangimentos, temos que vincar a situação. É uma escola com uma dimensão reduzida, portanto, mais fácil de contactar com os alunos, as turmas são mais pequenas, não foi um elemento de perturbação. Naturalmente que temos aqui agora, e já foi lançado no último Conselho Pedagógico para discussão, qual a estratégia que vamos utilizar, vamos regressar ao que já estava, não era? A proibição é até o nono ano, só entra em vigor em janeiro. Temos que aferir aqui uma estratégia e direcionar aqui algo que possa não colidir com as estruturas etárias dos alunos, uma vez que nesta transição os alunos que vêm frequentar a escola sede, a escola secundária com terceiro ciclo secundário, e que agora isto é uma novidade. Mas a proibição mantém-se a que está no regulamento interno até janeiro.
0: No agrupamento de escolas de Mirandela, a proibição do uso de telemóveis e smartphones para os alunos do terceiro ciclo nos espaços escolares só entra em vigor a partir de janeiro de 2027. Diga-se que a lei prevê algumas situações em que o uso do aparelho é autorizado por motivos de saúde, alunos com necessidades médicas comprovadas que necessitam do dispositivo, no apoio à aprendizagem, nomeadamente a alunos estrangeiros com baixo domínio da língua portuguesa para efeitos de tradução, em atividades pedagógicas, quando o uso em sala de aula é autorizado e acompanhado pelo professor, e finalmente é permitida a utilização de telemóveis básicos, sem acesso à internet, para falar com a família conforme regras da escola. A campanha Mochila Solidária, promovida pela Associação de Pais de Macedo Cavaleiros, no início do mês de setembro, conseguiu reunir este ano 11 mochilas além de cadernos e outros materiais escolares. O presidente da direção da Associação de Pais de Macedo Cavaleiros, Carlos Sá Moraes, afirma que esta recolha vai permitir preparar um pequeno kit para 11 crianças no arranque do ano letivo.
5: Não só na comunidade, mas também no parceiro estratégico que tivemos, que foi a Associação Comercial e Industrial, que albergou nas suas instalações o nosso ponto de recolha e também contactou todos os associados para se unirem a esta causa.
0: A iniciativa começou no ano passado e, segundo a Associação de Pais, teve uma adesão reduzida. Nesta segunda edição, a campanha contou com mais contributos, também através de uma parceria com outras entidades que se associaram a este gesto solidário.
5: Nós entregamos esses materiais no município e agora o município, juntamente com a CPCJ, fará o levantamento das famílias mais carenciadas e fará uma distribuição de forma justa e completamente confidencial.
0: Os materiais foram, entretanto, entregues aos serviços de ação social do município. A distribuição ficará agora a cargo dos serviços municipais, em articulação com a Comissão de Proteção de Crianças e Jovens, a CPCJ, que vão identificar as famílias que necessitam deste apoio. A Associação de Pais garante que todo o processo vai ser feito de forma confidencial. Para Carlos Sá Moraes, mais do que oferecer material escolar, a iniciativa pretende contribuir para uma maior igualdade de oportunidades entre as crianças.
5: Foi uma iniciativa para garantir que alguns alunos têm acesso a material escolar necessário para irem para a escola. Através da solidariedade da nossa comunidade, contribuíram e doaram os materiais. E sublinhar também que um pequeno gesto, não é? Pode ter um impacto enorme na motivação de uma criança de ir para a escola.
0: A Associação de Pais pretende dar continuidade à campanha Mochila Solidária nos próximos anos, aumentando o número de materiais recolhidos e apoiando um maior número de crianças. E a terminarmos esta edição, recordo a notícia de abertura deste jornal. O especialista Domingos Xavier Viegas defende que deve haver um maior investimento na prevenção dos incêndios e na gestão da floresta. O investigador alerta que, sem rendimento que justifique o investimento no território, muitas das intervenções necessárias acabam por não ser feitas.
1: O dinheiro faz mexer tudo e se no território, na floresta, não houver, digamos, rendimento que justifique haver investimento, enfim, não se fazem as coisas que são precisas, porque a natureza não o fará. E se deixarmos passar o tempo, digamos, as coisas podem ficar cada vez piores do ponto de vista de aumento da biomassa, aumento do risco de incêndio e, portanto, termos condições cada vez mais graves para ocorrência de incêndio.
0: Declarações dadas numa sessão de apresentação do parecer do Comitê Económico e Social Europeu na Universidade de Trás-os-Montes e Alto Douro, dedicado ao tema Gestão Integrada dos Riscos de Incêndios Florestais. É assim o ponto final nesta segunda e última edição de CIR de hoje. A cadeia de informação regional de Trás-os-Montes está de regresso amanhã, com a edição das 12h30, continuação de uma boa terça-feira e até amanhã.

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1: Manobras ABC até ao Z. Dicionário enciclopédico. Z, letra Z, zumbi. Nome masculino. Na antropologia, é um termo que no Brasil designa fantasma, o duende, apresentando variantes em certas regiões, como por exemplo em Sergipe, onde se confunde com a figura de Saci, o negrinho brincalhão que percorre nu os caminhos assobiando e assustando crianças. Pode ser também a alma de um velho negro transformada num pássaro, o Saci. Entre os cabindas, zumbi é Deus e, por extensão, o chefe. Daí talvez serem os chefes dos quilombos, chamados zumbi.
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0: Uma democracia em queda livre. A democracia portuguesa, o regime político português, melhor dizendo, continua em queda livre e sem paraquedas, arrastando Portugal para a cauda já não da Europa, mas do mundo. Percepção que os cidadãos portugueses têm, desde há muito, e que é confirmada pela International IDEA, sigla do Instituto Internacional para a Democracia e Assistência Eleitoral, organização intergovernamental sediada em Estocolmo, que é constituída por 35 Estados-membros e que visa apoiar e promover a democracia em todo o mundo. De facto, no seu relatório O Estado Global da Democracia 2026, Democracia numa Era de Conflito, essa prestigiada organização intergovernamental conclui que apenas a Geórgia e a Rússia registaram mais retrocessos democráticos do que Portugal, que registou 6 retrocessos significativos entre 2020 e 2025, o que representa um sério declínio no desempenho democrático. Factos que deveriam merecer a maior atenção da classe política, a começar pelo que é dito e suposto ser o mais alto magistrado da nação e provocar aceso debate na Assembleia da República se, para tanto, houvesse suficiente empenho, decoro democrático e verdadeiro espírito reformista. Mas não. Os portugueses sabem, não é só de agora, que muitos políticos influentes que se revezam no poder, com maus desempenhos, salvo raras exceções, estão como cobras em pântano e que a corrupção e o clientelismo é o sangue dos partidos. Interessa-lhes mais, porque disso tiram maior proveito, continuar a chafurdar no lodaçal político do que promover uma real clarificação das águas democráticas. Daí que sejam de louvar todos aqueles que, embora poucos, se continuam a bater, cada qual à sua maneira, pelas reformas indispensáveis do regime e do Estado. Oxalá um número significativo de eleitores, que são os principais faltores e usurários do regime, tenham isso na devida conta. Henrique António Pedro.
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0: Bem-vindos ao Discurso Direto na Terra Quente FM. Hoje, em destaque, o Clube de Ténis de Mesa de Mirandela e o seu presidente, que está connosco, Isidro Borges. Muito obrigado por ter vindo à Terra Quente FM mais uma vez. Isto numa altura em que estão prestes a celebrar mais um aniversário, não é? 35, salvo erro?
1: É.
0: 35 anos. Também é um número quase redondo, não é? Mas pronto, tem muito a ver com o início de temporada, mais uma temporada do CTM, que já começou em termos oficiais com, e logo com o pé direito, se assim se pode dizer, neste caso com a raquete.
1: Na mão direita.
0: Portanto, estamos a falar de uma vitória que também já aqui referimos, ou seja, a Supertaça, a primeira competição oficial da época. A equipa feminina foi a vencedora, bateu na final o Juncal dos Açores, precisamente a equipa que é a atual campeã nacional, detentora, portanto, do título. Portanto, nada melhor do que uma vitória numa competição que também tem um carinho especial ao CTM, porque em 27 edições já ganhou 23, não é?
1: É verdade, é verdade. Antes de responder à pergunta, queria dizer que é um enorme gosto, muito grande mesmo, estar aqui uma vez mais, porque eu próprio, individualmente, e o clube que presido há 35 anos, tenho um carinho muito especial por esta estação de rádio, porque viu-nos nascer, ajudou-nos a crescer e tem contribuído decisivamente para que o Clube de Ténis de Mesa de Mirandela consiga sair agora das suas fronteiras da Reginorte. Portanto, por esse motivo e por muito mais, é que estamos sempre disponíveis e é um gosto muito grande estar aqui mais uma vez. Quanto à primeira questão. Ora, sim, começar uma época a ganhar uma prova que é a terceira mais importante do calendário nacional é sempre um bom pronúncio. Vem aí bons tempos, então. Sim, foi uma boa vitória, sempre difícil jogar a este nível. Estava o vencedor do campeonato do outro lado, que ganhou com inteiro mérito. E estava o vencedor da Taça de Portugal, também ganhamos, Hermamar, em janeiro passado. E o resultado foi 3-1 favorável ao Mirandela. É um resultado completamente justo e traduziu bem a diferença que no domingo passado existiram na mesa em Vila Nova de Gaia. Portanto, é mais um título nacional. Estamos quase... pensamos que em 2 anos mais, em 2 épocas mais, somos capazes de atingir um número redondo de 400 títulos nacionais. Nesta prova, muito em particular, também é verdade que em 27 edições ganhamos por 23 vezes, deixamos poucas coisas para os outros todos.
0: Para os outros todos.
1: Sim, claro, é verdade. Mas isso não é um problema nosso. Isso é uma coisa boa nossa.
0: Claro.
1: Para os outros é que poderá ser um problema, mas nós continuamos tranquilos. Vivemos para fazer bem as coisas e, se pudermos ganhar, nunca enjeitaremos essa oportunidade.
0: Isidro, esta vitória, estamos a falar do início de temporada, é óbvio, portanto, muita coisa ainda vai acontecer ao longo dos próximos meses, mas isto já poderá ser o indicador do que pode acontecer em termos de temporada para o CTM ou não. Estamos a falar aqui de uma vitória frente a um rival direto, que vai lutar, obviamente, também pelos outros títulos que estão em disputa, mas isto já poderá querer dizer alguma coisa em termos de do que pode ser a época desportiva do CTM, ou seja, é mais um ano em que vocês estão na linha, enfim, da frente para atacar os títulos, o título de campeão nacional e o título da Taça de Portugal, neste caso. Portanto, seria o triplete, que já foi conquistado várias vezes também pelo CTM, diga-se em nome da verdade. Mas, nos últimos anos, de facto, o Juncal tem sido um adversário de respeito. Mas esta vitória poderá querer dizer alguma coisa ou não?
1: Sim, os indicadores há sempre do que fazemos, temos que fazer sempre avaliações daquilo que se passou, mesmo quando ganhamos ou quando perdemos. Portanto, isso não é. O Juncal tem sido nestes 2 últimos anos, por variedíssimas razões, não é só uma nem são duas, é um conjunto de razões que levou o Juncal a estar ligeiramente melhor que o Mirandela. Neste particular, portanto, na equipa feminina, sénior, e, portanto, a sua superioridade destes 2 anos, embora relativa, foi evidente. Portanto, quem as pessoas que diziam que não iam ver os jogos do CTM ao pavilhão, porque não iam, porque já sabia que íamos ganhar. Portanto, enganaram-se durante 2 anos, as coisas não andaram nada bem. Tivemos alguns problemas, nós próprios, naquilo que é a construção da equipa, regulamentos que, pronto, às vezes bem interpretados ou mal interpretados, quer dizer, foram o que foram, não interessa agora, não me importa agora muito falar nisso, mas não é assim muito importante. Já passou, já falámos, já dissemos o que tínhamos a dizer, agora interessa, e interessará sempre isso, é viver o presente, projetar o futuro, e é nisso que estamos, portanto, se bem que nos últimos 2 anos estamos a falar nessa particularidade que é uma equipa sénior feminina, em que efetivamente é menina, uma das meninas dos nossos olhos, mas ano passado foi uma época para o Clube Ténis de Mesa de Mirandela verdadeiramente espetacular. Dos 18 títulos conquistados, e é recorde, 16 foram conseguidos nas classes jovens, e isso é também um indicador, e é um indicador melhor, ou seja...
0: Já a base está sustentável, não é?
1: Exatamente, portanto, quer dizer, o futuro, quem tem bons jogadores no sub-9, vai ter bons jogadores que se continuar a trabalhar no sub-11, no sub-13, no sub-15, no sub-17, até séniores. Portanto, temos é que saber conduzir bem o carro na nossa estrada, portanto, vamos procurá-lo, fazê-lo bem, portanto, neste particular, a equipa feminina voltou àquilo que era uma normalidade, já há 35 anos, Mirandela tem o melhor clube de ténis de mesa, Mirandela cidade e também Mirandela região, a nossa região do Nordeste, tem há 30 anos o melhor clube do ténis de mesa português. Portanto, quer dizer, depois ganhamos mais nos lados, não ganhamos tanto noutros, mas no cómputo geral, por sermos o clube que mais atletas dá às seleções nacionais, às várias seleções nacionais, e pela quantidade de títulos que conseguimos ganhar em cada ano, somos há 30 anos, Mirandela tem há 30 anos o melhor clube de ténis de mesa português. Portanto, essa é que é a grande verdade. Depois, às vezes, portanto, também temos as nossas fragilidades, temos as nossas dificuldades, e pronto, e depois temos também adversários, não é só fragilidades, não é só olhar para nós, também temos que olhar para os outros.
0: Os adversários também vão crescendo e vão tendo outro tipo de...
1: Sim, os outros clubes estão todos muito bons, então desde logo nós competimos muito com um colosso desportivo que é o Sporting Clube Portugal, portanto, quer dizer, isto é insufismável, portanto, nós, e é com eles que temos que jogar, e com os melhores clubes e melhores investimentos que há na Ilha da Madeira, que há nas Ilhas dos Açores. Todo o litoral português tem bons projetos de ténis de mesa no nosso país, portanto, os nossos adversários não é assim, por assim dizer, e com todo o respeito à Sureira, não é?
0: No fundo, isto estamos a falar também de um caso paradigmático, ou seja, o CTM é do interior do país, do interior do interior, pode-se assim dizer, e continua a ser sempre, não vamos chamar sempre um outsider, porque isto é uma normalidade, mas noutro tipo de desportos, noutro tipo de modalidades, isso não acontece. Porquê é que no CTM, porquê é que no ténis de mesa isso acontece?
1: Ora, eu sei algumas coisas, sei que hoje, pronto, eu tinha que dizer primeiro, antes disso, porque também não sei, porque acontecerá por um conjunto de circunstâncias, aquilo que nos diz respeito, nós controlamos, não dominamos de todo, mas controlamos quase tudo.
0: Mas tem que haver aqui fortes razões para que isto aconteça ao longo dos anos. Estamos a falar dos tais 35 anos que vocês já existem, não é?
1: É assim em todos os lugares e assim em todas as modalidades. Portanto, quando os processos, quando correm bem, são bem, é como uma semente na terra. Se a terra for boa, se a semente for boa, se for bem tratada, depois temos bons resultados. É o que nós procuramos fazer. Não vale a pena, porque demoraríamos muito tempo a falar, portanto, disso. O que importa é enaltecer aquilo que é visível para o exterior. Nós temos, efetivamente, se somos

0: É o conjunto das coisas, portanto, é conduzir o processo da forma que entendemos, optar sempre por objetivos que nos parecem que estão bem avaliados e que vamos ter, portanto, provavelmente sucesso no fim, e quando lá chegamos, ao final, fazemos sempre as nossas avaliações e quase nunca estamos satisfeitos, mesmo ganhando, porque o ganhar é um pressuposto que é uma consequência daquilo que fazemos. Então, nós temos sempre que ter, ganhar ou não ganhar, é uma consequência. E nós temos que olhar bem para os assuntos, estudá-los bem e depois tentar realizá-los da melhor forma possível. Quer dizer, eu não tenho nenhuma dúvida que, se eu disse atrás que Mirandela tinha dentro de seus muros, da sua cidade, o melhor clube português há 30 anos, na área do ténis de mesa. Neste momento posso dizer, ou podemos dizer, nós mirandelenses, que Mirandela tem um projeto europeu que é uma marca já muito forte na Europa e no mundo. Isto as pessoas podem pensar que eu sou um presunçoso e que sou vaidoso.
1: Mas isso fica bem vincado com este centro internacional, não é? Que vocês têm em Mirandela.
0: Claro que sim, mas o centro é exatamente o Centro Internacional de Mirandela, de ténis de mesa, é efetivamente um projeto que está dentro da marca Chapéu Clube Ténis de Mesa de Mirandela. Portanto,
1: Se não tivesse essa qualidade, também não poderia ter dar este passo, não é?
0: não sei, não, sim, não sei se as pessoas têm conhecimento, mas tem passado por Mirandela gente muito importante nos últimos tempos. Possivelmente não conhecem, porque se calhar outras modalidades já que as caras, os rostos dos seus protagonistas são mais conhecidos. Toda a gente conhece o Cristiano Ronaldo, possivelmente toda a gente conhece o Lionel Messi. Mas, por exemplo, se eu disser que teve cá o Félix Lebrun, um francês, durante 4 dias em Mirandela, pronto, as pessoas não sabem quem é o Félix Lebrun. É o número 4 do mundo no ténis de mesa. Se eu disser que a Iola esteve durante 4 dias em Mirandela com os 6 melhores jogadores jovens a fazer um estágio, portanto, de alto nível, mas escolheu Mirandela para o fazer. Aliás, nós somos o segundo, só há 2 centros na Europa com o patrocínio da Iola, completamente Iola, e é um na República Checa, Ovirov, e é Mirandela. E, portanto, quer dizer, isto é significativo. As pessoas não sabem onde é que é Ovirov, eu também se calhar não sei, mas é na República Checa. A Iola é uma marca, é um patrocinador fantástico, é uma marca que produz materiais para a modalidade e, portanto, tem os seus investimentos. E Mirandela, eles estiveram cá há 4 dias e eu ouvi o que eles disseram. Mirandela, efetivamente, na Europa, é uma cidade, é um destino que está mesmo muito na moda. E estar na moda, para nós dirigentes, não é assim tão bom só por isso, por estar na moda. Nós não queremos mesmo estar na moda, nós queremos ser uma realidade para o presente e para o futuro. Deixar de estar na moda, porque a moda depois passa, vem outras modas. E nós não queremos isso. O que queremos é solidificar aquilo que é o nosso projeto, realizá-lo, aprofundá-lo e depois levá-lo para registros.
1: Nós já saltamos então para essa questão e já voltamos aqui a
0: Sim.
1: Intramuros, mas para esse centro internacional.
0: Claro que sim.
1: Há bem pouco tempo, o Isidro Manuel Borges disse precisamente que neste momento já tem até eventualmente que rejeitar algumas possibilidades enfim, de gente do ténis de mesa que queria também vir para este centro, mas já não há capacidade. Ou seja, o não há capacidade é que estamos a falar não só em termos das próprias instalações, estamos a falar até ao nível de outras situações. Tendo vocês aqui uma enorme quantidade de pessoas para gerir, a logística teria que ser outra, certo? Portanto, até nesse aspecto o centro já está limitado.
0: Sim,
1: Quando digo limitado, não é por razões, mas
0: é por boas
1: limitado,
0: razões.
1: exatamente, pela tal
0: Exato.
1: qualidade que existe e pela visibilidade que este centro já tem e pelo passo à palavra, não é, das pessoas que vêm passando por aqui, com certeza.
0: Nas primeiras 6 semanas, a partir da festa da Nossa Senhora do Amparo, portanto, nós começámos os trabalhos dia 3, segunda-feira. E durante as 6 semanas
1: 3
0: que
1: de agosto.
0: se seguiram, até agora meio de setembro, passaram aqui por Mirandela e estiveram em permanência em Mirandela 70 pessoas média. uma média de 70 pessoas, portanto, de vários sítios.
1: Também, vários países, não é?
0: Sim, e de vários países e também de várias zonas do nosso país. Hoje também já somos um destino para... vêm para cá, portanto, formar-se na área do ténis de mesa.

0: Portanto, quer dizer, isso. Depois, já quando entramos numa velocidade de cruzeiro, teremos sempre aqui minimamente 20 atletas que têm centralidade em Mirandela, ou seja, estão cá todo o ano, mas depois o número cresce porque há comitivas que estão um mês, outros estão 3 semanas, outros estão 2 meses, portanto, e isso leva-nos para um registro médio diário de 30 pessoas em Mirandela, mínimo. Portanto, é um registro fantástico, nós não...
1: E já não é só em períodos, ou seja, já estamos a falar anualmente, não é?
0: Sim, e depois...
1: Isto já começa a ser ciclo em todo o ano, não é isso?
0: É efetivo, estamos a ter um sucesso grande e também nós temos a noção, depois porque avaliamos as coisas assim com um rigor máximo que podemos, temos bem a noção de que podemos ainda crescer mais. Podemos ainda ser muito melhores e fazer melhor no futuro do que estamos agora a fazer.
1: Mas isso já é necessário de condições, não é?
0: É necessário, portanto, porque é assim, Fernando Pires. Mirandela, como disse, tem já uma marca muito conceituada a nível mundial. Portanto, no mundo também está a Europa. E tem contraído responsabilidades, porque foi sempre assim. Nunca nenhum clube. Só por si conseguiu fazer nada de jeito. Ou seja, isto estou a falar assim
1: Tem que
0: muito,
1: haver
0: de forma muito
1: parcerias, as tais
0: simples.
1: parcerias, não é?
0: Portanto, a Mirandela Cidade, nós sabemos como é que Mirandela Cidade comporta-se como outra cidade qualquer. Portanto, tem que haver direções, rumos que se podem seguir com o compromisso de quem puder colaborar. Portanto, nós sabemos quem é que pode colaborar, não vale a pena estarmos aqui a dissecar. Agora, se efetivamente nós precisamos, temos um rio, por exemplo, e não temos nenhuma ponte, com certeza que nunca vão passar. Não vão, nunca vamos passar para o outro lado e também nunca vão vir de lá pessoas por ponto que não existe. Portanto, isto foi assim no passado, há 500 anos, há 1000 anos. Daqui a 1000 anos ainda vai ser assim. Portanto, nós sabemos bem o que fazemos. Se as pessoas, portanto, em 30 anos ou 35 de ténis de mesa e 10 anos de ping-pong que tivemos no nosso percurso, já nos conhecem, portanto, e sabem que o dinheiro que cai no Clube Ténis de Mesa de Mirandela, há fortes motivos e fortes razões para ser considerado um investimento, porque... Quando mal é quando é uma só uma despesa, em que o dinheiro cai lá e depois não rende. Se não rende, traduziu-se numa despesa.
1: E estamos a falar aqui não só de resultados desportivos, que isso já são mais do que evidentes, não é? E todas as semanas isso se nota, mas pelos outros resultados, até em termos do que faz mexer a economia local. Nós já falamos aqui há em tempos, em números. Convém recordar, para quem não se lembre, que este centro internacional que Mirandela tem há 5 anos, não é? Não fez 5 anos
0: Vai
1: agora.
0: fazer 6 anos.
1: Vai fazer
0: Estamos
1: 6 anos.
0: quase a chegar aos 6. No dia 1 de janeiro, 2 de
1: Pronto,
0: janeiro,
1: a noção de
0: fazemos
1: que já
0: 6
1: mexe aqui
0: anos.
1: com muitos milhares de euros, não é?
0: Sim, portanto, nós temos um estudo feito, mas não é um estudo, portanto, é um estudo nosso, quer dizer,
1: É uma
0: tivemos,
1: estimativa,
0: portanto,
1: digamos assim.
0: não temos assim, portanto, não assenta muito numa base minimamente científica e, portanto, por isso pode não ser completamente verdadeiro. Mas eu lembro-me de ter falado já em 500 mil euros, agora já dizemos minimamente 800 mil ao ano. E eu penso que qualquer dia estamos a falar de 1 milhão de euros. Portanto, já é um número significativo, porque tanta gente. Eu cheguei a Mirandela, eu nasci em Marmelos e cheguei a Mirandela quando tinha 6 anos de idade. E, portanto, 7 anos, exatamente.
1: Mirandela
0: E
1: cidade.
0: cidade,
1: Nasceu no
0: a
1: concelho.
0: viver aqui. Portanto, quer dizer, tenho 70 anos feitos e, portanto, já há 60, quase 65 anos que ando por aqui. As pessoas conhecemos-nos todos e, portanto, já sabemos, já pouco podemos ter hipótese de enganar alguém, portanto, não, não, portanto, as pessoas conhecem-se. E quando dizemos que portanto, temos entra na economia local determinado valor, sim, nós fazemos os nossos cálculos, quanto é que custa viver em qualquer sítio, quantas pessoas o fazem, portanto, o número anda já próximo, portanto, minimamente 800 800 mil euros, andará por aí. Isso é, eu penso que é benéfico. Quando eu lembro-me quando chegava, sei lá, um qualquer assim, vendedor de rua estranho em Mirandela, logo se juntavam 20 pessoas a ver qualquer coisa. Hoje a vida mudou muito e não é nada disso. Portanto, hoje fazemos as coisas, portanto, dentro daquilo que é os nossos muros, na nossa...
1: Mas as pessoas já se apercebem na cidade, com certeza, quando há essas movimentações de atletas, que quando vêm para os treinos, quando saem, quando vão para as suas habitações, quando vão para os restaurantes, eventualmente, ou para outros estabelecimentos comerciais, já se nota essa movimentação que, se calhar, no início era mais complicado.
0: Deve
1: já há um feedback diferente, não é?
0: Eu não a vejo assim tanto, quer dizer...
1: Uma cidade tão pequena, não é?
0: Eu conheço-a por outros lados, né? Porque os vejo lá e depois tenho que sair dali, depois volto a entrar, e eu sei bem disso, e as pessoas devem notar isso, mas fundamentalmente, quer dizer, nós temos a realidade ali, portanto, e vem para cá muita gente, para fazem de Mirandela a sua centralidade, para evoluir, portanto, e projetos nacionais, portanto, de vários países. Portanto, nós temos hoje uma marca que vir para Mirandela é efetivamente vir formar-se para ser melhores no futuro, quer dizer, isso é para nós também uma grande responsabilidade, temos de ter as condições mínimas para o fazer e depois temos, há uma coisa que...
1: Mas para dar o próximo passo, e desculpa interromper isso, para dar o próximo passo, o tal passo que era necessário para receber até mais gente, que é o que vocês têm tido, mas não têm condições para tal, o próximo passo seria, de facto, outro tipo de condições. O Pavilhão da Regional, neste momento, já não tem esse tipo de condições, para não?
0: Portanto, devo dizer que em 2008, quando fomos para lá, na altura a relação necessidades e o que era aquilo que ele conseguia oferecer estava muito mais adequado, agora já está menos adequado. Portanto, em termos climáticos, portanto, às vezes entra chuva e outras coisas, portanto, temos realmente condições que poderiam e eu penso que vão ser melhoradas. É uma necessidade, de facto. Mas, portanto, isso, portanto, o Clube de Ténis de Mesa de Mirandela tem um conjunto de... Já chegámos onde chegámos, estamos muito satisfeitos e agora o que é que nós queremos mais? Pois queremos muita coisa. Nós temos, cada quilómetro que andamos na estrada da nossa vida, vemos um quilómetro à frente e sempre que o fazemos continuamos a ver à frente. Veja assim agora o contributo decisivo que está a dar Mirandela cidade na carreira do nosso herói desportivo,
1: João Geraldo, não é?
0: Sim, isto é mesmo uma pedrada no charco no ténis de mesa português. Dizia-me há dias o presidente, atual presidente da Federação, que o facto, primeiro, deu-me os parabéns enquanto presidente do clube, pelo grande trabalho que estamos a fazer em conjunto, João Geraldo, Isidro Manuel Borges, e que é um jogador português, um treinador português, que começaram cerca, portanto, do número 100 do mundo, e estão agora já perto do 30 do mundo, e dizia-me ele, além dos parabéns que me deu, foi que foi a prova provada que alguns jogadores portugueses, quando combinados com alguns treinadores portugueses, podem fazer exatamente como os melhores jogadores e treinadores estrangeiros. Portanto, criar um produto, criar, portanto, uma mais-valia. Portanto, é possível fazer-se também já em Portugal. Não é preciso sair de Portugal para se treinar bem, para se jogar bem onde quer que seja no mundo. Será assim toda a gente? Claro que não. Portanto, é preciso, com certeza, haver... por exemplo, não se dizia que Coimbra era a cidade do saber, do conhecimento. Sim, se calhar também Mirandela, na área do ténis de mesa, também é uma cidade que já tem muito conhecimento e, portanto, tem muita competência. Faz as coisas bem. Então, pois, por isso tem sorte. Portanto, vamos também para aquele lado que é aleatório, que não é preciso explicar a sorte. Então, vamos por aí, também temos sorte. Sim, mas é preciso um conjunto de coisas que... alicercem, portanto, todos os projetos em que pegamos.
1: E, portanto, há necessidade aqui de que as tais parcerias funcionem mesmo, não é? Na verdadeira acessão da palavra.
0: Cada vez mais, nós pensamos que podemos melhorar muito. Cada vez mais, porque a ideia que eu disse há um bocadinho atrás foi que cada metro que nós caminhamos, vemos o metro seguinte.
1: Estando
0: atentos, temos hoje a felicidade de ter um conjunto de treinadores que sabem pensar bem, que sabem planear bem, que fazem cada vez mais trabalhos individualizados, porque o treino é que nos modifica, E, portanto, se o treino é que nos modifica, se o aprofundarmos e o melhorarmos profundamente, não precisamos, como eu disse há um minuto atrás, que não precisamos de sair de Mirandela para trabalhar como os melhores do mundo.
1: Isidro, voltemos agora à questão competitiva que começamos por falar também, da tal Supertaça, onde se falou até do plantel. Começamos precisamente por aí, pela equipa feminina. Este ano, o plantel, Ana Maria Erli já está cá há muitos anos, também treinada por uma pessoa que já é mirandelense também há muitos anos, que é a Xechuan. A Mariana Santa Comba começou a sua afirmação nos últimos tempos e já é vincadamente um esteio da equipa. Aparecem agora outros nomes, por exemplo a Beatriz Pinto, que também tem, já a vi, que esteve presente pelo menos nesta competição. Portanto, que plantel é que vamos ter este ano para o CTM enfrentar os tais desafios de tentar chegar ao título nacional e também vencer a Taça de Portugal?
0: O nosso plantel é este ano mais equilibrado. Temos portanto, quando se fala no plantel, depois não vão jogar sempre as mesmas. Nós, é assim também no futebol, portanto, não jogam sempre os mesmos. E, portanto, nós temos que... O campeonato é longo, portanto, tem uma primeira fase, houve modificações este ano. É longo e temos que o planear bem. Portanto, vai haver jogadoras que jogam sempre três ou quatro. Pode há uma possibilidade de jogar em quatro e assenta numa jogadora chinesa de bom nível. E depois, portanto, toda a Ana Maria já é da casa, também vai estar, está connosco, mas também não está só connosco, também joga em Espanha. E depois temos uma Mariana Santa Comba, que efetivamente está a fazer um trabalho fantástico, provou claramente no último campeonato da Europa que é a melhor, portanto, naquilo que era o Sub-19, foi a melhor jogadora portuguesa, perdeu agora, portanto, na Supertaça 3-2, não abre aí dados nenhuns que sejam muito negativos, porque a equipa ganhou, portanto, o que importa é o resultado final. As pessoas, quer dizer, às vezes podem pensar que perdeu e agora já há outra, não é nada disso. Aliás, a Mariana Santa Comba está neste momento no início de um novo projeto que nós pensamos que a vai levar muito longe. Estamos exatamente agora a planificar tudo aquilo que temos de fazer para um ciclo de 2 anos. E daqui a 2 anos depois vamos chegar ao final e fazer as avaliações que temos que fazer. E vai entrar, portanto, desde logo ela própria, a sua família e também a Federação Portuguesa de Ténis de Mesa e o Clube de Ténis de Mesa de Mirandela. Vamos fazer aqui um projeto muito bom para que estes 2 anos transformem numa grande jogadora da Europa. Portanto, também. E depois temos a Beatriz Pinto, também uma jovem, este ano que acabou, era ainda sub-17, e outra mirandelense, que também vai cheirar o banco já, tanto sub-15 ainda, portanto, claro. A Maria Joana Ruibo, que efetivamente pronto, está a fazer, provou também já este ano que é a melhor jogadora de sub-15, portanto, desde logo no Campeonato da Europa de Jovens em julho, e agora no top 12, quando estava a jogar com sub-19, portanto, gente mais velha que ela, Maria Ruivo, está a fazer uma formação fantástica. E também vai ser um ativo muito importante para a nossa cidade. Vai ser uma figura desportiva de Mirandela muito grande. E portanto, são estas jogadoras, mas o nosso maior projeto assentará sempre aquilo que é a formação, aquilo que venha da formação. Portanto, claro. Sim, as equipas sénior, ainda vamos jogar na primeira divisão masculina.
1: É isso que eu ia perguntar, já vamos falar também da formação, ou seja, há outras competições, obviamente, a primeira divisão masculina e a segunda divisão também, que também tem atletas, quer na masculina, também, quer na feminina, portanto temos aí... É aí que vocês vão beber a tal formação? Ou seja, é aí que podem rodar vários atletas que começam a despontar?
0: É sempre aí. Portanto, aliás, o nosso grande projeto do CTM Mirandela é o projeto de formação. Nós temos, não vou adiantar muito agora, mas estamos no início, por exemplo, nós temos um conjunto de 10, 12 projetos em carteira, completamente feitos, prontos a apresentar para ser apoiados porque, como disse, nunca ninguém fez nada sozinho. Nós também, não, esta obra que edificamos até hoje, nunca foi feita só por nós. Tivemos sempre entidades que as pessoas conhecem e reconhecem, portanto, que têm sido muito importantes naquilo que tem sido o nosso percurso e aquilo que vai ser o nosso percurso. Portanto, mas toda a nossa atividade e o nosso grande objetivo é sempre... Os projetos altamente prioritários são aqueles que dizem diretamente respeito à juventude, às crianças e aos jovens de Mirandela. Foi sempre assim, vai continuar assim, com ainda com esta nuance. É que vamos refinar, porque eu lembro que, efetivamente, o João Geraldo saiu de Mirandela já com toda a sua formação até aos sub-18, até aos 18 anos, feita na nossa cidade, mas depois, naquele tempo, 2014, ele teve que sair de Mirandela para treinar melhor, para ser melhor jogador.
1: Neste caso, para a Alemanha.
0: Hoje, entretanto, nesta dúzia de anos, criamos em Mirandela as condições que já há na Alemanha, já há mais anos. Portanto, hoje, não quero dizer que somos melhores do que ninguém, mas também não somos piores, mas, portanto, temos as condições para fazer o trabalho que hoje se faz na Alemanha, portanto, aqui em Mirandela. E o que pretendemos, então, é uma lógica que resulta daquilo, as condições que nós temos vindo a criar. É que os nossos jovens, que não demorem nunca mais 12 anos para ter outro João Geraldo. Nós queremos, o nosso grande objetivo é ter na Europa, dentro de aproximadamente, minimamente 4 anos, mas podemos ter, dentro de 2 anos, um primeiro solavanco, alguém a entrar mais, depois mais outros 2 anos, ou mais gente a entrar, e dentro de 6 anos ter aí 6 jogadores no circuito de, europeu e mundial, portanto, denominado agora por WTTs. Portanto, há 4 níveis e eles vão começar, portanto, aquilo que nos interessa exatamente é ainda não deixar de ter atenção naquilo que é o projeto, são os projetos coletivos, as equipas, sim, mas prioritariamente é fazer projetos em que os grandes artistas sejam as crianças e os jovens mirandelenses, portanto, a ser vistos e apreciados na Europa e no mundo.
1: E esse tipo de projetos, quando o Isidro fala em projetos, estamos a falar aqui do tal trabalho de qualidade que muitos se calhar não se apercebem, mas que é preciso ter, não só de qualidade, mas até como quantidade de treino, ou seja... Estamos a falar aqui de... Normalmente, quando se costuma dizer que alguém vai para uma modalidade, não tem que ser todos Cristianos Ronaldos, mas tendo em conta que há estes bons resultados ao longo dos anos, isto não acontece por acaso, como temos vindo a dizer. Ou seja, para quem não sabe, estamos a falar aqui de crianças que já treinam intensamente. Portanto, nós estamos a falar aqui de treinos esporádicos, não é? Só assim é que se consegue também chegar lá, não é?
0: Fernando Pires, fenómenos, eu toda a minha vida de 70 anos... Fenómenos eu só conheci no entroncamento, ou seja, ali é que tudo eram fenómenos. Portanto, isto tudo é muito normal. Nós não estamos a dizer que estamos a fazer nada de sobrenatural, nada de magia, isto não existe. Existem, portanto, vá lá, saberes, conhecimentos, competências, portanto, é preciso pegar nessas ferramentas todas, abrir e depois executar. Claramente, se não tivermos um volume de trabalho individual que seja suficiente, que seja adequado para o atleta, porque depois os atletas também não são todos iguais, portanto, mas cada projeto é mesmo um projeto, portanto, somos todos diferentes e cada projeto será um projeto, mas tem que ter um número de horas que dê para fazer, e são muitas. E depois a qualidade do trabalho que se faz. Portanto, são estas duas nuances. Nós aqui não inventamos nada. Estamos a descobrir, efetivamente, caminhos, estamos a tentar percorrê-los, estamos a tentar fazê-los bem, associar valências que antes não tínhamos, porque o corpo humano tem que se... Quando vai jogar é uma máquina e temos que transformar essa máquina, portanto, que chegar lá apetrechada com todas as valências para fazer aquela atividade àquele nível. Portanto, é isso que nós... Portanto, nós não fazemos nada de extraordinário. É só agora. Extraordinário é em comparação com os outros. Para nós não é nada de extraordinário, é tudo normal. Portanto, se... mas... As crianças que vão para o clube de ténis de mesa de Mirandela fazer a formação têm que todas fazer isso? Não, só faz quem quer. e podem continuar
1: até
0: a fazer.
1: Temos a vertente de lazer também.
0: Sim, ora, vamos ver.
1: Ou seja, não...
0: É o grande projeto que falta em Mirandela e estamos a um passinho...
1: Nem toda a gente está na competição, mas
0: sim, e bem, porque as pessoas podem jogar ping-pong. Aliás, o projeto que vai sair, esse é um dos 10, 12 que temos para lançar, sai a todo momento, logo que tenhamos na Reginord condições das 8h30 da noite até às 10h30, 11 horas, o pavilhão vai, qualquer dia, muito próximo, estar aberto à população para jogar ténis de mesa. Portanto, isto é um sonho, já há muito tempo, não temos ainda condições, neste momento não há condições para o fazer, mas logo que haja, e não são precisas, não são extraordinárias, é só termos condições de habitabilidade, ou seja, há ali algumas atividades à noite e vão ter que coabitar, portanto, é só arranjar esse espaço, essas condições para que se possa fazer. Logo que tenhamos essas condições, vamos abrir as portas à população e não é necessário todas as pessoas quererem fazer alta competição, de forma nenhuma, não. Portanto, quem quiser treinar pouco e também é feliz.
1: Uhum. Neste caso, para sangariar, entre aspas, gente, enfim, mais crianças para o Clube de Ténis de Mesa de Mirandela, o que tem acontecido nos últimos tempos é, certamente, a visibilidade dos bons resultados, certamente, o que leva muitos pais, se calhar, a tentar ali que os seus filhos tenham também a sua qualidade competitiva ou de lazer, como o Isidro está a dizer, mas depois também tem a vossa, digamos, a vossa parte ativa, que é, e aqui junto o tal projeto Top Kids, ou seja, esse tem sido importante porque vocês vão aos próprios infantários, ou seja, de bem pequenino, buscar alguns elementos que têm dado resultados no mais... Quer dizer, temos
0: completamente
1: aí alguns exemplos,
0: verdade.
1: Não é? Mas
0: sim, completamente
1: mas
0: verdade.
1: Mas esse continua e tem tido resultados positivos. São os tais que depois de fazer uma análise se verifica que vale a pena continuar, é isso?
0: Não só vamos continuar e vamos aprofundar. Vamos aprofundar porque temos que fazer melhor do que estamos a fazer até agora. Os números têm sido muito interessantes, as instituições todas que são nossas parceiras têm tido comportamentos fantásticos. Tem sido fantástico para quem? Para as crianças, porque o que importa, estamos a falar mesmo para as crianças, estão os finalistas, são de 5 anos, portanto, e tornar uma criança feliz é o nosso maior orgulho, porque aquilo que nós pretendemos é que as crianças ali sejam felizes, portanto, não queremos outra coisa. Ninguém diz que tens que fazer isto, tens que fazer aquilo. Aquilo ali, há regras que toda a gente tem que cumprir e cada um depois faz, vai para onde é que quer. E depois de escolher fazer a sua opção, vai ter que assinar o compromisso, sei lá, portanto, mesmo que seja verbal, tal compromisso assumido e vamos fazer, portanto, mas ninguém se engana, porque aquilo que nos dá efetivamente um orgulho muito grande e uma satisfação muito grande no final, quando olhamos para trás, é que temos tido a sorte de construir projetos humanos fabulosos. E porque desengane-se quem pensar que constrói um campeão sem ter construído primeiro, ajudado a construir com a família, uma grande pessoa. E desengane-se quem pensar o contrário. Portanto, está-se permanentemente associado a essas duas condições. Queres que fazer um campeão? Sim. Então faz primeiro uma grande pessoa e depois tens condições mínimas para, a partir daí, trabalhar e termos um sucesso muito grande. Portanto, temos procurado fazer isso. Efetivamente, temos tido condições, mas queremos melhorar exatamente aquilo que é o programa Top Kid. Estamos imensamente felizes porque todas as entidades que são nossos parceiros têm feito, portanto, trabalhos fantásticos, recebem-nos nas suas instalações, permitem-nos, portanto, que trabalhemos as crianças sempre com acompanhamento, portanto, da instituição. Portanto, são parcerias que assumimos e que queremos cumprir escrupulosamente.
1: Isidro, estamos numa época, como é habitual, vai até junho, presumo eu.
0: Sim,
1: junho, julho. Estamos a falar de muitos meses. E sempre, todos os anos, se fala, apesar de, enfim, não ser uma coisa rígida, mas quando se tem objetivos e quando o Isidro diz que vocês vêm sempre um quilómetro à frente, não é, nas vossas viagens, todos os anos também se tentam bater recordes. Estamos a falar aqui de títulos, obviamente, em todas as vertentes, nas classes de formação, enfim, todos os anos chega-se ao fim e fazem as contas. Este ano é também esse, ou seja, querem ou igualar, ou, neste caso, o igualar seria bom, mas ultrapassar ainda melhor. Portanto, tem essa estimativa ou essa perspectiva, neste caso?
0: É uma unidade medida muito interessante essa. mas não passa disso. É uma unidade de medida muito interessante. Se me disserem que temos que dar um passo atrás para dar depois dois à frente ou três, falo-emos sem problemas absolutamente nenhum. Não vivemos para... Não nos alimentamos de títulos e alimentámos-nos de sucesso. E os títulos são uma parte do sucesso. Também queremos bater recordes, também isso é uma parte que faz parte, mas apetece-me dizer que efetivamente não passa disso. Não temos dúvidas nenhumas que aquilo que é hoje nossa maior ambição é fazermos coisas que ainda nunca fizemos, ou seja, em termos de quantidade e qualidade. Há muito para Mirandela ganhar. E nós sabemos hoje o que é que podemos vir a ganhar no futuro próximo, no futuro médio, a longo prazo. Sabemos que temos isso tudo minimamente dimensionado. Não devemos ter pressa sobre o perigo de nos aleijarmos um pouco. Acho que as pessoas devem, em tudo na vida deve ser assim, devemos caminhar sempre numa base minimamente sustentada e com um objetivo sempre direcionado para aquilo que seja o sucesso das crianças e dos jovens de Mirandela. É como disse, se calhar o nosso maior ambição, vamos chamar que é uma ambição, é vermos cada vez, termos mais João Geraldos a jogar e a afirmar-se no contexto europeu. Essa, para nós, será construir esse edifício, é se calhar o edifício que temos como o mais importante, sabendo que sempre que entramos numa prova é com o objetivo de a ganhar. Se não ganharmos, encantados na mesma, também não a perdemos. Se fizermos tudo aquilo que tínhamos que fazer, não a perdemos. É essa a nossa filosofia, é uma maneira de estar em que a criança... É criança enquanto tiver idade de criança, mas vai crescer, depois é jovem, depois é um adulto, e nunca perder, portanto, a noção de que são eles a parte mais importante do nosso projeto.
1: Uhum. A terminar, Isidro, esta afirmação que eu vou ter, não sei se a considero correta, se não, ao longo dos anos, a Terra Quente FM, obviamente, tem dado eco dos vossos sucessos e insucessos, porque isto é como tudo na vida, há sucessos e há insucessos. Claro. Mas constantemente se tem detectado aqui que o CTM é um diamante constantemente ainda por lapidar.
0: É, e ainda bem. E ainda bem. Temos a noção que sim. Portanto, como disse, nós lembramos-nos, eu pelo menos lembro-me dos tempos em que começou o ténis de mesa, 1981, numa mesa sem um canto. Nós lembramos-nos disso tudo. E hoje somos um pouco mais famosos, mas queremos continuar igualmente importantes para a nossa cidade e para as nossas gentes. E, portanto, se cumprirmos bem esse binómio, sermos importantes, será sempre melhor para nós. Portanto, será sempre a nossa opção. Sim, importante para as nossas gentes e para a nossa cidade e para a nossa região. Se perdermos isso como horizonte, penso que estamos a crescer demasiado, que um dia daríamos um tombo muito grande. E nós não queremos dar esse tombo. Queremos sempre estar aqui ao serviço mesmo das crianças e dos jovens de Mirandela. É isso que nós queremos. Se de forma... por isso os queremos levar até à Lua. Isso não tenho dúvida nenhuma, mas não queremos entrar em processos que nos podemos aleijar no fim, de forma nenhuma. Não venderemos nunca aquilo que é mais sagrado para nós, que são os nossos princípios. Nunca os negociaremos sequer, quanto mais vendê-los.
1: Bom, foi o tema de conversa de hoje, foi o CTM Mirandela, que está então a comemorar mais dia menos dia os seus 35 anos de vida, se bem que o ténis de mesa já existe há mais, não é? Mas isso também já tivemos a ocasião de abordar aqui algumas vezes, quando esteve agregado ao Sporting Mirandela, não é?
0: Sim, é o ténis de mesa e é o ping-pong. Depois um dia explico qual é a diferença, porque há diferenças.
1: Muito obrigado mais uma vez, Isidro, e felicidades para mais uma época.
0: Foi um gosto muito grande estar aqui em frente.
1: Muito obrigado. Foi o discurso direto de hoje.

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2: O meu homem diz que os preliminares são muito importantes. Para já, ele anda nos preliminares já há quase um ano.
3: Deixa lá a rapariga ir para a praia, se ela faz assim tanto gosto nisso.
2: Mas a nossa filha quer ir com o Libório.
3: E depois, que mal faz? Se o Libório é tão inofensivo, que na última vez que andou a apanhar caracóis, apanhou 6 e deixou fugir outros tantos.
4: É como estou lhe dizendo, compadre, esta é a melhor parte da excursão. Há motos que ali atrás da duna estão umas raparigas estrangeiras, há motos que a despir-se, a fazer nudismo. Vamos lá vê-las, vamos, compadre.
5: Não posso, compadre, porque se a minha mulher viesse a saber, dava-me cabo da paciência.
4: Essa agora, mas porquê, compadre?
5: Porque a duna é a subir para cima. E o médico disse à minha mulher que eu não posso fazer esforços físicos, compadre.
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16: Atenção, amigos ouvintes! Venham daí connosco assistir à consulta do nosso amigo Montanelas.
17: Senhor doutor, já está na sala de espera o senhor Montanelas. Posso mandar entrar?
18: Pode sim, menina, pode mandar entrar.
17: Senhor Montanelas, pode entrar. O senhor doutor vai atendê-lo.
19: Obrigadinho, menina. Com licença, senhor doutor.
18: Olá, então, senhor Montanelas, o que é que o traz por cá desta vez?
19: Ai, ai, senhor doutor, eu nem sei por onde começar. Eu estou aqui que nem autarca, que não conseguiu ser eleito.
18: Oh, homem, comece pelo princípio e não tenho vergonha. Vá, diga lá então que eu estou aqui para ajudá-lo, por mais difícil que seja o seu problema. Vá lá,
19: então,
18: desabafe.
19: Então lá vai, senhor doutor.
18: Vá, desabafar.
19: Não, está bem, senhor doutor, está bem. Sabe, senhor doutor, o meu Zé há muito tempo que não levanta a cabeça. Ainda aqui tudo, anda aqui tudo murcho, todo pendurado. E o pior é que a minha Jaquina já me ameaçou que a coisa continuasse assim e a falar com o nosso compadre Zacarias para ele lhe fazer uns favorzinhos.
18: Bom, bem, senhor Montanelas, parece que o senhor faz parte dos muitos cidadãos que sofrem de disfunção erétil.
19: Diz que é, senhor doutor, o que é que diz?
18: Homem, não me diga que o senhor nunca viu falar em disfunção erétil.
19: Não, senhor, mas diga-me lá, senhor doutor, isso tem cura, tá?
18: Claro que tem, senhor Montanelas, com franqueza que pergunta. Mas antes de lhe receitar alguma coisa, vou ter de fazer algumas perguntitas. Diga-me lá, o senhor Montanelas já experimentou alguma alternativa, quer dizer, à sua jaquina? É que às vezes as alternativas costumam funcionar, está a perceber?
19: Sim, senhor, sim, senhor. Aqui há tempo experimentei aí uma brasileira, que por acaso até era do meu partido, mas a coisa não resultou. Olha, que eu até lhe pedia se ela me arranjava uns comprimidinhos azuis para o meu Zé ficar mais arrebitado, e ela tratou-me muito mal.
18: Peraí, a ver se eu compreendo. Tratou mal? Diga-me lá, eu não estou a perceber, senhor Montanelas.
19: Sabe, senhor doutor, sabe, que é só, senhor doutor, é que a minha candidata era daltónica e não sabia que havia uma cor azul. Então pensou que estava a brincar com ela e deixou-me e mudou de partido. Agarrou-se ao meu compadre Libório, como ele, o senhor doutor sabe, como ele tinha mais posse do que eu, ela disse que assim ficava mais independente.
18: Quer-se dizer, desligou-se do senhor Montanelas e tornou-se independente. Bom, isso costuma acontecer com alguns candidatos a lugares públicos. A independência é o que está a dar. Bem, já vi que o meu amigo Montanelas já recorreu a algumas alternativas e nada, mesmo nada, funcionou. Pronto, vou colocar-lhe uma última questão para podermos começar um tratamento. Diga-me lá, senhor Montanelas, há quanto tempo é que o senhor... Quanto tempo é que o senhor não entra dentro de alguém?
19: Já para aí é um senhor, 5 anos, senhor doutor. Olha, senhor doutor, a última vez que eu tive assim dentro de alguém foi quando fiz uma excursão a Lisboa e visitei o Cristo Rei.
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16: Se há quem queira transformar Portugal num campo de golfe, a junta da Aldeia Nova do Antigamente também está nessa. Porque lá também há grandes cabeças com enormes mioleiras.
2: Dois de cá estão, porque não estão em férias. Estamos cá todos, ó Presidente.
5: Pois, sendo assim, vamos lá chegar a um acordo antes que chegue para aí o Camões, que nos veio fazer a proposta.
18: Oh, compadre, Presidente, isso de uma cor de mais devagarzinho, porque eu só estou de acordo com o que for para bem da nossa aldeia e me der alguma coisa a mim, porque eu sou da oposição, mas não sou parvo. E mais, aviso desde já que fiz uma coligação aqui com a comadre Jacinta Leiteira e vamos ser, agora já não tem a maioria total e absoluta. Hein?
2: Pronto! Ai, eu sabia que eles andavam para aí a fazer qualquer coisinha, assim os dois juntos um com o outro. Mas nunca julguei que a comadre Jacinta Leiteira fizesse uma pouca vergonha dessas. Com quem está uma coligação com o Chico Barbeiro, ah?
20: Arrumado secretária, não charme em primeira dama comigo, nem me ofenda. Porque eu também sei umas coisas do seu passado e se eu abrasgo elas, o seu homem é capaz de não gostar de ouvir o que eu tenho para dizer.
5: Basta! As comadres não se zanguem, porque quando as comadres se zangam, a coisa dá mais porcaria que a dos porcos que correm aí para o ribeiro. Ora bem, o futuro da Aldeia Nova do Antigamente está no campo do golfe que o Camões nos propôs e que vem cá agora para saber a resposta. Portanto, quem concorda e está de acordo com o campo de golfe, não é? Põe qualquer coisa no ar.
18: Oh, compadre, vamos ser. Olha, agora não me apetece,
20: hein? Vai lá, homem, que eu depois compenso-te. Sim, que eu já estou farta de aturar o gado e preferia aturar-te só a ti, se passarmos a ser administradores do campo da Wolf.
2: Ouviu, compadre Chico Barbeiro? Ai, aí a sua coligada já lhe dá ordens e tudo.
5: Atenção, hein? O Camote já parou ali o carro e está a vir para cá, hein? Vamos todos deixar de trabalhar e passar a ser administradores do campo de golfe, não é verdade?
18: Bem, a modos que salvaguardemos os nossos valores morais, não é verdade, compadre presidente?
5: Oh, pois está claro, compadre, mas isso já estava discutido e aprovado. Tudo de acordo?
2: Tudo
5: acordado!
2: Ora bem, aprovado por unanimidade.
0: Olá, olá, cá estou eu para saber a resposta. Poderemos tratar dos papéis para se criar a sociedade para os campos de golfe?
5: Oh, Mr. Smith, só há uma linha que precisa do vosso acordo para que tudo possa avançar para a frente.
0: Uma linha? Mas que a linha será essa? Please, please.
18: Oh, Camões, eu vou dizer. É a linha que salvaguarda os valores morais da aldeia nova de antigamente.
0: O quê? Mim não perceber o que ser preciso para salvaguardar os vossos valores morais.
5: É assim, olha. Constrói-se o campo de golfe. Se vocês não estiverem a contar com os nossos buracos, hein? Os buracos trazem vocês, ok?
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2: Só agora é que o libertaram, compadre. Mas a tão cumpriu mais do que os 2 anos.
0: Deram-me mais uma remessa de meses por causa de uma tentativa de fuga.
2: O quê? O compadre tentou fugir e...
0: Por acaso, até não. Só que houve uma manhã em que me deu para tomar banho e lavar os dentes. E os guardas convenceram-se que eu me estava a preparar para fugir.
18: Joaquim, como cantando, como é que é? Demoraste uma hora para trazer os tijolos até cá acima, mas a escada que tu subiste só tem 10 degraus, caramba.
5: Vai vendo a coisa cá de cima, só tem 10 degraus. Mas o culpado não se esqueça dos espaços que existem entre os degraus.
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1: O uso de telemóveis e smartphones é proibido para os alunos do primeiro e segundo ciclos do ensino básico nos espaços escolares durante todo o horário escolar, incluindo intervalos, e a proibição vai ser alargada até ao nono ano, a partir de 1 de janeiro de 2027. Até 31 de dezembro de 2026, o uso de smartphones pelos alunos do terceiro ciclo obedece apenas a regras específicas ou restrições definidas por cada escola. Ora, no agrupamento de escolas de Mirandela, o Conselho Pedagógico definiu que a proibição só entra mesmo em vigor a partir de janeiro. Até ao final de 2026, os alunos do terceiro ciclo ainda vão poder utilizar os telemóveis e smartphones, como adianta o diretor do agrupamento, Carlos Lopes.
3: Nós temos uma experiência de uma escola de terceiro ciclo, que é a Torre Dona Chama, onde os telemóveis já não era permitido até ao nono ano. Não houve constrangimentos, temos que vincar a situação. É uma escola com uma dimensão reduzida, portanto, mais fácil de contactar com os alunos, as turmas são mais pequenas, não foi um elemento de perturbação. Naturalmente, temos aqui agora, e já foi lançado no último Conselho Pedagógico para discussão, qual a estratégia que vamos utilizar. Vamos regressar ao que já estava, não era? A proibição é até o nono ano, só entra em vigor em janeiro. Temos que aferir aqui uma estratégia e direcionar aqui algo que possa não colidir com as estruturas etárias dos alunos, uma vez que nesta transição os alunos que vêm frequentar a escola sede, a escola secundária com terceiro ciclo secundário, e que agora isto é uma novidade. Mas a proibição mantém-se a que está no regulamento interno até janeiro.
1: No agrupamento de escolas de Mirandela, a proibição do uso de telemóveis e smartphones para os alunos do terceiro ciclo nos espaços escolares só entra mesmo em vigor a partir de janeiro de 2027. Diga-se que a lei prevê algumas situações em que o uso do aparelho é autorizado. Por motivos de saúde, alunos com necessidades médicas comprovadas que necessitam do dispositivo, no apoio à aprendizagem, nomeadamente a alunos estrangeiros com baixo domínio da língua portuguesa para efeitos de tradução, em atividades pedagógicas, quando o uso em sala de aula é autorizado e acompanhado pelo professor, e finalmente é permitida a utilização de telemóveis básicos, sem acesso à internet, para falar com a família, conforme regras da escola. A nova operação do Serviço Público de Transporte de Terras de Trás-os-Montes, que arrancou a 3 de agosto nos municípios que integram esta CIM, exceto Bragança, e que conta com mais de 90 linhas e uma frota que inclui veículos elétricos e veículos adaptados a pessoas com mobilidade reduzida, continua até ao final deste mês de setembro a ser inteiramente gratuito. A medida abrange os transportes regulares regionais, os transportes das freguesias para as sedes de concelho, os transportes urbanos e ainda o transporte a pedido para aldeias com menos de 40 habitantes. Inicialmente estava previsto que esse período de gratuitidade terminasse a 14 de setembro, mas segundo a direção da CIM Terras de Trás-os-Montes, tendo em conta o processo de instalação e estabilização dos novos sistemas de apoio à exploração e de bilhética, decidiu prolongar a gratuitidade do transporte público até 30 de setembro. A partir de 1 de outubro, o novo sistema de bilhética entra em pleno funcionamento e passa a ser obrigatória a utilização de novos cartões para quem pretender usufruir das condições associadas, pelo que os atuais terão de ser substituídos por novos cartões compatíveis com o sistema instalado nos autocarros, como revela Orlando Pires, vice-presidente do município de Mirandela.
4: Significa que cada utilizador tem duas opções, ou compra o bilhete diário em cada um dos autocarros, neste caso no transporte urbano ou no transporte para as freguesias, ou então pode optar pela modalidade de passe. A emissão dos passes é gratuita e deve ser tratada o mais rápido possível por cada um dos cidadãos junto da Rodonorte. Disponibiliza um número telefónico, o 273-300-183. Através deste contacto telefónico, cada utilizador vai obter informação dos dados, os elementos que deve enviar para a Rodonorte para que lhe faça chegar o passe.
1: O valor a pagar mensalmente para quem adquirir os passes varia entre os 13 e os 18 euros. No caso concreto de Mirandela, o transporte urbano tem dois circuitos e conta agora com cerca de 2 dezenas de paragens de abrigo e vários postaletes que têm vindo a ser colocados nas últimas semanas.
4: De cerca de 40 postaletes, locais informativos, e estamos a falar na ordem das cerca de 20 paragens, cerca de 20 abrigos. Esta fase da colocação dos abrigos e das paragens é uma fase que queremos garantir a continuidade da capacidade instalada, mas juntamente juntamente com o agrupamento de escolas de Mirandela, com a ESACT, queremos migrar para a fase 2, em que queremos construir e implementar pendulares, linhas mais rápidas, para que, sobretudo, chegar às escolas seja mais fácil.
1: Orlando Pires adianta que a colocação de todas as paragens de abrigo e postaletes só deve estar concluída até ao final do ano, no investimento a rondar os 250 mil euros.
4: Foi um projeto que o município de Mirandela fez ao Fundo Ambiental, na ordem dos 250 mil euros, e que ficará concluído a instalação definitiva até ao final do ano de 2026, nomeadamente 4 ou 5 pontos que vamos ter MUPIs eletrónicos com informação digital, e falta ainda pintar no chão o local, as delimitações que devem ser reservadas para as paragens do autocarro urbano.
1: O transporte urbano de Mirandela serve a população durante os dias úteis entre as 7h40 e as 19h.
4: Começa às 7h40 da manhã, que sai da estação de caminhonagem, e depois temos a outra linha desfasada que começa às 8h30, e os transportes, então, digamos, funcionam todos os dias, de segunda a sexta-feira, entre as 7h40 da manhã e as 19h de cada um dos dias. E por isso, nesta fase, como era anteriormente, apenas um autocarro. Quando tivermos fechado o assunto dos pendulares, iremos então afetar um outro autocarro.
1: Desde 14 de setembro também entrou em vigor o transporte a pedido para aldeias com menos de 40 habitantes. Refira-se que a nova operação do Serviço Público de Transporte, Terras, Estradas, Montes, representa um investimento de 5 milhões de euros anuais até 2030, suportado por 8 dos 9 concelhos da CIM: Alfândega da Fé, Macedo Cavaleiros, Miranda do Douro, Mirandela, Mugadouro, Vila Flor, Vimioso e Vinhais. A campanha Mochila Solidária, promovida pela Associação de Pais de Macedo Cavaleiros no início do mês de setembro, conseguiu reunir este ano 11 mochilas, além de cadernos e outros materiais escolares. O presidente da direção da Associação de Pais de Macedo Cavaleiros, Carlos Sá Moraes, afirma que esta recolha vai permitir preparar um pequeno kit para 11 crianças no arranque do ano letivo. A iniciativa começou o ano passado e, segundo a Associação de Pais, teve uma adesão reduzida. Nesta segunda edição, a campanha contou com mais contributos, também através de uma parceria com outras entidades que se associaram a este gesto solidário.
6: Não só na comunidade, mas também no parceiro estratégico que tivemos, foi a Associação Comercial e Industrial, onde que albergou nas suas instalações o nosso ponto de recolha e também contactou todos os associados para se unirem a esta causa.
1: Os materiais foram entregues nos serviços de ação social do município. A distribuição ficará agora a cargo dos serviços municipais, em articulação com a CPCJ, que irão identificar as famílias que necessitam deste apoio. A Associação de Pais garante que todo o processo será feito de forma confidencial. Para Carlos Samorais, mais do que oferecer material escolar, a iniciativa pretende contribuir para uma maior igualdade de oportunidades entre as crianças.
6: Foi uma iniciativa para garantir que alguns alunos têm acesso a material escolar necessário Para irem para a escola. Através da solidariedade da nossa comunidade, contribuíram e doaram os materiais, e sublinhar também que um pequeno gesto, não é, pode ter um impacto enorme na motivação de uma criança de ir para a escola.
1: A Associação de Pais pretende dar continuidade à campanha Mochila Solidária nos próximos anos, aumentando assim o número de materiais recolhidos, apanhando o maior número de crianças.

0: Começa agora mais meia hora de conversa, o programa habitual, semanal, aqui na Terra Quente FM, com a presença do professor Pedro Beato. Naturalmente, falamos sempre de património e de pontos de interesse materiais e, às vezes, também imateriais aqui, mais focados no nosso Conselho de Mirandela, na região toda. Desta vez, vamos falar de um documento já muito antigo. Vamos recuar até 1813. Sim, por aí fora. Professor, seja bem-vindo.
1: Obrigado, obrigado. Acontece que nos últimos tempos eu tenho andado a encontrar e a passar a pente fino determinado tipo de documentos, revistas ou jornais que foram importantes. Eu gostava de fazer um pequeno enquadramento, porque Portugal viveu uma época muito, muito, muito interessante, que é, a partir de 1820, Portugal entra num tempo de liberalismo e que vai durar uma luta entre liberalismos e absolutistas até 1834. Mas antes de 1820, Portugal teve houve o tempo das invasões francesas. Ora bem, as invasões francesas tiveram consequências em Portugal muito diretas. Primeiro foi a família real foi viver para o Brasil. E deixou cá um conjunto de pessoas a governar, não é?

0: que esteve aqui durante bastante tempo. Aliás, o facto de ele estar a governar em Portugal da maneira que estava a governar levou a que determinadas famílias e determinados portugueses com alguma qualidade e possibilidades fossem construindo uma maneira de o pôr fora, o que era muito difícil. Portanto, a maneira como os portugueses começaram a escrever, eles não podiam publicar em Portugal. Porque senão havia...
1: As vossas críticas só podiam recorrer à imprensa internacional, no caso britânica, não é?
0: Sim, havia censura. De maneira que eles, para publicar, teriam que... Havia uma das revistas mais interessantes e que eu tenho estado a procurar com algum cuidado, chama-se o Investigador Português em Inglaterra. Portanto, acontece que... E depois, o que é que eu vou procurar? Vou procurar pessoas que viviam em Mirandela, que trabalhavam em Mirandela, que eram de Mirandela ou perto de Mirandela e que escreveram nestes jornais. Quer dizer, este jornal tem publicações de pessoas que viveram em Mirandela.
1: Ora, o ponto de partida da nossa conversa é precisamente um desses documentos que o professor recentemente encontrou, não é?
0: Sim. Outra coisa, e eu queria dizer o seguinte, que é, estes indivíduos, portanto, estes indivíduos escreviam em Inglaterra e depois... As escritas deles, neste tipo que é o Investigador, que é um jornal literário e político inglês, que nesta altura era publicado, tinha artigos portugueses, e depois entravam à socapa em Portugal e eram distribuídos para haver um movimento de luta clandestina contra a maneira como Portugal estava a ser ocupado e pelo regresso, claro, também do Rei do Brasil. Portanto, temos aqui uma época em que havia censura, em que havia um absolutismo que era muito rigoroso e que dominava, em que não havia, em que as pessoas, para escreverem as suas ideias, tinham que recorrer a este tipo de estratégias, e eu gostava de dizer que há dois artigos, um de 1815 e outro de 1813, que eu encontrei publicados por pessoas de Mirandela. Portanto, um poderia ser de Carvalhais ou de Marmelos, mas que era da família Peçanha, mas outro era foi uma intervenção notável. Então, estes textos que eu estou a falar têm muitas páginas, não são textos de uma, duas páginas, são textos de meia dúzia de páginas, alguns 10, outros até mais, não é? Pronto. E ler estes textos é uma coisa deliciosa. Porquê? Porque nós temos aqui uma atitude pública. Por exemplo, vamos imaginar o seguinte: Mirandela estava isolada, mas tinha a sua economia, tinha as suas pessoas, tinha a sua vida. Ora bem, Mirandela não tinha capacidade de vender os seus produtos porque não tinha vias de comunicação para isso. Quer dizer, só em 1887 é que tem o comboio. Até o comboio, mesmo as estradas da década de 60, que foram estradas importantes, não havia carros, não havia caminhonetes, havia cavalos puxados, a cavalo, etc. Portanto, o que acontece é que havia pessoas em Trás-os-Montes com uma noção fantástica do que Trás-os-Montes estava a ser prejudicado, exatamente por causa desta dificuldade de acessos e de comunicação. E isto não podia ser. Mas o problema é que a luta, o Marquês de Pombal fez no Douro e em vários sítios do país, fez monopólios. Monopólios que eram grupos económicos que não tinham concorrência. Ora, se não tinham concorrência, eram os donos dos preços, os donos das vendas, os donos do comércio, e estavam em locais onde normalmente, por exemplo, o Douro tinha comunicações, porque para além do rio e da navegabilidade do rio com as suas dificuldades, tinha estradas que, melhores do que as que nós tínhamos. Nós perdíamos daqui ao Douro, qualquer produto que lá fôssemos vender, escoava-se o valor todo do comércio pelo dinheiro que ficava... Levar as coisas ao pinhão.
1: Ao transporte, não é?
0: Levar as coisas ao pinhão, por exemplo. Portanto, e nós vamos encontrar, mesmo... Isto é no que diz respeito à luta política. Luta política, notável. Temos aqui, havemos de falar sobre isto, porque eu tenho aqui dois documentos absolutamente extraordinários, exatamente destas épocas de 1815, em que ainda estava cá o Beresford, em que ainda estávamos a ser dominados, em que a família real ainda estava no Brasil, mas que já estavam a aparecer as ideias liberais. A liberdade, a igualdade, já estava a haver um movimento fantástico em Portugal, embora fantástico,

0: Em lugares muito poucos.
1: Claro.
0: Mas muito bem fundamentados e muito bem defendidos e muito bem escritos. São textos fantásticos. Mas, no meio disto tudo, nós também encontramos pessoas que têm uma cultura notável, que viviam em Mirandela, que trabalhavam em Mirandela e que escreviam sobre Mirandela. E quando estavam a escrever sobre Mirandela, eles não estavam a dizer coisas que... Eles caracterizavam Mirandela. Aqui a censura não os prendia. Nem o absolutismo lhes dá, porque eles não estão a fazer discursos políticos. Eles estão a fazer discursos de análise da vida em Mirandela. E essas dificuldades que havia em Mirandela.
1: E uma vez que eram publicados lá fora, até seria mais difícil censurar esse
0: tipo
1: de ações, não é?
0: Isso é verdade. Os que tinham um caráter político tinham que ser publicados lá fora. Os que tinham um caráter já de caracterização de uma terra...
1: Descrição, não é?
0: Aí podiam ser publicados cá. E aqui havia um jornal em Portugal, que é muito interessante, que eu também estou a pesquisar e a caminhar por aquele jornal de ano. Por exemplo, só no ano de 1813, a junção dos jornais de 1913... São 400 e muitas folhas. Quer dizer, nós não estamos... Portanto, quer o diário, quer um jornal de Coimbra. Jornal de Coimbra. Ora bem, no jornal de Coimbra, em 1813, repare, acaba assim. Mirandela, eu penso que é 13. Não tenho a certeza se é 13, se é 15, mas é de janeiro de 1813. Uhum. Portanto, repare, este foi publicado no jornal de Coimbra um artigo de quatro folhas, há quatro. Os jornais, vamos lá ver uma coisa, os jornais nesta altura não podiam ser muito grandes. Porquê? Porque principalmente estes jornais, que tinham que ter o tamanho de livros, porquê? Porque era muito mais fácil de passarem,
1: não é? Claro.
0: E de ler e de andarem debaixo do braço e não sei o quê. Portanto, estes jornais tinham uma... Era tudo, isto é muito curioso. Mas estava a dizer aqui, então, eu encontrei um artigo num jornal de Coimbra, desta época, portanto, que caracteriza Mirandela com uma seriedade impressionante, porque é importante sabermos as linhas que construímos. Ele não está a reivindicar nada para Mirandela, mas está a dizer ao país o que é Mirandela. As dificuldades que tem em Mirandela, não é? Porque, e então vai caracterizando Mirandela. E então o título deste livro, deste jornal, em 1813, que foi publicado no jornal...
1: O título do artigo é...
0: É Descrição da Vila de Mirandela e Seus Contornos, por Manuel Inácio de Carvalho Salazar. Ora bem, este homem vivia em Mirandela e tinha uma importância grande em Mirandela, sem dúvida nenhuma. Mas ele tinha vindo para Mirandela 11 anos antes. Portanto, ele estava a viver em Mirandela desde 1802 e era uma personalidade importante em Mirandela. E ele escreve, não é? Escreve bem, caracteriza Mirandela de uma maneira muito curiosa. E depois diz, a vila de Mirandela, na província de Trás-os-Montes, está assentada num pequeno outeiro à margem oriental do rio Tua, pouco abaixo da junção dos dois rios, que é o rio Tua e o rio Tuel. Eu gostava de dizer o seguinte. Quando nós estamos a falar nisto, quando nós falarmos nos artigos de caráter mais político e de uma intervenção mais política, eu quero abordar Portugal nesta época, entre 1800 e 1834. E depois vem a Dona Maria. Porque há períodos muito, muito, muito interessantes mas que só têm interesse abordar quando nós estivermos a falar dos aspectos políticos de Mirandela. Portanto, vamos deixar este 1815 com os dois artigos que eu tenho aqui fantásticos. Mas vou encontrar mais, espero eu.
1: Publicados lá fora. Agora estamos focados aqui no...
0: Foi publicado no tal jornal de Coimbra. Ver o que é que ele nos diz. E então, há várias coisas. Por exemplo, ele fala de Mirandela na sua... Ele descreve Mirandela. E uma das preocupações maiores na descrição de Mirandela é sobre agentes de Mirandela, a maneira como vivem e as dificuldades e os problemas de saúde. E ao mesmo tempo, a caracterização da parte económica, no sentido em que de que é que Mirandela vive, o que é que come, o que é que... E a saúde dos mirandelenses, os problemas de saúde, aquelas coisas. E então eu iria passar aqui a tentar descobrir algumas coisas. Por exemplo, ele diz assim, o rio banha a parte ocidental da vila. Portanto, a parte ocidental, quer dizer, quando nós estamos em Mirandela, o oriente é para o lado onde nasce o sol e o ocidente é para o lado onde se põe
1: o sol, sim.
0: Quer dizer, é o lado que está do lado do Ira, mas Mirandela está na margem esquerda, não é? Do rio, que é em Nobrece. Logo acima da vila, pela parte norte, desemborca no rio uma pequena ribeira chamada de Carvalhais, pela qual, na ocasião das grandes enchentes do rio, se introduz, reveze, inundando todas as suas margens. Ora bem, a reversa é, portanto, como o rio leva muito mais água e vai mais alto que a ribeira...
1: A água parece que vem para trás, não é?
0: Exatamente, é isso mesmo. É isso mesmo. Inundando todas as suas margens, que se dilatam pelo espaço de meia légua de comprimento, portanto, quando nós estamos a falar de 5 quilómetros, não é? A légua eram 5 quilómetros. Numa campina das mais férteis de Trás-os-Montes. Depois vai por aqui fora e vai falando... Fala aqui em várias coisas como o excesso de água, portanto, que galga as margens, o efeito de remanso e o efeito de redemoinhos que vão sendo formados. Depois fala também na Mirandela é formada muito por xisto, há muito xisto na região da Amarela. Fala no xisto micáceo, que é aquele sítio que tem micas que se reflete a luz, não é?
1: Sim.
0: Se reflete, que até é feita por camada, mas também faz-se no silicioso, que é um xisto duríssimo que nós temos aqui em Mirandela e que dura imenso. Fala das produções de Mirandela, fala dos costumes e usos, da maneira de beber dos habitantes, que não tem nada de particular relativamente às outras regiões da província. Diz que nos terrenos baixos, na base das colinas, é muito fértil. Ele diz até sumamente fértil, coberto de grande parte de oliveiras, outras árvores frutíferas e o resto formando hortas que produzem grãos como o trigo do inverno, o tremês. O tremês é um trigo que em 3 meses fica pronto. A cevada, o milho, as hortaliças, a couve-penca, o repolho, o feijão, a fava, a ervilha, cultivam-se também excelentes, vai por aqui fora. Tudo em muita abundância. Isto tem interesse estar a ler porque ele depois disse, não só para o consumo da vila, mas para toda a sua vizinhança. Quer dizer, nós estamos perante uma terra que tem terrenos de muita abundância. Por isso mesmo é que eu já disse aqui num programa recente que estou a estudar as terras todas que estão entre Mirandela e Carvalhais e que estão todas divididas, organizadas, e que muitas delas ainda conseguem, quase que ainda mantêm locais idênticos e que são terras que
1: eram na altura de usadas para produção agrícola.
0: Que eu até estou a estudar quem eram os donos dessas terras, que vai ser também uma coisa a médio prazo. As hortas são regadas por meio de noras, máquinas também falei aqui por causa disto, da descoberta daquela peça de nora, que até falámos por causa
1: no último programa, tecnologia.
0: E, portanto, noras que normalmente são movidas a burros, porque, aliás, nós tivemos ali aquela nora no parque de estacionamento, que durante muito tempo houve mesmo um burro que andava lá.
1: Estava lá, sim.
0: Nora à volta. Os outros animais empregados nas agriculturas são os bois, diz aqui. Mas depois, quando vai continuando por aqui abaixo, depois fala dos costumes e dos usos, da maneira de ver dos habitantes, e diz que a classe pobre vive na abundância. Isto é muito interessante. O que significa que não havia falta de comida em Mirandela, não é? Mas a maneira como ele diz que não lhe faltando pão nem centeio. Não, pão de centeio, que de ordinário é bem feito, não lhe falta legumes, nem frutas, nem mesmo, e mesmo carne de boi, etc. A que chegam geralmente, pois, e diz assim, pois há poucos miseráveis. Isto é interessante. Esta caracterização de Mirandela eu acho muito interessante. Bebem vinho, que de ordinário é muito bom. É muito bom. E a bom preço. Quer dizer, este modo de vida se deve atribuir em grande parte ao pequeno número de moléstias atónicas que se observam no outono, concorrendo, aliás, para as mais das causas que favorecem a sua desenvolução. Ora bem, o que...
1: Não havia miséria porque, não, basicamente, as terras eram férteis e, por muitos, pão havia para todos.
0: Exatamente. Mas havia doenças, principalmente no outono, que eram as mais graves de todas. E depois, por exemplo, esta vila diz assim, passa por sumamente doentia em todas as províncias. Segundo a tradição, assim foi em tempos anteriores, quando havia grande cultura de cânhamo. Eles escrevem cânhamos, que é o cânhamo. E os habitantes tinham uma dieta menos restaurante. Porém, há 11 anos que aqui que aqui resido, por isso é que eu
1: aí, sim, situado,
0: tenho observado que o número das moléstias, proporções dadas, em nada exceta das outras populações da província. Quer dizer, as moléstias que havia em Mirandela também havia nos outros locais,
1: sim,
0: da província. Febres contagiosas, que lhe afligiam os Chaves, Bragança, muitas vezes até vinham pessoas daqui para Mirandela para tentar fugir a determinadas moléstias. Estas moléstias têm muito a ver com aquelas doenças que nós, em Portugal, e depois...
1: As pestes,
0: sim,
1: coisas,
0: sim. Malária. Sim, estava a ver se me lembrava, estava aqui a ver se me conseguia lembrar do nome. A malária era uma doença muito complicada
1: e
0: bastante preocupação.
1: Gente, claro.
0: Porquê? Porque nesta época, em 1800, ainda não tinha sido descoberta a razão de ser da doença da malária. Porque a malária é provocada por um mosquito, não é? Que infeta, que se transmite, e nesta altura não se sabia isso. Só no fim do século XIX é que se vem a descobrir o percurso, e depois então vai-se desenvolver o tratamento para este tipo de doença. Mas, portanto, e depois também vai-te caracterizando as pessoas, diz assim, os homens que cultivam a terra são secos e amarelos, porém robustos. Depois, há muito poucos artífices e estes mesmo não têm uma assídua ocupação e, por isso, não há notável diferença a fazer entre eles e os agricultores. Quer dizer, todos lá vão fazendo. As mulheres, pelo geral, são nutridas e de má cor. Há muita criança magra, lânguida, amarela, portanto, estamos a falar da amarela, com o ventre inchado, consequência do engorgitamento das glândulas do mesentério e o que cessa muitas vezes aos 7 anos. Portanto, o que é que acontece? Nós vamos encontrar aqui crianças, portanto, lânguidas. Quer dizer, não têm grande energia, não têm grande vigor, não é? É um bocadinho isto. E depois, são crianças que têm frequentemente doenças até aos 7 anos. Repare, isto é interessante porque, mas apesar de tudo, diz assim, o caráter dos habitantes é doce e as rixas são raras. Portanto, são pessoas que se dão, que
1: não
0: têm
1: se
0: um comportamento
1: coisas,
0: agradável. Depois fala do clima, fala dos ventos, fala... Mas depois, há aqui uma coisa, e eu então agora gostava de me deixar aqui um bocadinho, porque quando fala ali que as pessoas são lânguidas e as crianças, pelo engurgitamento das glândulas do mesentério, ora bem, isto que está aqui era muito comum, era uma doença muito comum em crianças e adolescentes, porque havia aqui uma dificuldade do sistema imunitário, portanto...
1: Que afetava crianças que passava...
0: Exatamente.
1: A ser aos 7 anos.
0: Portanto, nós estamos aqui no campo de inchaços, inflamações das glândulas linfáticas, não é? Localizadas no mesentério, que são membranas que estão ligadas à parede abdominal. Mas isto tem aqui... Mas eu gostava de entrar agora neste campo das doenças. Porque ele descreve isto de uma maneira muito cuidadosa. Quer dizer, Mirandela, ele descreve Mirandela nos seus problemas das inundações, porque eu não li isso, mas as inundações são, ao mesmo tempo, de um fertilizante fantástico, porque quando acabam estas cheias, as terras ficam com uma capacidade de produção fantástica. Aliás, é por causa disso que as baixas têm todas. Mas, por exemplo, diz assim, na vizinhança das vilas, portanto, também depois fala do rio, da importância do rio, dos peixes, dos barcos, das enguias. Portanto, ele descreve toda Mirandela na sua... Portanto, é um povo que vive, que é um povo, bom povo, não é de rixas, é uma terra bastante produtiva, o que não lhes deixa passar fome, não é?
1: Há sim muita miséria, não é?
0: Não há, exatamente, não é uma terra produtiva. Mas também, eu não falei nisso, mas também fala em casas. Não há, portanto, as casas que há estão todas habitadas. O que também mostra uma são dos... Não sei agora ao certo se, 200,
1: quantas casas
0: quantas são.
1: Sim, 200,
0: não,
1: por aí.
0: Não, mais. Eu não tinha aqui Ele tem por aqui, mas eu não vou agora. Não vou agora procurar. Sim. Isso, senão perco. Estava eu a dizer que, portanto, a maneira como ele fala das casas, as casas eram necessárias, eram habitadas. Não eram casas que estavam... Não, eram casas de ruas estreitas, mas não estavam em ruínas, assim que eram casas que estavam a ser habitadas. Isto é importante. Quer dizer, Mirandela era uma vila...
1: Vibrante, não é? Não,
0: exatamente. Claro que tinha problemas significativos, como é natural.
1: E também já vimos que não eram diferentes dos outros locais, não é?
0: E vamos lá ver. Uma coisa em que ele se preocupa de uma maneira muito interessante é com a saúde dos mirandelenses. E então diz ele, na vizinhança da vila encontram-se algumas plantas medicinais, tais como saboeira. Veja, quando a gente está a falar, isto é engraçado porque...
1: Agora, saboeira.
0: Saboeira. A saboeira, eu não sei se será o saboeiro. Eventualmente. Porquê? Porque ele diz que alivia irritações, porque estas plantas eram procuradas pela medicina natural, pelas pessoas que viviam aqui, para tentar resolver os problemas que tinham de saúde.
1: Nesse tempo não havia outro tipo de medicina também, por aqui, não é?
0: Não havia muito. Pois, não havia muito, mas há uma coisa muito importante. É que parte destas plantas têm que ter doses muito cuidadas e têm que ser tomadas com muito cuidado, porque senão podem ser graves do ponto de vista do envenenamento ou qualquer coisa desse tipo. Portanto, tem que haver isto ministrar, cuidar destas doenças...
1: Desde logo ter esse conhecimento, não é?
0: Não era... E então ele vai começar, por exemplo, as plantas medicinais que o povo aqui usava. Veja, por exemplo, esta sabogueira, por exemplo, irritações cutâneas, a coceira, pequenas alergias, está a ver. Mas ele dá também os nomes científicos. Portanto, ele é saponária... Aficinalis. Portanto, ele diz...
1: Portanto, este homem tem alguma formação...
0: Não, muita.
1: Sim.
0: Não, este é um homem culto, até pela maneira de escrever.
1: Exatamente.
0: Está tudo muito bem pontuado, o léxico é muito... E é muito...
1: Muito rico, não é?
0: Exatamente, obrigado por dizer isso. E depois tem a pardana, por exemplo. A pardana, eu não sei se aqui pardana será bardana, porque eu, quando fui procurar o nome científico de pardana, encontrei o idêntico a bardana. O mesmo nome que era o tratamento do acne, problemas de digestão, falta de apetite, o problema da gota, portanto, também era. Depois vem o meimendro branco. Ora bem, está a ver, aqui estava um medicamento que, por exemplo, era usado para acalmar as dores. Este era um daqueles medicamentos que não era muito aconselhável porque havia riscos de envenenamento mal, se as doses não fossem cuidadas. Depois, por exemplo, o estramónio, não é? O estramónio, que era também outro medicamento que tinha que ser muito cuidado, mas que era muito importante para problemas respiratórios. Portanto, tinha que haver o cuidado. E claro que havia sempre gente na terra que sabia fazer. Depois havia outra que era a doce amarga. Repare, não havia outro aqui que era o lavaço. Não, a doce amarga. A doce amarga, que era o Celaunum, tem nomes muito esquisitos. E depois, como não se lê muito bem, porque está...
1: É um texto, exatamente,
0: diz
1: um texto
0: aqui,
1: já antigo.
0: Portanto, este doce amarga era para eczemas, acnes, rugas, e depois lavaço, que era
1: Labaço.
0: Era para problemas depurativos ligados aos intestinos, mas também cicatrizantes, eliminava resíduos que tinham a ver com o fígado, rins e coisas assim desse género. Quero ver. Um outro que era a fumaria, ele não tem acentos, porque era para problemas de fígado, para a vesícula biliar, repare, de digestão, para problemas de digestão, cólicas intestinais, prisões de ventre. Depois havia, repare, é engraçado que
1: como
0: nós,
1: é que as plantas tinham remédio para tudo, não é? Havia aparente
0: mas
1: solução
0: depois,
1: para tudo.
0: Há outra coisa que eu... Depois entramos no campo da definição das moléstias. Olha, eu digo-lhe uma coisa. Eu não posso deixar de falar nisto, porque as moléstias são cíclicas, chamam-lhe moléstias intermitentes. Olha, é tão engraçado a maneira como ele descreve tudo isto, porque diz assim, são problemas da saúde que aparecem por períodos, desaparecem e depois voltam a aparecer. Claro. Por isso chamam-se intermitentes. Mas depois dão origem a febres. Olha, a maneira como as febres são caracterizadas é tão interessante. Olha, por exemplo, as febres podem ser intermitentes simples. Podem ser intermitentes compostas. Podem ser renitentes. Podem ser subintrantes. Veja bem. a maneira, o tipo de febres que havia naquela altura. E depois a classificação das febres. Por exemplo, uma febre intermitente simples pode ser uma febre quotidiana, pode ser uma febre terça, pode ser uma febre quarta.
1: Já vimos que tem aí tudo bem organizado e estruturado, não é?
0: Por exemplo, uma febre intermitente terça quer dizer que ocorre a cada 48 horas. Se for quarta, a 72 horas. Veja. Mas depois, isto é muito engraçado, porque depois pode ser intermitentes compostas. Isto é, pode ser uma dobrante terça ou uma dobrante quarta. Mas depois entramos nas variedades de febres remitentes, que têm também uma série de caracterizações muito engraçadas. Agora, há uma coisa que é muito interessante nisto, que é a maneira como vai caracterizando. Depois, há aqui documentos que têm nomes tão engraçados, que nós nem sabemos que são nomes se não estivermos a ler neste contexto. Portanto, ele vai nos dizer quais são os medicamentos que são obrigatórios tomar para um para este problema.
1: Se acreditava que resolveria o problema naquele tempo, não é?
0: E resolvia. Em 1813, para o problema da malária.
1: 1815.
0: A malária era muito... Claro. Era muito...
1: Sim, afetou muita gente também.
0: Perigosa, quer dizer, era uma doença terrível, não é? E há outra coisa muito engraçada. A maneira como este indivíduo fala é culta. Diz assim, todos os práticos, portanto, toda a gente que trabalha neste contexto e que se conhece estes remédios e que o sabe administrar, sabem que a febre intermitente é um verdadeiro próteo. Repare, é um verdadeiro próteo. Olha, repara neste pormenor. Quem é o próteo? É um deus grego. Mas é um deus grego que tem uma característica muito... É da mitologia grega, não é? E que tem uma característica muito... Que ele mudava constantemente de forma para escapar à captura, para não ser apanhado. Mudava constantemente de forma. Quando ele diz, todos os práticos sabem que a febre intermitente é um verdadeiro proteu. Quer dizer que ela esconde-se, aparece, desaparece. É difícil de tratar. Mas veja a maneira como ele caracteriza. E eu acho estas coisas muito interessantes.
1: Salazar, que escreveu então o seu artigo a caracterizar a Vila de Mirandela, então Vila de Mirandela, estávamos em 1813.
0: Isto é mesmo escrito em 1813.
1: O documento que, janeiro. Enfim, que trouxemos a esta conversa, professor, vai certamente ficar alguma coisa por dizer esta semana, mas haveremos de lá voltar a ele, até porque ainda temos que falar nos tais documentos publicados em jornais estrangeiros.
0: Que são também muito curiosos, porque vamos ver como é que funcionava para fugirem à censura, para fugirem à real mesa censória, ou para fugirem também à perseguição. Porque...
1: Fica a promessa, então, de a eles retomarmos de hoje a 8 dias. Professor Pedro, foi, como sempre, um gosto. Obrigado. Até para a semana.
0: Obrigado. E boa semana, claro.
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1: Manobras ABC até ao Z. Dicionário enciclopédico. Z, letra Z, zumbi. Nome masculino. Na antropologia, é um termo que no Brasil designa fantasma, o duende, apresentando variantes em certas regiões, como por exemplo em Sergipe, onde se confunde com a figura de Saci, o negrinho brincalhão que percorre nu os caminhos assobiando e assustando crianças. Pode ser também a alma de um velho negro transformada num pássaro, o Saci. Entre os cabindas, zumbi é Deus e, por extensão, o chefe. Daí talvez serem os chefes dos quilombos, chamados zumbi.
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0: 10 horas.

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1: O uso de telemóveis e smartphones é proibido para os alunos do primeiro e segundo ciclos do ensino básico nos espaços escolares durante todo o horário escolar, incluindo intervalos, e a proibição vai ser alargada até ao nono ano, a partir de 1 de janeiro de 2027. Até 31 de dezembro de 2026, o uso de smartphones pelos alunos do terceiro ciclo obedece apenas a regras específicas ou restrições definidas por cada escola. Ora, no agrupamento de escolas de Mirandela, o Conselho Pedagógico definiu que a proibição só entra mesmo em vigor a partir de janeiro. Até ao final de 2026, os alunos do terceiro ciclo ainda vão poder utilizar os telemóveis e smartphones, como adianta o diretor do agrupamento, Carlos Lopes.
2: Nós temos uma experiência de uma escola de terceiro ciclo, que é a Torre Dona Chama, onde os telemóveis já não era permitido até ao nono ano. Não houve constrangimentos, temos que vincar a situação. É uma escola com uma dimensão reduzida, portanto, mais fácil de contactar com os alunos, as turmas são mais pequenas, não foi um elemento de perturbação. Naturalmente que temos aqui agora, e já foi lançado no último Conselho Pedagógico para discussão, qual a estratégia que vamos utilizar. Vamos regressar ao que já estava, não era? A proibição é até o nono ano, só entra em vigor em janeiro. Temos que aferir aqui uma estratégia e direcionar aqui algo que possa não colidir com as estruturas etárias dos alunos, uma vez que nesta transição os alunos que vêm frequentar a escola sede, a escola secundária com terceiro ciclo secundário, e que agora isto é uma novidade. Mas a proibição mantém-se a que está no regulamento interno até janeiro.
1: No agrupamento de escolas de Mirandela, a proibição do uso de telemóveis e smartphones para os alunos do terceiro ciclo nos espaços escolares só entra mesmo em vigor a partir de janeiro de 2027. Diga-se que a lei prevê algumas situações em que o uso do aparelho é autorizado. Por motivos de saúde, alunos com necessidades médicas comprovadas que necessitam do dispositivo, no apoio à aprendizagem, nomeadamente a alunos estrangeiros com baixo domínio da língua portuguesa para efeitos de tradução, em atividades pedagógicas quando o uso em sala de aula é autorizado e acompanhado pelo professor e, finalmente, é permitida a utilização de telemóveis básicos, sem acesso à internet, para falar com a família conforme regras da escola. A nova operação do Serviço Público de Transporte de Terras de Trás-os-Montes, que arrancou a 3 de agosto nos municípios que integram esta CIM, exceto Bragança, e que conta com mais de 90 linhas e uma frota que inclui veículos elétricos e veículos adaptados a pessoas com mobilidade reduzida, continua até ao final deste mês de setembro a ser inteiramente gratuito. A medida abrange os transportes regulares regionais, os transportes das freguesias para as sedes de concelho, os transportes urbanos e ainda o transporte a pedido para aldeias com menos de 40 habitantes. Inicialmente estava previsto que esse período de gratuitidade terminasse a 14 de setembro, mas segundo a direção da CIM Terras de Trás-os-Montes, tendo em conta o processo de instalação e estabilização dos novos sistemas de apoio à exploração e de bilhética, decidiu prolongar a gratuitidade do transporte público até 30 de setembro. A partir de 1 de outubro, o novo sistema de bilhética entra em pleno funcionamento e passa a ser obrigatória a utilização de novos cartões para quem pretender usufruir das condições associadas, pelo que os atuais terão de ser substituídos por novos cartões compatíveis com o sistema instalado nos autocarros, como revela Orlando Pires, vice-presidente do município de Mirandela.
3: Significa que cada utilizador tem duas opções, ou compra o bilhete diário em cada um dos autocarros, neste caso no transporte urbano ou no transporte para as freguesias, ou então pode optar pela modalidade de passe. A emissão dos passes é gratuita e deve ser tratada o mais rápido possível por cada um dos cidadãos junto da Rodonorte. Disponibiliza um número telefónico, o 273-300-183. Através deste contacto telefónico, cada utilizador vai obter informação dos dados, os elementos que deve enviar para a Rodonorte para que lhe faça chegar o passe.
1: O valor a pagar mensalmente para quem adquirir os passes varia entre os 13 e os 18 euros. No caso concreto de Mirandela, o transporte urbano tem dois circuitos e conta agora com cerca de 2 dezenas de paragens de abrigo e vários postaletes que têm vindo a ser colocados nas últimas semanas.
3: De cerca de 40 postaletes, locais informativos, e estamos a falar na ordem das cerca de 20 paragens, cerca de 20 abrigos. Esta fase da colocação dos abrigos e das paragens é uma fase que queremos garantir a continuidade da capacidade instalada, mas juntamente juntamente com o agrupamento de escolas de Mirandela, com a Exact, queremos migrar para a fase 2, em que queremos construir e implementar pendulares, linhas mais rápidas, para que, sobretudo, chegar às escolas seja mais fácil.
1: Orlando Pires adianta que a colocação de todas as paragens de abrigo e postaletes só deve estar concluída até ao final do ano, no investimento a rondar os 250 mil euros.
3: Foi um projeto que o município de Mirandela fez ao Fundo Ambiental, na ordem dos 250 mil euros, e que ficará concluído a instalação definitiva até ao final do ano de 2026, nomeadamente 4 ou 5 pontos que vamos ter MUPIs eletrónicos com informação digital, e falta ainda pintar no chão o local, as delimitações que devem ser reservadas para as paragens do autocarro urbano.
1: O transporte urbano de Mirandela serve a população durante os dias úteis entre as 7h40 e as 19h.
3: Começa às 7h40 da manhã, que sai da estação de caminhonagem, e depois temos a outra linha desfasada que começa às 8h30, e os transportes, então, digamos, funcionam todos os dias, de segunda a sexta-feira, entre as 7h40 da manhã e as 19h de cada um dos dias. E por isso, nesta fase, como era anteriormente, apenas um autocarro. Quando tivermos fechado o assunto dos pendulares, iremos então afetar um outro autocarro.
1: Desde 14 de setembro também entrou em vigor o transporte a pedido para aldeias com menos de 40 habitantes. Refira-se que a nova operação do Serviço Público de Transporte, Terras, Estradas, Montes, representa um investimento de 5 milhões de euros anuais até 2030, suportado por 8 dos 9 concelhos da CIM: Alfândega da Fé, Macedo Cavaleiro, Miranda do Douro, Mirandela, Mugadouro, Vila Flor, Vimioso e Vinhais. A campanha Mochila Solidária, promovida pela Associação de Pais de Macedo Cavaleiros no início do mês de setembro, conseguiu reunir este ano 11 mochilas, além de cadernos e outros materiais escolares. O presidente da direção da Associação de Pais de Macedo Cavaleiros, Carlos Sá Moraes, afirma que esta recolha vai permitir preparar um pequeno kit para 11 crianças no arranque do ano letivo. A iniciativa começou o ano passado e, segundo a Associação de Pais, teve uma adesão reduzida. Nesta segunda edição, a campanha contou com mais contributos, também através de uma parceria com outras entidades que se associaram a este gesto solidário.
4: Não só na comunidade, mas também no parceiro estratégico que tivemos, que foi a Associação Comercial e Industrial, que albergou nas suas instalações o nosso ponto de recolha e também contactou todos os associados para se unirem a esta causa.
1: Os materiais foram entregues nos serviços de ação social do município. A distribuição ficará agora a cargo dos serviços municipais, em articulação com a CPCJ, que irão identificar as famílias que necessitam deste apoio. A Associação de Pais garante que todo o processo será feito de forma confidencial. Para Carlos Samorais, mais do que oferecer material escolar, a iniciativa pretende contribuir para uma maior igualdade de oportunidades entre as crianças.
4: Foi uma iniciativa para garantir que alguns alunos têm acesso a material escolar necessário Para irem para a escola. Através da solidariedade da nossa comunidade, contribuíram e doaram os materiais, e sublinhar também que um pequeno gesto, não é, pode ter um impacto enorme na motivação de uma criança de ir para a escola.
1: A Associação de Pais pretende dar continuidade à campanha Mochila Solidária nos próximos anos, aumentando assim o número de materiais recolhidos, apoiando o maior número de crianças.
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0: A nova operação do Serviço Público de Transporte de Terras de Trás-os-Montes, que arrancou a 3 de agosto, vai continuar a ser gratuita até ao final deste mês. A partir de 1 de outubro, o novo sistema de bilhética entra em pleno funcionamento e passa a ser obrigatória a utilização de novos cartões. O uso de telemóveis e smartphones é proibido para os alunos do primeiro e segundo ciclos do ensino básico nos espaços escolares durante todo o horário escolar, incluindo intervalos, e a proibição vai ser alargada até ao nono ano, a partir de 1 de janeiro de 2027. Até 31 de dezembro de 2026, o uso de smartphones pelos alunos do terceiro ciclo obedece apenas a regras específicas ou restrições definidas por cada escola. Ora, no agrupamento de escolas de Mirandela, o Conselho Pedagógico definiu que a proibição só entra mesmo em vigor a partir de janeiro. Até ao final de 2026, os alunos do terceiro ciclo ainda vão poder utilizar os telemóveis e smartphones, como adianta o diretor do agrupamento, Carlos Lopes.
1: Nós temos uma experiência de uma escola de terceiro ciclo, que é a Torre Dona Chama, onde os telemóveis já não era permitido até ao nono ano. Não houve constrangimentos, temos que vincar a situação, é uma escola com uma dimensão reduzida, portanto mais fácil de contactar com os alunos, as turmas são mais pequenas, não foi um elemento de perturbação. Naturalmente que temos aqui agora, e já foi lançado no último Conselho Pedagógico para discussão, qual a estratégia que vamos utilizar. Vamos regressar ao que já estava, não era? A proibição é até o nono ano, só entra em vigor em janeiro. Temos que aferir aqui uma estratégia e direcionar aqui algo que possa não colidir com as estruturas etárias dos alunos, uma vez que nesta transição